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1: 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As notícias do governo federal que movimentaram o país no dia de hoje.
2: Olá, boa noite.
3: Boa noite para você que nos acompanha em todo o país.
2: Segunda-feira, 31 de agosto de 2026.
3: Vamos aos destaques do dia.
2: Salário mínimo de R$ 1.741 para 2027.
3: Crescimento acima da inflação.
2: É o que propõe o projeto de lei orçamentária que será encaminhado ao Congresso Nacional. Graziele Bezerra.
4: A proposta prevê um superávit de R$ 18,6 bilhões.
3: Nova regra de comercialização de ingressos para eventos quer evitar compra massiva por meios automatizados.
2: E eventos com mais de 1.000 pessoas devem distribuir água gratuita ou oferecer bebedouros. Ana Gabriela Salles.
5: Eventos com mais de 1.000 pessoas em locais abertos ou fechados devem permitir a entrada de garrafas de água próprias dos participantes ou oferecer água de fácil acesso.
3: Política Nacional de Biometria para aeroportos, portos e hidrovias.
2: Medida padroniza procedimentos para aumentar segurança e agilizar embarques. Gabriela Noronha.
6: A proposta prevê a ampliação do fluxo digital de identificação de passageiros em aeroportos, portos, instalações portuárias e hidrovias.
2: E hoje, na apresentação da Voz do Brasil, Luciana Vasconcelos e Luciano Seixas.
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2: O governo federal apresentou hoje ao Congresso a proposta de orçamento para 2027.
3: A previsão para 2027 é de saldo positivo de mais de R$ 18 bilhões nas contas públicas.
2: A proposta também estima o salário mínimo em R$ 1.741 no ano que vem.
3: Quem acompanhou e está ao vivo conosco é a repórter Graziele Bezerra. Olá, Graziele, boa noite.
4: Oi, Luciano. Boa noite para você, boa noite para a Luciana e para o ouvinte da Voz do Brasil. Pois é, o projeto de lei orçamentária, PILOA, que prevê aí as receitas e fixa também as despesas do governo para o ano seguinte, foi enviado hoje ao Congresso Nacional. É ele que detalha onde e também quanto, né, o governo vai poder gastar os recursos públicos. O documento aponta que o orçamento total previsto para 2027 é de R$ 7,4 bilhões. E prevê um superávit de R$ 18 bilhões nas contas públicas para o ano que vem, o que indicaria arrecadação superior aos gastos do governo. O ministro do Planejamento e Orçamento, Bruno Moretti, explica os motivos que apontam para um cumprimento deste valor.
7: Primeiro, um peso um pouco menor das despesas obrigatórias, que nos dá mais instrumentos de manejo do orçamento público. Segundo, nós não estamos prevendo nenhum tipo de receita que dependa de aprovação do Congresso, porque, né, em outros exercícios nós encaminhamos o PELOA e junto a ele outras medidas de arrecadação, e aqui nós não contamos com nenhuma medida nova, ao contrário.
4: Estão previstos no documento R$ 272 bilhões para a saúde, R$ 141 bilhões para a educação e R$ 133 bilhões para investimentos. O projeto de lei orçamentária prevê ajuste de R$ 1.741 no valor do salário mínimo para 2026, o que representa aí uma alta de R$ 120 ou 7,4% em relação aos R$ 1.621 atuais. E um ganho real aí de 2,3% em relação à inflação. O documento também projetou alta de 2,46% para o Produto Interno Bruto, o PIB, do ano que vem, que é a soma de todas as riquezas produzidas no país. Eu volto com vocês aí no estúdio.
2: Obrigada, Graziele Bezerra, pelas informações ao vivo aqui na Voz do Brasil.
3: Um novo passo nas negociações entre Brasil e Estados Unidos sobre as novas tarifas aplicadas ao nosso país.
2: Na tarde de hoje, os ministros Mauro Vieira, das Relações Exteriores, e Márcio Elias Rosa, do Desenvolvimento, Indústria, Comércio e Serviços, se reuniram de modo virtual com o representante de comércio dos Estados Unidos, Jamison Greer.
8: De acordo com nota divulgada após o encontro, o Brasil reafirmou que está aberto ao diálogo, mas voltou a criticar as tarifas impostas pelos Estados Unidos. Segundo o governo brasileiro, as medidas são unilaterais e não estão de acordo com as regras do comércio internacional. As taxas adicionais estão em vigor desde o dia 22 de julho. O ministro do Desenvolvimento, Indústria, Comércio e Serviços, Márcio Elias Rosa, destacou a importância da negociação.
9: Nada do que possa causar dano aos interesses econômicos do país, ou ao interesse do Brasil, nós vamos negociar, vamos colocar na mesa.
8: Os dois países concordaram em realizar novas reuniões técnicas nas próximas semanas e depois um novo encontro em nível ministerial para avaliar os avanços das negociações. O governo brasileiro afirma que continuará buscando um acordo equilibrado e mutuamente benéfico com os Estados Unidos, com respeito ao diálogo e à soberania nacional. Reportagem Raquel Mariano.
3: A venda de ingressos para shows e eventos vai passar por mudanças. Um novo decreto protege o consumidor do chamado cambismo digital.
2: E um outro decreto define regras para a distribuição de água em eventos culturais.
5: O novo decreto sobre a comercialização de ingressos para eventos foi resultado de denúncias de consumidores sobre a dificuldade de acesso a ingressos nas plataformas de venda oficiais. Isso porque uma prática chamada cambismo digital costuma fazer compras em massa dos ingressos disponibilizados e revender a preços mais caros, o que, de acordo com a Secretaria Nacional de Defesa do Consumidor, é uma prática abusiva. Agora, os vendedores e revendedores devem obedecer a regras que garantam a transparência. É o que explica o secretário da Senacom, Ricardo Morishita.
10: A primeira coisa, aquele que vende, que é aquele comercializador primário, ele tem que tomar cuidado. Ele tem que evitar que esses robôs, que esses programas tirem a oportunidade dos consumidores. A outra coisa, quando a gente olha para aquele que está revendendo, que a gente chama do intermediador secundário, é aquele que compra de quem não vai no show. Ele precisa dizer que ele não é a bilheteria oficial, que às vezes o consumidor se confunde e ele precisa fazer um alerta.
5: Outra regra prevista no decreto de comercialização de ingressos determina que haja clareza da destinação das taxas cobradas pelas plataformas. Os preços e taxas adicionais devem ser informados de forma visível em todas as etapas da compra no site. E uma novidade é o direito de arrependimento pela compra e de transferência do ingresso comprado para outro titular de forma gratuita. A advogada e representante dos consumidores em Minas Gerais, Luciana Ateniense, espera que as mudanças melhorem o acesso aos eventos.
11: Este decreto em relação ao evento realmente busca ajudar e ter acesso a todos vocês, fãs e nós, consumidores, que queremos apenas usufruir uma bela diversão, uma merecida diversão, que infelizmente o computador deixa a gente longe deste acesso. Nós temos direito também a transferir aquele meu ingresso para quem eu quiser.
5: Outro decreto, assinado nesta segunda-feira, amplia e torna permanente a obrigatoriedade de oferecer água potável aos participantes de shows e eventos. A morte da jovem Ana Clara Benevides Machado, num show da cantora Taylor Swift no Brasil em 2023, por desidratação, trouxe à tona a necessidade de uma legislação específica, que virou portaria naquele ano e agora vira lei. Eventos com mais de 1.000 pessoas, sejam festivais, congressos, feiras ou shows, por exemplo, em locais abertos ou fechados, devem permitir a entrada de garrafas de água próprias dos participantes ou oferecer água de fácil acesso. O secretário Ricardo Morishita detalha a medida.
10: Todas as pessoas têm direito a entrar com a sua garrafinha de água. E para eventos acima de 1.000 pessoas, duas possibilidades. Coloca bebedor para as pessoas beberem água. Ou distribua a água. E se o preço for abusivo, a gente vai atrás.
5: As multas para empresas que descumprirem a lei podem chegar a 14 milhões de reais, de acordo com a Senacom. Reportagem Ana Gabriela Salles.
3: O Brasil vai adotar a biometria como sistema padrão de identificação em aeroportos, portos e hidrovias.
2: A utilização do modelo é voltada para o aumento da segurança e maior fluidez nos terminais.
3: A atual identificação manual será substituída em etapas.
6: Uma nova política estabelece diretrizes nacionais para a expansão do uso de biometria nos processos de embarque em terminais brasileiros. Segundo o ministro de Portos e Aeroportos, Tomé Franca, a proposta prevê a ampliação do fluxo digital de identificação de passageiros em aeroportos, portos, instalações portuárias e hidrovias.
12: A pessoa passa a ser a sua própria identificação. A partir de uma validação segura de identidade, a biometria poderá permitir que diferentes etapas da jornada sejam realizadas de maneira integrada. Uma viagem com menos necessidade de contato físico com documentos, equipamentos

0: e Histórias à Brasileira, de Ana Maria Machado. Também estão disponíveis obras de Roger Melo, como Curupira e Corre Cotia. O MEC Livros é uma plataforma gratuita do Ministério da Educação e está disponível para download nas principais lojas de aplicativos. A Biblioteca Digital do Brasil também pode ser acessada por meio de navegador de internet, como Google Chrome ou Firefox. Para mais informações, acesse as redes sociais do Ministério da Educação ou portalgov.br/MEC. Reportagem Júlio César de Oliveira.
1: E estão abertas as inscrições para bolsas de doutorado e pós-doutorado no exterior, voltadas a mulheres negras, quilombolas, indígenas e ciganas.
2: O objetivo é ampliar a participação de pesquisadoras brasileiras em redes internacionais de cooperação acadêmica.
1: E fortalecer políticas públicas voltadas a essas mulheres.
2: As inscrições vão até 30 de setembro e a previsão é de que as bolsas sejam implementadas entre março de 2027 e dezembro de 2028.
1: As informações sobre a chamada pública podem ser encontradas no endereço www.gov.br/cnpq.
2: Centenas de pessoas morrem diariamente em decorrência de doenças relacionadas ao tabagismo, segundo o INCA, Instituto Nacional do Câncer.
1: Uma campanha do Instituto reforça os riscos do cigarro e dos dispositivos eletrônicos, como os vapes, e destaca a importância da atividade física e do apoio profissional para quem quer abandonar o vício.
3: O cigarro contém, entre outras substâncias químicas, nicotina, monóxido de carbono e diversos compostos tóxicos e cancerígenos. Foi pensando nos malefícios provocados pelo tabagismo que o lutador de jiu-jitsu, Maicon Passos, decidiu procurar ajuda para parar de fumar pela segunda vez.
4: Eu botei na minha cabeça que não quero morrer de uma doença pulmonar. Eu acredito que com acompanhamento psicológico, né, vai ser bem mais fácil.
3: A ajuda que Maico buscou foi na Unidade Básica de Saúde de Vicente Pires, onde uma equipe multidisciplinar acompanha o fumante por um ano para que ele possa abandonar o vício. A coordenadora do grupo, a farmacêutica Larissa Dutra, fala sobre os desafios para evitar uma recaída.
5: A gente insiste para que o paciente não desista, porque a dependência à nicotina, ela é muito difícil de ser vencida. Então a gente sempre fala para o paciente, não é uma questão de força de vontade, é dependência física e precisa ser tratada como uma doença.
3: Segundo o Instituto Nacional do Câncer, o INCA, por dia, cerca de 440 pessoas morrem em decorrência de doenças relacionadas ao tabagismo. O cigarro também aumenta o risco de desenvolvimento de diversos tipos de câncer. Para o médico Fernando Barros, da Gerência de Vigilância de Doenças e Agravos, uma das preocupações é o aumento do consumo de cigarros eletrônicos.
6: A experimentação do vape, que é uma quantidade muito grande de nicotina que tem nesses aparelhos, que leva o indivíduo a se viciar rapidamente. Esse é hoje o nosso grande desafio.
3: Em alusão ao Dia Nacional de Combate ao Fumo, celebrado no sábado, o Instituto Nacional de Câncer realiza a campanha anual de combate ao tabagismo. E o tema deste ano é atividade física e saúde. Treinar não combina com fumar. A coordenadora de prevenção e vigilância do Instituto Nacional de Câncer, Márcia Sarpa, fala sobre a campanha.
7: O uso de produtos de tabaco e nicotina compromete a capacidade respiratória, cardiovascular e o desempenho físico. Já a atividade física contribui para a saúde e é uma importante aliada para quem deseja parar de fumar, ajudando no enfrentamento da fissura e da abstinência.
3: A Organização Mundial da Saúde ressalta os riscos da exposição ao tabaco, em especial durante o período reprodutivo. Segundo a OMS, não existe nível seguro de exposição ao tabaco, seja pelo consumo ativo ou pela exposição à fumaça ambiental. Reportagem Cleide Lopes.
2: Hoje o IBGE disponibilizou os microdados do Censo 2022. Na prática, isso significa acesso ampliado a um conjunto mais detalhado de informações sobre a população brasileira.
1: Os dados permitem aprofundar

0: Tudo sobre temas como educação, trabalho, renda, condições de moradia, migração e as características da população.
1: Com essas informações, também é possível conhecer melhor as diferentes realidades do país e identificar necessidades específicas de cada região e grupo da população.
0: E essas foram as notícias do Governo Federal.
1: Uma realização da Secretaria de Comunicação Social da Presidência da República.
0: Com produção da empresa Brasil de Comunicação.
1: Fique agora com as notícias do Poder Judiciário do Congresso Nacional. Uma boa noite.
0: Boa noite para você e até amanhã.
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4: CNJ inaugura ponto de inclusão digital em reserva indígena.
5: Discussões sobre gratificações pagas a bancárias vão ganhar análise mais ampla na Justiça do Trabalho.
4: STJ decide que vítima pode atuar como terceira interessada em processo administrativo disciplinar que apura assédio sexual.
5: Boa noite, eu sou o Arthur Filho.
4: E eu sou Walter Lima.
5: Conselho Nacional de Justiça inaugura ponto de inclusão digital em reserva indígena de Dourados, Mato Grosso do Sul.
4: A estrutura foi instalada no último sábado, dia 29, no terreno de uma escola estadual, na aldeia Jaguapiru. Ronier Cruz.
6: A inauguração dos equipamentos da Justiça contou com a presença do presidente do Supremo Tribunal Federal e do Conselho Nacional de Justiça, ministro Edson Fachin. Em seu discurso, o ministro destacou a importância de aproximar o poder judiciário dos povos originários dentro de seus territórios.
7: O ponto de inclusão digital indígena é mais do que tecnologia. É o Estado que inclui, é o Estado que abriga e, portanto, não exclui e não trata os povos indígenas com violência.
6: O espaço permite, por exemplo, o acesso ao balcão virtual de diferentes ramos da justiça. Na prática, a comunidade indígena pode receber orientação para consultar processos, participar de audiências virtuais e buscar informações ou atendimento jurídico, inclusive na língua materna.
5: Vítima de assédio sexual supostamente cometido por servidor público pode atuar como terceira interessada em processo administrativo disciplinar, ou PAD.
4: Essa conclusão é do Superior Tribunal de Justiça, o STJ. Fátima Uchoa.
8: Após manifestação favorável da Advocacia-Geral da União e do Ministério Público Federal, a Corte Especial do STJ negou o mandado de segurança no qual a defesa de um servidor público alegava que a participação das denunciantes resultaria em indevida concessão de poderes semelhantes aos das partes ou do assistente de acusação, que não tem previsão no PAD. Mas, para o relator, ministro Antônio Carlos Ferreira, a atuação da vítima nesses casos, inclusive para fazer pedidos e se manifestar no processo, não viola as garantias da defesa nem o sigilo dos autos.
5: Duas discussões sobre gratificações pagas a bancárias vão ganhar uma análise mais ampla no Tribunal Superior do Trabalho.
4: A decisão foi tomada pelo Tribunal Pleno e envolve processos da Caixa Econômica Federal e do Banco do Estado do Pará. Samanta Flor.
9: Os ministros ainda não decidiram se as trabalhadoras têm direito a continuar recebendo gratificações. O que o Pleno definiu, por enquanto, é que essas discussões merecem uma análise mais ampla do TST. Um caso envolve uma empregada da Caixa, o outro uma trabalhadora do Banco do Estado do Pará. Agora os processos vão ser distribuídos para os relatores. Mais adiante, o TST vai julgar essas questões e poderá definir um entendimento para orientar outros casos parecidos.
5: Tribunal Superior Eleitoral, TSE, inicia a preparação dos sistemas que serão usados nas eleições 2026.
4: Assinatura digital e lacração dos sistemas eleitorais serão realizadas no dia 4 de setembro. Estevam Furtado.
10: De hoje até quinta-feira será feita a compilação dos programas eleitorais que reúnem os códigos e componentes necessários para gerar as versões finais dos sistemas. Já na sexta-feira será realizada a cerimônia de assinatura digital e lacração dos sistemas eleitorais. A assinatura digital permite verificar se o sistema usado nas eleições é o mesmo que foi testado e aprovado, sem alterações. A lacração garante a proteção dos sistemas contra modificações. As mídias com os programas ficam sob guarda do TSE e depois cópias são enviadas aos tribunais regionais eleitorais, que preparam as urnas com base nesse material oficial. Todo o processo é acompanhado por instituições fiscalizadoras, que podem verificar a integridade dos sistemas e participar das etapas de auditoria e fiscalização. Após a assinatura digital e a lacração, os resumos digitais dos sistemas são gerados, entregues às entidades presentes e publicados na internet.
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4: A você uma boa noite e até amanhã.
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1: Eu sou Paula Groba.
2: E eu sou Ricardo Nakaoka.
1: E estes são os destaques de hoje do Jornal do Senado, que começa agora.
2: Taxa das blusinhas e MP do mototáxi estão na pauta do plenário nesta terça-feira.
1: Comissão vota PEC da Segurança Pública na quarta-feira.
2: E já está em vigor lei que prevê redução de impostos dos combustíveis e apoio ao etanol.
1: Boa noite.
2: Boa noite.
1: Senadores e deputados retornam de suas bases eleitorais nesta semana para o esforço concentrado de votações no Congresso. E a chamada MP da taxa das blusinhas volta ao centro das discussões do Senado nesta terça-feira. A medida zera a tributação de compras internacionais de até $50.
2: Outras medidas provisórias que também estão na pauta tratam da simplificação de exigências para atividade dos mototaxistas, motoboys e profissionais do motofrete, da criação de uma nova linha de financiamento destinada a motociclistas que atuam no transporte de passageiros e em serviços de entrega por aplicativos. Repórter Pedro Pincer.
3: Os senadores podem votar nesta terça-feira uma lista de pelo menos 9 itens, dos quais 5 são medidas provisórias. Considerada prioridade, uma delas é a MP que altera regras do regime de tributação simplificada para zerar a cobrança do imposto de importação para compras internacionais de até $50. Desde junho de 2024, é aplicada uma taxa de 20% de imposto de importação sobre essas mercadorias. Com a medida provisória em votação, a cobrança está suspensa, mas com validade até 8 de setembro. Caso se torne lei, o fim da chamada taxa das blusinhas será definitivo. O presidente do Senado, Davi Alcolumbre, ressaltou na semana passada a urgência da aprovação da medida.
4: Nós vamos deliberar, então ela virá lei, para proteger milhões de brasileiros que usam desse instrumento para adquirir produtos muito baratos e terem qualidade de vida melhor.
3: Outras medidas provisórias dizem respeito à simplificação de exigências para a atividade dos mototaxistas, motoboys e profissionais de motofrete, a criação de uma nova linha de financiamento destinada a motociclistas que atuam no transporte de passageiros e em serviços de entrega por aplicativos, a modificação de procedimentos para reduzir as filas do INSS e a concessão de um adicional de fronteira de R$ 91,00 por dia para alguns servidores que atuam em localidades estratégicas. Quanto aos projetos de lei, um dos destaques é o que incentiva empresas a instalarem ou ampliarem os centros de processamento de dados no Brasil por meio de benefícios tributários sobre peças eletrônicas e produtos de tecnologia da informação. Davi Alcolumbre ressaltou a importância da proposta para a segurança nacional.
4: Nós sabemos da importância da matéria, nós compreendemos a importância da matéria para os investimentos no Brasil, nós entendemos que isso dará segurança aos dados do Brasil estarem no Brasil.
3: Três propostas fecham a pauta de terça-feira. A que estabelece um prazo de 5 anos para que ações administrativas sejam iniciadas contra notários e registradores. A que unifica os orçamentos de 4 órgãos da estrutura institucional do Mercosul. E a que autoriza um acordo para a reestruturação da dívida do Senegal com o Brasil.
1: E mulheres com medida protetiva de urgência poderão ter direito a porte de arma de fogo caso um projeto em análise no Senado seja aprovado. A proposta, que pode ser votada nesta terça-feira pela Comissão de Segurança Pública, reduz de 25 para 18 anos a idade mínima para aquisição e porte de arma nesses casos.
2: Pelo texto, mulheres interessadas ainda terão que cumprir exigências como comprovação de capacidade técnica e aptidão psicológica. Se aprovado, o texto segue para a Câmara.
1: E uma vaga de ministro será aberta no Tribunal de Contas da União após renúncia do ministro Bruno Dantas. Ele deixou o cargo nesta segunda-feira, depois de 12 anos no TCU.
2: Agora caberá ao Senado indicar o nome que vai ocupar a vaga. Repórter Rodrigo Rezende.
5: O consultor legislativo Bruno Dantas foi escolhido em 2014 pelo Senado Federal para ser um dos integrantes do Tribunal de Contas da União. Durante os 12 anos que ocupou o cargo, Bruno foi presidente do TCU de julho de 2022 a dezembro de de 2024. Ao apresentar seu pedido de renúncia ao cargo de ministro, ele agradeceu a confiança do Senado Federal e afirmou que continuará atuando em outros projetos.
6: Aos 48 anos, sigo intelectualmente inquieto e encontrei nos projetos que quero abraçar agora o feixe de motivação de que precisava. Aos colegas ministros, aos auditores, à minha equipe, ao Senado Federal e, mais importante, à minha família. Levo cada um de vocês comigo para sempre.
5: A vaga aberta pela renúncia de Bruno Dantas será ocupada por uma nova indicação do Senado Federal. O indicado pelos senadores passa por votação do plenário, onde precisa de pelo menos 41 votos favoráveis. O TCU é composto por 9 ministros, 3 indicados pelo Senado, 3 pela Câmara dos Deputados e 3 pelo Presidente da República.
1: E a segurança pública pode ganhar novas regras com a PEC que muda a atuação do governo federal e dos estados no combate à criminalidade.
2: A chamada PEC da Segurança Pública é uma das prioridades do esforço concentrado do Senado e pode avançar nesta quarta-feira na Comissão de Constituição e Justiça. O repórter Márcio Maturana tem mais detalhes.
7: Punições mais severas para chefes do crime organizado, criações de polícias municipais e do Sistema Único de Segurança Pública, ampliação das atribuições da Polícia Rodoviária Federal. Tudo isso está na PEC da Segurança Pública, que está na pauta desta quarta-feira na Comissão de Constituição e Justiça e é uma das prioridades do Senado nesta semana de esforço concentrado, conforme anunciou o presidente do Congresso, Davi Alcolumbre.
8: A iniciativa de propor uma PEC da Segurança que possa definitivamente esclarecer as atribuições dos entes subnacionais, municípios, estados e a União, naturalmente, era necessária para que o Estado brasileiro pudesse propor a criação de um Ministério da Segurança.
7: O relator, senador Rogério Carvalho, do PT de Sergipe, disse que pretende manter o texto aprovado em março pela Câmara dos Deputados para agilizar a tramitação.
1: Alertas de desaparecimento de crianças, idosos e pessoas com deficiência poderão ser enviados obrigatoriamente para celulares em todo o país. É o que prevê um projeto que pode ser votado pela Comissão de Segurança Pública do Senado.
2: O texto obriga operadoras de telefonia e internet a dispararem os alertas. Repórter César Mendes.
9: O projeto torna obrigatória a veiculação de avisos por todas as operadoras de telefonia e provedores de internet, como explicou a senadora Damaris Alves, do Republicanos do Distrito Federal, relatora nas comissões de Direitos Humanos e de Ciência e Tecnologia.
10: Desapareceu uma criança aqui. Imediatamente, todos nós, no nosso celular, vamos receber um alerta que aqui na região uma criança desapareceu para que a gente já comece a ajudar a procurar.
9: O nome de alerta PRI, dado ao dispositivo, segundo Damaris, é uma referência a Priscila Belfort, desaparecida em 2004 no Rio de Janeiro, caso que permanece até hoje sem respostas definitivas da polícia. Depois de votado na Comissão de Segurança Pública, o texto será analisado pelo plenário.
1: O preço dos combustíveis pode cair ainda este ano com a possibilidade de redução de impostos federais.
2: Uma nova lei aprovada pelo Senado autoriza o governo a diminuir tributos sobre combustíveis para tentar conter os efeitos da alta internacional do petróleo. Repórter Patrícia Oliveira.
11: Já está em vigor a lei que permite ao governo federal reduzir impostos sobre a importação, produção e comercialização de óleo diesel rodoviário, biodiesel, gasolina, etanol e querosene de aviação. O objetivo é tentar reduzir os impactos do aumento internacional do preço do petróleo. A nova lei prevê que se os impostos sobre combustíveis fósseis, como a gasolina, forem reduzidos, a vantagem competitiva dos biocombustíveis terá que ser mantida. Assim, caso o imposto federal sobre a gasolina caia 30% ou mais em relação ao período anterior ao conflito no Oriente Médio, a cobrança sobre o etanol será zerada. Além disso, estão previstos até R$1,2 bilhão em auxílio para produtores e cooperativas de etanol hidratado. O projeto aprovado no Senado, que deu origem à lei, foi relatado pela senadora Tereza Leitão, do PT de Pernambuco, que apontou outros setores beneficiados.
12: Benefícios tributários relacionados à Política Nacional de Minerais Críticos e Estratégicos, ao Programa de Desenvolvimento da Indústria de Fertilizantes e à realização da Copa Feminina.
11: A lei ainda facilita a compra compra com suspensão de impostos de produtos agropecuários destinados à industrialização e à exportação.
2: Com edição de Paula Groba e trabalhos técnicos de Eliseu Caires, o Jornal do Senado fica por aqui. Acompanhe agora as notícias da Câmara dos Deputados. Boa noite.
1: Boa noite e até amanhã.
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14: O plenário da Câmara pode votar aposentadoria especial de várias categorias.
15: Avança projeto de lei que prevê punição maior para agressor de advogadas.
14: Deputados defendem melhorias na infraestrutura rodoviária e ferroviária.
16: Boa noite. Retomamos hoje o projeto de gravação de edições do Jornal Câmara dos Deputados em emissoras da Rede Câmara de Rádio. Este programa está sendo produzido diretamente da cidade de Salvador, com a participação do colega Samuel Barbosa, da Rádio Câmara Salvador. Eu sou Márcio Aquilissardi, bem-vindo, Samuel.
17: Boa noite, obrigado, Márcio. É uma honra profissional participar da apresentação desta edição do Jornal Câmara dos Deputados, dentro da Voz do Brasil. Vamos agora às notícias da Câmara dos Deputados.
14: Coronel Crisóstomo, do PL de Rondônia, cobra a revisão dos valores de pedágio cobrados na BR-364 e a realização de obras na rodovia. Ele afirma que a situação precária da estrada prejudica o transporte de cargas, comprometendo a logística e repassando custos para a população.
18: Hoje, não se pensa em tirar a concessão, mas que seja uma concessão adequada. É caro do jeito que está. Portanto, é uma luta dos parlamentares, é uma luta do povo, porque a rodovia, que nenhuma obra foi executada, a empresa entrou e já entrou cobrando sem fazer nenhuma obra estruturante. O que queremos? Que haja obras imediatamente, obras de duplicação, obras que sejam estruturantes, que possa facilitar o acesso das cidades para a BR ou da BR para a cidade. Então, isso é necessário.
16: Coronel Crisóstomo ressalta que a BR-364 é a principal rota de escoamento da produção agrícola de Rondônia e de estados vizinhos. O deputado destaca também a importância das obras para a segurança das famílias que passam pela estrada.
14: Beto Preto, do PSD do Paraná, sugere a criação de uma subcomissão para avaliar a concessão da Malha Ferroviária Sul, já que o contrato atual vence no início de 2027. Ele defende uma parceria entre órgãos de controle, trabalhadores e concessionárias para definir o novo modelo de operação.
19: Nós temos diversos pontos para serem debatidos e estamos já no final da concessão e não temos ainda um modelo que foi colocado às claras para o entendimento de todos. Veja, eu fui prefeito de um município ferroviário, que é o município de Apucarana, no norte do Paraná. Lá nós temos 12 quilômetros do perímetro urbano cortado por linhas férreas. Isso nós podemos transferir para outros municípios. Curitiba, por exemplo, tem várias linhas passando pelo perímetro urbano. Ponta Grossa também, no Paraná. Isso tudo tem que ser discutido, porque nós temos que entender qual é o projeto, modelo de concessão para os próximos anos.
16: Beto Preto alerta para os riscos diários da passagem de composições de carga dentro de grandes centros urbanos. O parlamentar acredita que a subcomissão vai colaborar para garantir transparência nos prazos contratuais e propor contornos ferroviários que reduzam acidentes nas cidades.
13: Justiça.
14: Projeto que prevê punição maior para agressor de advogadas avança na Câmara. A repórter Maria Neves tem os detalhes.
20: A Comissão de Defesa dos Direitos da Mulher da Câmara dos Deputados aprovou o projeto que aumenta as penas para crimes cometidos contra advogadas. Pelo texto da deputada Dandara, do PT Mineiro, a punição será maior quando o motivo da agressão envolver a condição de mulher da vítima ou a atuação dela na defesa de outra mulher. A proposta aprovada aumenta de um terço até a metade a punição prevista no Código Penal para o crime de coação no curso do processo. Hoje, a pena para o delito é de 1 a 4 anos de reclusão e multa. Com a mudança, quando houver agressão ou ameaça a advogadas, poderá variar de 1 ano e 4 meses a 6 anos mais a multa. De acordo com a relatora na comissão, deputada Jaque Rocha, do PT do Espírito Santo, é comum que advogadas também recebam ameaças dos agressores como forma de intimidação, principalmente quando defendem vítimas de violência doméstica.
0: Quando uma profissional é ameaçada por defender uma mulher, a mensagem que o agressor tenta passar é de que ninguém está seguro para enfrentar a violência. Dificultar o trabalho da defesa ou até mesmo desestimular outras mulheres a denunciar os seus agressores. É isso que a gente visa coibir nesse projeto. Por isso, combater a intimidação, garantir que as vítimas tenham acesso à justiça e à proteção dos seus direitos, estendendo também às advogadas.
20: Ainda de acordo com Jaque Rocha, pesquisa da Universidade Federal de Alagoas aponta que 80% das advogadas já foram ameaçadas ao defenderem vítimas do sexo feminino, sobretudo em casos de violência doméstica e direito de família. O projeto aprovado também aumenta a pena para os crimes de feminicídio cometidos contra uma advogada pelo fato de estar defendendo outra mulher. Hoje, a condenação para feminicídio é de 20 a 40 anos de prisão. O texto prevê que a reclusão poderá variar entre 26 anos e meio e 60 anos. A proposta altera ainda a Lei Maria da Penha para garantir a concessão de medidas protetivas de urgência à advogada que sofrer violência ou ameaças ao defender outra mulher, caso seja intimidada pelo agressor de sua cliente ou por representante dele. A profissional poderá solicitar à justiça o distanciamento físico obrigatório e a proibição imediata de qualquer contato por parte do acusado. O projeto, que aumenta penas para agressores de advogadas, ainda será analisado pela Comissão de Constituição e Justiça. Se aprovado, terá de ser votado também pelo plenário da Câmara antes de seguir para análise do Senado. Da Rádio Câmara de Brasília, Maria Neves.
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13: Educação.
16: Maurício Neves, do PP de São Paulo, apresentou o projeto que reserva uma parcela dos recursos da educação para fortalecer a inclusão escolar de alunos com deficiência e autismo. Ele explica que a ideia é investir em profissionais de apoio, acessibilidade e salas de atendimento especializado.
14: Para Maurício Neves, a proposta também reforça a transparência na aplicação dos recursos e prevê formação continuada para professores da rede pública. O deputado acrescenta que a medida busca garantir que a inclusão escolar tenha estrutura adequada e acompanhamento permanente.
13: Agricultura.
16: Fabricantes de produtos derivados de cacau terão até 8 de maio de 2027 para se adaptar às novas regras para a produção e comercialização de chocolates e derivados no país. Daniel Almeida, do PCdoB da Bahia, destaca a importância da matéria aprovada na Câmara e no Senado este ano.
22: Hoje nós temos no mercado muito produto que se apresenta como chocolate e que não tem cacau. Então a regulamentação busca exatamente corrigir isso. Então quais são os principais beneficiários disso? Primeiro, o produtor de cacau, que está vivendo uma situação de preço baixo, exatamente porque estão substituindo o cacau com outras coisas na formulação desses produtos. Esses produtores vão se beneficiar. Na Bahia nós temos muitos produtores de cacau. E o consumidor, que terá, a lei também estabeleceu, no rótulo de cada produto um espaço de pelo menos 15% daquele rótulo, com as informações precisas sobre a composição desse produto.
14: Daniel Almeida explica que para ser denominado chocolate, o produto deve ter pelo menos 35% de cacau em sua formulação e 25% para a versão ao leite. Ainda segundo o parlamentar, a nova lei prevê sanções para quem descumprir o padrão exigido.
13: Meio ambiente.
16: Padre João do PT de Minas Gerais alerta para os impactos das mudanças climáticas sobre populações vulneráveis. O deputado apresentou o projeto que insere na Política Nacional de Recursos Hídricos o programa Barraginhas e outras ecotécnicas para a recuperação hídrica.
3: O mundo passa por uma mudança e as pessoas não estão percebendo. E quem é mais prejudicado são os mais pobres, os vulneráveis, que às vezes estão em área de risco. Então, a iniciativa nossa tem sido um pouco na contenção de enchentes. Tem um projeto de lei nosso que cria o programa de barraginhas e as ecotécnicas. Ou seja, tanto evita as enchentes, porque segura a água de chuva, e ao mesmo tempo ela vai infiltrar durante dias ou até meses, e perenizando as nascentes e recuperando nascentes. Então, é uma ação de duplo efeito e que tramita e que já é reconhecida da sua importância.
14: Padre João também é autor de projeto que proíbe a pulverização foliar de agrotóxico que contenha o ingrediente ativo fipronil, para evitar a morte de abelhas. Ele explica que a medida busca proteger os polinizadores, preservar a produção de alimentos e fortalecer a agricultura familiar.
13: Economia.
16: O Congresso Nacional aprovou em 2025 a ampliação da faixa de isenção do imposto de renda para trabalhadores que recebem até R$5.000 por mês. Para Reginaldo Lopes, do PT de Minas Gerais, a medida representa mais justiça tributária e redução das desigualdades.
14: Reginaldo Lopes reitera que a mudança vai reforçar o orçamento das famílias. O deputado acrescenta que o aumento da renda disponível pode se traduzir em mais qualidade de vida e em estímulo à economia com fortalecimento do consumo doméstico.
4: Tive a alegria de participar ativamente do projeto de reforma tributária sobre a renda, do imposto de renda. O que que significa na prática? É como se nós tivéssemos criado o 14º salário, essa renda disponível, que não será pago para o governo, vai transformar em qualidade de vida para as pessoas e para as famílias brasileiras. Portanto, um grande avanço na luta, no combate à desigualdade e na luta pela justiça social e justiça tributária.
16: Rodrigo Hollenberg, do PSB do Distrito Federal, defende a atualização do limite de faturamento anual do microempreendedor individual, que hoje é de R$81.000. Autor de proposta que eleva o teto para R$120.000, ele afirma que a medida traz mais segurança jurídica aos pequenos empreendedores.
14: Rodrigo Hollenberg comemora o anúncio da criação de uma comissão na Câmara para discutir o tema e diz que está confiante na aprovação da mudança. Na avaliação do deputado, a atualização do limite é necessária após anos sem reajuste no valor permitido para o MEI.
6: Isso será extremamente importante para dar segurança jurídica e para garantir que aquelas pessoas que batalham e batalham muito, utilizando de toda a sua capacidade de empreender, mas que são pequenos, que possam ali estar numa faixa de pagamento de imposto que seja correta, que não seja abusiva. Nós já estamos há muitos anos com esse limite de R$81.000 por ano e, portanto, nós precisamos atualizar esse limite.
16: Dal Barreto, do União da Bahia, apoia a lei complementar que ajusta as regras fiscais para viabilizar despesas com a ampliação da licença paternidade. A norma permite que os gastos com o benefício fiquem fora de uma das limitações previstas no arcabouço fiscal.
14: Dal Barreto avalia que a medida amplia a proteção aos pais, permitindo a licença paternidade de até 20 dias com pagamento durante o afastamento. O benefício dá maior participação nos cuidados com os filhos nos primeiros dias após o nascimento ou a adoção.
13: Votação.
16: A Câmara pode votar um projeto que reduz tempo de contribuição para a aposentadoria especial de diversas categorias. O repórter Antônio Vital tem os detalhes.
23: O plenário da Câmara pode votar projeto que reduz o tempo de contribuição para a aposentadoria especial de diversas categorias de trabalhadores expostos a riscos. A proposta já recebeu parecer favorável da Comissão de Previdência, Assistência Social, Infância, Adolescência e Família da Câmara. Nessa comissão, o texto apresentado pelo relator, deputado Pastor Eurico, do PSDB de Pernambuco, definiu o tempo de exposição a agentes nocivos que dá direito à aposentadoria especial de acordo com a profissão. Para trabalhadores que operam no interior de Minas, esse tempo de serviço passa a ser de 15 anos. Já para aeronautas, técnicos radiológicos e fiscais agropecuários expostos a agentes biológicos, o tempo é de 25 anos. Também ganham direito à aposentadoria especial depois de 25 anos de serviço, vigilantes patrimoniais, encarregados de transporte de valores, guardas municipais, fiscais do trânsito, trabalhadores que operam geradores e linhas de transmissão elétricas, bem como aqueles que transportam pacientes, órgãos e insumos hospitalares. O projeto ganhou regime de urgência, o que permite que seja votado diretamente no plenário, sem passar pela análise das comissões permanentes da Câmara. O autor da proposta, deputado Alberto Fraga, do PL do Distrito Federal, explicou que diversas categorias perderam direito à aposentadoria especial com a reforma da Previdência em 2019. Ele pediu apoio do governo para a aprovação da proposta.
5: O governo vai ter que entrar nessa negociação porque é um projeto que visa tirar algumas injustiças que foram cometidas. Não se admite que alguém que exerce a sua profissão com risco de vida, ele não tenha uma aposentadoria especial. Não se admite que aquele que exerce a sua profissão sofrendo os riscos de uma grave doença, ele não tenha o amparo do governo federal ou da nossa legislação.
23: O regime de urgência foi aprovado de maneira simbólica pelo plenário, com voto contrário apenas do Novo. Deputados da base do governo também defenderam urgência para análise da proposta, mesmo sem se comprometer em manter o texto original. Foi o que disse a deputada Jandira Fegali, do PCdoB do Rio de Janeiro.
7: Ele trata dos trabalhadores de transporte de valores, cujo risco é a vida, a integridade física, para além de outros agentes nocivos à vida e à saúde. Portanto, é muito importante que a gente consiga recuperar essa dificuldade desses trabalhadores que perderam a sua aposentadoria especial, que já tinham, e que perderam por conta da reforma da Previdência do ano de 2019. Com a reforma da Previdência, a situação deles piorou muito.
23: Ainda não há data para votação no plenário da Câmara do projeto que reduz o tempo de contribuição para a aposentadoria especial de diversas categorias de trabalhadores expostos a riscos. Da Rádio Câmara de Brasília, Antônio Vital.
8: Previdência.
14: Hilton Rocha, do MDB do Maranhão, apoia projeto que estabelece reajuste anual das aposentadorias acima de um salário mínimo, com base no Índice Nacional de Preços ao Consumidor. Ele argumenta que a medida preserva o poder de compra dos aposentados ao longo dos anos.
10: Para que você tenha uma ideia, hoje o teto da aposentadoria é R$ 8.475,55. Daqui a 5 anos, esse aposentado ele vai estar recebendo 60% só do que ele recebe hoje. Ou seja, ele vai ter uma diminuição de quase 40% ou mais de 40% do que ele recebe hoje. Então, para que não haja tanta perda do poder de compra que nós estamos estabelecendo em lei, que o Índice Nacional de Preço ao Consumidor, o INPC, seja adotado anualmente para o reajuste das aposentadorias.
16: Hildo Rocha garante que a proposta não compromete o equilíbrio da Previdência, uma vez que há mais contribuintes do que beneficiários. Ele acredita que o combate às fraudes e às aposentadorias irregulares também é fundamental para evitar prejuízos ao sistema previdenciário.
14: Eunício Oliveira, do MDB do Ceará, apoia a votação do projeto que regulamenta a aposentadoria especial para os agentes comunitários de saúde e de combate às endemias. Pelo texto, mulheres poderão se aposentar aos 50 anos e homens aos 52, desde que comprovem no mínimo 20 anos de atuação.
16: Eunício Oliveira explica que a votação é necessária para dar efetividade a um direito já previsto na Constituição, mas que ainda depende de lei complementar para valer. De acordo com o parlamentar, a medida faz justiça a profissionais que atuam na linha de frente da saúde pública.
14: Termina agora esta edição especial do Jornal Câmara dos Deputados, produzida e apresentada pela Rádio Câmara de Brasília, em parceria com a Rádio Câmara Salvador, integrante da Rede Câmara de Rádio.
16: Eu agradeço ao Samuel e a toda a equipe da Câmara de Vereadores de Salvador pelo excelente trabalho conjunto.
14: Obrigado à Câmara dos Deputados por esta oportunidade. Este programa teve trabalhos técnicos de Wellington Teles e apresentação de Samuel Barbosa e Márcio Aquiles Sardi. Boa noite.
16: Muito boa noite. O Jornal Câmara dos Deputados volta amanhã. Você fica agora com o Minuto do TCU.
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0: 10 e 7.
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0: 16 e 18.
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0: 10:31.
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0: 10:49.
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0: 1221.
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2: Imigrantes. 11:31.

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1: Meia-noite 2. 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

0: meia-noite e 19.
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0: meia-noite e 30.
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0: 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Meia-noite 45.
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1: 1:18. 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
1: 1:32.
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0: duas e três.
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0: 12:16.
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0: 10h30.
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0: 12h46.
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0: e 3.
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0: 16:17.
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0: 10:33.
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0: 10h46.
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4: Tá certo, né? Bom dia pra você hoje, primeiro dia do mês de setembro de 2026. Começa agora pelas suas YA780, Rádio Imigrantes FM 100,9. Mais um programa Bom Dia TO neste mês que se inicia, tá? Bom dia pra você do outro lado do rádio. Que bacana ter você como ouvinte. Que bacana ter você como meu companheiro, minha companheira das madrugadas de todas as manhãs. Obrigado mesmo, viu? Você, mototaxista, você, meu caro amigo. Como é que... Ah, tá. Pô, motorista de aplicativo, você, meu caro amigo caminhoneiro. Obrigado pelo carinho. É, Jubileu chegando atrasado ali, como sempre, né? Que Deus abençoe a vida de vocês. Um abraço especial a todos os vigilantes da nossa cidade, pessoal aí, os guardas civis, né, militar, você aí da Polícia Militar, você aí da Polícia Civil, da Polícia Penal, que Deus abençoe, pessoal da Polícia Federal também. Enfim, cada um de vocês das lojas de conveniência, dos postos de combustíveis, das construções civil, obrigado, viu, gente? Deus abençoe a companhia, obrigado. Por estar comigo, tá certo? Eu tô aqui meio que perdido aqui. É Jubileu, cheio de gracinha ali. Chegando agora. Acorda, negada! Vamos acordar, gente! Vamos acordar, gente! Bom dia, bom dia, bom dia, bom dia, Gustavo!
5: Bom dia, Paulo Fernandes! Bom dia também a todos os ouvintes do Bom Dia, Teó!
4: Tá certo, bom dia pra você também. Obrigado pelo carinho. Alô, meu caro amigo caminhoneiro! Eita, nós. Alô, fazendeiro, alô, você pecuarista, você homem do campo, você lavrador, muito bom dia pra você, gente, pessoal da roça, o homem do campo, né, levanta cedo, pessoal aí que já tá nos currais da vida, tirando o leite dos peitos das cabeludas, como disse o nosso amigo Dalson, né, meu amigo Mauro, lá da colônia. Tá certo, sem muita degola, que Deus abençoe, obrigado. Ei, você que tá ligando o rádio agora, obrigado, hein? Peguei você no Fraga ligando o rádio. Gente, nosso programa vai até às 6h30 da manhã, com muita diversão, muita música boa, e você pode ligar, tá? Pode ligar pelo telefone 33988484759, o telefone do sucesso, o telefone da música boa. Imigrantes FM 100,9, 4 horas e 7 minutos, bom dia! João Paulo e Daniel, Fazenda São Francisco, bom dia pra você. 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

0: Tá bom, tá certo então, né? Eita, nós, ó. Primeira sequência nossa aí foi João Paulo Daniel, Fazenda São Francisco. Tivemos também Joia Sertaneja, Zé do Rancho e Zé do Pinho. Eita, nós, essa música é boa demais, né? Ai, rapaz. Que mais nós tivemos aí? Ah, tá. Joia Sertaneja com Lourenço Lorival, Menino da Aldeia. Isso é bom demais, né? Imigrantes FM, agora são 4 horas e 19 minutos. 4 e 19 na Imigrantes. Ei, diabo, olha pra você ver. Tem tá bonito ali, né, rapaz? Tô vendo aqui. Tem tá bonito, hein? Tem tá bonito. Ai, tá nós, hein? Tá bom. Vamos lá, vamos dar sequência ao nosso programa. Primeiro nós vamos chamar um intervalo. E na volta nós vamos atender essa turma aqui, né? 4h19, já tá na hora de atender essa turma.
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0: Já estamos de volta por aqui. É bem rapidinho o nosso intervalo, né? Eita. Cadê? Vamos aqui. É o Lucas. Lucas lá do Alto da Copasa. Tá com a gente aqui. Bom dia, Paulo Fernandes. Ele mandou um zap zap. O que é esse aí, Lucas? Hã? Ah, tá bom. Eita, esse galo é brabo, viu, rapaz? Uá! Eita, nós, hein? Eita, esse aí gritou bonito, hein, Lucas? Bom dia. Opa, que é isso aqui que eu fiz, hein, gente? Que eu fiz isso aqui, meu Deus do céu? Ai, ai, ai. Pera aí, risadinha, deixa de noite, rapaz. Acorda, negado. Tá bom, Lucas, obrigado pelo carinho da audiência. Lucas, lá do Alto da Copasa, atleticano. Hoje é dia, né? É hoje que é Cruzeiro e Galo, é, né? Tô meio que perdido aqui. É, eu acho que é hoje que é Cruzeiro e Galo. Minha amiga Joelice tá querendo falar comigo, bom dia.
3: Antes que Deus abençoe seu dia, aqui é Joelice Pavão. Gostaria de desejar um bom dia, uma ótima terça-feira para o meu esposo Romácio e dizer para ele como ele muda. Deus te agradeço, tenha um bom dia.
0: Tá bom. Joelice de Pavão, aproveita e dá um abraço às meninas por mim aí, que Deus abençoe, viu, na Vitória. E também na nossa amiga Eduarda. Eita! Cadê, tem mais alguém aí querendo falar comigo de qualquer ponto? Valdir, lá da Betel. É, Valdir da Vila Betel tá conosco aqui. Ele visualizou o zap zap aqui ontem, o status, né? E mandou aquele abraço especial pra gente. Obrigado, viu? Deixa eu ver quem mais tá comigo aqui. Meu amigo Jansen do Barbalim. Bom dia, Paulo. Aqui é Jansen do Barbalim. Manda aquele alô especial pra gente aqui no Mercado Municipal. Para o Balim, para o Gilson. E também pra gente aí, né? Bom dia, Teó. E ele gosta do bordão, né? Eu, Balim, Gilson. É, acorda, negado. Ele adora esse bordão, viu? Valeu, meu amigo Balim. Aproveita e dá um abraço em toda a família aí, viu? É, o Jansen também. Dá um abraço em toda a família, da esposa, enfim, de todos aí, tá? E obrigado pelo carinho da audiência, viu, meu amigo? Isso, obrigado mesmo, viu? De todo o meu coração, tá bom? É, esse pessoal é uma figura maravilhosa, pessoal educado, diferenciado, lá do Barbalim, no Mercado Municipal. É, rapaz, tá pensando o quê? Só tem gente boa ali, moço. Só gente boa. Cadê, tem mais alguém querendo falar comigo? Ah, deixa eu ver quem é que tá querendo falar comigo. Bom dia, fala comigo.
4: Bom dia, Paulo Fernandes.
0: Bom dia,
4: amigo P.
0: Opa, João.
4: Bom dia, Teó. É João da Índia.
0: Beleza, João. Alô, João, P. Da rua da Indiana.
4: Você sumiu, P. Você tá doido. Essas férias sua agora vai mudar, viu? É de 3 em 3 anos, viu, P?
0: Ué, é?
4: Você tá doido, moça. A madrugada assim, você fica difícil pra gente.
0: Que cara. Isso, rapaz.
4: Você tá obrigado. Doido. Esse programa seu aí, rapaz, contagia mesmo.
0: Ô, oh, valeu, meu
4: cidade.
0: Amigo. Obrigado, obrigado.
4: E a gente tem outra animação, viu?
0: Valeu, aí, João.
4: Véio, falar que você é isso aí. Pra poder mandar um modão pra gente aí, viu?
0: Mande sim, falar com nós.
4: É, caminheiro.
0: Caminheiro? Milionário Zé Rico?
4: Com o Milionário Zé Rico.
0: Sim, valeu, sim, meu irmão. Pode deixar com nós.
4: E ofereço pro pessoal da Cabeceira de São Pedro, da Bela Vista, viu? E aqui tá a mulher, meu irmão.
0: Tá
4: todos
0: certo.
4: Os ouvintes aí. Tá bom?
0: Aproveita e manda um abraço pro pessoal de Itamunhé, que dia 13, se Deus assim permitir, estaremos aí no Festival da Goiaba, dia 13 de setembro, lá em Itamunhé, que festa maravilhosa, diz que essa festa é de arromba, viu? Festa muito boa, e eu recebi o convite da nossa querida Vânia Rezende, e eu estarei lá, se Deus assim permitir, tá certo? Participando dessa festa maravilhosa. O Lucas tá falando aqui, ó, o Galão da Massa ganha de 2-1 hoje. Eu não sou atlético não, eu sou mais, se for olhar, eu sou mais pro lado do Cruzeiro. Mas eu também palpitei 2-1. 2-1. Verdade, vamos ver o que é que dá, né? Vamos embora ver o que é que dá. Bom dia, Paulo Fernandes, aqui é Guila. Dá aquele abraço pra gente aí aqui na colônia. Valeu, Guila. Forte abraço pra você. Daqui a pouco tá na luta, né, Guila? Já está na luta. Levanta cedo, né, minha amiga? É isso aí. Forte abraço pra você, viu, Guila? Obrigado pelo carinho, tá, minha amiga? Deus abençoe, tá bom? Milionário José Rico. Caminheiro, bom dia. 4h24.

0: essa foi pra meu amigo João, lá da Rua Indiana, que tá lá em Itamunheque, tá certo.
1: Muito rapaz. Mais sucesso.
0: Valeu, João. Valeu, turma aí da Água Fria.
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0: João Mineiro e Marciano, não se bate em quem se ama. 4h29, bom dia.

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1: Estamos de volta com o nosso programa. Ô, gente, o pessoal tá mandando zap aí, não manda zap comprido não, que a produção não toca, viu? Tá bom? Eita, fala comigo, Gislene, bom dia!
2: Bom dia, Paulo Fernandes, tudo bem com você?
1: Tudo jóia!
2: Deus abençoe, esteja tudo bem. Eu gostaria de mandar um abraço e um beijo para o meu
1: Sim,
2: esposo.
1: Sim, fica à vontade.
2: E dizer que eu amo ele muito. Todos os dias da minha vida eu estou pegando com Deus para ele. E tô com muita saudade, tá? E ó, beijo, meu amor. Fica com Deus, tá? Te amo muito.
1: Tá certo.
2: Gislene para Zé de Genésio.
1: Gislene lá de Carlos Chagas, né? Participando do nosso programa aqui. O pessoal de Carlos Chagas, pessoal acolhedor. Pessoal bacana, beijo carinhoso dessa turma aí. É o lugar das mulheres bonitas, né? E dos rapazes trabalhadores. Eita, nós tá bom, tá certo aí. Valeu, Gilene. Forte abraço. Que Deus abençoe poderosamente a sua família aí, tá certo? Meu amigo Serginho tá lá em Bangkok, Tailândia. Né? Segundo ele, em novembro estará aqui em Teófilo Otoni. Será que vem mesmo? Vamos torcer, né, Jubileu? É, o homem disse que vem em novembro, né? Diz que vem em novembro. Quem mais tá com a gente aqui é o Alisson Melan.

0: Garcia, bom dia, Paulo Fernandes. Tô por cá ouvindo você, viu? Olha, depois você manda aí no zap zap aí o nome do seu pai, da sua mãe, da sua esposa, que eu acabei perdendo aqui, rapaz. Limparam o computador, fizeram o check-up no computador, perdeu os contatos, tudo. Então, quando vocês mandar, vocês mandam definitivo, definido, viu, gente? É, pode mandar um abraço pra família, né? Pode mandar pra mim aqui a localidade onde você está falando, o bairro, entendeu? Aham. Uhum. Tá bom, o pessoal tá perguntando aqui, Paulo, sobre aquele assunto que você tocou uma última vez, sobre o novo quadro, Quem Sou Eu? É realmente, agora esse horário político, né, horário eleitoral, tá atrapalhando um pouco, viu? Tá atrapalhando. Apesar que no meio da semana dá bacana, né? Às quarta-feira. Agora, porém, no sábado que tá atrapalhando. Nós estamos perdendo meia hora de programa no sábado. Então atrapalha um pouquinho. Tá chato, viu? Mas fazer o quê, né? A gente tem que ouvir, não tem outro jeito. Mas o programa é mais ou menos isso mesmo, viu? Quem sou eu? Você vai mandar sua cartinha, se você quiser, né? Falando da sua vida, quem é você, aonde você mora, com quem você vive, ou se você é separado, se você é casado, se você tem namorado, ou se você pretende arranjar alguém, manda pra cá, conta a sua história em pequenas linhas, e eu vou estar falando aqui, contando a sua história. Se você quiser que eu revele o seu nome, eu vou revelar. Se não, você coloca lá, não revela meu nome, Paulo, pelo menos por enquanto. Né? Conta pra mim, só fala o bairro, não precisa falar a rua que você mora, tá bom? Mas fala o bairro pra gente identificar. Se é no Teoflotone, se é na cidade vizinha, você vai falar também. Ah, Paulo, eu tive uma discussão, uma época com uma pessoa, hoje eu tenho vontade de pedir perdão, mas tô sem jeito. Manda a cartinha pra cá que a gente vai unir essas forças aí, né? Colar essa ponte. E vamos tentar consertar o que tiver de errado, viu? É isso mesmo. Aí você pode mandar uma cartinha, você pode mandar pelo WhatsApp, porém tem que ser por escrito, tá bom, gente? Não pode ser mensagem de áudio, né? Porque a gente vai criar, a pessoa vai mandar o texto e a gente vai criar uma história em cima do texto, tá bom? É mais ou menos assim, viu? Alisson Melancia, obrigado pelo carinho, um forte abraço para você, meu amigo, sucesso, viu? Deus abençoe você neste primeiro dia do mês de setembro, gente, tá começando mais um mês, eu tenho certeza que Deus está no controle de tudo das nossas vidas. Hoje eu tô com sono, viu? Não vou negar para você não, hoje eu tô com sono. Eu vou fazer o seguinte, João Paulo e Daniel vão chamar uma música, daqui a pouco eu volto.
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3: 4h47, estamos de volta. Estamos de volta. Aí o pessoal não para de mandar o zap zap aqui. Olha como é que tá congestionado esse aqui, hein? Eita, nós. Alô, meu amigo, seu Carlos da Coimbra Máquina de Costura. Como é que tá as coisas aí, meu amigo? Tá tudo certo? Alô, Cássia, direto da Suíça, minha amiga Cássia. Deixa eu mandar um abraço pra Dona Nega, lá no sítio Cana Braba, em Poton. E minha amiga Carol. Eita, Cássia, como é que tá as coisas aí, minha amiga? Fala comigo. Tá tudo certinho por aí, minha amiga? Tudo certinho, graças a Deus, né? É isso aí. Minha amiga Ivani, lá do Sabu Natural, lá do São Jacinto. A minha amiga Edneide, do Jardim São Paulo. Como é que tá as coisas? Cadê? Como é que é o nome dela, gente? Edneia, lá da Serra Verde. Ô, Edneia, acorda Micaela aí, viu? Vamos acordar que tá na hora, tá? Agora são 4h48.
4: Acorda, negado!
3: Vamos acordar a gente.
5: Bom dia a todos. Alguém quer comprar maxixe?
6: Ai. Pô, que diabo essa mulher não é, a gente deu o maxixe dela pro inferno, rapaz. Diabo de maxixe, rapaz. Quem quer comprar peste de maxixe, rapaz? Ele tinha o maxixe pro inferno, mulher do cão.
7: O que que ele tem?
3: Quem sabe o que que ele tem, né? É cada uma que aparece, o moço.
8: Eu já tô agoniado, eu quero viajar.
3: Eu também quero, viu? Não é só o sinal, eu também quero. Eita, nós, hein? Fazer o quê, né? Ah, deixa eu ver se tem mais alguém querendo falar comigo de qualquer ponto. Aí, meu amigo Mairon. Bom dia, Paulo Fernandes. Depois você toca pra nós aí, Pituco. Tá bom. Sérgio, eu já mandei. Seissa, bom dia, Paulo Fernandes. Tô por cá ouvindo você, eu e o Rildo, tá? Se possível, gostaria de ouvir uma música com Christian Ralf, Cheiro de Shampoo. Ofereço pra todos que estão na sintonia do Bom Dia TO. Tá certo, obrigado pelo carinho, obrigado pela audiência. Fala comigo, Dalson, bom dia.
9: E aí, meu jovem, bom dia. Como é que tá as forças?
3: Tudo
9: aí,
3: bem, tudo meu paz, amigo? Tranquilo? Graças a Deus.
9: Que é Dalson do Sítio Recreio, meu patrão. Toca umas músicas boas pra nós aí. De Gilberto e Gilmar. Poucas palavras. Como é que tá as forças? Ah, tudo na paz, tranquilo.
3: Tudo bem, graças a Deus.
9: Os peitos desse cabeludo e ouvindo o Bom Dia TO. Um bom dia, um bom trabalho.
3: Bom dia, meu irmão. Obrigado, Dalson. Gilberto e Gilmar, em poucas palavras. Alô, Dalson Júnior, pessoal do Sítio Recreio em Poté. Todos na sintonia da 100,9. 4h50.

0: Paulinho. Vamos acordar a cidade. Bom dia, T.O.
1: Alô, minha amiga Ceiça. Christian e Ralph. Cheiro de shampoo. Quatro e cinquenta e três.

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2: Agora são 5 horas em ponto, bom dia.
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5: Tá bom, estamos de volta. Cadê? Tem mais alguém aí? Vamos dar sequência aqui, né, gente? Muita gente participando aqui. Meu amigo Bruno de BH. Bom dia, Paulo Fernandes. Como é que tá as coisas aí? Estamos na luta aqui, né, rapaz? Não pode parar, né? Aqui é Bruno de BH. Toca uma música pra nós aí, se possível. Relógio Quebrado. Ofereço a toda a galera de Itambacuri, região, tá certo. Bruno lá de BH, tá na sintonia do Bom Dia T.O. Relógio Quebrado, ele tá pedindo. Eu acho que Relógio Quebrado é com quem? Não tô tentando lembrar aqui, mas daqui a pouco eu vou preparar essa música pra você, tá bom? Deixa eu ver quem mais tá comigo aqui. Marcelinho, já mandei o zap zap aqui. Marisete, fala comigo, bom dia. Bom dia.
6: Bom dia, Paulo Fernando, tudo bem?
5: Joia.
6: Passa pra mim a música de Paulo e Paulinho, qualquer uma. Obrigado.
5: Tá bom, de Paulo e Paulinho ela pediu aqui. Vamos preparar, tá bom? Deixa eu ver quem mais tá comigo aqui, gente. Muita gente participando aqui, ó. Mauro Francisco, fala comigo, bom dia.
7: Oi, Paulo, bom dia.
5: Bom dia.
7: Saca pra mim aí, moço, hoje, uma música com Zé do Rancho, Zé do Pinho, qualquer uma música deles, tá? Meu Paulo Fernandes.
5: Tá nós, hein?
7: Que é Mauro Francisco, do bairro Matinha.
5: Tá certo.
7: Bom dia.
5: Bom dia pra você também.
7: Zé do Rancho, Zé do Pinho.
5: Eu não sei se
7: tchau.
5: Até
7: a próxima.
5: Não sei se eu vou ter essa música que você pediu, viu? Mas de qualquer forma a gente vai ver se a gente consegue tocar ela, tá bom? A gente vai ver se a gente consegue ter. Não tô entendendo não é essa não. Tá bom. Vamos dar sequência aqui, que senão não fica pra trás, né? Eu tenho que atender o pedido musical de quem agora, gente? Tá faltando, eu tô devendo uma música que eu não tô lembrado de quem que é, não, mas eu tô devendo. Ah, tá. Quem, Jubileu? Ah, tá, Dudu. Tá bom, é essa aqui, né? Então solta aí. Meu amigo Mairon pediu e a gente toca Pitoco. Teodoro Sampaio.

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1: Minha amiga Marisete, essa vai pra você, viu? De Paulo e Paulinho. Participação especial, Marília Mendonça. Ou vice-versa, né? Estrelinha. 5:10, bom dia.

0: Tá aí, Nestor e Nestorzinho, 5:16.
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0: Tudo certo! Eita, acorda, negada! O pessoal tá dormindo
7: acorda,
0: ainda, né?
7: Acorda, negada!
0: Vamos acordar, gente! Vamos acordar, tá na hora de ir trabalhar, gente!
8: Vai não! Ele não vai não!
0: Vai por quê?
8: Vai não! Ele não vai não!
0: Ninguém tá querendo trabalhar hoje, né? Parece que a hora hoje não tá passando não, hein, rapaz? 5:18, 5:18... É, quem tá comigo aqui, vamos ver quem tá comigo aqui, gente, olha aqui. Opa, pode parar com isso, nada disso não, viu? Pode parar com isso. É Marcílio, mototaxista, bom dia, Paulo, tô por cá ouvindo você no Minas Nova, tá? Valeu, Marcílio, dá um abraço a essa turma aí do Minas Nova pra mim, viu? Pessoal do Minas Nova, pessoal da Gangorrinha, tá todo mundo na sintonia da 100,9. Obrigado, gente. Deus abençoe a vida de vocês, tá? Deixa eu ver quem mais tá comigo aqui, meu amigo André Carvalho. É, mandou um zap zap aqui, não vou abrir, que é música, né? É, Roberto Lopes, bom dia, Paulo Fernandes, tô por cá, viu? Tô aqui na colônia, município de Carlos Chagas. Estamos ouvindo seu programa aqui sempre. Um forte abraço pra você, muito obrigado, viu, meu amigo? Roberto Lopes, na sintonia do Bom Dia TO. Sérgio Paulo, lá de Bangkok, Tailândia, já... Estou encerrando os trabalhos por aqui. É hoje, aqui, enquanto aqui é terça-feira, agora são 5:19. São 10 horas, né? Agora são 5:19. 6, 7, 8, 9, 10, 11, 12, 1, 2, 3. 3:20 agora lá, né? 3:19 agora, tá certo. É isso mesmo? Tô certo, Serginho? Não. Tô não? 5:20, 6, 7, 8, 9, 10, 11, 12, 1, 2, 3. É isso mesmo, não? 3:20? É isso aí. Tá bom. Ô, Marcílio, obrigado, viu, meu irmão? Deus abençoe sua vida, viu? Marcílio, mototaxista, lá do Minas Nova, na sintonia do Bom Dia TO. Meu amigo Claudio Honor tá comigo também. Claudio Honor tá na sintonia lá da padaria Alternativa. Tá comigo aqui, deixa eu ver quem mais tá comigo, gente. Tem mais gente comigo aqui. Mauro da Colônia, fala comigo, bom dia.
9: Paulo Fernando, Mauro aqui da Colônia, Carlos Chaga, Minas Gerais. Ô Paulo, você não tocou minha música ontem, moço, mas os colegas de trabalho lá...
0: É mesmo? Me zoou
9: demais, falou que eu sou sem moral com você. Você não tocou minha música.
0: Qual música que você me pediu ontem, você lembra?
9: Agora eu vou parar de escutar seu programa.
0: Vai fazer isso, não.
9: No seu programa lá, eles começam a zoar.
0: É.
9: Me zoar. Não. Eu vou te bloquear, você não vai saber nem de onde vem a bloqueação.
10: Não começa não, que eu te bloqueei. Já te bloqueei, você não vai saber nem de onde vem a bloqueação. Não.
0: Pode deixar que eu vou puxar aqui na censura, que eu vou saber qual música que você pediu ontem. Pra nós tocar ela, viu, Mauro? Segura aí. E fala com essa turma aí, pra tomar vergonha de homem, viu? Essa turma toda aí, fala pra tomar vergonha de homem. Eu vou atender o pedido musical de Mauro Francisco. No Colo da Noite, com Zé do Rancho e Zé Pinho. Zé do Rancho e Zé do Pinho. Tá certo. Vou tocar assim, mas antes eu vou aqui na sintonia do Bom Dia Teó mais uma vez. Deixa eu ver se dá tempo de tocar mais um zap zap aqui, porque tem muita gente participando. Fala, Sombra, o que é que tu manda, rapaz? Você manda 50 zap, né?
10: Opa, Fernando.
0: Oi.
10: É o Sombra aqui, Jardim São Paulo.
0: Sim.
10: Que como você passar pra mim, Rio Negro, seu irmão?
0: Nós vamos passar pra você daqui a pouco. Segura aí que nós vamos passar a música Rio Negro, seu irmão, pra você.
10: Opa, Fernando. Oi. É o Sombra.
0: Sim.
10: Esquece da minha música, não, viu?
0: Ô, Jesus. Eu vou falar com você, é gente boa, viu?
10: É o Sombra.
0: É o Sombra, é gente boa.
10: Ai. Eu quero ver a música. Esqueceu?
0: Daqui a pouco eu toco, segura aí que daqui a pouco eu toco. Então vamos atender o pedido musical do meu amigo Mauro Francisco, que tá na sintonia do Bom Dia Teó. No colo da noite, Zé do Rancho e Zé do Pinho. 5h22, bom dia.

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1: Tá aí, essa que passou foi pra Mauro Francisco. Essa agora é pra Mauro lá na colônia. Alô, Mauro!

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1: Alô, Sombra. Eita, essa vai pra você, rapaz. Rio Negro e Solimões. Peão apaixonado. 5h29, bom dia.

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3: Ó, nós aqui de novo. Marcinho tá querendo falar comigo? Bom dia, fala comigo, Márcio.
4: Bom dia, Paulo Fernando. Bom quem dia. Fala é Márcio Obama, meu amigo.
3: Tudo bem? Bem?
4: Ô, Paulo, oi. Gostaria de mandar um alô para Mauro, Eliano, Sandra, Fabiano e para todos os moradores aí do bairro Bela Vista. E lá na Praça Tiradentes, para Paulo e André.
3: Opa.
4: E para você, meu amigo.
3: Valeu.
4: E aqui no Itaguaçu também, viu? Um forte abraço.
3: Marcinho é a figura, lá do Itaguaçu, gente finíssima. Né? Parceiro incondicional do nosso programa Bom Dia Teó. Falar nisso, o Fabiano, seu sobrinho, tá sumido, rapaz. Ele tá me devendo um... Devendo não, não é a palavra devendo, não é o corretão. Ele já falou que vai mandar aqui o Pix, mas eu acho que não estão desencontrando, rapaz, pra gente poder sortear. Semana passada, gente, sorteei a feijoada e o tropeiro. Ninguém ligou pra cá, viu? Pessoal, fiz o sorteio, o pessoal ganhou, mas a produção proibiu a gente de ligar pra avisar, né? Aí ficou acumulado. Acumuladão, eu cancelei, né? Essa semana nós vamos ver o que, nós vamos fazer de novo. Se o pessoal vai topar ou não, né? O Wallace, bom dia, Paulo Fernandes. Tô por cá ouvindo você. Vamos que vamos. O dia só tá começando. Caminhada, caminho de paca, tá tudo. Ah, rapaz, vai caçar serviço. Você não tem serviço, então. Teria como você tocar a música pra mim, Paixão Proibida? Teodoro, seu pai. Ô, Wallace. Fala com o Adilson lá da Chico Disco, mandei um abraço pra ele, viu, meu parceiro, gente fina. E você caça jeito de apertar a arruela aí, viu? Tá muito frouxo, eu fui colocar o parafuso lá na arruela sua e eu senti que tá frouxo o parafuso, a arruela, viu? Caça jeito de consertar aí pra ficar bacana, tá bom? Tá bom? Tá combinado, né? Ei, risadinha, você gosta, né? Você gosta, né, risadinha? Você gosta. Eita, nós. Minha amiga Célia lá do bairro Concórdia tá com a gente também. Bom dia, Paulo Fernandes. Tô ouvindo você, viu, Paulo? Valeu, minha amiga. Forte abraço. Deus abençoe sua vida, viu? Sucesso hoje. Célia lá do bairro Concórdia, na sintonia do Bom Dia T.O. Deixa eu ver quem mais tá comigo aqui. André, fala comigo. Bom dia.
5: Bom dia, Paulo Fernandes. Manda um alô pra Marcelo Obama aí da Praça Tiradentes. No chegado, entendeu, Paulinho? A Garrinha, Samuel, beleza? Um abraço pra você, fica com Deus. E pra ele, minha esposa.
3: Tá certo, André. Valeu, meu irmão. Obrigado pelo carinho, André. Rapaz, é parceiro também, escuta o programa aqui. Bom dia, Teó. Edneide, bom dia, Paulo Fernandes. Tô por cá ouvindo você. Como você tá? Tá tudo bem? Graças a Deus. Tá tudo bem comigo, sim. Manda meu alô aí, se possível. Uma música de Zezé de Camargo, obrigado, um ótimo dia pra você. Obrigado, tá? Eu vou preparar uma de Zezé de Camargo aqui pra você. Vou preparar, viu? Pode deixar com nós. Forte abraço pra você, que Deus abençoe. Dá um abraço pro seu esposo Rildo, pro mim, viu? Não esquece não, tá, minha amiga? Não esquece de mandar um abraço especial pro meu amigo Rildo, tá certo? Me dá tempo de tocar o último zap? O último. Vamos lá então. Flávio Nunes, bom dia, Paulo Fernandes. Estou por cá ouvindo você, bom dia. Manda aquele alô especial para Gilmar do Bar Monte Alto, em Pedro Vesciani. Obrigado, meu amigo. Aqui é Flávio Nunes, da Serra Espírito Santo. Tá certo. Ele tá mandando um abraço para Gilmar do bairro Monte Alto, em Pedro Vesciani. Deixa eu mandar um abraço também para meu primo, Som Anderson, hoje ele é mototaxista, e sua esposa, que tá na sintonia do Bom Dia T.O., Alcione. Eita, nós tá certo, hein, som? E ele falou que, ô, moço, aquele rapaz que você trabalha, ele falou de jeito comigo, aquele rapaz que você trabalha no programa lá, que faz o programa Bom Dia T.O., aquele programa é bom, rapaz, você tá doido, minha esposa escuta aquele programa, você faz com ele, como é que é o nome dele, né? E eu fiquei olhando pra ele assim, né? Depois ele olhou pra mim e falou, ô, moço, espera aí. Ah, eu não tô acreditando, não. Eu falei, mas é, por quê? Ô, rapaz, como é que pode? Aí começamos a conversar, ele falou, ó, pra você ver como é que é as coisas. Enfim, forte abraço. Eita, depois, ó, você libera o caneco pra nós aí, viu? Nós tomar aquela água gelada, tá bom? É, depois você libera aí, viu, o caneco pra nós, tá bom? Tá certo, então. Teodoro Sampaio. Essa vai para o Wallace da Chico Diesel. 5h41, bom dia.

0: Eita, música bonita, Teodoro Sampaio, Paixão Proibida. Valeu, Lili, lá do São Cristóvão, tá na sintonia do Bom Dia Teó. Obrigado pelo carinho da audiência. Maria de Lourdes também tá ligadinho no Bom Dia Teó. Deixa eu mandar um abraço pra minha amiga Maria dos Anjos, do bairro de Fátima. Eu tenho certeza que ela tá me ouvindo agora, tá? E essa turma que tá fazendo caminhada aí com um fone de ouvido, né? Curtindo o programa. Que Deus abençoe vocês, viu? Sucesso aí pra vocês, meus amigos. Eita, nós. Tem alguém querendo falar comigo pelo Zap Zap? Bom dia.
1: Bom dia, Paulo Fernandes.
0: Bom dia.
1: Paz e bem para você neste dia.
0: Amém.
1: Que a luz do Espírito Santo venha brilhar sobre você, sobre o seu ambiente de trabalho, te dando força, te dando sabedoria para você prosseguir a sua madrugada.
0: Amém.
1: Jesus te abençoa, mano. Joga um pouquinho, só um pouquinho de água no amor, porque ele não quer levantar, né?
0: Ai,
1: não pode uma tá. coisa dessa.
0: Arruma pra cabeça aí, viu, Antônio? Arruma pra cabeça.
1: Pra mim, viu?
2: Acorda, negada!
0: Arrumou aí, viu, Antônio? Você caça jeito de acordar, porque tá na hora de trabalhar, viu? Tá da hora de trabalhar, tá bom? Eita, nós, hein?
3: Pois é, rapaz, mas... Ah, galinha desgramada. Pois é, rapaz, mas tem jeito na hora... Filho ruim. Rapaz, olha lá, jeito na hora... hein, filho? Rapaz, vocês têm que mandar uma hora de chegar aqui até...
0: Tem jeito não, rapaz.
3: Tem ele jeito. Não. Mais. Rapaz, mas que é difícil, ó.
0: Tem jeito não. Hoje você não consegue mandar seu zap zap não, viu? Vamos pro intervalo, já já eu volto. É bem rapidinho, segura aí, viu?
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0: Estamos de volta com o nosso Bom Dia T.O. Eu vou preparar uma música do Zezé de Camargo aqui. Vou mandar um abraço pra minha amiga Cida, que tá na sintonia do Bom Dia T.O. Tá curtindo. Minha amiga Zilma também. Bom dia, Paulo Fernandes. Sou eu, Zilma. Manda aquele abraço especial para meus filhos, Felipe, a Milene. E para as minhas netinhas, tá? Sofia, Helena e também a Cecília. E para minha mãe Joana e também para o meu pai Toninho. É, lá no Sem Terra, lá em São Miguel do Pita, tá certo, minha amiga Zilma, sempre participando comigo. Ô Zilma, forte abraço pra você, minha amiga, beijo carinhoso no seu coração, que Deus abençoe poderosamente toda a sua família, tá? E obrigado pelo carinho e pela audiência de sempre aqui no Bom Dia T.O., viu gente? Muita paciência comigo, obrigado, viu gente? Pessoal com a paciência de ferro, com esse locutor atrapalhado aqui, só podia ser vocês mesmos para ter paciência comigo, tá? Deixa eu ver quem mais está comigo aqui, gente, é o pessoal participando aqui, eu fico vendido, é Theo, eu tô aqui esse zap zap do Theo, não, solta aí.
1: Bom dia, Paulo Fernando.
0: Bom dia. Aqui
1: é Theo do Jardim São Paulo.
0: Fala, Theo.
1: Manda uma música aí de Garganta de Ouro, oferecer para Antônio Rocha lá no Boa Ventura.
0: Opa! Antônio Rocha lá em Boa Ventura, Garganta de Ouro, tá certo. Tá bom, nós vamos procurar ver se dá tempo de nós tocar ela pra você aqui. Maurício Amorim tá falando aqui, bom dia, Paulo Fernandes. Suas férias você tem dado lá pelo hospital. Que isso, rapaz, no trevo? Ficou lindo, né? Essa conversinha sua aí não tá colando não, viu, Maurício? Vai caçar serviço você também, viu? Ah, deixa de ser besta, rapaz. Eu caí nessa conversa sua. Minha amiga Detinha lá do bairro Taquara, bom dia, que bom você voltou, hein, Detinha? Forte abraço pra você, que Deus abençoe. Pessoal aí do bairro Taquara, da sintonia do Bom Dia T.O. Luciana no Jardim dos Acácias, manda aquele forte abraço pra dona Graça e seu Cesário por mim aí, viu? Você levantou cedo hoje, fez café ou não? Ou ficou só de tucaia, só tucaiando? Fala comigo aí, hein? Ah, cuidado, hein, menina? Cuidado que o radar passa cedo e ele fica sabendo de tudo. De tudo que se passa, o nosso radar fica sabendo, né? A produção tá cobrando de mim aqui. Cadê os testemunhais que você não leu até agora? Tá certo, então. Vamos lá para os testemunhais. 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Você tá doido, rapaz. Ô, dona Lindaura, dá um jeito nesse homem aí, viu? Eita, povo, tu tá sumido, hein? 98750-2784, Banca de Variedade 71 da nossa amiga Iracema, no Mercado Municipal. Eita, nós. Cristiano, lá do São Jacinto, bom dia, Paulo Fernandes. Setembro é o mês que solta a raia, né? Vou dar uma a você. Aí você solta pra mim. Deixa eu ver aqui esse negócio. Dá uma a você e você solta pra mim.
2: A sua mãe tá sabendo que você gosta de
0: rapaz? Sua mãe tá sabendo?
2: Tá sabendo, tá? Eu acho que tá,
3: hein? Tenho minhas dúvidas. Será que esse rapaz queima?
0: Ele queima, moço. Isso é...
4: Rapaz, ele é sacanagem, velho.
0: Cara, ô, moço, vai caçar civis, rapaz.
4: Olha, apareceu, miserável.
0: Apareceu.
4: Tu tava onde, papai?
0: Ele some, depois ele aparece cheio de gracinha, ele. É desse jeito. Ele é desse jeito. Falta de serviço, viu? Cristiano, forte abraço pra você, meu irmão. Vamos ouvir uma música aqui? Eu tô devendo um zap aqui, parece que é da gracinha, né? Depois nós toca zap de gracinha aqui. Vamos pra música, vamos? Zezé de Camargo e Luciano, toma juízo! 5h57, bom dia!

0: Iya Pak, sorry Pak. Aduh, Fabrice dua, Gabriel, Selma, Camil,
1: tudo mais?
0: dourado, pau. Mandou usar pra Lura, Mané, Thomas. Opa, passa a música pra Teodoro Sampaio, pau.
1: Teodoro Sampaio eu rodei muito hoje.
0: Tem medo?
1: Eu rodei muito
0: Botando
1: hoje.
0: De Lomos.
1: Eu rodei muito Teodoro Sampaio hoje. Você tá doido? Eu acho que eu rodei uns 4 músicas de Teodoro Sampaio hoje. Amanhã eu rodo outra pra você, viu, viu, Gracinha? Amanhã eu toco uma música bacana pra você, viu? Que hoje não dá tempo, não. Ou então eu vou tocar um aqui. É... Já toquei uma de Zezé aí que eu sei que você gosta. Né? Eu vou te mandar um pão com salame pra você aí, ó. Minha amiga Luciana do Jardim Zacá, você tá indo trabalhar agora. Ela mandou um zap zap aqui. Cristiano, valeu Cristiano, obrigado pelo carinho aí, meu irmão. Tamo junto, viu, Cristiano? Tamo junto e misturado, meu irmão. Junto. É daqui a pouco é o jogo do Galo, né? Mais tarde. Quem será que vai ganhar hoje, hein? Galo ou Cruzeiro, né? Luciano da Vila Betel, bom dia, Paulo Fernando. Bom dia, Luciano. Forte abraço pra você, meu irmão. Deus abençoe, viu, Luciano? Esse dia maravilhoso aí, meu amigo. Esta terça-feira aí, tá certo? Deus abençoe sua vida, viu? É, Marcos tá mandando um alô aqui pra turma também, pra sua esposa, acho que é Marilene. Marilene. Como é que é o nome? Anne Beatriz. Acho que Letícia, né? É, o pessoal apagou aqui o zap aqui da rádio, aí eu tô tentando resgatar as pessoas aqui pra gente mandar um alôzinho mais bacaninha, né? Pra ficar legalzinho. Mas aí apagaram aqui, fizeram um check-up, né? Aí eu fiquei perdido. Deixa eu falar aqui, gente, o pessoal tá cobrando aqui o zap zap. Cadê, gente? 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
7: Estamos de volta, deixa eu mandar um abraço especial para o meu amigo Edson Prats, né? Alô Edson, cadê a Dona Norma? Um forte abraço para a Dona Norma também, para as suas colaboradoras aí, pessoal aí das padarias, para o nosso bom pastor, obrigado pelo carinho da audiência. Mandar um abraço para o pessoal da padaria Halley, lá no bairro Concórdia. Alô meu amigo Samuel, vamos bater aquele papo, eu sou louco para trazer alguém para anunciar comigo aqui, viu gente? Preciso anunciar aqui, porque senão esse locutor vai passar o cerol no locutor, viu? Nós temos que buscar apoiadores para manter nosso programa no ar, tá certo? 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Tá certo, Casa Bramantes. 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Temos a papelaria Bela Vista conosco também, do nosso querido Marquinhos. Tem a banca de variedade 71 da nossa amiga Iracema. Tá faltando só uma padaria. Eu quero anunciar uma padaria neste meu programa. Se Deus quiser, ou quem sabe um açougue, né? Eita, nós vamos trazer, gente. Ô, meus empresários que estão me ouvindo aí. Vem pra cá, vem anunciar com a gente aí. Alô, Balim, forte abraço pra você aí, meu irmão. Deixa aquele café especial pra nós aí, viu? Eita, nós. É, o pessoal tá lá no Bar Balim. É, diz que Gilson tá lá, liberando o caneco lá, né? Nós vamos passar lá depois. Gilson é muito meu amigo, né? Manda um abraço pra Dão Chupetão, né? E meu amigo, seu Carlos da Madalena Kerner, não sou não, seu Carlos. Alô, Loura, a Loura da Esté, a Loura Esté, a Loura da Feijoada do Tropeiro mais desejado de Teoflotone, né? Altemir lá de Realengo, Ademir lá do Assentamento de Saudade, essa turma maravilhosa, tá sempre ligadinho no Bom Dia Teó, obrigado pelo carinho, viu, gente? César e Paulinho, você é tudo que pedi pra Deus. 6 horas e 15 minutos, bom dia.

0: Bom dia, Paulo.
1: Fala,
0: Um abraço para
1: Marconi.
0: todos os ouvintes do programa, Paulo. Fala, ô. Vem pro Giló.
1: Tô fora do céu, rapaz. Logo cedo você vê que essa bestalhada. Marconi da Bitorneira. Imigrantes FM, agora são 6 horas e 18.

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0: Volta com o nosso programa Bom Dia T.O. pela sua Imigrantes FM 100,9. É, rapaz, acabou o programa, né? Acabou o nosso programa hoje. Vamos fazer o seguinte, né? Dá tempo aí, produção? Agora são... Acho que dá tempo, né? Deixa eu me organizar aqui. É, vamos lá no YouTube para ver como é que tá o YouTube. Não, Davi ainda não selecionou o YouTube, não. Eu não sei se é o Davi ou o Leandro que tá lá em cima. Mas de qualquer forma, vamos à nossa mensagem de hoje? Dá tempo? Então vamos lá. Aproveitar e mandar um abraço para todos os motoristas de Teoflotone, né? Pessoal que está aí na luta, na batalha, nesse dia a dia. Pessoal do transporte escolar, condutores de aplicativo. Que Deus abençoe poderosamente a vida de vocês, tá? Hoje, primeiro dia do mês de setembro de 2026. Começamos mais um mês na presença de Deus. E com a certeza de que Deus estará conosco no decorrer deste dia, desta manhã, deste mês e não poderia dizer deste ano. Agora são 6 horas e 26 minutos, 6h26. Engraçado, né? A vida é cheia de milagres que não fazem barulho. É feita de conhecimentos que muitas vezes chegam silenciosamente e muda completamente a nossa história. A vida é feita de encontros e despedidas, de chegadas e partidas. Também é feita de recomeços, superações e vitórias. E talvez a gente passe tanto tempo esperando pelos grandes acontecimentos que se esquece de perceber que os pequenos milagres já estão acontecendo todos os dias. A vida não precisa ser perfeita para ser incrível. Não é necessário. Ela é única justamente porque nos permite sentir. Aprender, recomeçar, amar e tentar outra vez. E estar aqui tendo a oportunidade de viver mais um dia e dar o meu ou até mesmo o seu melhor. Fazendo isso, devemos entender que já é algo extraordinário. Então viva! Mesmo que você enfrente momentos difíceis, barreiras, decepções, ilusões, fracassos, mas não desista. Não desista, porque Deus é contigo. Aproveite, valorize. Deixe os problemas de lado, olhe para frente. Lá sim, lá tem o que você realmente procura. Tá certo? Imigrantes FM 100,9, obrigado pelo carinho da audiência, obrigado pela sintonia. Agradeço a cada um de vocês e que Deus abençoe poderosamente a vida de cada um. Obrigado mais uma vez por estar comigo. Amanhã, quarta-feira, se papai do céu permitir, estarei de volta com mais um programa Bom Dia TO pela sua Imigrantes FM 100,9. Tá certo? Tá chegando ele, Elvis Passos, o competente repórter investigativo. Não é nada, o homem sabe tudo. O homem sabe tudo e mais um pouco. 6h30, Estúdio 2, Imigrantes FM.
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0: Estúdio 2, bom dia, Elvis.
2: Fala, meu amigo Paulo Fernandes, bom dia.
0: Tudo bom?
2: Como está, Vossa Excelência?
0: Tudo bem, graças a Deus.
2: Tudo Elvis. Tranquilo, né?
0: Graças a Deus.
2: Setembrão chegando com tudo.
0: É, tudo diferente, né,
2: Elvis? Meu mês, muito feliz, muito grato a Deus pela oportunidade de chegar em mais um ciclo, né? Essa semana eu estou fazendo aniversário, já estou à disposição para receber presentes de forma antecipada, viu?
0: Que bacana, rapaz, mais um ano de vida, né?
2: Ô Paulo, daqui a pouco feliz, muito grato a Deus pela oportunidade de chegar em mais um ciclo, né? Essa semana eu estou fazendo aniversário, já estou à disposição para receber presentes de forma antecipada, viu?
0: Que bacana.

0: aqui uma reportagem que inclusive foi publicada pelo site do Hoje em Dia, falando sobre isso. O carro que é cadastrado em algum aplicativo, ele pode ou não ser plotado com alguma propaganda do político. Nós vamos falar sobre isso aqui no Repórter da Sem de hoje.
1: Engraçado, na minha concepção, logo como você fez essa pergunta, na minha concepção eu acho que não tinha nada a ver, não.
0: É, mas daqui a pouco você vai ter uma surpresa, viu?
1: Pode você ver, rapaz.
0: Então a gente está alertando esse povo trabalhador aí, porque a gente já enfrenta tantos problemas, a gente já tem tantos percalços, né? Tanto entreveiro na vida, e aí de repente as pessoas estão ali trabalhando dignamente, pode enfrentar algum problema junto à Justiça Eleitoral. Nós vamos falar sobre isso aqui no Repórter
1: da Cidade. Elvis, tá, já que você me fez essa pergunta, eu vou te fazer outra, então.
0: Vamos lá,
1: vou
0: se eu tiver condições de respondê-la...
1: Não, não é uma pergunta, eu tô querendo trabalhar, como é que faz, Elvis?
0: Trabalhar onde? você tá querendo trabalhar nas campanhas?
1: Eu tô querendo
0: trabalhar... Tem uns coordenadores aí embaixo aí, ó, na hora do café, tá cheio de coordenador de campanha aí.
1: Entregar, rapaz, entregar a planfeta, eu quero fazer alguma coisa, gente, eu tô aqui à disposição.
0: Aqui tem de tudo, viu, Paulo? Você já viu falando naquele nome? O Roberto Bontempo.
1: Vixe, isso aí é a verdadeira enciclopédia, viu?
0: Porque moço? Aquele homem é um homem do tempo. Aí nós apelidamos ele agora, Davi Joseph, de Roberto Bontempo, né? Ele é fascinado com as previsões meteorológicas.
1: Aqui tem homem do tempo, tem homem da moda, tem homem da moda também.
0: Tem o homem da mala preta.
1: É, também.
0: Tem um homem internacional.
1: Tem um internacional. Aqui tem. Dá sequência ao seu programa aí.
0: A gente senão... fala de tudo, inclusive da vida dos outros, Paulo Fernandes.
1: É verdade, nos bastidores. Né? Bom dia, Elson.
0: Falou, Paulo Fernandes, um abraço pra você. Oi, gente, bom dia pra vocês. Terça-feira, dia 1º de setembro do ano de 2026. Estamos começando aqui o Repórter da 100 pela sua Rede Imigrantes. Amanhã tem mais Paulo Fernandes, viu? Não se acanhe, não. A partir das 4 horas da manhã, pode sintonizar o rádio aí que o Paulo Fernandes chega com o melhor sertanejo do Nordeste Mineiro. Agora, notícias, isso mesmo. O dia começa com muita informação aqui através do Repórter da 100. E eu, meu amigo, sou Elvis Passos, o garoto nascido lá em Topázio, em setembro do ano de 1985. Muito grato a Deus pela oportunidade de estar aqui, grato a Deus pela sua vida e muito agradecido pelo carinho da sua audiência. Você que está conosco pela 100,9 FM Rádio Imigrantes e você que já está conosco pelas nossas plataformas digitais, eu já estou aqui ansioso, esperançoso pela sua participação, tá? Pode deixar o seu comentário aqui. Três plataformas transmitindo simultaneamente a nossa programação neste momento. Canal do YouTube Rede Imigrantes de Comunicação, Facebook da TV Imigrantes e o nosso Instagram também bombando, transmitindo neste momento, @ Rede Imigrantes. Convido você a seguir o nosso Instagram aí, é lá que nós publicamos as notícias de última hora, tá? Mandar um abraço aqui à classe trabalhadora, vocês que estão indo à luta com dignidade, derramar o suor em busca do pão de cada dia. Eu desejo sinceramente que seja um dia repleto de produtividade, de boas vendas, de bons negócios, tá bom? Meu amigo Sargento Inter, aquele abraço para você, pessoal do policiamento da Zona Norte, na pessoa desse querido amigo de longa data, eu cumprimento todos os profissionais da segurança pública, profissionais da saúde, da construção civil, da limpeza pública, do transporte, esse povão abençoado aí, você que trabalha com aplicativo, com táxi, com mototáxi, inclusive daqui a pouco, hein? Você do aplicativo, o carro cadastrado no aplicativo, pode ou não ser plotado com a propaganda do político? Daqui a pouquinho eu vou trazer um artigo do jornal Hoje em Dia que traz essa informação muito importante para essa classe trabalhadora. Quero aproveitar e cumprimentar aqui o pessoal do transporte escolar. Um forte abraço para todo mundo que está aí sintonizado na 100,9 FM. Você que está no trânsito, fique neném. Preste atenção, principalmente nos cruzamentos, porque o cruzamento em Teoflotone, meu amigo, tá um negócio complicado, viu? Ontem, inclusive, percebi colegas de co-irmãs falando do mesmo assunto. Então, é importante a gente levar essa mensagem de conscientização, porque não estamos, de verdade, não estamos compreendendo os comportamentos apresentados pelos condutores no trânsito Teoflotone. Não estão parando em cruzamento, não estão observando a sinalização, não estão respeitando as preferências e não estão prestando atenção no movimento, no comportamento dos terceiros. Então tem que ficar neném, tem que realmente prestar atenção, porque senão as cores vão se misturar nos cruzamentos.

0: Comportamentos que já são perigosos por si só, viu? Tá começando o seu, meu, nosso Repórter da 100, o primeiro noticiário do Nordeste Mineiro, aqui pela Rede Imigrantes.
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0: Muito bem, são 6h37. Bom dia para você que se liga na gente. Sejam todos bem-vindos. Terça-feira repleta de coisas boas na sua vida, muita saúde, muita paz. E olha, desejar um mês repleto de coisas boas, né? Tenha pensamento positivo, entregue a sua vida nas mãos do nosso Senhor Jesus Cristo e deixe Ele no controle da situação. Tenha sempre foco, fé e esperança por dias melhores, tá certo? Deixa eu mandar um abraço aqui pro meu amigo Ivonil Campos, grande secretário de Segurança Pública, está sempre acompanhando a programação aqui da Rede Imigrantes. Nosso WhatsApp, viu, Joseph? Estou divulgando pouco o nosso WhatsApp. Quer participar comigo? Pode mandar sua mensagem para cá, principalmente seu áudio, seu vídeo. Participe do Fala Comunidade. É o 99978-3308. 99978-3308. Olha, gente, vai ter uma mudança radical aí no nosso clima, né? No Brasil inteiro. O Ivonil está até me mandando aqui uma questão de palestra que vai acontecer sobre os fenômenos e seus impactos na nossa região. Teremos aqui a 15ª REDEC, a Defesa Civil Estadual, que está convidando para uma reunião técnica e capacitação em ações de resposta e desdobramentos do El Niño. Né? Vai acontecer no Colégio Tiradentes no dia 3 de setembro. Daqui a pouco eu ouço seu áudio, viu, meu querido? Obrigado aí pela sua participação de sempre, obrigado pelo carinho e respeito que você sempre teve aqui com a imprensa, viu? 6h38, a gente começa falando de operação da Polícia Militar lá em Padre Paraíso. Quero aproveitar e cumprimentar todos de Padre Paraíso que estão acompanhando nossa transmissão. Região querida, abraço para vocês aí. E enquanto isso, você vai comentando na nossa live. Você das redes sociais, deixe aí a sua participação, me diga onde você está neste momento. Aproveitando, pode deixar as imagens, Joseph. Está aí toda a droga apreendida, já soldado Rayane da Polícia Militar, quem vai atualizar as informações. Aproveitar aqui e agradecer a retransmissão da Carisma FM em Setubinha, Rádio Cidade em Atalaia e Rádio HN lá na região de Novo Cruzeiro. Abraço para você que está em Teófilo Otoni, você em casa, no carro, no trabalho, está a caminho do trabalho, está a caminho da escola, levando as crianças e adolescentes. Quero agradecer vocês das comunidades rurais, vocês de outras cidades, estados e até países. Bom dia, bom mês de setembro, boa terça-feira. Vamos lá falar de droga apreendida, de operação da Polícia Militar, combate ao crime organizado. Lá em Padre Paraíso o bicho tá pegando, viu? A polícia indo para cima da criminalidade, não tá fechando os olhos para estas movimentações criminosas. E a gente vai trazer detalhes de uma operação, meu amigo Sargento Sidônio Sena, que aconteceu na tarde de ontem. Lá tem um bairro, Bela Vista, também. Pois é, Bela Vista em Padre Paraíso. Soldado Rayane vai atualizar as informações a respeito dessa abordagem exitosa da Polícia Militar. Na tela.
2: Polícia prende dois suspeitos de tráfico e apreende drogas e câmeras de monitoramento na cidade de Padre Paraíso. Dois homens foram presos em flagrante, suspeitos de tráfico de drogas, durante uma operação da Polícia Militar realizada na tarde de ontem, segunda-feira, 31 de agosto, no bairro Bela Vista, na cidade de Padre Paraíso. A ação resultou na apreensão de 87 pinos contendo uma substância esbranquiçada semelhante à cocaína, 35 buchas de uma substância esverdeada semelhante à maconha, uma balança de precisão, dinheiro, materiais utilizados para embalar entorpecentes e um sistema de vídeo monitoramento. Segundo informações repassadas pela Polícia Militar, a ocorrência teve início por volta das 16 horas durante a Operação Batida Policial. Uma equipe da Patrulha de Operações recebeu informações indicando a possível comercialização de drogas em imóveis localizados nas proximidades das casinhas populares. A partir da denúncia, os militares iniciaram diligências e localizaram um veículo que, conforme as informações recebidas, estaria relacionado à atividade criminosa. A soldado Rayane, da Polícia Militar de Padre Paraíso, que participou da operação, traz informações complementares acerca da ocorrência.
3: Bom dia, Elvis. A Polícia Militar em Padre Paraíso, através da Patrulha de Operações, realizamos a operação batida policial no bairro Bela Vista. Nossa guarnição recebeu informação sobre uma possível prática de tráfico de drogas em alguns imóveis situados nas proximidades das casinhas populares. Diante das informações, nossa equipe realizou diligências e rastreamentos, logrando êxito em localizar um veículo que estaria relacionado à denúncia, né? Após acompanhamento tático e emissão de ordem de parada, o automóvel foi abordado. Durante busca veicular, foram localizados 17 pinos contendo substância análoga à cocaína, além de R$ 64,00 em dinheiro. Na continuidade das diligências, nossa equipe realizou busca em um dos imóveis relacionados aos suspeitos. E nesse local foram encontrados diversos materiais utilizados para condicionamento de drogas, além de entorpecentes e uma balança de precisão. Em outro imóvel, também apontado como local utilizado para a prática de tráfico desses suspeitos, foram localizados mais entorpecentes e mais materiais para embalagem e um equipamento de câmera, né, de vídeo monitoramento, que seria utilizado para monitorar a aproximação das viaturas policiais. Ao final da ocorrência, os dois indivíduos foram presos em flagrante e conduzidos para a cidade de Pedra Azul para ser apresentados na delegacia de Polícia Civil de plantão. Nessa ocorrência foram presos dois autores, 87 pinos de cocaína, 35 buchas de maconha, uma balança de precisão, R$ 64,00 em dinheiro, diversos sacos plásticos transparentes utilizados para condicionamento de drogas, um equipamento de câmera de vídeo monitoramento e um veículo automotor, né, que foi removido, que seria utilizado na prática delituosa, né? A gente foca muito na prevenção, né, desse tipo de ilícito aqui na cidade de Padre Paraíso, também na repressão, atendendo às denúncias, né, da população e informações.
0: Tá certo, olha, obrigado a soldado Rayane pelas informações, parabéns mais uma vez à Polícia Militar de Padre Paraíso. Daqui a pouco, você que trabalha com aplicativo, e aí, o carro que é credenciado em qualquer aplicativo, ele pode ser plotado ou não com a propaganda do político? Nós temos um artigo do jornal Hoje em Dia que a gente vai trazer essa informação muito importante para vocês aí. Olha, 7 horas da manhã, já quero adiantar para você que está ouvindo a rádio, né, meu amigo Olavo, fica neném, viu, filho? Fica neném que setembro chegou com tudo. 7 horas da manhã a gente interrompe a programação na rádio, na frequência 100,9, para a exibição da propaganda política obrigatória. Você que não quer ficar ouvindo aquela conversaiada toda, pode permanecer conosco pelas redes sociais, viu, meu amigo Guitinho de Topaz, está chegando aqui pelo canal do YouTube. Pois é, nas redes sociais a gente não para, meu amigo, é no rastro da informação o tempo todo. Então a gente vai ter que dar um tempo, 7 horas da manhã, isso até já o final do mês de setembro, né, quando deixa de ser obrigatória a exibição da propaganda eleitoral gratuita. E aí, 7 até 7h25, a gente fica com exclusividade somente através das redes sociais. Facebook da TV Imigrantes, canal do YouTube, Rede Imigrantes de Comunicação e também o nosso Instagram, arroba Rede Imigrantes. Portanto, você que está na rádio, já quiser migrar para as nossas redes sociais, porque 7 horas, meu amigo, entra no talo, né? Corta mesmo e aí vai entrar o político lá falando aquelas histórias todas que nós já conhecemos e a gente vai permanecer com as informações, com as notícias exclusivamente para a rede social. Então, se quiser trocar aí, 7 horas, a gente corta a rádio e vai entrar a propaganda eleitoral, mas a gente permanece ao vivo aqui nas redes sociais, tá bom? Daqui a pouco vou registrar aqui a sua participação, agradecer todas as pessoas que estão aqui comentando na nossa live. Se você não comentou, comente, tá bom? 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Obrigado pelo carinho da audiência. Deixa eu, daqui a pouquinho já vou registrar aqui as participações. Você que está aí pelo Facebook, deixa eu olhar aqui, né, que tem uma notícia aqui, o seguinte: a campanha do Renan Santos da missão à presidência da República foi suspensa pelo Tribunal Superior Eleitoral em decisão liminar do ministro Dias Toffoli, que foi divulgado nessa segunda-feira, no caso ontem, dia 31 de agosto, que impede propaganda nas redes sociais e a participação em debates. No ato registrado da candidatura em 7 de agosto, Renan não declarou que tinha 16 perfis nas redes sociais. Isso tudo, meu Deus! A informação só foi prestada à Justiça Eleitoral no dia 19 de agosto. Contudo, a legislação eleitoral determina que a declaração dos endereços deve ser feita no momento do registro para viabilizar a fiscalização prévia. Abre aspas, não se trata de exigência de menor importância. Campanhas eleitorais são orientadas pela liberdade de expressão, mas também pela isonomia entre os concorrentes e o direito de eleitoras e eleitores a serem expostos a meios legítimos de convencimento. No ambiente digital, a informação dos canais de propaganda oficiais assegura a transparência e viabiliza a fiscalização da regularidade por parte da Justiça Eleitoral, do Ministério Público, dos adversários e por toda a sociedade, justificou Dias Toffoli. O ministro citou como exemplo o perfil principal de Renan no Instagram, que conta com mais de 2 milhões de seguidores e estava vinculado à propaganda eleitoral ativa antes mesmo da declaração ao TSE. Com a decisão, Renan fica impedido de fazer propaganda eleitoral por meio dos perfis digitais, já que eles foram informados tardiamente. O Missão não tem tempo de rádio ou TV, então a suspensão deve afetar gravemente a comunicação da campanha. 6h49, seguindo aqui o Repórter da 100, vamos girar a vinheta, Joseph, vamos girar a vinheta porque tem muito assunto para ser tratado no Repórter da 100 de hoje. Vamos falar de uma tragédia no sudoeste da Bahia, gente. 4 crianças morreram afogadas em um açude. É aquilo que eu falo, é um olho no peixe e outro olho no gato. Não pode facilitar, porque eles têm aquela percepção, aquele sentimento aguçado da curiosidade, não tem maldade alguma, e 3 irmãos e um primo morreram afogados em um açude, momento em que a família estava ali numa confraternização e, infelizmente, foi registrada essa tragédia, né? Eu conversei com alguns amigos do estado da Bahia, na realidade, a Bahia inteira de luta, e, claro, um assunto que comove o Brasil e o mundo inteiro. Daqui a pouquinho nós vamos falar sobre isso. Tem Fala Comunidade lá no bairro São Jacinto. Fala Comunidade hoje é no amor, né? Fala Comunidade é no amor, porque tem gente enaltecendo o que de bom tem acontecido na nossa cidade. O espaço é aberto, é democrático, eu sempre falo isso, né? Tem alguma coisa positiva acontecendo, vamos falar também. Agora, quando o chicote precisar instalar, meu amigo, o espaço está aqui reservado, viu? Daqui a pouquinho nós vamos lá para a rua Santos Dumont, no bairro São Jacinto, meu amigo Ulisses Guimarães. Já tem Fala Comunidade aqui no Repórter da 100. Nós vamos falar também de droga apreendida lá em Nanuque. Daqui a pouquinho a repórter Sabrina Dias, do Connect News, vai trazer as informações a respeito da abordagem da Polícia Militar na querida cidade de Nanuque. Vamos trazer todos os detalhes da movimentação aqui no Repórter da 100. Vamos falar também do caso da idosa. Olha só, né, rapaz? A mulher querendo aproveitar a vida ainda. Ela se engraçou com um jovem de 22 anos, ele enganou essa senhora, ela já tinha tido um relacionamento com um amigo desse jovem, eles arquitetaram para que ela saísse de Presidente Prudente no estado de São Paulo, passasse aqui por Teoflotone e isse em direção a Manga, que fica no norte de Minas. Lá, eles, sabedores de que ela possuía dinheiro na conta, armaram uma casinha de caboclo para ela, mataram essa mulher, tiraram o dinheiro dela, fizeram ela pedir um empréstimo lá e depois tacaram fogo, atiraram, mataram a pauladas, enterraram o corpo da mulher. Uma judiação, uma covardia, uma monstruosidade que vocês não têm noção. Já já nós vamos falar sobre isso aqui no Repórter da 100. Vamos falar também de operação da Polícia Militar em Teoflotone, tático móvel, águia altiva e vigilante. Inclusive está tendo custo o tático móvel, o pessoal está sofrendo, viu? Tô vendo lá nos stories de alguns dos instrutores, misericórdia. Mas enfim, tem que forjar, né? O caboclo, para integrar a equipe do tático móvel, ele tem que ser muito bem treinado, não desfazendo dos demais. Daqui a pouquinho nós vamos falar sobre esta operação que resultou na apreensão de drogas e na prisão de um indivíduo. Vocês se recordam daquele caso do justiçamento lá das casinhas do Viriato? De uma confusão que no primeiro momento envolveu uma mulher e um homem. Esse homem teria agredido essa mulher numa festa de aniversário. Aí o filho dessa mulher foi lá chamar os meninos da boca. Os meninos da boca foram lá cobrar o vacilo, Davi Joseph. E aí tem aquele vídeo, né? Que eles estão ali descendo uma camaçada de pau no lombo do indivíduo lá, e isso ganhou repercussão, teve coletivo na Polícia Civil, mas faltava um daqueles que aparecem no vídeo, e esse um foi preso justamente nessa operação da Polícia Militar. Daqui a pouquinho nós vamos trazer as informações aqui no Repórter da 100. Vamos falar também sobre a atuação da Delegacia da Mulher, competente doutora Herta Coimbra, dando recado, né? Principalmente para aqueles indivíduos aí que gostam de ficar ameaçando, perturbando a ex, agredindo. Fique neném, filho, porque o pessoal tá de olho em você, viu? Daqui a pouco você tá sendo monitorado com a tornozeleira eletrônica na cor rosa. Vai passar vergonha, tá certo? O que mais nós temos aí, o Davi Joseph? Vamos falar de fogo, né, rapaz? Fogo no mato. Minha avó falava assim, deve ter um trem que cutuca, alguém vai lá e coloca fogo no mato, não tem nada para fazer, vamos causar um pouquinho de prejuízo. E corpo de bombeiro sendo acionado, e gente correndo com medo do fogo se alastrar e pegar na residência, no estabelecimento, tá complicado. Começou a época das queimadas e a gente tem visto aí muitos casos. Ontem, por exemplo, temos aqui um vídeo de um morador relatando situação lá nas proximidades do bairro Minas Novas. Já já vamos falar sobre isso e muitas outras notícias no Repórter da 100. Sou Elvis Passos, prazer estar em sua companhia. Que Deus te abençoe, boa terça-feira. O mês de setembro está começando hoje e que seja um mês de bênçãos nas nossas vidas, né? Seguinte, 4 crianças morreram afogadas em um açude no sudoeste da Bahia. São 3 irmãos e um primo. Uma tragédia sem precedentes e que liga o alerta dos pais em ambientes como este. Tem que ficar esperto, tem que ser obsessiva a vigilância, porque eles querem explorar. É a curiosidade, não tem maldade, não tem medo, não sabe o que é errado, o que que pode, o que que não pode. E, infelizmente, a gente imagina como é que está o coração dos familiares que participavam de uma comemoração, de uma confraternização. Veja detalhes na reportagem a seguir.
4: A gente viajou 800 quilômetros, só para você que está em casa entender, nós viajamos toda madrugada para chegar aqui em Paramirim. A gente está aqui na região rural de Paramirim, porque foi aqui que tudo aconteceu. A gente consegue ver aquela embarcação ali, ela é utilizada para que os animais, eles bebam água. As crianças estavam brincando no domingo, elas utilizavam aquela embarcação como um barco e utilizavam essa pá aqui para se deslocar. O que aconteceu? A embarcação, ela ficou presa numa parte ali desse lago, desse açude, e acabou virando. Dani, são 4 crianças, 3 irmãos, um de 3, um de 7, um de 8 anos e o primo de 9 anos, o Jefferson Daniel, o Jackson Diego, José Diego e o Lourenço Almeida. O corpo de bombeiros, ele foi convidado para vir tentar ajudar a família. Eu vou conversar aqui com o tio que está com a gente, que acompanhou toda a situação, o momento desesperador, todo mundo de luto. Tio, você estava conversando com a gente logo quando nós chegamos aqui e falando que o pai, ele ainda tentou salvar uma criança. Das 4 que acabaram morrendo, uma conseguiu se salvar, não foi isso?
5: Realmente, estava o tio, né, na embarcação, o tio e o colega, né? E estava 4 crianças, né? Um foi salvo, né? E o pai estava aqui, tentou socorrer o mais novo, né? Mas conseguiu pegar o mais novo, mas só que escapuliu e aonde que desceu, né? Aí foi fatalidade.
4: A maior tragédia aqui de Paramirim, a gente está falando de uma localidade que moram 200 pessoas, Dani. Então, todo mundo de luto, as aulas elas foram suspensas, uma comoção muito grande e uma tristeza desse pai. A gente consegue ver aqui nesse carro, Dani, que estava todo mundo comemorando. Tem caixas de som, aqui tem até as embalagens de comida que eles estavam utilizando, deixaram tudo aqui na expectativa de tentar salvar essas crianças. Como é que tá o pai e a mãe, você que é tio?
5: Rapaz, tá bem acabado, viu? Bem abalado mesmo, viu? A mãe, se você vê a mãe, meu Deus do céu, só Jesus, viu? Pra poder, tá muito acabado.
4: Pois é, os três irmãos e o primo, Dani, eles vão ser enterrados na tarde desta segunda-feira aí. A gente está aqui a cerca de 800 quilômetros de Salvador, da nossa capital baiana. Só para você que tem casa entender, esse aqui é um açude, ele fica cheio por conta das chuvas. As crianças estavam brincando naquela embarcação, uma embarcação improvisada. Esse tanque, como a gente chama aqui na Bahia, é utilizado para colocar água. Eles estavam acostumados a brincar, mas a brincadeira acabou se tornando em uma tragédia e a Bahia está de luto.
0: A Giovana Pereira está até comentando aqui no Instagram, né, que não consegue imaginar a dor dessa família. Quatro crianças mortas em uma única situação, uma tragédia que não tem explicação, não tem precedente, gente. A mãe, né, conforme muito bem foi dito ali na reportagem, né, o tio das crianças falou: você não imagina como está a mãe. E ninguém sai para se divertir com a intenção de permitir que aconteça uma tragédia tão grande como essa. Mas, infelizmente, em situações como esta, a gente aproveita para reforçar esse alerta dos pais quando for levar os filhos em ambientes que estão propícios a acontecer as tragédias. Os balneários, né? Os rios, os açudes, lagoas, enfim, tem que tomar cuidado mesmo. Ah, mas o pai e a mãe é muito chato, é muito zeloso. Gente, quem vai querer perder o filho por um descuido? Então tem que ser obsessivo mesmo, para depois lá na frente não colocar a mão na consciência e falar: gente, e se eu tivesse tomado conta, observado direitinho, chegado junto, será que teria preservado a vida do meu filho? Então é importante sim essa vigilância. 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Davi Joseph, vai cortar a qualquer momento você que tá aí ouvindo a rádio. Davi vai dar um pulinho lá, né? E eu vou aproveitar para mandar abraço para essa galera que tá aqui conosco pelas redes sociais. E você que tá na rádio, não quer ouvir aí a propaganda eleitoral obrigatória? Pode vir para a nossa rede social, porque a gente vai permanecer com as notícias aqui, meu amigo. E tem, ó, muita informação para você aqui, inclusive pessoal do aplicativo. Daqui a pouco nós vamos falar do artigo, viu? Vocês que são credenciados em qualquer aplicativo, pode ou não plotar o carro com a propaganda do político. Então, assim, a qualquer momento a minha fala pode ser cortada para quem está ouvindo a rádio, porque vai entrar aí no talo, 7 horas da manhã, a propaganda eleitoral, tá? 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

0: Cadê, cadê? Isso, pelo amor de Deus, gente. Passou a vinheta de quase um minuto da outra rádio aí, viu? Beleza, mas acontece. Amanhã a gente vai ficar mais atento, né? Para cortar assim que encerrar o programa político. Normal, se a gente perde a caminhada com o pessoal da rádio aqui. Então, agora sim, cadeia com a Rádio Imigrante 100,9. Acabou o horário político. E amanhã... Amanhã não, quinta-feira, né, Davi Joseph? Quinta-feira, gente, olha só, né? Nós vamos ter que modificar toda a nossa grade. Em virtude da propaganda eleitoral, como o jornal de quinta-feira já é mais curtinho, é só até 7h30, na quinta-feira, excepcionalmente por enquanto, a gente vai começar às 6h15 da manhã, tá? Jornal Repórter da 100 começa pontualmente às 6h15 da manhã aqui pela Rádio Imigrantes. Nos outros dias, 7 horas da manhã, a gente encerra lá a rádio, fica só na rede social. E depois, às 7h25, a gente volta em cadeia com a 100,9 FM. Então, um abraço para você que está sintonizado na 100,9 FM. Aquele abraço forte, viu? Agora sim, retomada a nossa atividade, Rádio 100,9 FM e aqui a nossa rede social. Bom dia para todo mundo que está acompanhando o Repórter da 100. Eu sou Elvis Passos. Prazer estar em sua companhia. Cumprimentar aqui a Zilda Laube. Bom dia para você, Zilda. Obrigado pelo carinho. Bom, deixa eu ler esse artigo aqui, Joseph, porque o pessoal do aplicativo já está aqui. Cadê meu filho? Você falou que ia falar um negócio lá das plotagens de veículo de aplicativo, o que é que ficou, o que é que acontece, o que é que está determinando, né? A gente precisa saber da informação correta. Então, eu vou trazer aqui uma reportagem do jornal Hoje em Dia, que fala o seguinte... Cadê gente? Tá aqui. Cadê? Já achei. Carro de aplicativo pode ser adesivado com propaganda de candidato? Adesivado com propaganda política? Atenção! Carro de aplicativo pode ser adesivado com propaganda política? Essa reportagem, publicada pelo jornal Hoje em Dia, diz o seguinte: veículos cadastrados em aplicativos de mobilidade urbana não podem ser adesivados ou receber qualquer tipo de propaganda eleitoral, segundo o Tribunal Superior Eleitoral, conforme resolução do TSE 23759/2026. Os motoristas de aplicativo também não podem pedir votos durante a corrida. Então, ó, boca fechada. Se você está transitando com passageiro aí, fique neném, né? De repente você pode falar quem que você vai votar, mas a pessoa não pode entender que você está pedindo voto, viu? A regra foi criada para garantir que os automóveis continuem sendo de uso coletivo e não sejam utilizados de forma inadequada durante o período eleitoral. O TSE orienta que, caso haja flagrante de um veículo de aplicativo infringindo a regra, seja tirada uma foto do carro e feito um print da tela do aplicativo para que este material seja entregue à Justiça Eleitoral por meio do aplicativo Pardal. Então, meus amigos, minhas amigas, queridos e queridas do aplicativo, vocês que trabalham aí, que suam a camisa para arcar com as responsabilidades, estão no dia a dia enfrentando os percalços desse trânsito tão complicado, fiquem atentos, fiquem neném, porque veículo de aplicativo não pode ter anexado, plotado nenhuma propaganda política, tá? E também vocês não podem pedir votos para nenhum candidato no momento em que estiverem trabalhando, tá certo? Então, tem que ficar atento aí, porque vocês podem ser denunciados à Justiça Eleitoral. E aí o povo está trabalhando, né? Tem muita gente que está ali, de repente ia ganhar até um troquinho, mas tome cuidado com os percalços, com os problemas, com a burocracia, caso você seja flagrado, esteja credenciado como aplicativo e com o veículo plotado com a propaganda do político, tá certo? Tatiana Melgaço, um abraço, obrigado, tá mandando os parabéns aqui para Antônia, que está em Nova Viçosa, no estado da Bahia. Dona Eva Barbosa, bom dia para você. Obrigado, tá lá no Rio de Janeiro, acompanhando pelo Facebook. A Tatiana está aqui no Instagram, @RedeImigrantes. Vamos para o Fala Comunidade, lá na Santos Dumont, bairro São Jacinto. Fala Comunidade, hoje é no amor, né? Tiver alguma coisa bacana, positiva acontecendo aí, problema sendo resolvido, pode ficar à vontade, pode fazer uso do espaço. 999-78-3308. 999-78-3308. Mas se precisar, o chicote estala também, viu? Vamos ouvir a moradora aí. Obrigado pela sua participação.
1: Thank you. Bom dia, Elvis. Quero vir aqui, não é para o chicote estalar, e sim para agradecer o pessoal, o Bahia, o Alan, a equipe do Alan toda, o Pedro do Meio Ambiente, por esse serviço que eles estão fazendo assim, muito bacana. O Bahia, o Alan, a equipe do Alan toda, o Pedro do Meio Ambiente, por esse serviço.

0: A vinheta da Madeira, Madeira, Madeira, tem que criar uma vinheta quando for no amor, viu, Davi Joseph? Vamos ficar atento quanto a isso aí. 7h32, olha, deixa eu lembrar aqui da CESO, Escola de Pós-Graduação Odontológica. 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Bom, vamos direto para Nanuque com a Sabrina Dias do Connect News, trazendo informações sobre o casal que foi preso com drogas. É, meu amigo, polícia atuando forte contra a criminalidade também, Nanuque, no rastro da informação.
1: Agora a gente volta aqui para trazer todas as informações detalhadas para vocês, atualização sobre esse caso, né, do que realmente aconteceu por lá. A ação começou depois que a guarnição recebeu denúncias de moradores daquela região. As informações eram de que um casal estaria usando um bar local e a própria casa deles ali na rua José Fernandes para vender drogas. Com base no alerta dos moradores, a polícia montou um monitoramento ali discreto no local e confirmou a movimentação típica de tráfico de entorpecentes naquele local. Diante da situação, os policiais agiram e abordaram os suspeitos no bar. Com o homem, né, foi identificado aí com as siglas EMS, de 39 anos, os policiais apreenderam com ele R$ 528 em dinheiro. Já com a mulher, com as siglas APCS, de 45 anos, foram encontrados R$ 190 em dinheiro. Né? Na sequência da operação, a equipe foi até a residência do casal no imóvel e a polícia localizou 3 porções brutas de crack, além de uma balança de precisão e material plástico usado para embalar e fracionar a droga para a venda. Diante de todos esses fatos, o casal foi preso em flagrante e junto com todo o material, o dinheiro também foi apreendido aí e foi levado para a Delegacia de Polícia Civil para os procedimentos legais. Vale destacar também que Nanuque vem avançando no combate à violência. A atuação da Polícia Militar no monitoramento de por câmeras e ações rápidas tem contribuído para reduzir ocorrências de tráfico de drogas e homicídios em nossa cidade.
0: Muito bem, muito obrigado a Sabrina Dias da Connect News de Nanuque com informações sobre a atuação da Polícia Militar. E aqui também tem atuação da Polícia Militar. Teoflotone, a PM, averiguando todas as informações que chegam, todas as denúncias. Nós temos aí uma ocorrência do Tático Móvel, a nossa número 5 da grade de programação. E na realidade, além da localização dos produtos entorpecentes, da droga, nós temos uma particularidade nessa ocorrência. O Tático Móvel prendeu um indivíduo que estava sendo procurado pela justiça. Esse indivíduo, ele é suspeito de ter participado de uma ação de justiçamento que aconteceu há alguns meses lá no bairro Viriato. É uma situação onde um homem teria brigado com a mulher durante uma festividade lá nas casinhas do Viriato. Ele teria agredido essa mulher. Depois a Polícia Civil, inclusive, até convocou a imprensa para uma coletiva na época e falou que essa mulher parece que teria provocado esse rapaz, né? Uma coisa não justifica a outra. Mas enfim, após ela ter sido agredida, o filho dessa mulher teria feito um contato com indivíduos ligados ao crime que foram lá, como dizem por aí, cobrar o vacilo. E aí pegaram esse indivíduo que brigou com a mãe do rapaz e quebraram ele no pau. As imagens são fortes, circularam pelas redes sociais, bateram bastante nesse rapaz, inclusive ele foi hospitalizado, mas ficou faltando um dos indivíduos. A Polícia Civil realizou uma operação, prendeu, inclusive o filho da mulher e outras duas pessoas, mas um dos participantes, um dos suspeitos, ficou para trás. E esse suspeito que estava sendo procurado, ele foi preso durante essa ocorrência de apreensão de drogas do Tático Móvel, a Águia Altiva e Vigilante e a Rede Imigrantes, sempre no rastro da notícia. Confira detalhes.
2: Foram duas ocorrências de tráfico de drogas na região norte de Teoflotone,

0: responsabilidade ficou a cargo da equipe tático móvel do 19º Batalhão de Polícia Militar. E chamou atenção em uma dessas operações, que foi realizada uma no Viriato e outra no São Cristóvão, a prisão de um foragido da justiça, além da localização dos produtos entorpecentes. Este rapaz, que foi preso durante uma das abordagens, segundo a polícia, estaria envolvido numa questão de justiçamento que foi amplamente divulgado. Inclusive, houve uma coletiva de imprensa há algum tempo atrás, onde as polícias civil e militar se reuniram para falar desse caso que ocorreu no local conhecido como Casinhas do Viriato.
1: Não vai nem explicar, né?
2: Ai! Ai!
1: Já vou fazer. Ai!
2: Ai! Pá! Ai! Ai! Ai! Ai! Ai! Ai! Ai!
3: Ai! Olha o filho. Olha o filho. Vamos deixar feio.
0: Naquela oportunidade, uma operação foi realizada, pessoas foram presas, entretanto, ficou faltando um, que, segundo a polícia, estaria envolvido nas agressões que foram filmadas contra um homem lá neste local mencionado, a comunidade conhecida como Casinhas do Viriato. Naquela oportunidade, os agressores teriam informado que esse homem que aparece no vídeo apanhando, ele teria desferido um tapa em uma mulher, que seria mãe de uma das pessoas que estariam ali participando desse justiçamento. Até houve uma outra informação de que essa mulher, durante uma festa, também teria entrado em atrito com aquele homem que estava aparecendo apanhando. Mas é um caso que está sendo investigado, acompanhado pela polícia, e conforme nós dissemos, ficou faltando uma pessoa ser presa durante a operação. Operação que resultou na prisão de outras pessoas também. E agora, neste final de semana, esse que até então se encontrava foragido, foi preso durante uma das abordagens do tático móvel. O sargento Leal, da companhia pertencente ao 19º Batalhão, é quem vai trazer detalhes acerca das duas ocorrências, uma no Viriato e outra no São Cristóvão, e a do São Cristóvão, resultando também na prisão desse foragido da justiça.
4: Operação realizada na norte da cidade, onde após informações de nossa inteligência, meio com informações populares, dando conta de um intenso tráfico de drogas que estava ocorrendo no bairro Viriato, local conhecido mais Casinhas do Viriato. E durante esse acompanhamento, foi possível acompanhar, visualizar dois indivíduos que se revezavam a deslocar ali em um local ermo, um monte de areia, apanhar algo que era repassado a pessoas ali com características usuárias, que os procuravam. Adiante do conhecimento das equipes do local sendo como ponte de tráfico de drogas, bem como as informações que nós já tínhamos e repassadas pela nossa inteligência, foi montada uma operação. Os indivíduos adentraram a uma residência, foi acompanhado visualmente, eles foram abordados. E ao verificarmos ali o ambiente, esse local onde foi monitorado, visto eles deslocarem, foi encontrada uma sacola, e nessa sacola ali haviam ali 39 pedras, substância cor amarela semelhante ao crack, 4 porções, substância cor verde semelhante à maconha, e 3 poções contendo substância cor branca semelhante à cocaína. Em busca pessoal dos indivíduos, foi encontrada aí a quantia total de R$ 80,00 em cenas trocadas, certamente aí resultado aí da mercância de drogas. É um local que já ocorreu outras ocorrências, inclusive tráfico também, E também é um local onde recentemente nós tivemos aí uma prática de tortura. Indivíduos aí ligados aí ao tráfico de drogas, eles agrediram, torturaram um morador aí local, ou seja, fazendo o justiçamento. Também foi resultado aí dessa ação desses indivíduos que no bairro São Cristóvão nós conseguimos fazer a prisão de um indivíduo que estava envolvido nesse justiçamento. Com ele foi encontrado drogas, dinheiro e também, como eu já mencionei, em desfavor desse indivíduo havia um mandado de prisão pela prática da tortura com esse morador lá do bairro Viriato. E em busca pessoal com esse indivíduo lá no bairro São Cristóvão, foi localizada a quantia de R$ 280,00 em cédulas trocadas, certamente aí resultado aí da mercância de drogas, além de 4 microtubos contendo aí a substância cor verde semelhante à maconha, 25 também desse mesmo microtubo contendo substância cor branca semelhante à cocaína, e 51 pedras cor amarela semelhante ali ao crack. Esse indivíduo Da mesma forma, ali no bairro Viriato, ele também foi monitorado anteriormente, antes da nossa abordagem. Foi visto ali ele fazer contato com pessoas aí, com características usuários. E durante a abordagem, aí esse indivíduo tentou evadir, acessando ali a parte alta do bairro São Cristóvão. Ele foi perseguido, alcançado e com ele encontrado os materiais já mencionados. De imediato, no início aí da nosso acompanhamento, né, da fuga e posteriormente a abordagem, ele de imediato já disse que ele sabia que haveria um mandado de prisão em desfavor dele, devido a esse fato que ocorreu em data pretérita.
5: Tá certo, a polícia chegando junto, né? Tá aí, obrigado, Sargento Leal, do Tático Móvel, pelas informações. 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Davi, prepara pra gente a número 7, tem Fala Comunidade, tem fogo no mato. Rapaz, começou a época das queimadas, né? Perigo, perigo e crime também, viu? Minha avó fala, parece que tem um bicho que cutuca, vai lá e coloca fogo no mato e causa esse alvoroço todo. Por isso que a polícia está prendendo gente aí. Vamos ver aí relatos lá da região do Minas Novas na noite de ontem.
6: Olha como é que tá aqui pro lado da gangorrinha lá em cima, tacaram fogo no mato, olha como é que tá lá, doido. O bagulho tá doido lá em cima, viu? Ué, olha os estralos, velho. Tá doido, menino, tá queimando tudo lá. Tudo. Não tá bonito não, viu? Ui. Tempo de pegar numa casa.
7: As palmeiras, ó. Boas palmeiras. Você tá doido? Chama de fogo.
5: Tá certo, cuidado. Geraldo Dias, lá de Canavieiras, no estado da Bahia, tá aqui pelo canal do YouTube. Bom dia. Davi Joseph me avisa que tá na hora de ir pro intervalo. A gente vai um rápido apoio e daqui a pouco eu volto com as últimas informações do Repórter da 100 dessa terça-feira, 1º de setembro. Volto já, não saia daí.
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5: Muito bem, já estamos de volta com o Repórter da 100. Bom dia para você que se liga na gente. Deixa eu cumprimentar aqui o Alexandre Moreno. Ele fala o seguinte: Elvis, no bairro Monte Carlo tem 4 postes da CEMIG que estão para cair. A estrutura dos mesmos estão bem danificadas com as ferragens aparentes. Ô Alexandre, depois manda para a gente um endereço, tá? Para que a gente possa contactar a CEMIG, passar o endereço certinho para ela ir lá verificar a situação e resolver o problema. A expectativa é que o problema seja resolvido, tá certo? É isso que nós vamos fazer assim que você mandar. E nesse sentido, pode fazer um contato com o nosso WhatsApp 99978 3308. 99978-3308. Vamos ver a atuação da Delegacia da Mulher? O trabalho tem sido feito pela doutora Herta Coimbra e toda a equipe da 1ª Regional de Teoflotone. Na tela. 20

0: 20 anos da Lei Maria da Penha. Estamos na programação especial do Agosto Lilás e uma equipe está diretamente ligada a essas questões de violência doméstica, a equipe da DEAN, chefiada aqui pela delegada doutora Herta Coimbra, que está inclusive com a equipe participando aqui no centro da cidade. Doutora, eu queria começar falando da evolução, porque hoje tudo aquilo que é aplicado de acordo com a lei nem se compara de quando de fato ela começou há 20 anos.
1: É, na verdade a Lei Maria da Penha, completando aí 20 anos da sua edição, ela trouxe significativos avanços e foram, né, trazidas várias mudanças durante toda essa evolução, desde a concessão, a previsão de medidas protetivas, de prisão em flagrante por causa de descumprimento, que fossem ali criadas as varas especializadas de violência doméstica. E aí, mais uma vez, nós estamos aqui no Sirenaço, na Praça Tiradentes, tradicionalmente, como ocorre todo mês de agosto, trazendo as forças de segurança e a Polícia Civil para demonstrar, conscientizar a população, mostrar quais são os nossos serviços.
0: A senhora acredita que, com o passar dos anos, algo bastante positivo foi esse medo que as mulheres têm perdido em denunciar, em expor a situação?
1: Eu acredito que a denúncia aumentou, a conscientização trouxe aquela quebra do paradigma de que a mulher, ela se silenciava, hoje elas denunciam mais, por isso talvez tenhamos mais números. E com isso aí, eu acredito que a lei é afirmativa, que ela traz ferramentas importantes de segurança para a mulher, e o nosso papel é esse na Polícia Civil, de trazer aí a repressão, a orientação e atender caso a caso, conforme cada necessidade.
0: A preocupação da polícia em ter uma equipe especial para ouvir as mulheres, isso também agregou muito nessa questão da evolução da lei, doutora?
1: É, as delegacias especializadas de atendimento à mulher, elas são sediadas nas cidades, né, de médio porte, e o ideal seria que todas as cidades tivessem uma delegacia, quem sabe no, né, no período não tão distante, nós possamos aí atender de forma igual para todos, mas nós estamos aqui com a equipe ela é treinada para um atendimento personalizado, para que a mulher seja acolhida, que ela possa ali utilizar as ferramentas que ela necessitar para atender a sua necessidade, a sua demanda, desde uma denúncia, prisão em flagrante, medida protetiva, também denúncia de descumprimento de medidas ou representar ali por algum fato que tenha acontecido no âmbito da Lei da Maria da Penha e da violência doméstica.
0: Doutora, a questão da divulgação de todas essas medidas que a senhora acabou de citar, ela talvez também houve ali um caráter preventivo. A pessoa fica sabendo dessas penalidades e tudo aquilo que a polícia faz e evita cometer o crime. Eu queria que a senhora detalhasse, até para quem não tem o profundo conhecimento, sobre a tornozeleira. Como é que está essa questão hoje em dia desses agressores das mulheres? O que é que tanto as mulheres quanto esses agressores precisam saber?
1: É, um importante avanço que foi trazido para a lei é a previsão de que aquele agressor que tenha praticado violência doméstica, ele possa, é passível de ser lhe aplicado o monitoramento eletrônico através da chamada tornozeleira. É uma medida que evita o encarceramento, traz ali uma tranquilidade para aquela vítima. A partir dali, ele é monitorado pelos órgãos de segurança e, se ele vier a descumprir, ele está sujeito à prisão em flagrante e também ser recolhido, talvez, por uma medida preventiva, prisão preventiva, se ele evadir do local. E com isso aí, eu acredito que devolve-se a essas mulheres a tranquilidade que ela não tinha e a paz social ali naquela comunidade. Vale lembrar que o monitoramento eletrônico, ele deve ser cumprido e em tempo real. Os órgãos de segurança que têm ali o papel de fiscalizar aquele cumprimento daquele tornozelamento, eles são vigiados, são monitorados em tempo real. E deste modo, é importante que os agressores saibam que é necessário que se cumpra aquelas ordens, aquelas medidas que foram aplicadas. E a tornozeleira não é diferente, serve para que o distanciamento seja feito, que aquela pessoa tenha a sua liberdade vigiada, mas que ele também não seja encarcerado, que é a última das medidas ali, quando não se tem condições de manter ali o afastamento daquelas pessoas.
0: Só para a gente entender, como é que é concebida tanta medida protetiva quanto a questão da tornozeleira? Isso fica a cargo da autoridade pública? Policial, isso fica a cargo do Poder Judiciário. Como é que funciona esse trâmite?
1: É, a medida protetiva, ela é uma ferramenta, é a primeira das ferramentas que a mulher tem à sua disposição toda vez que uma violência é praticada. Ela ali vai trazer à mulher um afastamento rápido. Ali, imediatamente, essa medida é encaminhada ao judiciário e o juiz, o oficial de justiça, vai até aquelas partes levar a decisão. A partir da medida protetiva, se ela for descumprida, não é que o homem agressor vai ser monitorado e tornozelado de imediato. é cabível o monitoramento e o tornozelamento se ele não cumprir aquelas medidas que foram impostas. Ele não cumpre, ele se aproxima, ele traz ali medo, insegurança, persegue aquela vítima, ele é passível de ser tornozelado. E com isso aí é uma segunda ferramenta que nós temos, que pode ser aplicada caso a caso, fica a critério aí do juiz. É o juiz é quem aplica o monitoramento, e a medida protetiva pode ser pedida tanto na delegacia, na Defensoria Pública, na OAB Mulher, na Secretaria da Mulher ou diretamente no Ministério Público. Então, a Minha Frida é um aplicativo do ano passado, Chatbot, que trouxe às mulheres aí uma importante ferramenta, que é aquele WhatsApp digital. É um contato que a vítima de onde...
0: Tá certo, olha, já vamos lá para o Estúdio 1 da Rádio Imigrantes, já aproveito para agradecer o carinho da audiência, agradecer todas as pessoas que estiveram conosco pelas redes sociais, pela Rádio Imigrantes, desejar um mês de setembro abençoado e renovar o convite para que estejam conosco amanhã, a partir das 6h30 da manhã, para que você comece o dia com muito mais informação através do jornalismo aqui da Rede Imigrantes. Eu sou Elvis Passos, sempre um prazer estar em sua companhia, nossos amigos já estão na tela ali, pode jogá-los na tela aí, meu amigo Davi Joseph, Rony Martins, João Teixeira, bom dia.
2: É isso, bom dia.
0: E aí? Tudo tranquilo? Você tá pegando meio de banda aí,
2: ah,
0: Rony Martins.
2: Ah, isso é David, David. Por favor, David.
0: Tá meio
2: cara,
0: de banda
2: um cara
0: aí,
2: bonito,
0: viu?
2: David. Tem que aparecer pro
0: você
2: público.
0: Você tá parecendo a metade da banda da direita aí.
2: Não, aqui eu tô todo inteiro, cara.
3: Ele é meio esbandeado esse.
2: Aqui no monitor eu tô todo lindo, maravilhoso.
0: Tá certo,
2: isso é complô do, isso é complô do David. Isso é complô do
3: setembro
2: David.
3: Chegou, e sabe quem chegou junto com setembro?
0: Quem?
3: Osmarina.
0: Opa, que beleza. Cadê, salve, salve, graças Marina, a Deus por isso. Seja aí, bem-vinda, Marina. Minha querida Osmaretes. Eu chamo ela de Osmaretes.
3: Agradecer Larissa, né, por esse tempo que ela ficou com a gente.
2: Lari. Cadê Marina? Cheguei, Marina, um pouquinho.
0: Deixa eu contar uma história pra vocês aqui. O nosso chefe, doutor Nestor de Melo Marques, entrou na live aqui hoje, logo que começou o programa, e falou assim, gente, setembro nós temos comemoração, temos churrasco pro aniversário do Thiago. Falei, ô chefe, eu não vou nem falar do desmerecimento do meu, da ausência da lembrança do meu aniversário, que é sexta-feira, não, porque senão eu vou ficar muito chateado. Não, eu tava lembrando do seu, eu tava nada, rapaz, tava lembrando só do de Thiago.
2: Mas tá, então você vai pagar o churrasco
0: sexta-feira? Não, ele que tem que pagar agora, inclusive, João, um recado pra vocês aí, viu?
2: Pra mim?
0: Como sexta-feira é meu aniversário.
2: Você não vai vir, não.
0: O quinto dia útil é sábado. Ele falou, Elvis, em comemoração ao seu aniversário, nós vamos antecipar o pagamento de todo mundo na sexta-feira.
2: Você tá com moral, você. Então, tá vendo?
0: É claro, aí vocês vão ser beneficiados.
2: Tá vendo? É? Vou fazer passar vergonha aqui agora. A empresa só paga, independente do quinto dia útil, antes. Então, amigo, eu não tô com essa bola toda, não.
0: Mas ia pagar no sábado. Tava combinado pra pagar no sábado, que é o quinto dia útil. Vai antecipar pra sexta-feira.
2: Ó, Miguel.
0: Viu? Ô, gente, valeu. Beijo no coração de vocês. Bom programa. Valeu. Fiquem agora com João Teixeira e Rony Martins. Tchau, boa terça, bom setembro.
3: É com nós mesmo.
4: Há mais de 30 anos,
3: opa,
4: o grupo...
3: Opa, vazou lá em cima. Vazou, mas tá...
2: Vazou aqui. Vazou na braquiara.
3: É
2: isso, cara. Beleza, setembrou.
3: Dormiu bem?
2: Eu durmo sempre bem.
3: Como foi seu agosto?
2: Agosto de Deus.
3: E as expectativas para setembro?
2: Cara, tô sempre bem, de bem com a vida, sempre legal. Que seja um mês maravilhoso, né? O mês de... Vamos continuar trabalhando, graças a Deus.
3: Você sabia por que o mês de setembro tem o nome de setembro?
2: Não, explique.
3: Não, nem eu. Tô te perguntando de repente.
2: Explique então aí pro público da 100.9. Você não sabe?
3: Não, tô te perguntando para saber se você sabe.
2: Nada com nada. Nada com nada.
3: Não, eu não sei, eu tô te perguntando.
2: Deixa eu dar só uma pausa aqui, que já também tá vazando tudo aqui.
3: Hoje, Rony Martins, nós temos a decisão entre Atlético e Cruzeiro.
2: É, vaga na
3: pra ver quem avança pra semifinal da Copa do Brasil.
2: Beleza.
3: Inclusive, galera, você que segue a rede social da Rede Imigrantes, se não segue, você pode seguir a partir de agora. @ Rede Imigrantes, em dentro de instantes, eu vou soltar uma enquete, tá? Feita pelos colaboradores aqui da Rede Imigrantes. Quem vocês acham que eles opinaram que vai passar? É o Rony Martins, Elvis, Juan, Robertinho, Ivan Santana, até o Nestor participou. E aí, quem é que leva a vantagem pra, que vai até a semifinal, segundo os colaboradores da Rede Imigrantes? Vocês verão daqui a pouco, dentro de alguns instantes, no Instagram da nossa Rede Imigrantes.
2: Então vamos fazer o seguinte, cara. Já que você jogou essa pedrada aí pra nós, né, aqui da 100.9, vamos jogar essa pedrada agora na mão aí dos nossos ouvintes, queridos. Bora lá então?
3: Vamos lá.
2: Bora lá então. Então, a partir de agora, o nosso ouvinte vai participar com a
3: gente.
2: Vai
3: valer brinde, daqui a pouco a gente fala qual o brinde que é.
2: Vai valer vala. Ou um Pix de R$50.
3: Não, um brinde, vou falar o que é ainda.
2: Ah, então tá bom, um brinde. Um brinde para o ouvinte querido aqui.
3: Vai que o Pix é maior.
2: É, verdade, né? De repente, beleza.
3: Se for Pix, né?
2: É, se for o Pix.
3: Aí.
2: A partir de agora, então...
3: Tem um rapaz aqui que entende muito de futebol.

0: Vai que ele quer tirar 3, 4 onças do bolso e fala, não, quem acertar eu vou premiar.
1: Eu vou bancar também aqui, pronto. Né? Beleza. Então vamos fazer o seguinte, a partir de agora, então o ouvinte querido da 100.9 vai participar com a gente através do WhatsApp, que é o 988484759. Mensagens de texto ou mensagem de áudio. Ontem o João intimou a gente aqui, perguntando, né, em off, quem a gente...
0: Não, em off não.
1: Ah, nossa. Vai
0: pro ar agora.
1: Vai pro ar?
0: É essa que eu falei. Xiii. Vai pro ar agora na rede social, hein?
1: Então, beleza. Então, já vocês vão ficar sabendo a nossa opinião, mas a gente quer saber a sua opinião, ouvinte.
0: Fique ligado no Instagram. Fique com o ouvido na 100.9 e com o olho no Instagram, que eu vou postar dentro de alguns instantes.
1: Quem vai passar logo mais às 21 horas? Jogaço. Vai parar a Minas Gerais, né? Logo mais às 21 horas, Atlético e Cruzeiro, Cruzeiro e Atlético, né? E aí a gente quer saber de você. Quem você acha que vai passar? O primeiro jogo foi 0x0? Foi 1x1, né? Então, hoje... Ninguém tem vantagem. Partida... Só vale o tempo normal também, né, João Teixeira? Só vale o tempo normal.
0: Não tem prorrogação. Não, quem passa?
1: Mas pênaltis?
0: Não.
1: É quem passa? Então
0: quem
1: vale.
0: Passa.
1: Quem passa, né? Não é o tempo normal.
0: Ah, não. Você tá falando pros ouvintes?
1: É, no palpite do bolão?
0: Não, o placar do jogo.
1: Placar do jogo,
0: não,
1: né?
0: Não, pênalti já era.
1: Pois é.
0: É os 90 minutos mais acréscimo.
1: Não, então vamos fazer o seguinte.
0: Se empatar...
1: Vai pros pênaltis. Então é quem passa, independente de ir pros pênaltis. Vamos organizar isso aqui, cara. Se empatar...
0: É o placar do jogo. Se empatar, quem votou no empate... Ganha igual de semana passada. Não teve um que o ganhador não acertou 1x1?
1: Então a gente não pode intimar o ouvinte a
0: responder. Não é quem passar, quanto vai sair o jogo.
1: Qual o placar do jogo?
0: Placar do jogo,
1: qual
0: exatamente.
1: O placar do jogo, então.
0: Seu cara pode falar 0x0.
1: Vamos fazer. Quem vai passar fica melhor.
0: Não, mas aí fica muito, muito, muito aberto, Rony. É um ganhador só. Aí imagina 300 pessoas falando que o Atlético vai passar. É 300 prêmios que
1: vão. A gente faz aquele mesmo esquema, o primeiro que mandar. Tá
0: então,
1: bom.
0: Placar, moço. Placar do jogo. Pronto.
1: Qual o placar do
0: Se
1: jogo?
0: Se der 0x0, quem falar
1: 0x0, acertou. É isso aí. Pronto. Qual o placar do jogo, Cruzeiro e Atlético, logo mais, às 21 horas, horário de Brasília, na Arena MRV. Beleza? Você tá intimado a mandar mensagem de texto
0: tipo assim,
1: ou mensagem de áudio pra
0: o
1: gente.
0: O que pode acontecer?
1: Diga.
0: O camarada fala assim, ó, gente, minha opinião, acho que esse jogo vai ter empate de novo. 2x2, mas... É. Aí ele pode completar, mas eu acho que quem avança é o Cruzeiro, pronto.
1: Beleza. Então vamos fazer o seguinte, tá liberado já o WhatsApp da 100.9 pra você participar com a gente. Já a gente fala qual será o prêmio para o ouvinte querido. Beleza? Combinado assim?
0: Combinado.
1: Beleza, então já tem participação aqui. Vamos fazer o seguinte, a gente vai pro break, é rápido, na volta. Vamos também bater um papo aqui com o nosso convidado de hoje pra falar de futebol. Pode ser?
0: Pode.
1: Beleza.
0: Deve.
1: Então. Deve ser, né? Então é isso. 8:05.
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0: É isso que você tem aí. Um mês de setembro sensacional, maravilhoso, tá repleto de muita luz, muita energia, muita saúde pra você, muito dinheiro no bolso e, claro, música boa não pode faltar aqui nas ondas da rádio dos melhores ouvintes, tá? 8 horas e mais 8 minutos, começando mais um resenha. Hoje, resenha de futebol, né, cara? Vamos falar de futebol aqui, porque hoje tem clássico lá na Arena MRV, a partir das 21 horas, tem Atlético e Cruzeiro. João Teixeira, e a gente quer que o nosso ouvinte querido participe com a gente através do WhatsApp da 100.9, né? Que é o 98848-4759, mensagem de texto ou mensagem de áudio. Qual será o placar do jogo? Já já a gente fala qual brinde, né, que estará disponível para o nosso querido ouvinte. Já tem aí mais ou menos uma escalação aí do Galo? Já saiu, será? Já tem alguma coisa?
1: Provavelmente o Atlético entrará com o mesmo time que começou o jogo na semana passada. A dúvida é do goleiro Everson. Somente essa dúvida.
0: Certo. O zagueiro lá que tomou a pancada do Caio vai jogar?
1: Tá previsto pra jogar.
0: Então tá bom. O importante é que ele esteja bem, tá tranquilo, então
1: sim, tudo sim. Normal, né? Ele ficou afastado, só não jogou na vitória diante do
0: Vitória.
1: Na vitória diante do Vitória, isso mesmo.
0: Não é
1: por causa do protocolo. Não, é o Bahia que não gosta que fala vitória, é o triunfo. Se fosse Bahia, eu tinha que falar triunfo. É por causa do protocolo de convulsão. Uhum. Quando é acessado o protocolo de convulsão, nessa nova regra, o atleta que aderiu ao protocolo de convulsão, ele tem que ficar 5 jogos sem atuar. Então, contra o Vitória, estava nesse período de 5 jogos, por isso que ele não atuou.
0: Beleza, então vamos fazer o seguinte, vamos dar um bom dia aqui para o nosso convidado ilustre. O cara largou tudo hoje, pra... Tá dando moralzinha pra gente aqui, né, João Teixeira? E o homem que pode falar muito bem desse lance aí. O cara tá com preparo físico invejável, né? O que foi? João Teixeira é o homem do café. Tá aí uma garrafa de café pra ele e uma pra nós, tá? Portanto, relaxa, tá tudo tranquilo, tá tudo sob controle aí. Nosso amigo Normélio tá na área aí, personal trainer, cara super, super capacitado, cara super renomado. E aí, cara? Bom dia, que prazer receber você aqui. Na 100.9 é a primeira vez, né?
2: Primeira vez. Bom dia, Rony. Bom dia, João Teixeira. Bom dia aos melhores ouvintes da rádio,
0: já
2: né?
0: Já começou babando
2: os ouvintes. 100,9.
0: Já começou fazendo médiazinha. É isso aí, cara. E aí, cara, beleza? Tranquilo, na paz? Preparado pra logo mais?
2: Preparado. Já vamos separar aquela camisa da sorte ali, né? Pra acompanhar o jogo de hoje. Às 21 horas.
0: É verdade. Hoje BH para. Literalmente, né?
1: Literalmente. Lembrando que tem 10%, né, da torcida adversária, no caso, cruzeirenses, hoje estarão presentes na Arena MRV, a exemplo do que foi na terça passada, onde 2.500 atleticanos aproximadamente estiveram no Mineirão.
0: Em janeiro eu tive a oportunidade de estar em BH e eu estava numa localidade que era Altas Mangabeiras, parece, não me recordo agora. Cara, e o visual de lá do estádio do Atlético é coisa de louco. É uma parte bem alta.
1: Uhum. Né, consegue visualizar.
0: Nossa, e aí teve um jogo Atlético, foi no Campeonato Mineiro, numa quarta-feira. Era o Atlético, o nome de um clube assim, estranho, não lembro.
1: Era Campeonato Mineiro?
0: Mineiro, foi esse ano, foi. E aí o jogo começou às 7, né, às 9, ficou 9:30 por aí, as luzes se apagam e fica tudo branco e preto. Cara...
1: É bonito.
0: A noite, no alto. Bonito pra caramba. É sensacional.
1: Aí você deve ter pensado assim, ó, que dia que meu time vai ter um estádio desse?
0: Não, eu não pensei isso não, cara. Eu, na verdade, quando eu fui pra BH, eu não tenho esse problema porque eu sou Flamengo. E o Flamengo...
1: E o Flamengo não tem estádio.
0: Não tem estádio porque o Flamengo manda em todos os estádios. O Flamengo já manda na Arena MV, né? MRV. O Flamengo manda no Maracanã, no Espírito Santo, na Bahia. Onde a gente vai é 60, 70 mil. Então vocês morrem de inveja. Então,
1: aí você acordou.
0: Pra quê? Pra que que nós...
2: Não.
0: Né? Pra que nós vamos ter estádio, né? Se em todos os estados do Brasil a gente tem lá. Então vai lá na Fonte Nova, a gente manda. Vai lá no Espírito Santo, a gente manda. Vai jogar no Amazonas, Brasília. Então assim, Flamengo é o time do povo. Agora vocês não, vocês construíram, na verdade os empresários lá, né? Os R lá construíram o estádio. E vocês, né? E vocês apenas vão lá marcar território, né? Mas quem manda lá é o Cruzeiro, você sabe disso, e o Flamengo. Tô mentindo?
2: Tá.
0: Tô tá. mentindo?
1: Quem manda
0: no, não, quem manda no estádio do Atlético, é Cruzeiro e Flamengo.
1: Uma vez ou outra.
0: Não, para. Aí já começou a falar bobagem, tá? Não. Quem manda lá é Cruzeiro e Flamengo, né? Inclusive já...
1: Quem manda no estádio do Atlético somos nós, torcedores. Bom,
0: isso é João Teixeira que tá falando, né?
1: E eu assino embaixo do que eu falo. Hein?
0: Bom, os resultados estão aí. Oh. A gente pode buscar
1: não
0: aqui.
1: É à toa, não Vamos, é à toa.
0: Posso buscar?
1: Não
0: pra fazer
1: é à
0: você
1: toa.
0: Passar vergonha?
1: Não é à toa.
0: Posso buscar pra fazer
1: pode,
0: você passar vergonha?
1: Pode,
0: então bora
1: não.
0: lá. Enquanto vai falando, eu vou buscar
1: Não
0: aqui.
1: É à toa que Normelli e eu nós tivemos a grata satisfação de sermos diplomados lá na Arena MRV. A arena não tinha nem inaugurado ainda, nós tivemos o privilégio de ser um dos primeiros torcedores a adentrar dentro do gigante lá do bairro Califórnia, que você ficou com água na boca salivando, a ver as luzes apagando.
0: Não tem inveja de nada, vamos bora lá.
1: Tem sim, você falou aqui, ó.
0: Bora lá.
1: Você acabou de falar, foi inveja.
0: Bora lá, Normel, vai
2: tá se doendo, tá se doendo aí, você tá se doendo.
0: Não tem problema nenhum, cara. Primeiro que eu sou o time mais rico, eu sou o clube mais rico do Brasil, é o Flamengo. A gente faz estádio onde a gente quiser. Então nós não temos problema porque o Maracanã já é nosso. A Arena MV é nossa. O Mineirão é do Cruzeiro, né? Então, assim, a gente respeita porque chega lá, a gente Mineirão. Toma uma taquinha de vez em quando, é do Cruzeiro. Mas, assim, eu não posso ficar preocupado com o estádio, porque nós já temos estádio em
1: Não, vocês não têm estádio, Rony. Para com isso.
2: Temos nós temos a Arena MRV e ainda temos o Mineirão, que é o nosso salão de festas, né?
0: É sério isso? Tá bom. Eu vou buscando aqui, é porque eu não posso tirar a concentração aqui, mas assim, no intervalo eu vou buscar direitinho, que eu vou fazer vocês dois passarem vergonha, porque os últimos resultados, vocês sabem, né, Flamengo já fez a festa lá, vocês são fregueses do Cruzeiro lá e fregueses do Flamengo lá. Portanto, vamos virar a página e vamos seguir aqui o nosso programa, porque já tem participação dos nossos ouvintes aqui, falando o placar do jogo de logo mais, Cruzeiro e Atlético, Atlético e Cruzeiro, né, valendo vaga aí já. Para as semifinais, né, da Copa do Brasil. E quem passar, pega quem, você sabe?
1: O vencedor de Inter ou Grêmio.
0: É. Aí é moleza. Estão mortos. Estão mortos.
1: Ou não.
0: Mortos,
1: mas é dois, outro torneio, né, Rony Martins?
0: Mas estão mortos os dois.
1: No brasileiro, sim.
2: E eles vão podem estar assim, entrar poupados ali, né? Por causa que. Até do Campeonato Brasileiro.
0: É, a prioridade dos dois tem que ser o brasileiro, isso,
2: quem passar o rebaixamento.
1: Exatamente. Quem passar entre Inter e Grêmio. Ou melhor, vou refazer. Quem passar entre Atlético ou Cruzeiro vai ter uma vantagem no próximo adversário, porque Grêmio e Inter estão entre a cruz e a espada no Campeonato Brasileiro. Sim. Vai chegar um ponto que eles vão ter que pensar. Eu vou tentar classificar para a final da Copa do Brasil e tentar e conseguir a vaga para Libertadores, porque esse ano é diferente. Os dois finalistas vão, né? Automaticamente chegar na final você já está na Libertadores. Ou abro mão dessa possível vaga na Libertadores para a minha permanência no Campeonato Brasileiro.
2: Aí tem que sentar ali e pensar, né? Ver o que é.
0: Eu acho que a prioridade tem que ser o Campeonato Brasileiro, cara.
2: Porque cair um time gigante. Jogar dois gigantes como esse.
1: Porque não adianta nada jogar rebaixado. Libertadores em segunda divisão.
0: Eu penso que o Campeonato Brasileiro é prioridade. E aí você tem que largar a mão, abrir mão disso aí. Porque você imagina um time como o Grêmio. Se bem que o Grêmio e o Inter, eles. Já começaram principalmente o Grêmio, a dispensar até alguns jogadores, né? O Willian, que tinha folha salarial altíssima, já foi mandado embora, né? Já foi dispensado alguns, já visando uma possível, né, queda esse ano, né? E o negócio não tá bonito para esses caras, não. Viu? Se você for analisar, pode dizer para falar? Pode dizer.
2: Igual, e não é só o Grêmio e o Inter que tá nessa fase, assim, não. Do lado da chave. Tem o Vasco e Vitória, que também está nessa parada ali no Campeonato Brasileiro.
0: Verdade.
2: E o Santos, mas o Santos já tomou 3 do Palmeiras no primeiro jogo, né?
0: Acho...
2: E o Santos também que está ali brigando contra o rebaixamento também.
1: Mas sinceramente, não, por mais que a gente ache que está definido, não está, cara.
0: Não.
1: Santos e Palmeiras, não. Além de ser clássico, tem a volta do Neymar, que se ele tiver esperado, vamos ser sinceros, se Neymar tiver inspirado, se ele quiser jogar, ele consegue jogar. E vai ser um diferencial nesse jogo.
0: Como é que é, Jô? Se ele
1: não,
0: quiser?
1: Se ele quiser. Esse é o problema.
0: Tem 5 anos que esse cara não tá querendo nada. Não, vai querer agora.
1: Não, mas esse é o problema. Vamos ser sinceros, Rony.
2: Ele não quis jogar na Copa.
0: Na Copa do Mundo.
1: Se o Neymar quiser, vai ser um diferencial. Não, e uma outra coisa. Na fase passada...
0: O Neymar tá com febre.
1: Na fase passada, o Palmeiras meteu 3 no Fortaleza. Todo mundo falou, dó, vai meter 3 de novo. O Fortaleza ganhou o jogo. O Fortaleza meteu 3 no Palmeiras. Porém, tomou 2 gols. Então, mas o time do Santos comparando com o Fortaleza, ele é menos ruim. E além de ser clássico.
0: O Neymar não jogou no confronto passado Santos e na arena, na grama lá sintética. Porque ele não joga, né?
2: Ele não quis jogar.
0: Não quis jogar, né? E aí alegou que tava com febre, com gripe. E aí vendeu isso aí nas redes sociais. E os fãs dele lá... Né? Enfim, esse cara já deu. Isso aí é carta passada já.
2: O Abel Ferreira, ele gosta de jogos de Copa, né? Por isso que eu acho que é difícil ir ainda com o resultado na mão ali. Eu acho que eles vão saber administrar bem. Talvez eles podem perder o jogo, mas acho que a classificação não perde.
0: Não perde não. Eu também acredito que... Ali é só administrar, né? Na Vila, né?
2: Na Vila Belmiro.
0: Acho que é só administrar ali e, enfim. Ó, a gente tá olhando a tabela aqui, o Vasco tem 25 pontos, né? Com um jogo a menos, né? 24 jogos, o Inter tem 25, o Remo 23. E o Remo ontem fez um partidaço contra o Curitiba.
2: Perdeu no finalzinho.
0: Foi,
1: jogo perdeu, bom.
0: Foi um bom jogo. Eu penso, na minha ótica aqui, do 11º para baixo, que é São Paulo, Botafogo, Vitória, esses caras têm que abrir os olhos. Tem que abrir os olhos, né? Porque, assim, tem o confronto deles, né? Aqui também.
1: Não, é engraçado que se o Remo vencesse ontem, ele empurraria o
0: Internacional
1: para a zona de rebaixamento e automaticamente sairia também.
0: Não,
1: ele era 16º.
0: Eu ia para 18º e o Remo.
1: Não.
0: E o Inter ficaria em 19º.
1: O Remo. É. Não, moço. É. O Remo ia para 16º.
0: Não, moço. Se o Remo empata o jogo ontem, ele ia para. Se ele ganha o jogo ontem.
1: Se ele ganha, ele saía da zona. Momentaneamente. Empurraria o Inter.
2: Mas o Inter já está na zona.
0: O Inter já está na zona. Ele empurrava o Inter para 19º.
1: Empurrava o Inter, não, perdão. É.
0: Para 19º.
1: Isso. Ele colocaria o.
2: Daria o Remo mais para
0: baixo. Mais para baixo,
2: O Inter.
1: Tá. Deixa eu me abrir aqui. Ele colocaria o Mirassol.
0: Empurraria
1: o Inter. Empurraria o Inter para vice-lanterna.
0: É isso aí.
2: Que na véspera do clássico ali já chegava meio que abalado, né?
0: É amanhã.
1: Chegava com a moralzinha.
0: É quinta-feira, né?
1: Quinta-feira.
0: Esse jogo também vai ser complicado, viu? Esse jogo vai ser complicado. É um jogo que também para do lá, né? Do Sul, né? Porque.
1: Não, o Grenal é um dos clássicos com mais rivalidade no país.
0: É verdade.
1: Tem muito mais rivalidade do que Cruzeiro e Atlético.
0: E é um clássico sempre bom de se ver. Eu gosto.
2: É bem equilibrado também. Até no histórico ali do confronto, se você for ver, o é bem parecido.
1: Tem um ex-colega de trabalho nosso, que é Rony, você não chegou a conhecê-lo, não? O Vitor Rocha. Trabalhava na TV com a gente.
0: Não conheci.
1: O Vitor saiu daqui para estudar jornalismo lá em São Borja, a cidade do Rio Grande do Sul. E Vitor é cruzeirense. Um abraço para Vitor, se estiver nos ouvindo aí. Vitor diz que a rivalidade... Falou, João, você não tem noção quem é Atlético e Cruzeiro. Quem somos nós? Eu sou cruzeirense, você é atleticano. Para falar de rivalidade entre o Grenal. Ele explicou e falou assim, velho, é sério o que eu tô falando aqui. Se o cara é colorado. Isso. E for trabalhar numa empresa onde o uniforme é azul ou vice-versa, ele não trabalha. Só por causa das cores do time rival. Você tá falando sério? Ele falou, os caras ficam desempregados. Mas ele não usa o uniforme vermelho, se ele é gremista. Se ele for torcedor do Inter, ele não usa o uniforme azul, por causa das cores do... Eu falei com o Vitor. Ô, Vitor, você tá falando sério? Isso é questão de doença, né? Não, é a rivalidade lá. É assim mesmo.
2: Mas
1: o cara quer... Que torcedor do Inter ele não toca no azul e quem é torcedor do Grêmio não toca no vermelho nem a pau.
2: A mentalidade do gaúcho em si, eles são.

0: bem assim, patriotas ali em relação ao Estado, né? Eles têm aquela cultura de até de separatista mesmo, né?
1: Isso.
0: De querer ser, tipo, independente do país. Os gaúchos, ele tem essa mentalidade ali mesmo.
1: É qual a história bem, do boi garantido e boi caprichoso?
0: Lá no Pará, né?
1: É, no Pará, Amazonas ali afora. É. Isso é fato também, vocês podem pesquisar na internet aí. Por exemplo, se o cara conhece uma garota, porque lá é rivalidade também, e ele é garantido, e a garota é caprichosa, ele não namora com ela não. E vice-versa. Lá tem disso.
0: Tem disso também?
1: Tem.
2: Botafoguense na área, sente-se, por favor, explique-se. Não, antes de filmar, sente-se e explique-se. Não, o Papa João Paulo II lá no céu. Sente-se e explique-se, aquele chocolate de domingo. Por favor, bom dia. E aí,
3: bom
2: cara?
3: Bom dia, Rony. Bom dia, João.
1: Bom dia.
3: Bom dia. Caro ouvinte, fale comigo.
2: Explique-se aquele chocolate.
3: Explicar o quê, Rony Martins?
2: Eu quero que você explique-se.
3: Eu não sei do que se trata,
2: Rony. Onde foi parar o Botafogo, cara?
3: Eu não sei o que se trata.
2: O que se passa com o Botafogo?
3: Nem de futebol eu gosto, cara.
2: Sério?
3: Não, eu não gosto.
2: E essa camisa preta? Essa camisa preta aí?
3: Não, é do Paulo. Bom dia, Theo, aqui.
1: Tá, é do programa do Paulo, não é do Paulo, não. Essa é sua.
3: Paulo me deu a camisa.
1: Ah, tá, essa é sua.
2: Eu tava vendo.
1: Ô, Davi, essa camisa é bonita, velho. Mas dessa camisa eu tenho, dessas calças que eu quero. Não.
3: Tô fora.
2: Eu tava vendo o jogo domingo, cara, e pensando em você, com peninha de você, eu falei, meu Deus, meu colega, eu gosto tanto daquele cara.
3: O segundo tempo do Botafogo foi muito melhor do que o Flamengo. No segundo tempo, o Botafogo foi muito melhor.
2: Sim, mas qual foi o resultado do jogo?
3: Não, o resultado, o Flamengo foi superior. Quem entendeu? 3-0
2: Flamengo. Pois é, e no primeiro tempo, quem foi o melhor jogador em campo do Botafogo? O goleiro foi.
3: Foi o goleiro. Foi o goleiro, com certeza.
1: Quem é o goleiro do Botafogo?
2: E é o quinto, né?
3: Gabriel alguma coisa.
2: É o quinto na temporada, velho.
0: Toda hora muda o goleiro do Botafogo, né?
2: Toda hora o Botafogo.
3: É porque o Botafogo tava numa safra de goleiro muito ruim.
1: Cadê o John?
3: O John tá no...
1: John. Ah, foi embora?
3: Ele tá no time da...
0: Nottingham Forest.
2: Acho que é o Nottingham, Até na época aí que o Cruzeiro estava sem goleiro, foi ventilado, o Cruzeiro estava fazendo contato com ele e tal, né? Pra...
3: É um baita goleiro, cara.
2: Espetacular.
3: Baita goleiro
1: depois
3: mesmo.
1: Depois dele foi quem?
3: Depois dele veio o Neto, acho.
1: A Neto.
2: Que tá jogando
1: que
2: fora.
1: Que era do Atlético Paranaense.
3: Esse aí.
2: Desde da seleção.
3: Aí depois sim. Veio...
0: Mas também não foi bem, né? Lá não,
2: não,
0: né?
2: Não foi Neto, bem, não, mas não, é um bom goleiro.
1: Eu lembro, né?
2: Aí depois do Neto teve um outro, um clarinho também, esqueci o nome.
3: É, o Raul.
2: É o quinto já esse aí, cara. E,
3: não, no, né? Pelo menos contra o Flamengo ele fez uma boa partida, né? Os gols que ele tomou não foram erros dele.
2: Foi, mas assim, eu tô com pena do Botafogo, sério mesmo. O Botafogo corre sérios riscos, cara. Sérios
3: cara,
2: riscos.
3: Esse ano o Botafogo ia garantir ali os 45 pontos.
0: O Botafogo vai ser meio de tabela ali.
3: Cara, porque esse ano realmente... E tá com um técnico interino ainda, né? Tá com um Belão aí, tá atrás de um técnico.
1: Eu falo com o Davi e os demais botafoguenses que eu conheço, que normalmente vai me ajudar depois que aquele cara saiu do Botafogo, o Botafogo acabou.
3: Todo dia a mesma piada, cara.
1: Aquele cara, moço, que tava no Botafogo, depois que saiu, acabou.
0: Quem você fala?
1: É Garrincha.
3: Todo dia a mesma piada. Todo dia que chega a pessoa, o João faz a mesma piada.
2: Não, velho, eu tenho que aguentar isso todos os dias aqui, cara. Eu sou obrigado.
0: Mas eu tô tentando puxar aqui. Quem é esse cara?
1: Mas eu tô mentindo?
3: Eu achei que você fosse falar o texto.
0: eu falei assim, não, mas texto não. Sido, sei lá.
3: Sido. Louco Abreu?
2: Pesado.
1: Mas eu estou mentindo?
0: Túlio Maravilha?
2: Não me coloca nesses roles, não, porque eu gosto dele, morro de pena dele. Mas, ó, se quiser voltar lá pro nosso lado, lá tem uma brechinha lá, a gente aceita lá, tranquilo. Você vai ser um cara... Você tem uma idade bacana, com certeza você ainda vai comemorar muitos títulos indo pro nosso lado.
1: Eu
2: lá,
1: fico me perguntando, já fiz essa pergunta várias vezes por vários anos. Se ser atleticano é sofrível, Normelli sabe perfeitamente disso. A gente sofre, tem às vezes nós temos insônia, passamos noites em claro, decepcionado com o nosso time, que perde uma classificação de Copa do Brasil para Afogados da Engazeira, que perde uma semifinal de Sul-Americana pro Colón da Argentina, inclusive eu tava até no Mineirão nesse jogo.
3: Não, doeu, hein?
0: Final pro Lanús.
3: Doeu, hein, João?
1: Que pede a final de uma Sul-Americana pro Lanús. que com um homem a mais, com 30 segundos de jogo contra o Botafogo na final de Libertadores, toma 3. Aí eu fico me perguntando, se torcer pro Atlético é ruim, imagina torcer pro Botafogo.
3: Ah, cara, eu aceito ser zoado por qualquer pessoa, mas atleticano me zoar, mano. Atleticano me zoar, mano. Não, os caras perderam uma final de Libertadores com um jogador a mais dentro de campo, mas desde o primeiro minuto.
0: Essa foi a única glória do
1: mas
0: Botafogo.
1: Mas aí não fomos nós, foi o técnico.
3: Não. Ué, time seus.
2: Não foram o Atlético, não, foi o técnico. O Atlético tava jogando lá.
3: Foi o técnico. Todo o resto.
1: Culpa dele.
2: Culpa do técnico. Beleza. Ok, vou fazer o seguinte: nosso ouvinte continua participando aqui. Obrigado, David, pela participação. Valeu. Se quiser fazer aí a filmagem, fique à vontade. E o ouvinte querido participa com a gente através do WhatsApp da 100.9, que é o 98848-4759, mandando mensagens de texto, mensagens de áudio, né? Dizendo pra gente. Quem vai passar hoje, né, João Teixeira? Quem vai, qual o placar do jogo, isso, né?
1: Isso, o Lucas Caldeira já respondeu aqui, viu? 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
2: Sacanagem, sério
0: posso
2: isso?
0: Posso participar aí também?
2: Não, você não, é convidado aqui, para, não. Não,
0: é, eu também quero.
1: Se não, o principal também quer.
2: Não, se for assim também, eu tô na brincadeira aí, cara. Não, é só o ouvinte, querido.
0: Então põe meu placar. Eu sou já. Ouvinte também.
2: Pessoal.
1: Põe meu placar, 2-1 pro Galo.
2: Não, não vale não, é só o
0: ouvinte. 2-0, Galo.
2: O ouvinte. O ouvinte querido que participa com a gente aqui através do WhatsApp, mandando mensagem de texto de áudio, dizendo o placar do jogo. 1-1, 2-2, 3-1, 4-0, o que você quiser. Se você achar que vai passar, qual será o placar do jogo, você manda mensagem pra gente. Tá valendo o quê, João Teixeira, novamente?
1: Tá valendo uma mandioca com uma carne de sol com macaxeira, uma porção. Vamos lá. Hoje está valendo uma porção de carne de sol com mandioca, a conhecida macaxeira.
2: Macaxeira. Né? 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
1: Luiz
2: pista.
1: Luiz Boalha, né? Ali.
0: Do Rio.
1: Ao lado da motopista. Isso, ao lado, literalmente, ao lado da motopista. Ao lado da motopista. Entre a motopista e o Internatural, não tem erro.
2: A gente vai pro break, já tem a participação do pessoal aqui, o ouvinte querido da 100.9. Combinado, então? 8h29 agora.
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2: 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São 8 horas e 36 de volta aqui nesta terça-feira, primeiro dia do mês de setembro. A gente espera que você tenha um mês maravilhoso, com muita saúde, muita luz para você e, claro, música boa, não pode faltar aqui na rádio, que só toca música boa. E hoje tem jogaço, né? Hoje tem Atlético e Cruzeiro que decide vaga aí nas semifinais da Copa do Brasil. O jogo começa a partir das 21 horas e a gente já abriu aqui o nosso enquete de hoje. Quem vai ganhar, Cruzeiro ou Atlético? Qual será o placar do jogo? Rapaziada, vamos fazer o seguinte, bora colocar aqui os nossos ouvintes
3: vamos
2: queridos.
3: Lá.
2: Tem um prêmio, né, João Teixeira? Hoje tem prêmio. Tá valendo o prêmio, hein, pessoal?
3: Tá valendo uma macaxeira.
2: Ô, Norberto, o que foi que o João falou aí que tava valendo aqui no prêmio?
4: É que o João falou que tava valendo uma mandioca com carne de sol. Tá valendo uma mandioca com carne de sol.
3: Uma poção de mandioca. Eu esqueci de utilizar a palavra...
2: Uma poção.
3: Eu esqueci de utilizar a palavra poção.
2: Tá bom. Uma poção.
4: É, mas tá valendo a mandioca, não tá? Com carne de sol.
3: Com carne de sol.
2: Boa.
3: A poção de mandioca.
2: Com carne
3: de sol. Você gosta de mandioca, Rony?
2: É, aipim?
3: Aipim? Ou manaíba, não. Manaíba é a raiz.
2: Vamos parar de bobagem? Vamos aqui.
3: Uai, não é bobagem, não.
2: Vamos aqui. Nossa, ouvinte. Você gosta de mandioca? Você gosta de entrar na mandioca? Gosta de entrar na mandioca?
3: Na manteiga ainda.
2: Com manteiga pra ficar deslizar assim?
3: É, de preferência da manteiga.
2: Sério? Você gosta de entrar na mandioca?
3: Acompanha da carne de sol, igual vem hoje.
2: Que legal, cara.
3: Purazinha assim, de vez em quando é bom.
2: Se revelando,
3: hein? Bem molhadinha, viu?
2: Molhadinha ainda? João Teixeira, menina. Que coisa.

0: Aí,
1: sério?
0: Suculenta, você pega o garfo
1: o
0: assim.
1: O que ela, que é isso,
0: ela chega
1: a botar
0: no garfo, aí você coloca na boca.
1: Elas sabem disso?
0: E derrete
1: desse
0: na boca. Lado,
1: macia, assim. Elas sabem disso? Desse
0: macia,
1: lado?
0: Macia, macia.
1: Elas sabem disso? Frita desse lado, assim, que gosta da mandioca?
0: A mandioquinha frita também cai bem.
1: Eu sei do Thiago, eu sei que o Thiago gosta.
0: É,
1: só inclusive, que, tem, a gente tem um vídeo aqui, eu tenho um vídeo
0: só
1: aqui.
0: Só que dependendo da fritura, não fica legal porque fica oleosa.
2: Mas gordurosa. Você tem que saber preparar, né?
1: É. É? O Thiago tem um vídeo aqui dele do Maracanã com um vídeo comprometedor.
0: Aquilo é Iá, moço. Deixa de aqui.
1: Iá, que na Iá. Iá. Ele vai ir lá, Iá, sempre. Ele ia lá sempre de jogo do Flamengo. Vamos colocar aqui o nosso ouvinte querido.
0: Vamos lá.
1: Pra participar. Olha, a Cláudia tá falando aqui, João Teixeira. Anota aí. Vamos tocar o áudio da Cláudia aqui? Se ela estiver aqui fazendo.
0: Antes de tocar o áudio da Cláudia, enquanto você procura aí, Rony. É a pesquisa, a enquete já tá na rede social, viu? Do que eu falei, da Rede Imigrantes. E a galera já tá com um comentário bacana aqui, porque é tipo assim, ó. É, tem um que falou aqui, ó. Vocês não vêm sacar meu cruzeiro, não.
1: Boa. Prossiga. Ou seja, bora tocar aqui. Vamos começar a tocar o áudio do nosso ouvinte querido.
0: Vamos
1: aqui. Vamos lá, dona Cláudia na Matinha.
3: Bom dia, Rony Martins e
1: Bom
3: João
1: dia,
3: Teixeira.
1: Dona Cláudia.
0: Bom dia.
1: Uai. Uai, dona Ana Cláudia.
0: Ela quis dar bom dia só.
1: Dona Cláudia.
2: Dia. Bom dia,
1: bom
2: dia. Bom,
1: cara. Ela falou que o jogo é 1-1. Pronto. Não quis falar o placar do jogo no áudio. Dona Cláudia, passei vergonha.
0: 1-1 de novo.
1: 1-1. Bora lá então.
0: Sendo 1-1, vai aos pênaltis.
1: Apareceu aqui o Rico.
0: Rico?
1: Tava lá na Escócia. Escócia não, na.
0: Canadá.
1: No Canadá.
0: Ah, Tininho.
1: Ele. Vamos ouvir.
4: Fala, Rony. João Teixeira, Tininho, tamo junto aí, meu querido. Também.
0: Diga aí, Tininho.
4: Afastado aí, mas ligadinho em vocês todo dia.
0: Afastado, um abraço, você tava aí, no Canadá. Querido.
1: Tava no Canadá, aí,
0: tô ligado, você tava lá.
1: Você é rico, cara.
4: Ô, gente, eu vou mudar meu palpite aí, viu? Eu tava achando que falando que o Galo vai passar, mas o Cruzeiro tá muito forte. E o Pedrinho aí tem muita grana também.
0: Sério? Só não ganha
4: vai
0: nada.
4: Vai jogar lá no jogador, eu acredito que. O Cruzeiro deve passar aí. Vai ser um jogo difícil, vai dar empate, mas o Cruzeiro passa nos pênaltis.
1: Isso. 0-0, Tininho.
0: Isso, bacana. Parabéns, Tininho. Continue apostando no Cruzeiro e deixa meu galo quieto, senão vocês vão sacar meu galo. Isso aí. Continue, gente.
1: Anota aí,
0: continue Tininho. Falando que o Cruzeiro vai passar. E eu gosto disso mesmo. Tininho...
1: 0-0.
0: Tininho 0-0 e Cláudio 1-1, né?
1: E Cláudia 1-1. Beleza. Bora aqui o nosso Edson Souza, que foi o ganhador da semana passada.
0: Foi.
1: Sortudo. Bom dia, Edson. É, hoje vai ser 2-2. E o Galo passa. Ele tá falando aqui. Mas só vale o placar do jogo, tá, pessoal? É só o placar
0: do jogo. É só o placar do jogo.
1: Só o placar do jogo.
0: Não, tipo, não tem problema se ele quiser. Se o ouvinte quiser.
1: Pode falar, quem passa. Mas eu só tá valendo aqui nos 90.
0: E lembrando que vai valer o primeiro placar. Se tiver placar repetido. A primeira pessoa, por isso que eu vou anotar o horário, tá bom? A Cláudia, ela falou que horas aí?
1: Então a Cláudia mandou às 8h37.
0: 8h37.
1: O nosso amigo
0: Tininho. 1-1?
1: É, Cláudia? É, 1-1. O nosso Tininho mandou às 8h32. 0-0.
0: Tininho. 8h32.
1: Isso. O nosso Edson Souza mandou às 8h06. Logo que a gente começou o programa.
0: Edson. É. Souza.
1: Às 8h06. Nosso amigo Rodrigo também tá participando aqui. Alô, Rodrigo! Bom dia, meu camarada.
0: Edson foi quanto? 2-2?
1: Edson foi 2-2, é. Às 8h06.
0: Rodrigo.
1: Nosso amigo Rodrigo tá falando aqui 1-1.
0: Tem sobrenome, não?
1: Não, só Rodrigo tá aqui.
0: Rodrigo. O próximo Rodrigo a gente pega o sobrenome.
1: É, beleza, Rodrigo.
0: Rodrigo, que horas?
1: Às 8h10.
2: O meu é 2-0.
0: 8h10, 2-1,
1: Rodrigo. Você é um convidado, você não pode. Você não precisa
0: 2-1,
1: falar
0: Rodrigo,
1: que é marmelada. É, Rodrigo é 1-1. Você não pode, camarada. Senão o pessoal vai falar aqui que vocês levaram o convidado lá, né? Cara, fala um pouquinho de ti aí, do seu trabalho lá na academia, Fael.
2: Pois é, inclusive, sim? Hoje é dia do professor, né? Do profissional de educação.
1: Sério?
2: Física.
1: Professor,
0: verdade, 1º de setembro.
1: Verdade. Palmas pra essa turma maravilhosa.
0: Parabéns.
1: Ai, coincidência, chamamos o cara pra participar com a gente do programa
0: verdade.
1: No dia.
0: Primeiro que legal, setembro,
1: boa lembrança, Norberto.
2: Gostaria de parabenizar meus colegas de profissão também, né? É, tanto da FAEL quanto de
0: nossos
2: outras
0: colegas,
2: academias.
0: Né?
2: Nossos colegas, sim, sim.
0: Norberto, nós estudamos na mesma universidade.
2: Foi.
1: Coincidência boa, rapaz. Olha só, convidamos um profissional, no dia do profissional.
0: Nós estudamos na mesma universidade, Rony. Até teve uma oportunidade, nós estudando prova do mesmo lado lá. Eu tentando colar de Normélio, só que aí eu lembrei, Normélio tava fazendo bacharelado e eu
2: licenciatura,
0: não tem jeito.
1: Legal.
0: Falei,
1: legal.
0: A prova dele é diferente da minha.
1: Parabéns, cara, pelo o dia de hoje, mas continua aí. E aí, fala aí do seu trabalho lá, tranquilo, academia, fora da academia.
2: Não, a gente tem aulas particulares. Sim, sim. Aulas na academia também, inclusive se vocês quiserem lá fazer um treino, lá uma aula experimental, são todos convidados também, né?
1: Lá, Rafael, onde é? Fala o endereço,
2: Rafael. Isso, Rafael Fit. Ali na Coronel Ramos.
1: Coronel Ramos, logo na entrada.
2: Isso, bairro de Fátima. Bairro de Fátima.
0: Próxima
2: ali.
0: Feirinha.
2: Próxima feirinha. Isso. Próxima feirinha. Feira, né? Quando você entra ali no bairro de Fátima mesmo.
1: Na saída da Bela Vista,
2: isso,
1: né? Quase
2: isso,
1: na saída
2: isso,
1: pra Bela Vista.
2: Que o pessoal faz um contorno ali à esquerda e fica naquela esquina.
0: A rua principal, ali. Pronto. A rua principal do bairro de Fátima. Antes de chegar na pracinha.
2: Antes de chegar na pracinha.
0: Quando você vem da BR, você entra à esquerda. É. Antes de chegar na pracinha, ao lado direito.
1: E do centro. Passa a pracinha, né? Sentido Bela Vista.
0: Sentido
1: Bela
0: Vista.
2: Sentido Bela Vista. Morro do Pau Véio ali.
0: Depois da pracinha, à esquerda.
1: É, e para contratar seus serviços, é caro, assim, eu quero contratar um personal trainer, que aí quero contratar meu amigo Normélio.
0: E antes de você responder essa pergunta do Rony, eu vou emendar uma outra. E você responde a pergunta e já respondendo a do Rony também. Por que que se deve ter um personal trainer?
2: Bom, não, para contratar o serviço, a gente faz um... Depende, assim, também do seu objetivo também, né? Seu histórico ali. E o acompanhamento, ele é, tipo assim, uma motivação a mais para a pessoa. Para a pessoa não se sabotar também, né? Tipo assim, às vezes a pessoa tá ali desmotivada, né? Então o personal tá ali para te motivar, para melhorar também os seus resultados, né? Te dar um direcionamento melhor. Né? Às vezes
0: ajudar
2: uma pessoa
0: a treinar certo, né?
2: Isso.
0: Que a pessoa sem orientação, ela pode ter uma lesão no futuro.
2: Isso, entendeu? Às vezes pode fazer assim, através da cabeça dela ali, o exercício ali, de uma forma, às vezes tá prejudicando ela, às vezes tem exercícios ali que ela não é bom para ela fazer, não pode fazer. Às vezes ela tem um problema no joelho, ou um problema na lombar, né, que realizando o exercício de forma errada ali, né, acaba agravando um pouco mais sua lesão, né?
0: No futuro. Por mais leve que o peso seja, dependendo isso. Da postura que você pega, da forma que você pega, você tem uma lesão na coluna, né?
2: Isso,
0: são
2: isso.
0: São as mais comuns?
2: Oi?
0: São as mais comuns, sim, lesão sim. Na coluna?
2: Coluna, lombar ali, né? Da região lombar, aquela região mais baixa, assim, das costas. Joelho também, né? Quadril. A gente sempre tem, igual o pessoal da terceira idade também, é bom estar fazendo um trabalho ali de fortalecimento, né? Justamente para uma longevidade, né? Para conseguir estar fazendo ali atividades do dia a dia, subir escada, descer. Às vezes uma senhora para ter uma força ali para levar uma sacola para feira, né? Então, a musculação em si não é só... a educação física ali em si não é só musculação, né? Tem o exercício também para longevidade ali, que é para atividades do dia a dia, para você conseguir exercer suas atividades, né?
1: Sim, boa. Sim. É que você tá na profissão, no ramo, há quanto tempo você atua aí?
2: Eu formei agora... Final do ano passado.
1: Qual a sua formação aí, Ana Velha?
2: É o bacharelado.
1: Bacharelado.
2: Isso, educação física, né?
0: Vamos explicar aqui a diferença do bacharelado e licenciatura. Porque eu falei, né, que eu sou formado em licenciatura, você é bacharelado, as pessoas talvez não entendam. Vamos explicar aí, por gentileza.
2: Isso. Que o bacharelado, ele é voltado mais pra parte ali da performance, parte de academia, musculação, né? E a licenciatura, ela é voltada mais pra parte escolar, né? Como é que fala?
0: Resumindo, licenciatura é para dar aula em escola. O bacharelado mais para se tornar um personal.
2: Para atividades lúdicas, isso. Né? Com criança, trabalho escolar, né? Esportivo também. Essas coisas.
0: Exatamente.
1: Boa. Hoje no dia do personal. Dia do profissional.
2: Profissional
0: de educação, né? Educação física.
1: Educação física, né? Estamos recebendo então um profissional
2: aqui. Ontem foi o do nutricionista.
0: Sim.
2: Sim, falei. E hoje é educação física.
1: Pois aí.
2: 1º de setembro.
1: E não foi nada combinado, exatamente. Tá, pessoal? Foi pura coincidência mesmo. Convidamos aqui.
0: Foi mesmo, que nem eu lembrava que hoje era dia do
1: E eu te avisei à noite, falei à noite com sim, você. Não, o Normélio tem lá fazer o programa com a gente lá e tranquilo. Conversamos à tarde, né? Na academia e sem saber de nada, mas foi uma coincidência boa. Isso é legal, cara. Vamos com mais participações aqui do nosso ouvinte.
0: Vamos lá.
1: O ouvinte, nada com nada, tá participando.
0: Apareceu.
1: Aqui, apareceu. Ele mandou dois áudios aqui. Bora lá, eu ouvi os dois aqui. Bora lá.
5: O João Teixeira e Rony Martins, os amigos de sempre, né? Quer dizer que é nada com nada? Então tá certo. Vamos mexer com esse sistema aí, né? esse Galo e esse Cruzeiro aí, né?
0: Vamos lá.
5: São um jogo duro, né? Eles é assim, né? Quando eles pegam pra jogar, eles brincam demais, mas costumam empatar, né? Eu vou no empate, hein? Beleza? Isso, não sei de quanto não, mas eu fico no empate. Entendeu, João Teixeira e Rony Martins?
0: Então, beleza.
5: Estou aqui de cá e vocês duas pessoas de lá, né?
1: Olha, vocês
5: então duas. Tá bom, aquele abraço, paz e bem.
0: Valeu,
5: viu?
0: Valeu, seu Aécio.
5: Então tá bom, qualquer coisa nós estamos por cá, viu? Rony Martins e João Teixeira, aquele abraço, paz e bem. Aécio da 12 de outubro.
0: Valeu.
5: Vocês têm um convidado aí hoje? Então tá bom. Entrei na resta sem ser cebola, né? Meus parabéns pro seu convidado de hoje. Certo. Também,
2: obrigado,
5: né?
2: Obrigado, obrigado, senhor.
5: Aquele abraço.
1: Ele é o nosso ouvinte nada com nada.
2: Nada com nada.
1: Já ganhou medalha aqui.
2: Já?
1: Ué, nós criamos o quadro no começo do ano.
0: Ou é ele que fala nada com nada, ou então eu que escuto tudo com tudo.
1: Criamos o quadro aqui, ouvinte nada com nada, né? E ele disparou na liderança, que ele olhava no retrovisor, não via ninguém. Aí tinha uma ouvinte querida aqui, nossa, também, esqueci o nome dela.
0: Gracinha, tá sumida.
1: Ela tá participa do programa do Paulo, no nosso ela não participa mais.
0: Tá sumida,
1: mais.
0: Hein, Gracinha, e cadê
1: ela,
0: você?
1: Ela vinha na vice-liderança justamente com ele. É. A gente tinha um tema, né, tinha uma enquete, e aí eles vinham... E fugia da enquete, como aqui você percebeu. E aí, cara, ele liderou. Depois da Copa do Mundo, a gente presenteou com a medalha. Ele ganhou a medalha de ouro e a de prata. Ele é tão bom.
0: Então, só deixar bem claro aí pro seu Aécio. Continue participando, continue nos ouvindo, seu Aécio.
1: Obrigado, seu Aécio, pela participação.
0: Mas dizer que ele não tá participando do sorteio.
1: Porque ele falou empate, mas não falou placar.
0: Porque daí é muito aberto, pode ser qualquer empate, então não dá seu AS, aí não vale.
1: Senão amanhã sai 5x5 e o senhor fala... Ah,
0: ganhei, vai dar um empate.
1: Ganhei, não é por isso, você tem que falar 0x0, 1x1, 2x2, tá? Só é, por favor, manda mensagem pra gente aqui dizendo o placar do jogo. E o ouvinte querido pode continuar participando, tá? Através do WhatsApp da 100.9, que é o 988484759. Mensagem de texto ou mensagem de áudio. Qual o placar do jogo de logo mais? Às 21 horas, né? Atlético e Cruzeiro, que tá decidindo vaga aí nas semifinais da Copa do Brasil, que dá um prêmio maravilhoso.
0: Sim. O Rony, já que nós estamos falando desse duelo, né? Porque, gente, aí vocês podem pegar... De repente o palmeirense que está nos ouvindo, não sei se tem santista nos ouvindo também, não sei se tem vascaíno, com certeza terá, tem vascaíno nos ouvindo, e torcedor do Grêmio e do Inter. Por que que nós estamos dando ênfase em Atlético e Cruzeiro? Porque são os dois times de Minas Gerais que estão representando o nosso estado. Infelizmente um vai ficar pelo caminho. Para mim eu considero uma... semifinal ou até mesmo uma final antecipada. Que pena que essas duas equipes se encontraram agora nas quartas de final, talvez na próxima fase, como eu disse, ou até mesmo numa final. Então por isso que a gente está dando ênfase, porque é o time querido da população de Minas Gerais, e em especial o Teoflotonense. O Teoflotone tem uma gama muito grande de cruzeirenses, inclusive tem várias torcidas organizadas aqui. Um forte abraço para os cruzeirenses que estão nos ouvindo aí, a galera do Teozeiro, acho que a mais famosa aqui é o Teozeiro, tem outras também. E a torcida do Galo nem se fala, né? Não só o Teoflotone, mas como Minas Gerais toda domina aí. Um abraço em especial para a nossa torcida organizada, que é o Galo Zap Teó. Mas então por isso que a gente está enfatizando Atlético Cruzeiro, pelo fato de ser aqui de Minas Gerais. Eu vou fazer uma pergunta para vocês. Uma pergunta não, gostaria de uma opinião, que na verdade não é uma pergunta, é um fato que ocorreu, e eu gostaria de ouvir a opinião de vocês sobre o caso Caio Jorge, porque ele foi absolvido do STJD, teve a punição, tipo, o que que eu entendi, Rony? Ele foi punido e foi desculpado no mesmo dia.
2: Ele teve uma advertência, né?
0: Isso, foi punido e essa punição se transformou em advertência, ou seja, eu vou te crucificar e tô te desculpando ao mesmo tempo. Eu analiso dessa forma. Como é que você avalia essa situação? Vamos deixar bem claro que não só pelo fato de você ser um atleticano, mas você tá avaliando a situação do atleta que fez com um companheiro de trabalho. Que para mim foi desleal e desumano aquela entrada e desnecessária que ele aplicou no companheiro de trabalho, no caso no Juan Trissoldi.
2: Ele... A entrada dele ali... Por mais que assim, ele não... Eu acho que ele, no momento, ele não teve assim, noção do que tinha acontecido com o Juan.
0: Até porque ele não viu o Juan caindo, ele tava de costa na hora.
2: Isso, e ele virou e simplesmente saiu. né? Mas ele, esse tipo de entrada, qualquer tipo, até um carrinho que você chega com a sola mais alta ali, você assume um risco ali à integridade física do seu companheiro de trabalho, né? Então, esse tipo de entrada ali tem que ter uma punição, né? Tem que ter não só uma advertência. Porque, tipo assim, o STJ dele falou assim, não faz isso mais não, tá? Agora vai lá, joga a bola lá.
0: Tipo assim. ele foi crucificado e foi perdoado no mesmo momento. E sua opinião, Rony, sobre isso?
1: Ah, não sei, cara.
0: Sobre a atuação. Não.
1: Ah, eu já
0: não,
1: falei.
0: Não a atuação do... A atuação não, não o, o fato envolvendo o Caio Jorge. Porque a gente já discutiu isso aqui na semana passada. Mas eu digo a resposta do STJD.
1: Ah, eu não vou opinar. Primeiro que eu não percebo nada dessas leis brasileiras. Eu não entendo nada dessas leis, principalmente dessas leis no nosso futebol, né? E outra que eu acho que fizeram um estardalhaço muito grande num lance que acontece toda hora no futebol. Ah, mas o cara poderia ter morrido, quebrado o pescoço. Bom, era consequência lá da queda lá. Eu não vi maldade naquele lance. Cama de gato rola no futebol, né, que é um esporte de contato. Cama de gato rola no futebol. Então você, mas como o pessoal, a torcida do Atlético já fala, mas o Caio Jorge é um cara assim, assado e tal, ele fez por... maldade é muito forte. Você falar que o cara foi lá maldade.
0: Ah, mas foi na deslealdade.
1: Outro dia, pois é. Aí deslealdade barra maldade. Eu não acho que foi assim. Eu acho que foi um lance do jogo, você entendeu o que aconteceu, né? O cara caiu de mau jeito, né? Teve um lance no começo do mês passado aí de um jogador do Internacional contra um jogador do Cruzeiro, que fraturou a perna do jogador, né? O cara tava nos Estados Unidos jogando tranquilamente, veio pra cá na primeira partida
0: dele. É o Peck, né, Gabriel
1: Peck? É, e nem por isso fizeram esse estardalhaço todo, assim, pra ir pra julgamento, aquela coisa toda e que não sei o quê. Então, assim, cara, dois pesos, duas medidas. Eu acho que aquilo ali foi um lance que acontece, né?
2: Mas o jogador do Inter teve a punição, né?
1: Sim, pois é. Até mas, assim...
2: A volta do Gabriel Peck.
1: Mas parece que houve uma reviravolta nesse negócio aí também, né?
2: Os advogados do Inter estavam até tentando recorrer ali.
1: Pois é, então assim, eu acho que esse lance específico aqui do que a gente está falando do Caio, cara, sei, talvez o histórico do Caio Jorge é que tenha pesado mais, né? O histórico dele, as antecedentes criminais dele tenha pesado mais, entendeu? Se for analisar, hoje mesmo na partida a gente vai ver lances como aquele, entendeu? E nem por isso, né, vão criar essa celeuma toda. O que eu acho que vai acontecer é o seguinte, né? Uma marcaçãozinha especial nele hoje, alguém tentando sempre ali tirá-lo do jogo, deixa, né?
2: Uma chegadinha ali.
1: Isso vai acontecer, cara. Isso vai acontecer.
2: Às vezes pode, tipo assim, até desestabilizar ele, né?
1: Sim.
2: Tipo assim, de uma forma assim, eu não vou chegar ali de uma certa forma, porque o pessoal já tá de olho em mim.
1: A própria torcida do Atlético.
0: Ele vai ser hostilizado, não tenha dúvida disso. Não tenha dúvida.
1: Assim que ele tocar na bola, vai estar sempre.
0: Não tenha dúvida.
1: Enfim.
0: A sorte dele hoje.
1: O ruim disso, João, só para eu fechar isso aqui.
0: Sim.
1: O ruim disso, dessa celeuma que criou em cima desse lance, da terça-feira passada, é que isso vai para as ruas, cara.
0: Com certeza.
1: Isso vai para as ruas e aí depois acontecem cenas lamentáveis com torcedores. E isso não é legal. Isso aí já deixa de ser futebol, né?
0: E uma outra coisa. E olha que eu sou contra a violência, viu, gente? Eu não tô fazendo apologia à violência aqui, não. Quem me conhece perfeitamente disso sabe que eu detesto violência. Nada se justifica a violência, nada. Você partiu pra violência, você perdeu a razão, em todos os sentidos. Mas o seguinte, se acontece um gol do Caio Jorge hoje, porque ele é provocativo.
1: Sim.
0: E se ele comemorar, verdade, e o torcedor do Atlético achar que foi exagerada a comemoração do Caio Jorge...
1: Tem confusão.
0: Vai.
1: Pode esperar que vai ter confusão naquele jogo.
0: Sem sombra de dúvida. E a sorte do Caio Jorge hoje, repito, sou contra a violência. A sorte do Caio Jorge é que o Lianco não joga.
1: Esse cara é enjoado.
0: Não, se Lianco tivesse, pelo menos no banco de reserva, eu acho que o trem ia feder.
1: Esse cara ele é chato mesmo. E assim, uma coisa eu penso que vai acontecer. Vai ser um jogo mais viril pra ele, pro lado dele. Né? Vai ser um jogo mais pegado. Né? Vai ser um jogo... de mais chegadas, assim. Não vai ser aquele jogo amigável que foi na terça-feira passada. Amigável, entre aspas.
2: Ele vai ser visado hoje. Pelos jogadores do Atlético.
0: Eu acho que o volume, até pelo fator casa, o volume de posse de bola hoje e de ataque, na minha concepção, vai ser do Atlético.
1: É, tem que. É, porque você lembra semana passada, né? Semana passada a gente estava comentando sobre isso. Eu falei assim, João, vai ser um jogo mais de estudo, vai ser um jogo chato de ver, que vai ser um jogo mais de estudo, porque geralmente, quando tem essas duas partidas assim, ninguém arrisca nada na primeira partida. Assim, ele falou assim: ah, não, mas tem que ser. Eu falei, não vai, ninguém vai arriscar. E vai deixar tudo para o jogo de volta. Isso pode ser, vai ser um jogo de muitos gols.
0: Você acha?
2: Eu acho que vai ser truncado assim, também. Estilo primeiro jogo ali, estudado ali, aquele jogo ali. Porque os dois times, como tá empatado, né, os dois times vão ter um certo receio ali.
1: Eu acho que não. Sabe porque, como o estado do Atlético ele é diferente, né? Mais próximo ali, é mais acomodado ali, o barulho da torcida. E aquilo acaba passando pro jogador também.
0: Muitos gols que você se refere.
1: 2x2, o 2x2, eu acho que vai ser.
0: 3x2, por exemplo.
1: Eu acho que pode ser um 3x2, um 2x2. Eu acho que não vai ser.
0: Eu acho que 2x1.
1: Aquela coisa de 1x1, 0x0.
0: Eu acho que quem vence hoje vai vencer por 2x1.
1: Vai ser um jogo com gols, né? 2x1, 3x2.
2: O cenário de gols pode acontecer, eu vejo assim, se sair um gol muito cedo. Aí eu acho que.
1: E isso também pode acontecer.
2: Né? O time vai abrir, o time vai pra cima.
0: Aí vai quebrar qualquer tática de treinador.
1: Primeiro que
0: o Atlético... Quem tomar um gol cedo, se acontecer, quem regaça o treinador.
1: Primeiro que o Atlético tá em casa, né? E tem o fator torcida que já vai jogar com o time também. E aí o time acaba empolgando. E aí a tendência ou é fazer ou levar. Né?
0: Sim.
1: O time do Cruzeiro é muito rápido.
0: Sim.
1: E, né, jogadores muito rápidos. Então, assim, a tendência é ou fazer ou levar. Então, por isso que eu acho que será um jogo de muitos gols. Mas em cima disso aí que a gente tá falando aqui, dessa confusão que houve na terça-feira do Caio Jorge, teve um lance também, não sei se a galera aí, vocês viram no final de semana, no jogo do Corinthians e do Santos. Não sei se vocês viram.
0: Não, não cheguei.
1: O jogo que terminou com a vitória do Santos, né? Sim. Teve um lance que um garotinho, torcedor do Corinthians, né, de 8 anos ou 10 anos, não
0: foi
1: sei.
0: Foi utilizado pela torcida do Corinthians.
1: Nossa, que coisa
0: que absurda. Que isso, cara? Porque pediu... É o Neymar, a gente fala aqui... Rony não gosta dele, eu também nunca fui fã do Neymar, mas a gente tem que entender que ele é
1: o ídolo, né,
0: ele é o ídolo da geração, galera, é a geração de Normelio pra baixo aí, ó.
2: E é ídolo, assim, mundial também.
0: Você viu, no Atlético você viu, mas com a seleção brasileira você não chegou a ver Ronaldinho Gaúcho jogar, você viu, você lembra?
2: De 2006 pra cá, não peguei o auge dele ali na seleção, não.
0: Então o ídolo seu é o Neymar, da atualidade? Da geração dele. Então não, a gente tem que entender.
2: Eu prefiro o Ronaldinho. Não, mas o da geração, assim, sim, eu entendo.
0: Da sua geração,
2: o Neymar é... Sim, sim.
1: Então você não chegou a ver o Ronaldinho no Barcelona atuando?
0: Não.
1: Não?
0: Não, se ele não viu na seleção...
2: É. Foi tipo assim, eu era mais novo ali, né?
1: Sim, futebol não era tão atrativo ainda pra você, talvez,
2: né? Isso. E tipo assim, eu não acompanhava tanto, eu sabia que ele jogava lá, via alguns lances. Aí depois que, quando eu fiquei mais velho ali, eu vi os lances dele lá e tipo assim, aí, né, a gente encanta pelo que ele fez, pela magia que ele fez em campo.
0: Kaká também, você não se lembra do Kaká quando tu levou o título de melhor do mundo, não?
2: Pouco. Foi nessa época ali.
1: Esse Ronaldinho era escandaloso.
0: Não, à toa que ele levou apelido de bruxo, né?
2: Igual a Copa do Mundo mesmo, que eu lembro mais assim.
0: 2010.
2: 2006 eu lembro que o Brasil saiu pra França, eu lembro desse jogo, lembro da final. Mas eu assim, não acompanhei a Copa inteira. Aí a Copa de acompanhar todos os jogos mesmo foi 2010.
0: África do Sul diante.
2: Isso. Que também foi uma baita Copa ali também, 2010. Copa.
0: Mas a última melhor seleção, na minha concepção, que o Brasil teve em Copa do Mundo foi 2006.
2: Ah, sim. É, 2006 no papel tinha uma baita seleção mesmo. Sim. Cafu, Roberto Carlos, Lúcio, Juan.
0: O próprio Ronaldinho, Kaká.
2: Ronaldinho, Kaká, Adriano, Robinho.
1: Galera, vamos fazer um breakzinho aqui? Rápido.
0: Vamos lá.
1: A gente volta com mais participação do
0: Na volta aqui. Eu gostaria de ouvir a opinião de vocês. Já nós vamos emissar o Cruzeiro aqui também, para não dar conotação que nós estamos com bairrismo falando de Atlético. Sobre a possível não titularidade do Everson hoje, ou melhor, sobre a possível titularidade do Gabriel Delfim. Para um goleiro, por mais experiente que ele seja, mas é uma decisão de um clássico. Até que ponto o psicológico pode afetar um atleta como esse? Isso é complicado. Afinal, ele, se isso acontecer, ele vai estar substituindo nos maiores goleiros da atualidade no futebol brasileiro. Vamos pro apoio e a gente fala sobre isso.
1: É isso. 9-2, já virou, 9-2 agora.
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4: 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É isso aí, estamos hoje aqui no nosso resenha especial de clássico, né, de futebol. Hoje tem clássico no Mineirão, né, logo mais às 21 horas, né, Cruzeiro e Atlético decidindo vaga, Atlético e Cruzeiro decidindo vaga aí pela vaga da semifinal, não é isso?
5: Semifinal.
4: Da Copa do Brasil, né?
5: E uma pergunta pra você, Rony, que horas que é o jogo do Flamengo na Copa do Brasil?
4: O Flamengo, uhum. Eu vou usar uma expressão, Normelli, que ele costuma usar muito aqui, que eu não consigo entender. Ele costuma, para o bem do futebol, por exemplo, se o Flamengo ganhar a Libertadores, ganhar a Copa do Brasil, ganhar o Campeonato Carioca e ganhar o Brasileirão, aí ele fala assim, para o bem do futebol, seria legal se o Cruzeiro, ou o Atlético, ou o Santos, ou o Palmeiras, ganhasse um campeonato desse aí. Eu não entendo, porque assim, o time vai lá, se reestrutura, né, faz contratações milionárias, contrata os melhores jogadores, monta um elenco para ganhar tudo, mas para o bem do futebol não vai ganhar tudo, vai deixar para o Atlético Mineiro, ou o Palmeiras, enfim. Já que você me perguntou, então, como é que foi a pergunta aí?
5: Que horas que é o jogo do Flamengo na Copa do Brasil?
4: Não, o Flamengo vai jogar contra o Mirassol, uma partida atrasada. Para o bem do futebol, nós abrimos mão da Copa do Brasil e deixamos para a Gentalha. Agora amanhã, eu quero que você me faça essa pergunta. E antes de passarmos para a novela, né? Abrimos mão porque não interessa. Para a gente é Brasileirão, ganhamos dentro da sua casa. E por falar nisso, João Teixeira, eu vou dar uma sacudida aqui na sua cabeça, porque os números do Atlético Mineiro na Arena MRV contra Flamengo e Cruzeiro, que mandam lá, apontam uma grande dificuldade. Está escrito aqui, tá? Não sou eu que estou criando nada aqui, não, viu, João Teixeira?
5: Eu tô te ouvindo.
4: Aponta uma grande dificuldade do Galo jogando em casa contra esses adversários. Flamengo e Cruzeiro aparecem entre os visitantes com mais triunfos e desempenho expressivo no estádio do Atlético, acumulando vitórias importantes em clássicos nacionais e internacionais. O aproveitamento geral do Atlético Mineiro em clássicos contra a dupla dentro da sua nova arena costuma ser alvo de piada dos rivais e preocupação da torcida, com um número de vitórias bem abaixo do esperado para o fator casa. Portanto, entendi. Quem manda na casa do Atlético é o Cruzeiro e o Flamengo.
5: Entendi.
4: Vida que segue, vamos falar. Normal, você tem um recadinho aí para dar, cara, por favor?
6: Bom, eu gostaria de aqui de fazer um convite.
4: Faça, né? Por favor.
6: Dia 27 de setembro vai acontecer a corrida do Hospital Bom Samaritano, a segunda corrida contra o câncer do Hospital Bom Samaritano.
4: Boa, beleza.
6: Que o Hospital Bom Samaritano, ele é referência aqui no tratamento de câncer aqui na região, né? Nos vales do Mucuri,
5: referência em oncologia.
6: Isso, exatamente. E eles vão estar fazendo a segunda corrida contra o câncer, né? As inscrições já estão abertas, inclusive se você entrar no meu perfil lá, no @normelijunior, ou no próprio perfil do Hospital Bom Samaritano, terá o link lá para você fazer sua inscrição.
5: Beleza. Dia 27 cai num domingo.
6: Isso, domingo. Domingo começa às 7 horas.
5: Boa.
6: Da manhã.
4: Beleza, vocês falaram no comecinho do programa da provável escalação do time do Atlético, né? Contra, logo mais contra o Cruzeiro, mas há uma, entre aspas, dúvida, né? Numa posição. E eu queria que vocês falassem disso aí, é uma posição importantíssima.
5: Você tá falando do...
4: Ou é uma jogada de marketing da posição lá do gol do Atlético?
5: Ah, não, sim, nós falamos sobre o caso do Everson, né, aqui, né?
4: O que vocês acham
5: disso? Nós saímos pro intervalo falando sobre o Gabriel Delfim.
4: Pois é.
5: Né, até que ponto isso pode ser psicologicamente abalado na cabeça dele? A gente sabe que os clubes de futebol, tem toda uma estrutura de psicologia por trás, né? E esses profissionais já atuaram com o Gabriel, não tenha dúvida, mas mesmo assim não deixa de mexer no emocional, porque é de repente a maior vitrine que o atleta vai ter, em especial no gol. Porque ele vai estar nada mais nada menos, se caso isso acontecer, substituindo um dos maiores ídolos da história do clube, e pra mim, eu acho que vocês vão concordar, um dos melhores goleiros na atualidade que estão no futebol brasileiro, ou que está no futebol brasileiro, que no caso é o Everson. Qual a sua opinião nisso, Normelio?
6: Pro Gabriel Delfim será o jogo da carreira dele, né? Até então. Porque o goleiro, ele tem uma... Ele não tem muitas oportunidades ali, né? Não é igual um zagueiro. Até um zagueiro é um pouco mais difícil, mas não é igual o goleiro, né? O centroavante, o meio de campo, que às vezes ele entra na partida. O goleiro ele para entrar é justamente nesses casos aí. Ou é uma lesão, ou então num terceiro cartão, numa suspensão do goleiro titular, né? Então hoje
5: é
6: a prova da vida dele.
5: O único atleta que se deixar... joga todos os jogos da temporada é o goleiro.
6: É o jogo da vida dele. Então, e pode, caso empate, pode levar para os pênaltis. Então, ali ele vai estar também substituindo um grandíssimo pregador de pênaltis ali, né?
7: Que é o Everson, né?
5: Mas do outro lado tem o Cássio. Vocês acham que uma possível disputa de pênaltis, o Arthur Jorge pode sacar o Otávio e colocar, de repente, faltando 2 minutos pro jogo acabar, tudo encaminhando pra decisão dos pênaltis? Vocês acham que o Jorge lá, o Arthur Jorge, pode sacar o Otávio e colocar o Cássio? Porque não. O histórico de defesa de pênaltis do Cássio, ele é enorme.
6: Cássio em pênaltis, assim, nos últimos anos, ele foi um dos maiores pegadores de pênaltis do futebol brasileiro ali, né? Mas eu acho que ele não vai fazer isso, não. Ele confia bastante no Otávio. Eu
4: também acho que não. Até porque o Otávio é o goleiro dele, né?
6: É
4: o goleiro dele. Ele, quando chega no Cruzeiro, ele lança o Otávio, né? O Matheus Cunha estava com aqueles problemas. E ele lança o Otávio. E o Cássio voltando agora, o Cássio... Daqui a pouco vai ser titular do Cruzeiro. Isso aí é fato, né? Mas, no momento hoje, o Otávio, além de passar muita segurança, é o goleiro do Arthur, né? Então, eu não acho que ele faria isso. Se ele fizer isso, eu acho que... Pra azar dele, se ele fizer aí o Atlético for campeão, ou melhor, passar, né? Eu acho que ele fica mal visto com a torcida. Eu não acredito que ele fará isso.
6: E eu acho que esse é o momento também de passar confiança que você acredita no seu goleiro.
4: Até porque o goleiro, o teste daquele goleiro, na minha ótica, foi no jogo na Bamboneira contra o Boca.
6: Sim.
4: Ele fez um estrago. Você sabe que jogar lá, vocês sabem que jogar lá
6: é
4: complicado. É complicado. Sim. E ele fez um estrago, ele fez defesas lá. Malucas.
5: É o do Santa Fé, né?
4: Não, o goleiro do Arthur, do Cruzeiro.
5: Ah,
4: não,
5: tá,
4: o Otávio. Otávio, né? O Otávio.
6: Até o próprio
4: Otávio,
6: nesse último jogo contra o Vasco. Ele o Santa Fé salvou. Era pra ter sido.
4: Muito
6: era
4: mais,
6: ter sido
4: mais. Verdade.
5: Ele é muito verdade, bom. É que me deu um lampejo aqui enquanto vocês comentavam, que me veio na memória semana passada, porque nós falamos de Gabriel Delfim. Veio na memória semana passada, mas não foi contra o Boca, foi contra o River. O goleiro do Santa Fé, que era o goleiro reserva. E o jogo foi para os pênaltis. E o goleiro reserva, que pode ser que aconteça o mesmo com o Gabriel Delfim hoje, o goleiro reserva deu a classificação para o Santa Fé.
4: Eles costumam fazer isso na Argentina, né? Os treinadores costumam, às vezes, sacam o goleiro titular. Né?
5: Não, mas o goleiro reserva, ele estava como titular.
4: Estava como titular?
5: O caso de hoje.
4: Sim, entendi.
5: Pode ser. O titular não pôde jogar, automaticamente entrou o reserva, o primeiro reserva. O jogo foi para os pênaltis contra o Santa Fé. O goleiro reserva pegou o pênalti e converteu o último, que deu a classificação para o Santa Fé.
6: Pro Santa Fé.
5: Que vai enfrentar o Vasco na Sul-Americana.
6: Você fala no último jogo agora?
5: Agora, semana passada.
6: Não sabia desse detalhe.
5: Foi o goleiro reserva.
6: Não sabia desse detalhe, não.
4: Pessoal, vão participar aí, tá? 988484759. Tá valendo aí hoje uma porção de carne de sol com mandioca.
5: Ou a conhecida macaxeira.
4: Macaxeira, é um presentaço aí do Coco Beach. Aqui, isso. Próximo, na beira da ponte aqui, próximo...
5: Na beira do rio.
4: Entre
5: o internato rural e a motopista.
4: Entre o internato rural e a motopista. Pronto, fechou. Tá valendo pra vocês, então, uma porção... Semana passada foi uma porção de isca de peixe com
5: batata frita.
4: Sensacional. Estão hoje
6: caprichando, hein,
4: caprichando, não, é. E mais um, aí. É, e um Pix de R$50 também. Hoje temos só a porção só, aqui.
5: É, ó, eu vou dizer que ninguém vai levar, porque ele mandou mensagem aqui e falou assim, ó, se não tiver ganhador, você fica com a porção pra
4: você,
5: João.
4: É, e eu, você fica com a mandioca eu quero e também. Eu fico com a carne.
5: Lá ele.
4: Qualquer dia, vamos juntar a galera aqui e fazer uma visitinha lá, o pessoal do Coco, né?
5: Sim,
4: que,
5: com certeza.
6: Lá, eu joguei lá.
4: Eu ainda não conheço, lá é legal.
6: Dá pra jogar peteca,
5: duas ou três.
6: São duas.
5: É, dá pra jogar. Eu vi a galera jogando futebol e peteca lá também.
6: Tem beach tênis.
5: É, beach tênis.
4: Não conheço as,
5: muito bacana,
4: as dependências lá do estabelecimento. Tô curioso já pra saber, ainda mais com o aval da turma aqui, galera aí do Coco Beach.
6: Agora eu tô na dúvida, são duas ou três? Será? Acho que são.
5: Eu tô na dúvida também, se eu não me engano, são três. Eu acho que são três quadras. Eu tô nessa dúvida.
4: Bom dia, quero participar do sorteio. Participe, é só dizer o placar do jogo, Cruzeiro Atlético de logo mais, o Atlético e Cruzeiro. Manda o placar do jogo, você estará concorrendo já, participando do sorteio de uma porção.
6: É o ouvinte macaxeira,
4: aqui. É uma porção de macaxeira.
5: E quem falou o nome?
4: Não, é o ouvinte aqui.
5: Ah, mas não disse o placar, não?
4: Tá falando, tá digitando aqui. Vamos lá, então, tá digitando aqui.
5: Beleza. O Rony e Normélio, a provável escalação do Cruzeiro para o clássico de hoje contra o Atlético Mineiro.
4: Vamos
5: pela
4: lá.
5: Copa do Brasil, segundo o GE, tá bom? Uhum. É, o Cruzeiro vem com força máxima sobre o comando do técnico Arthur Jorge. No gol, Otávio. Defensores aí, o Fagner, Fabrício Bruno, Jonathan Jesus e Vidalba. Ou, aí tem a dúvida aqui, entre Vidalba e o Gabriel Rojas. É, no meio campo, Lucas Romero, Gerson e Matheus Pereira. Eu acho que esses três aí são intocáveis. No ataque, Arroio, Wesley ou Matheus Henrique e Caio Jorge. E aí, o que dizer desse time?
4: Cara, eu queria saber por onde foi parar Lucas Silva. Não joga mais nesse time do Cruzeiro, não?
5: Acho que ele tá no banco. Um perdeu um espaço, né, cara? Igual eu falei aqui.
6: O Gerson veio pra volante.
5: É intocável. Intocável esses três. Lucas Romero, Gerson e Matheus Pereira. É intocável.
6: Trouxe um menino novo ali também, o Zé Lucas.
5: Zé Lucas.
6: É muito bom. Bom de bola também, bom de bola.
4: Mas esse Lucas Silva é um cara que ele tem história no Cruzeiro, sim, né? Ele é um cara, ele é ídolo. E o ano passado, naquela campanha maravilhosa com o Cruzeiro, ele e o Lucas Romero
5: davam uma baita dupla, recado, né? E o que vocês me falam pro jogo de hoje? Eu vou até dar uma eliminada, entre aspas, nesse comentário aqui do Lucas Romero, porque ele é mais um homem de contenção, primeiro volante. Gerson e Matheus Pereira podem deixar solto no jogo hoje?
6: Não, tem que ter uma marcação em cima ali.
4: O Gerson ainda não jogou no Cruzeiro, aquilo que ele jogava no Flamengo, né? Eu sempre tenho essa...
6: Mas não deixa de ser um jogador perigoso ali.
4: Claro, claro.
6: Você não pode dar espaço.
5: De maneira nenhuma, nem espaço para Matheus Pereira e nem para o Gerson.
6: No primeiro jogo lá, o Maicon tava fazendo uma marcação homem a homem com ele.
5: Inclusive
6: aí,
5: cansou, né?
6: Sim. Deu uma canseira. Aí, quando voltou no segundo tempo, o Atlético deu uma leve frouxada ali na marcação. E foi ali que na hora que saiu o gol.
5: Exato.
6: Porque o
5: saiu
6: Cruzeiro
5: o gol veio, e o Cruzeiro cresceu.
6: Isso. O Cruzeiro veio, no segundo tempo, ele... veio fazendo uma pressão maior ali.
4: Maior foi verdade.
6: E o Matheus Pereira ali naquela hora, ele apareceu, acho que ele deu um chute ali, a bola veio pro atacante do Cruzeiro e meteu o gol.
5: Sim, foi um golaço do Arroio, diga-se de passagem. Uhum. Esse Arroio também é perigoso.
4: Cara é outro
5: tem também. Tem que marcar porque ele não deixar ele finalizar, porque tá ele chuta inspirado. Muito bem.
4: Esse cara faz cada gol internacional, né?
6: Samuel Lino que diga, né?
4: Não, é verdade.
5: É o chamado jogador chato, cara chato.
6: É Samuel Lino. Chuta.
5: É, o Cruzeiro tem ele e do lado do Atlético tem o Coelho.
4: Esse é outro também, enjoado. É chato. Enjoado esse cara. E é brigador também, gosta de confusão. Esses jogadores assim, você tem que ter uma marcação muito rígida em cima, se deixar, eles dão uma ciscada ali e fazem o estrago. Bom lá, beleza, o pessoal tá participando aqui. Bom dia, placar do jogo, 2-1 para o Cruzeiro.
5: Quem falou?
4: Eduardo Leal.
5: Parece que é ouvinte novo, né? Não me lembro do Eduardo participando com a gente aqui.
4: Ele participa muito do programa do Paulo também, né?
5: Sim.
4: O nosso aqui eu não lembro,
5: Eduardo Leal.
4: Tá aqui, placar do jogo, vai dar Cruzeiro, 2-1, segundo ele, né? E...
5: O primeiro que aposta agora no... Qual é o horário que ele palpitou aí, Rony, por favor?
4: É 9:17, tem alguém aqui?
5: 9:17.
4: Ou alguém que falou que é 2-0 para o Cruzeiro?
5: 2-1 cru.
4: É, sim. Aqui não tem nome, não tem nada aqui. Seu nome, por favor, que você que mandou, falou que queria participar do sorteio e mandou aqui 2-0 para o Cruzeiro.
6: Anota o número da pessoa.
4: É, mas, pois é, mas é legal. A gente, depois, é, porque depois
5: é legal colocar o nome. É, então para procurar é complicado. Aqui,
4: é, porque depois vem outros programas e vem outras mensagens. Nosso amigo internacional atleticano está na área.
8: Bom dia, galera. Bom dia.
5: Bom dia, Zé.
8: Rono Martins.
4: Bom dia, querido.
8: Bom dia, João Teixeira. Vamos, hoje eu vou te falar a sério aqui, ó.
5: Fala.
8: É 3-1 pro Galo doido.
5: Ó.
8: 3-1 pro Galo doido. Valeu, galera. Aquele abraço.
4: Confiante o nosso...
5: Zé Carlos, qual é o horário dele? O horário dele.
4: 9:20.
5: 9:20.
4: É...
5: 3-1.
4: 3-1 pro Galo.
5: 3-1, Galo. Tá confiante.
4: Tá brabo. Confiante. Zé Carlos tá brabo. Zé, você acredita que eu ainda não tomei aquele vinho, Zé? Comecei a tomar...
5: Aí eu já acabei.
4: Não, eu tomei umas 2 ou 3 doses do vinho.
5: Já
4: tá
5: acabei.
4: Tá lá intacto,
5: já
4: bonitinho,
5: acabei.
4: A rolha bonitinha, organizada. Quando você guarda direitinho, né?
5: Uh-huh.
4: Tá tranquilo.
5: Ah,
4: lá.
5: Não, o vinho é tão gostoso que eu falei, não, esse aqui não merece ficar na parte de leite.
4: Tá lá o meu guardadinho, obrigado, Zé.
5: Obrigado,
4: pode
5: Zé,
4: mandar
5: obrigado,
4: mais, Deus. Pode mandar mais se a gente aceita. Não há problema. Ah, não, minto. O do Zé, agora que eu lembrei, eu tinha 2 garrafas daquilo. O exemplar do Zé tá guardadinho lá. É um outro... exemplar, que até postei foto no grupo lá, que eu tomei só a umas 2 ou 3 tacinhas lá, e tá mandando mensagem aqui, vamos ouvir aqui, diga Zé.
8: Ei, Rony, você tem que tomar o vinho, Rony. Tem que tomar o vinho, cara. Vai, não é perder o gosto, né?
4: Eu lembro que eu morava em Portugal e uma época eu fui presenteado com um vinho desse aqui que o Zé trouxe pra gente. Ele trouxe um original do Porto, não é? Pra nós, né? Aqui.
6: Luxo, hein?
4: É, e aí, cara, eu tomei lá em Portugal com uma sentada, né? E o pessoal depois correndo de mim. O pessoal, pô, cara, aquilo ali é só pra degustar, assim, aos pouquinhos. Por isso, Zé, tá? É pra degustar aos pouquinhos, uma tacinha por dia e tal, porque é um vinho muito forte, o teu alcoólico dele é muito alto, sabe? E aí eu, numa sentada, eu tomei. O pessoal ficou assim, achou estranho, né? Os portugueses acharam estranho. Aí depois, numa resenha lá, numa conversa, eles falaram, cara, aquele dia que você tomou o vinho todo e tal, esse vinho toma-se...
6: Tem que degustar, degusta, saborear.
4: Não toma, degusta
6: devagar. Você tem que ter um paladar mais refinado.
4: Eu, naquela altura, eu tinha acabado de chegar em Portugal. Não tinha. Hoje não, o Zé nos presenteou e aí, por isso que eu tô tomando devagar. João Teixeira fez o meu papel, tomou tudo logo.
5: Não, foi tudo de uma vez não, mas eu já tomei, porque o Zé deu um presente pra gente no início do ano.
4: Início do ano, a memória, foi então. Nas férias dele, né?
5: Não, já antes do Andito era 6 meses, já acabou. Chegou o frio, Rony, chegou o frio, né, a época que tava frio, eu falei, não, um vinhozinho cai bem.
4: É verdade.
5: Mano. Aí eu vim tomando uma dosinha, outro dia eu tomava outra.
4: Delicioso. Aí acabou. É isso aí. São 9:23, você tá aqui na 100.9 e hoje tem Atlético e Cruzeiro. Você participa com a gente, está valendo uma porção, presentaço do pessoal lá do Coque Beach, uma porção de carne de sol com...
6: Mandioca,
4: macaxeira. Como é que você fala? Mandioca, macaxeira, aipim, como é que é?
6: Macaxeira.
4: Você chega no restaurante da sua esposa lá, como é que você chega lá e... Quero uma porção de carne de sol.
6: Carne de sol com mandioca.
5: Vamos lá, isso é muito relativo, isso depende da região. Né? Tem região que macaxeira é a mandioca. Pra nós aqui, macaxeira é a porção.
6: É a porção, carne de sol com mandioca.
5: Isso, então, igual hoje. Hoje vale uma macaxeira, pra nossa região. Mas dependendo, até mesmo aqui dentro do estado de Minas Gerais, depende da localidade, Belo Horizonte, por exemplo. Macaxeira é somente a mandioca.
4: Beleza. Galera, vamos para mais um break aqui. Eu tô meio atrasadão aqui. Vamos para mais um break. Já a gente retorna. 9:24.

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3: Hora certa agora, 9h26.
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3: Beleza, de volta aqui na 100.9, o resenha especial de hoje, falando do clássico de logo mais, Atlético e Cruzeiro na Arena MRV. E você, ouvinte querido, participa com a gente do programa, interaja conosco, tá? 988484759 é o nosso WhatsApp. O placar do jogo, por favor, diga o placar do jogo. Quem você acha que vai ganhar, Cruzeiro ou Atlético? Diga o placar do jogo, por favor, participe com a gente aqui do programa. 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Rapaziada, 988484759, vamos zapeando aqui, vamos mandando placar do jogo pra gente aqui, por favor, tá? Logo mais às 11h45 a gente tá fazendo o sorteio aqui. Ah não, é amanhã, já tô acelerando o processo aqui, é amanhã, às 11h45 o sorteio do jogo. Vocês queriam falar aí a respeito da escalação? E o que tem prontinho aí pra falar pro pessoal aí?
4: Vamos fazer uma dinâmica aqui? Você, bom, o Rony e o João aqui?
5: Para o ímpar?
4: Para o ímpar? Não. Vai ser um mano a mano aqui, dentre as duas escalações, prováveis escalações das duas equipes.
5: De certa forma, para o ímpar.
4: Oi?
5: De certa forma, um par o ímpar.
4: É, um par o ímpar.
5: Para ver quem
4: retira
5: do meu time.
3: Bora lá.
5: Isso. Na pelada.
3: Isso. Mas aí não vale o clubismo, tem que falar a verdade.
4: Não, você não, análise, sim, ali, sim, análise de quem você acha que tá melhor.
5: Sim. Momento, é melhor, né? Momento. Isso. Momento ou história?
4: Momento. Atualidade hoje.
5: Ok.
4: No Atlético, vamos colocar o Delfim, né? Contando que o Everson...
5: É a provável escalação para hoje.
4: Isso.
5: O Everson é dúvida, então é o Delfim, né? Aí o primeiro nome.
4: Entre Delfim e Otávio.
5: Ah, Otávio.
4: Otávio.
3: Disparado aí.
4: Eu vou no Otávio também.
3: Tá jogando já mais tempo, né? Tá com a quilometragem maior.
4: Sim.
3: Né?
4: Otávio,
3: já
4: ele...
3: teve a Bomboneira como...
4: Inclusive, a gente não sabe nem se o Cássio volta para a titularidade ali de novo.
5: Exatamente.
4: Né? Quem sabe no final do ano...
5: Que eu acho que seria uma besteira enorme, tirar o cara
3: tá
5: e colocar
3: bem,
5: o...
3: Está muito bem.
4: Talvez no final do ano o Cruzeiro venda o Cássio ali, né? Contando com a titularidade do Otávio. Ali na lateral direita do Atlético provavelmente será o Alan Franco. O Alan Franco contra o Fagner. Quem vocês preferem? É um duelo bom. Porque o Alan Franco...
3: Eu não sou muito fã desse Fagner, cara.
4: Ele é volante.
5: O Fagner, ele é muito açougueiro, velho.
4: É.
5: Ele bate demais. Eu vou de Alan Franco?
4: Porque o Alan Franco, ele na seleção equatoriana...
5: Equatoriana, ele joga de lateral.
4: Ele joga de lateral.
5: Eu vou de Alan Franco.
4: Mais pela direita.
3: Eu nunca fui muito fã desse Fagner. Eu também vou nessa pegada sua.
4: Vou no Alan Franco também. Prefiro o Alan Franco. Né? Então, 3 votos ali para o Alan Franco. 1-1. Juan Tressoud e Fabrício Bruno.
3: Fabrício Bruno. Tranquilo. A minha opinião, Bruno. Claro.
4: Fabrício Juan, Bruno. Eu gosto muito do Juan.
5: Fabrício Bruno.
4: Acho um baita zagueiro.
3: Ele é. Qual a nacionalidade dele?
4: Ele é brasileiro.
5: Brasileiro.
4: Ele tem um sobrenome italiano ali, mas ele é brasileiro. Jogou o tempo...
3: Ele é da base do Atlético? Ah, não.
5: Não, ele é da base, esqueci do time que é, mas o Atlético buscou ele em São Paulo. Mas ele não é da base de São Paulo, não.
4: Ele jogou no Sassuolo, da Itália.
3: Sim.
4: Aí veio pro São Paulo por empréstimo também.
3: Ele deve ter o passaporte já também.
4: Ele deve ter o dupla
3: nacionalidade. Mas eu vou de Fabrício, pela quilometragem também.
4: Até zagueiro de seleção também, Fabrício Bruno ali, né? É...

0: Vitor Hugo e Jonathan Jesus.
1: Ah, esse moleque tá bem, cara. Esse moleque tá bem, Jonathan Jesus aí. Vai sair do Cruzeiro breve, pra um time bom aí. Né? E esse Vitor Hugo, eu gostava dele quando ele teve uma época no Palmeiras. Eu sempre gostei dele, né? Muito ele bom.
2: Desde a época de América Mineiro.
1: É, América Mineiro.
2: Ele depois apareceu
1: Palmeiras,
2: bem no América.
1: Na América, Palmeiras foi o ápice e ele cabeceia muito bem. Ele tem uma chegada boa na área.
0: No primeiro clássico.
1: É, ele tem uma chegada
0: ele,
1: boa.
0: Ele, inclusive,
1: ele não,
0: duas testadas.
1: É, ele não dá muita porrada, ele sabe sair jogando.
2: Aqui, só uma informação sobre, voltando aí, do Juan Trissoldi. É Trissoldi, né?
1: Trissoldi,
2: né? Cujo nome frequentemente aparece associado a erros de digitação, como Juan Trissoldi, né? Ele é da base do Novo Hamburgo.
1: Novo Hamburgo,
2: né? E posteriormente no Grêmio, aí do Grêmio que ele despontou pro futebol nacional.
0: Isso. Então, ali, eu prefiro o Jonathan Jesus.
1: Pelo momento, acho que o Jonathan Jesus tá melhor. O momento do Jonathan Jesus, né?
0: É,
2: não vai adiantar em nada, mas eu vou de Vitor Hugo. Eu vou de Vitor Hugo pelo fator... É fator, quando ele chega no ataque, ele não, leva perigo ao adversário.
1: E esse menino também tem uma arrancada boa. Ele
2: é, mas o Jonathan Jesus já venceu aí 2-1, né? Mas eu vou de Vitor Hugo.
0: O Lodi contra o Vidalba.
2: Lodi sem erro.
0: Ali é até um poupa-tempo ali, ó.
2: Pra mim é jogador de seleção.
0: Não, no futebol brasileiro ele tá...
2: Ah, sim. Tá, eu fui no jogo Fluminense e Al Hilal ano passado lá no Orlando. Isso. O Lodi comeu a bola. Ele apareceu bem no Atlético Paranaense também.
1: E ele fez o gol no clássico passado. Sim, se fosse um jogador cabecinha, dava uma pancada pra trás ali.
2: Exatamente.
1: Se o cara chegar chutando, ele não.
0: Inclusive o goleiro tava achando que ele ia cruzar pra área.
1: Ele chutou consciente. Ele foi um jogo consciente, é ele.
0: Sim.
1: Eu acho.
0: O Kevin Castanho e o Romero.
2: Romero. Paradaço. Esse Castanho tem que mostrar ainda muita
1: esse
2: coisa.
1: Esse Romero é um carrapato.
0: Eu gostei desse Castanho.
2: Eu não gostei, mas comparando com o Romero, ele tem que mostrar muita coisa. Ainda. A comparação é mano a mano aí.
0: Apesar que o Castanho joga de seleção também.
2: Sim, mas é o Romero.
0: É o Romero.
2: Não tem discussão aí, não.
0: Maicon ou Gerson?
2: Eita.
0: Porque é momento, né?
2: De momento, então eu vou de Maicon.
0: Porque o Gerson ali...
2: O Rony foi feliz em dizer. O Gerson ainda não jogou o que ele jogou no Flamengo. Então, de momento, eu vou de Maicon.
1: Como eu acompanho...
2: De história, Gerson.
0: O Gerson...
2: Mas, momento, Maicon.
1: Como o Gerson foi multicampeão no Flamengo, né? E veio para ser o cara do Cruzeiro. Ainda não é esse cara, né? Mas, assim, é aquele jogador que você sabe que... O nível dele é de seleção brasileira, né? E não é momento, mas como eu também não vejo muito eu não vejo muitos jogos do Atlético, né? E eu vou no Gerson.
2: Ah, mas aí você levou um pouquinho pro lado da história,
1: não,
2: né, Rony?
1: Não, assim, como eu não vejo jogos do Atlético...
2: Mas aí você mencionou que pelo fato do que ele fez no Flamengo, eu acabei de falar aqui, não, história é Gerson,
1: sim,
2: momento
1: sim,
2: é Maicon.
1: Sim, você... acompanha o Atlético.
2: Uhum.
1: Eu acompanho o Flamengo, mas eu vejo mais jogos do Cruzeiro do que Atlético. Então, assim, você tá. Eu tô falando pelo que eu vejo, e eu acho que ele ainda pode ser o cara ainda do Cruzeiro, que foi contratado para isso. Eu vou no Gerson. Né? Eu não acompanho assim os jogos do Atlético para falar, não, eu acho que o Maicon. Eu prefiro. Pelo que ele fez no Flamengo, não estou levando para o lado da história, pelo que ele fez no Flamengo e o que ele com certeza ainda
2: o que ele pode fazer.
1: Fará pelo Cruzeiro.
2: E pelo fato de você não acompanhar os jogos do Atlético.
1: Não acompanho.
0: Hoje,
1: aí você pode falar assim, mas os jogadores estão faltando que você também não acompanha. Mas assim, por exemplo, o lateral direito Fagner e o do Atlético, você nem acompanha o Atlético para saber. Não precisa nem acompanhar. Então, tem posições aqui que não há nem necessidade. Mas vamos seguindo.
0: Eu tô com o João Teixeira nessa daí. Eu vou de Maicon.
2: De momento,
0: Maicon. Momento hoje. Eu gosto do Maicon. O Maicon tem uma saída de bola com qualidade também, marca bem. Né? Eu prefiro o Maicon hoje porque eu.
2: Sim.
0: Lógico que assim.
2: A ideia aqui é momento, né?
0: Sim,
2: história não se compara. Gesto disparado comparando com o Maicon.
0: Agora, uma disputa boa aqui agora ali no meio também. Fred e Matheus Pereira.
2: Ah, eu vou. Nós estamos falando de momento. Então eu vou de Matheus Pereira. Porque o Fred tá recém-chegado.
0: Recém-chegado.
2: Dois jogos apenas, então é muito cedo pra gente falar de Fred. E não podemos deixar o coração falar mais alto. Eu vou de Matheus Pereira.
0: Mantendo o critério ali que a gente usou, né? É o Matheus Pereira. Matheus Pereira. Porque Mateus o Fred. Pereira. O Fred, assim, eu acho que o Fred tem até uma carreira melhor do que
2: eu acho que seria até injustiça eu votar no Fred, ou nós, né? Enfim, tô querendo entrar na mente de vocês pra votar no Matheus Pereira, não. Mas acho que seria uma tremenda injustiça, até porque o Matheus Pereira já tá há muito tempo no futebol brasileiro, o Fred tá voltando, muito tem adaptado. Aquela questão de readaptação, então eu vou de Matheus Pereira.
1: Aí eu vou fazer diferente, então. Se eu tenho 20 milhões, eu sou o dono de um time, pra contratar um camisa 10, aí tem lá Matheus Pereira, e fala um outro camisa 10 aí. Digamos que ele não tá não joga no Flamengo hoje.
2: Tem lá no Brasil?
0: O Rodrigo Garro, por exemplo.
2: Você fala no Brasil?
0: Não, Garro não.
1: Vamos arrascar aí, pronto, que tá com 30 anos. Né? E o Matheus tem o quê? 28?
2: Por aí, não tem 30, não. Não tem 30, não tá na casa dos 20.
1: É, 28. Então, sou o dono de um time aqui. Os cruzeiros vão ficar bravos comigo aqui agora. E eu tenho que contratar um camisa 10. Eu tenho lá Arrascaeta e tenho o Matheus Pereira. Vou falar sério, cara. Eu contrataria o Arrascaeta.
0: Eu também ia no Arrascaeta.
1: Eu não sou muito fã desse Matheus Pereira. Eu tento, Não,
2: mas me desculpem, essa comparação aí não tem lógica. Todos nós preferíamos o Arrascaeta. Nós estamos falando aqui no Manamã.
1: Não, pois é.
2: Nós estamos falando no Manamã de momento.
1: Sim.
2: E o momento, o Fred está recém-chegado.
1: Pois é, mas eu vou chegar lá, Estou dando essa explicação para chegar no meu voto.
2: O Matheus Pereira, só te interrompendo aí, 30 anos exatos.
1: Eu estou dando essa explicação justamente para chegar no meu voto. Aí, quando o Atlético anunciou o Fred, eu falei, putz, caramba, fim de carreira, o cara tava...
2: Foi, você falou comigo aqui.
1: Foi, falei com
2: o Nomelli
1: também,
2: sim, né? 33 anos.
1: Falei, o melhor momento dele foi no Manchester, blá, blá, blá, blá, blá, blá, blá, aquela coisa toda, né? Aí, você falei, se fosse oferecido para o Flamengo, eu não ia aceitar, eu ia contestar, falar diretoria maluca e tal, enfim... E aí, então, estou entendendo, eu não sou fã do Matheus Pereira. E aí, quando o Atlético anuncia o Fred, eu falei, caramba, que tiro no escuro é esse, o Atlético tá dando, então, enfim. Ainda brinquei, time pequeno, jogador pequeno, eu acho que foi com você até que eu brinquei na academia, eu falei, time pequeno que eu tratando de jogador pequeno.
0: Sim, uhum.
1: E aí eu vi a partida dele justamente contra o Cruzeiro, cara, e achei, eu falei, caramba, vai ajudar muito o Galo, muito o Galo.
2: Vai ajudar muito o futebol brasileiro.
1: Vai, sabe jogar, olha.
0: Ele é um jogador que não se esconde, né? Não, você viu pela movimentação dele, pedindo a bola toda hora.
2: Correndo os quatro cantos do lado do campo.
1: Então, assim, vou te falar, e eu já tive a oportunidade de ver esse cara, Matheus Pereira, jogando, cara, e ele é esse cara o tempo todo, paradão ali, aquele jogador que pega a bola, toca. Pega, toca. Ele vive muito disso. Então, assim, eu vou nesse Fred, cara. Eu vou rever o meu conceito. Eu vou no Fred.
2: Beleza.
1: Você entendeu?
0: Se fosse por carreira, eu ia no Fred.
1: Não é por carreira. Eu tô falando que eu já vou no Fred, porque pelo que eu vi ele jogando contra o Cruzeiro, e o que eu não vi o Matheus Pereira jogando.
2: Então você acha que apenas uma partida, no momento, apenas uma partida do Fred.
1: Já gostei.
2: Ele sobressai diante de toda a história na carreira do Matheus Pereira.
1: Mas nós estamos falando aqui, não é o momento. Nós estamos falando do momento, né? E assim, esse tempo todo que o Matheus Pereira está em evidência aí, eu não consigo achar esse cara diferenciado que todo mundo fala. Ele é um bom jogador, ok. E aí vem o Fred, e ele faz uma partida espetacular. Então você imagina se esse cara já tivesse um time do Atlético aí há uns 6 meses.
2: Uhum.
1: Então ele estava fazendo a diferença. Era a primeira camisa dele e depois dos outros.
2: Ah, mas tudo bem.
1: Né?
2: Tudo bem.
1: Então é para justificar o meu voto.
2: Não,
1: eu voto no no Fred.
2: Sim, sim, entendeu? Você tem o direito de votar, democracia.
1: Voto no Fred, pronto.
2: E você, Normelli?
0: Eu vou de Matheus Pereira, pela atualidade, assim, pelo que joga hoje. Okay. O Fred acabou de chegar no Brasil, adaptação. Né? Se fosse carreira, eu ia no Fred.
2: Não, carreira...
0: Né?
2: Não,
0: mas momento hoje, Matheus Pereira, por já estar no adaptado ao futebol brasileiro. Então, vamos prosseguindo aqui com Bernard ou Arroyo?
1: Arroyo, eu... Tranquilo.
2: Bicho, aí mexe comigo, porque o futebol do Bernard, ele cresceu muito nos últimos tempos, bicho.
0: Sim, sim. Eu acho que são até uns características diferentes entre os
2: dois. O Arroyo, ele finaliza muito bem, principalmente chuta a longa distância. Mas não, eu não tô deixando o coração falar mais alto, eu tô falando de momento. Eu vou de Bernard.
1: Eu vou de Arroyo.
2: Eu vou de Bernard, velho.
0: Eu hoje
1: esse
0: eu
1: vou cara é diferenciado.
0: Eu vou de Arroyo. Eu vou de Arroyo.
2: Então, beleza.
1: Cara, ele é muito.
2: Não, ele é muito bom.
0: Ele é velocista.
2: Ele é chato. Nós falamos aqui dele.
1: Finaliza, ele é carrapato. Apesar
0: que eu concordo que o Bernard.
2: Não, tem que crescer muito.
0: Melhorou bastante seu futebol. Tá muito bem ali. Mas eu acho que o Arroyo vive uma fase melhor ali. Então deu 2-1 pro Arroio.
2: Foi uma decisão muito difícil pra eu tomar aqui, mas eu fui de Bernardo. Não deixei o coração falar mais alto. É bom deixar isso bem claro.
1: É igual o voto do Matheus Pereira e Fred aqui. É também uma decisão que eu sei que muita gente fala assim, pois cara, a gente não percebe nada de futebol mesmo. Eu mesmo, não entendo nada de futebol. Mas assim, eu o tempo todo, e não é aqui na rádio, é lá com os meninos lá que a gente tá falando lá, volta e meia, tá na discussão lá. De futebol, eu falo, olha, Matheus Pereira, pra mim, é enganador. É aquele tipo de jogador que não vai jogar nunca numa Premier League, num time de ponta, não vai jogar nunca num time de ponta na Espanha.
2: Até porque já tá com a idade avantajada pra isso também.
1: E né? Mesmo se não tivesse também, é aquele jogadorzinho. Jogador, um bom jogador. Pronto, bom jogador.
2: Igual ele tem vários.
1: É, bom jogador.
2: Na sua concepção.
1: É,
0: bom agora, jogador. Coelho ou Wesley?
2: Coelho.
0: Coelho, também vou de Coelho.
1: Esse Wesley tem que estar chegando agora.
0: É o mesmo caso ali do Fred e Matheus Pereira.
2: Não, outra coisa.
0: Mas até, mas acho que falamos aqui carreira.
2: Nós falamos aqui que o Arroyo e o Coelho são dois jogadores chatos, então é Coelho.
1: Eu achei esse Wesley um bom jogador, tá, mas o Coelho.
0: Coelho na frente, né? Coelho melhor, né? Coelho. E centroavante agora, né? O Cassierra ou o Caio Jorge? O Caio Jota.
1: Sem comentários.
0: É, não bom. dá pra...
1: Sem comentários.
2: Não tem outros, não. Apesar tem que escolher um dos dois.
1: Sem comentários.
0: Apesar que o Caio Jorge não tá na melhor fase, não, acho que o Flamengo tá até agradecendo o Cruzeiro por não
2: verdade.
0: Ter...
2: É verdade.
1: Eu já falei isso.
2: Não ter vendido. O Caio Jorge tá uma draga, né? Ele mostrou que ele é bom jogador, principalmente na temporada passada. Mas nós estamos falando de momento. O Cassierra...
0: Não, João, ele não é aquele jogador de olhos.
1: Não inventa, não, João.
2: Não, eu tô falando.
1: Qual o momento do Cassierra, então?
2: Ele não é aquele jogador de encher os olhos, mas dependendo do esquema tático do técnico, do Barba, ele é muito importante. Ele é muito importante. Não é à toa que no jogo contra o Cruzeiro no Campeonato Brasileiro ele conseguiu marcar um gol. E nesse jogo, ele foi pouco acionado, e às vezes que ele foi acionado, ele não comprometeu. Mas como nós estamos falando de momento. Os dois estão ruins, mas quem está aparecendo mais na minha visão, ou aparecendo mais na minha visão, Cassierra, eu vou de Cassierra.
1: Beleza, e como é que ficou?
2: Não tem outro?
1: E o treinador?
2: Não, vocês não falaram?
1: Não, eu falei, Caio Jorge, disparado.
0: Botamos o Caio Jorge.
1: Disparado, Caio Jorge. Disparado.
0: Eu acho que...
1: Não há nem justificativa.
2: Treinador?
1: Não há nem justificativa. Ah, vocês não
0: deram justificativa. O Barba ou o Arthur Jorge?
2: Treinador, eu vou votar no Barba e vou justificar por quê.
0: Eu vou de Barba também.
2: Porque
0: vou
2: adiantar, vou de Barba. Quando ele chegou, o Atlético tava naquela draga, o time perdendo, tomou 4 do Flamengo dentro da Arena MV. Eu cheguei a comentar com o Rony aqui, ó, e com os meninos, falei assim, ó, infelizmente eu acho que é a segunda divisão pro Galo esse ano. Não tem como. Mas ele conseguiu ajustar o time nessa parada da Copa e sem os formados medalhões. Talvez o medalhão que o Atlético tenha hoje é o Fred, que acabou de chegar. E tá 13 jogos sem perder. 13 jogos invicto. Eu vou de Eduardo Domingues.
1: Oh, se o Atlético,
0: eu também vou de Eduardo Domingues.
1: Se o Atlético não tivesse mandado o Hulk.
0: Time mediano jogar a bola. E ele tá. Entrosou o time ali. Tá 13 jogos sem perder. Sua sequência a gente nem imaginava.
1: Se o Atlético não tivesse mandado o Hulk embora, o Hulk teria já mandado esse cara embora. Cara é um bom treinador.
2: Também acho.
1: É um bom treinador. Agora, eu vou do Arthur, porque o Arthur.
2: Não que o Arthur Jorge não seja um bom treinador. Sim, mas é momento que nós estamos falando.
1: É, e eu acho o Arthur por quê? Ele pegou o time na zona de rebaixamento, velho. E o Cruzeiro hoje tá lá na.
0: É que o Cruzeiro quarta... teve um pior.
1: Posição.
0: Do início de campeonato do Cruzeiro foi pior do que aquele ano que ele foi rebaixado.
1: Sim.
0: O início desse ano.
1: E o trabalho do Arthur Jorge foi sensacional de recuperação. Então, assim,
2: mas aí você tem que olhar também que o Cruzeiro foi eliminado da Libertadores. Tá certo que pegou um adversário de ponta que é o Flamengo, né, Rony?
1: Não.
2: Mas.
1: Nós estamos falando.
2: Isso também conta. É momento, hein?
1: Pois é, mas assim...
2: Você tá falando de brasileiro, de pegar na time na zona de rebaixamento, mérito dele, concordo. Mas aí você tem que lembrar também que o Cruzeiro...
1: O que tem a ver o voto nosso aqui com o Cruzeiro ser eliminado?
2: Não, nós não estamos falando
1: de momento. Foi eliminado por um maior time do Brasil.
2: Mas nós estamos falando de momento.
1: Assim, mas o que tem a ver a gente votar e votar no Arthur Jorge?
2: Não, não...
1: Cara, que foi campeão da Libertadores.
2: Eu não tô falando, né? Eu não tô falando você não votar.
1: Pegou um time na zona de rebaixamento, colocou o time hoje na sexta posição com 39 pontos, né? Isso é um cara, um trabalho, da mesma maneira que eu tô enaltecendo o trabalho do Barba, falando que se você tivesse mandado o Hulk, deixado o Hulk tinha mandado ele embora, ele tava fazendo uma injustiça com o cara, como o Normelli falou brilhantemente aí. Pegou um limão e tá fazendo uma limonada.
2: Sim. Eu não tô te induzindo a votar no Barba, não é isso não.
1: Camarada, eu tenho. Eu tenho mais de 18 anos.
2: Eu sei.
1: Ninguém me induza nada, não, cara.
2: Eu tô tentando justificar uma justificativa sua. Porque você disse que o Arthur Jorge pegou o Cruzeiro na zona de baixamento. Mérito dele, concordo perfeitamente. Conseguiu levar o time, tá lá na ponta, entre os cinco primeiros. Mas aí, se isso for... Ao meu modo de analisar. Tô falando que você tá errado e que eu tô certo, não. Ao meu modo de analisar, se for pra colocar na balança, a gente tem que colocar na balança também a desclassificação do Cruzeiro na Sul-Americana. Porque querendo ou não... na Libertadores. Querendo ou não, o Arthur Jorge também colaborou com a desclassificação. Mesmo que ele pegou um time de ponta que é chances reais de ser campeão, que é o Flamengo, que pra mim é o imbatível da América do Sul.
0: E o Arthur Calma, Jorge?
2: Vai falar nada não?
1: Sem comentários, São Teixeira.
0: Só que olha aqui, tem o Arthur Jorge ali, né? Ele teve o trabalho no Botafogo também.
1: Cara,
0: sem comentários.
1: Depois dessa explicação, o que tem a ver a desclassificação? Tá bom, o Cruzeiro...
2: Nós colocamos uma
1: balança. Cruzeiro passou. Digamos que o Cruzeiro passou. Tá bom, o Cruzeiro passou.
2: Agora, esquece.
1: Cruzeiro passou, ganhou
2: só
1: do Flamengo.
2: Mais.
1: Ganhou do Flamengo, esquece. Agora me faz a pergunta aí. Arthur Jorge ou Barba? Vamos lá.
0: Não, hoje eu prefiro o Barba.
1: Pois é.
0: O Barba. Tô encantado com o Barba.
1: Pois é, pegou um time, né, mediano pra ruim e tá fazendo o time a 13 jogos invictos. Palmas pra ele. Se vocês tivessem ficado com o Hulk teria mandado ele embora e seria uma injustiça.
2: Com certeza.
1: Beleza? Beleza.
0: Inclusive, o Hulk, aí, ídolo...
1: Aí você, atleticano, vota nele e você vota nele.
2: Bom, não, pelo fato de ser atleticano.
1: Tá. Aí você pergunta pra mim, Arthur Jorge ou Barba? E aí eu falo isso, eu acabei de falar que agora ele fala. Poxa, você pega um time na zona da degola. Psicológico dos caras, bicho, estão com um salário altíssimo. Os psicológicos dos caras estão lá embaixo. E a responsabilidade? E a torcida em cima, a cobrança e presidente e tudo mais. E o cara... hoje faz a melhor campanha dos líderes. Mas e coloca o time na quinta posição. Eu não tô nem falando o trabalho dele no Botafogo, não, que isso aí dispensa apresentações.
0: O Cruzeiro, ele começou mal o campeonato. Um dos piores inícios de campeonato da história do Cruzeiro. Mas a gente sabia que aquilo ali era momentâneo, porque o time do Cruzeiro era um time bom, que tinha vindo ali de, terceiro colocado do campeonato brasileiro passado. A gente sabia que uma hora ou outra ali o Cruzeiro ia começar a ganhar os seus jogos e ia sair daquela zona,
1: mas
0: né?
1: Mas esse mesmo time estava na mão do Tite. E o Tite entregou para ele na zona de rebaixamento. Mas enfim, o Barba ganhou de 2-1. É opinião, cada um tem a sua. Eu só não entendi, eu estou justificando o meu voto, mas não entendi.
0: Mas eu acho que o trabalho do Barba é mais difícil que o trabalho do Arthur Jorge.
1: Você acha que é mais difícil?
0: Feito ali, eu acho.
2: Eu vou te explicar então por que você não entendeu. Sabe por quê?
1: Porque
2: se ele tivesse classificado, ao meu modo de analisar, estou falando do meu voto, de justificar com o seu. Se ele tivesse classificado, já que era para colocar na balança, eu colocaria na balança, aí eu não votaria no Barba.
1: Então quer dizer que se o Cruzeiro passar hoje, você muda o seu voto? Você mudaria seu voto se fosse amanhã?
2: Não. Vamos lá.
1: Se o Cruzeiro passar hoje, você muda o seu voto se for amanhã?
2: Não,
1: a pergunta?
2: Não, eu tô falando o seguinte. Se tivesse, ao meu modo de analisar, se tivesse classificado o Cruzeiro diante do Flamengo, eu não votaria no Barba e votaria no Arthur Jorge.
1: Beleza. Então quer dizer que se o Cruzeiro passar...
2: Não, mas nós estamos falando de momento agora. Se passar, vai ser amanhã, não vai ser no
1: momento. Aí amanhã, Normelio volta aqui e faz a pergunta pra você.
2: Aí sim,
1: Arthur Jorge ou Barba?
2: Aí sim eu posso mudar o meu posicionamento.
1: Quer dizer que o trabalho que o Arthur Barba fez, então, não vai valer nada?
2: Não, apaga. Não, senhor.
1: A incoerência do cara. Não. A incoerência do rapaz.
2: Isso não apaga.
1: A incoerência do rapaz.
2: Jamais.
1: Foi mal, João Teixeira. Desculpa, mas você foi mal.
2: Não, tudo bem.
1: Uai, quer dizer então que se o Atlético Sucos ele passar, aí você muda, então. Barba já não presta.
2: Não falei que...
1: Jorge
2: não,
1: é melhor.
2: Não.
1: Sério, velho. Não, fala sério.
2: Não falei que não presta. Eu falei que não apaga a história dele. O que ele tá fazendo no Atlético.
1: Vamos para um break.
2: Não é isso, não.
1: 9h45.
2: Não coloque a palavra de perigo.
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1: É isso, 9h59.
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22: Galera, de volta, hein? Agora são 10 horas e mais 5. A hora passou rapidão, passou rapidão. E a gente vai intimando aqui ao ouvinte querido da 100.9 para participar com a gente, tá? Valendo aqui hoje, né? Um presente muito especial, mais um presente muito especial aí da galera lá do bar Coco Beach, né? Ali entre o internato rural, né, João Teixeira? E
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22: E a motopista, isso, né? 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Quem vai ganhar?
23: E lembrando lá que tem água de coco, sim, gelada, cerveja, refrigerante.
22: Espetacular.
23: Tem várias porções também. E tem as quadras, né?
22: As quadras de areia.
23: Dá pra,
22: né,
23: jogar futevôlei, vôlei de areia, peteca. Bom exercício.
22: Enfim.
23: Num espaço amplo também lá, né? Tem até a turma que faz funcional lá, Rony Martins.
22: É? Pô, que legal.
23: Legal, achei muito interessante.
22: Beleza. Isso aí, funcional é com o nosso personal aqui, que vai pincelar aí o resultado e como é que ficou aí, camarada?
24: É só passar aqui pro pessoal, né, que, do nosso mano a mano que a gente fez aqui. Ficou 7-5 para o Cruzeiro, né, uma ligeira vantagem ali do elenco celeste ali, né. E vou passar aqui também como é que seria a formação ali, né, de acordo com o mano a mano que a gente fez, que foi, sim, Otávio, Alan Franco, Fabrício Bruno, Jonathan Jesus, Renan Lodi, Romero, Maicon, Matheus Pereira, Arroio, Queijo e
22: Barba. É isso aí. João Teixeira.
23: Diga-me.
22: E aquela nossa enquete da turma aqui da 100.9?
23: Uai. Já tá rolando no Instagram, tanto da Rede Imigrantes.
22: É?
23: Quanto no meu. Já tá postado lá. Dei uma collab no meu também, eu acho que no seu, Rony. De vários alguns aí, Robertinho.
22: Bora mostrar pro pessoal como é que ficou.
23: O áudio, então,
22: pessoal que ainda não ouviu ainda, que não viu na rede social, vai ouvir agora.
23: Vai ouvir e depois vai assistir na rede social. Ó, você que vai na rede social, é bom você curtir lá e comentar também, viu, gente? Comenta lá sua opinião. Quem que você acha que passa? Atlético ou Cruzeiro?
22: Beleza. Então vamos ouvir aqui a galera da 100.9 o que disse para o João Teixeira sobre quem vai ganhar, quem vai passar, Cruzeiro ou Atlético. Vamos lá, então. Oi? Como assim? Eu acabei de ouvir isso aqui agora e não é possível? Peraí, só um minutinho. Agora sim, vamos lá. Deixa eu voltar aqui. São 10 horas e mais 8 minutos ao vivo. Mas a coisa funciona aqui com a gente. Vamos lá então, 10 e 8.
25: Atlético e Cruzeiro decidem vaga para a semifinal da Copa do Brasil. E os colaboradores da Rede Imigrantes? Quem eles acham que avança?
26: Leandro Brito, Atlético ou Cruzeiro?
27: Cruzeiro.
22: Opa.
27: Porque acho que tem um time melhor e vai tirar o Atlético Mineiro.

0: Sou Paulo Fernandes, Cruzeiro tem mais elenco, mas o Galo passa vencendo por 2-1.
1: Elvis passa, Atlético ou Cruzeiro?
2: Cruzeiro, porque o time tá em ascensão, tá redondo e tá fazendo bonito. Tá em busca do
3: título. Opa, tonelada na voz. Então, entre Atlético e Cruzeiro, eu acho que quem avança na Copa do Brasil, nos pênaltis, será o Cruzeiro, devido ao elenco ser melhor.
1: Roberto Gomes, Atlético ou Cruzeiro?
4: Parou. Porque o time está melhor, no melhor momento.
1: Davi José, Atlético ou Cruzeiro?
5: Cruzeiro, eu acho que, apesar de ter perdido pro Vasco, o Cruzeiro sentiu melhor que o Galo.
6: Eu sou Nestor, meu palpite hoje é que o Cruzeiro passa. O jogo vai ficar empatado no tempo normal e o Cruzeiro avança nos pênaltis.
1: Rony Martins, quem avança a semifinal, Atlético ou Cruzeiro?
7: Vamos lá. Caramba! Cruzeiro, cara. Melhor elenco. Eu acho que o Cruzeiro passa tranquilamente.
8: Quem vai passar é o Atlético.
7: Passa até, né?
8: Jogou bem a primeira partida. 12 partidas invictas. Tenho certeza que o Galo vai passar.
9: João, pra mim, Cruzeiro classificado, porque já tem costume de jogar na Arena MRV e também pelo elenco, que é bem superior ao do Atlético Mineiro.
10: Eu sou João Teixeira e acho que o Atlético leva a melhor pelo fator torcida. E você, quem classifica para a semifinal? Deixe seu comentário aqui embaixo.
7: João Teixeira, meu amigo, como dizia um colega meu das peladas, foi buleada. Buleada. Buleada.
11: Foi quanto aí?
7: Sei lá, todos. Ai, foi, né? Só João Teixeira.
12: Só apenas 13.
7: Só João Teixeira.
12: Eu, o Ivan e o Paulo,
7: né?
12: Que achamos que o Atlético passa. O nosso diretor não quis gravar, né?
7: Você sabe, ele tá sabendo? Ilegalista, né?
12: Você sabe,
11: quis,
12: né?
11: Revelar.
12: Não quis gravar, ele falou, não vou gravar. Quando ele viu que tava ganhando, ele falou assim, eu não vou gravar porque eu vou usar isso como meme na quinta-feira.
7: Sério?
12: Vou pegar isso e vou usar...
7: Vocês tirando a minha imagem.
12: Dizendo que não quer aparecer, que ele vai usar como meme.
7: Tá bom então, Lacamer. Tá bom. E aí,
12: Kelly? Lula Guedes também não quis gravar.
7: É verdade.
12: Ele falou que ele não vou gravar, que toda vez que eu falo, que eu dou palpite de jogo do Galo, o Atlético perde.
7: Lula é atleticano ou cruzeirense?
12: Lula é atleticano.
7: Fluminense eu sei que ele é, né?
12: Lula é atleticano.
7: Atleticano, né? É. E tricolor. Galera, encerrar aqui a participação da turma, né? Nesse bate-papo gostoso. E aí, como é que tá aí? Já expectativa para logo mais de vocês? O que vocês querem acrescentar mais ainda, Normélio? Agradecer aí pela presença.
11: Não, eu que agradeço aí pelo convite aí do Rony, do João, né? Muito bacana passar essa manhã aqui com vocês.
7: Volte quando quiser, a casa é sua.
11: Muito obrigado.
7: Manda aqui, manda aqui.
12: Fica à vontade.
7: Quer acrescentar mais alguma coisa aí? Falar novamente aí da corrida?
11: Ah, da corrida?
7: Sim,
11: do...
7: pode falar.
12: Corrida do Bom Samaritano.
11: É dia 27 desse mês, né? Tá. As inscrições 27. Já estão abertas e corre logo porque já está no lote, tá no lote promocional ainda e vai ter a virada de lote. A virada de lote já está agendada já.
7: Quem quiser contratar seus serviços aí de personal, como é que faz, cara?
11: Pode me chamar no Instagram ou no meu WhatsApp, no Instagram, @normeliojunior. WhatsApp
7: 33988259232. 33988259232. O meu também é 8825. Coincidência, 8825.
11: Isso
7: também.
11: Não significa nada.
7: Coincidência apenas.
11: Exatamente.
7: É isso aí. Então, boa sorte para vocês.
11: Muito obrigado.
7: Boa sorte para vocês, né? Tomara que seja uma partida bacana, legal. Como foi o último jogo, né?
11: Posso pedir só um palpite de todos vocês aqui? Só para o resultado de jogo de hoje?
7: Vai lá.
11: Para a rodada de hoje e rodada de amanhã.
7: Tem
11: um
7: jogo de
11: também.
7: Amanhã também. A gente está focando muito em hoje, né? Esquecendo que tem amanhã, tem quinta-feira também.
11: Jogo rápido.
7: Vamos falar aqui.
11: Galo e Cruzeiro, João Teixeira.
12: 2-1, Galo.
11: 2-1. Vamos ver quem vai acertar. Rony.
7: 3-2, Cruzeiro.
11: 3-2, Cruzeiro, cara.
7: 3-2, é.
11: Eu vou de 2-0 pro Galo. Amanhã, às 21h30, Santos e Palmeiras na Vila, João.
12: Santos e Palmeiras na Vila?
7: 2-1 Santos.
12: 3-1 Santos.
11: 3-1 Santos.
12: Palmeiras passa pelo fato de 3-0.
7: 2-1 Santos.
11: 2-1 Santos.
7: É.
11: Eu vou de 1-0 pro Santos. Acho que o Santos ganha 1-0 ali, mas não passa.
7: Mas não passa,
11: Vitória e Vasco, às 21h30.
12: O jogo saiu 1-0 Vasco, primeiro jogo?
11: 1-0 Vasco, primeiro jogo.
12: 1-1 Vasco passa pelo placar de 1-0 que fez
11: 1-1.
12: Em casa.
7: O primeiro jogo foi 1-0 Vitória?
12: 1-0 Vasco.
11: Com a menos ainda.
7: Com a menos. Cara, Vitória no Barradão costuma dar trabalho. 2x1 Vitória. E aí quem passa? Pênaltis, né?
11: Pênaltis.
7: Aí pênaltis, pênaltis. Aí pênaltis entrega pra Deus. 2x1 Vitória.
11: Eu vou de 1x0 pro Vasco novamente. Acho que o Vasco vai ganhar lá de novo.
7: 2x1 Vitória.
11: E tem um jogo também amanhã do Campeonato Brasileiro, rodada atrasada.
7: Ah,
12: Flamengo e Mirassol?
11: Flamengo e Mirassol.
12: 30x0 pro Flamengo.
7: Liderança.
11: João Teixeira.
12: 30x0 pro Flamengo aí, velho.
7: Liderança absoluta.
11: Não, será que acontece? Não, não. Arotei aqui.
12: Aí também não.
11: Arotei aqui,
12: velho. Aí também não, tá doido? Aí, aí não, vai colocar aí.
7: 4x1 Flamengo.
12: Tudo bem que o Mirassol precisa ganhar, né,
7: bicho? É, tá desesperado.
11: É, o Mirassol tá... E o Mirassol deu uma melhorada ali.
12: 2x1 Flamengo.
7: 4x1 Flamengo.
11: 2x1, Rony...
7: 4x1, 70 mil pessoas no Maracanã amanhã. Só vamos fazer um coletivo, mais um coletivo pra variar, né? Pra pegar o Remo domingo.
11: 3x0 Flamengo.
7: 4x1, pode colocar aí.
12: Tem o jogo de quinta.
11: E o jogo de quinta, é verdade. O Grêmio, às 20 horas, Grêmio e Inter.
12: 0x0 primeiro jogo.
7: Caralho.
12: 1x1.
7: 1x1.
12: Decisão dos pênaltis.
7: Eu acho que vai indo pros pênaltis aí.
11: 1x1.
7: É.
11: 1x1. Eu vou de 1x0 pro Grêmio. Acho que o Grêmio vai ganhar lá.
7: Eu acho que o jogo vai pros pênaltis aí, cara. O bicho vai pegar quinta-feira, viu? Então é isso. Acerta, né? É isso aí, valeu. Né? Espero que seja uma partida bacana, legal. E que nós que estamos do outro lado aqui, né?
12: Que possamos ver realmente futebol hoje.
7: Futebol, sem confusão, sem briga. Sim. Aquela coisa que acontece antes do jogo, aquela torcida, aquela coisa toda. Esqueça o Caio Jorge, vamos jogar futebol, né? Nos brinde com uma bela partida, por favor. E como ninguém nunca falou isso, né? Que vença o melhor.
12: Com certeza. ninguém nunca falou. É. Nós nunca ouvimos
7: isso. Nós nunca ouvimos isso, cara. Imigrantes, agora 10 e 15. Romero, mais uma vez, valeu, cara.
11: Muito obrigado a todos.
7: Volte quando quiser, camarada. Por favor.
12: Valeu.
11: Beleza. Abraço.
7: 10 e 15.

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6: É isso. Muito bom dia, né? Tá chegando agora aqui na 100.9. Você é sempre muito bem-vindo. Hoje, terça-feira, dia 1º de setembro. Cara, já é setembro, hein? Que legal, cara. O ano já acabou praticamente, né? Faltam aí 4 mesinhos, é isso? Setembro, outubro, novembro, dezembro. Que bom, né? É isso aí. Tem a nossa enquete de hoje também, né? Você interage conosco através do WhatsApp, que é o 98848-4759, valendo uma porção de macaxeira com carne de sol com macaxeira. O importante é que o pessoal do Coco Beach está presenteando você. É só dizer pra gente aqui na nossa enquete, quem vai ganhar, Cruzeiro ou Atlético? Qual o placar do jogo? Cruzeiro ganha de 2-1, o Atlético ganha de 2-0? Responda através de mensagem de texto ou de áudio, tá? Amanhã tem sorteio pra você aqui na 100.9. Vamos lá então, são 10h22. A gente começa o programa com a música da semana, né? Vamos lá então.
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6: Zé Neto e Cristiano, Cadeira Cativa.
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0: música é muito legal, né? Essa música é uma delícia. E na frase That's Dermy Espresso significa algo como eu sou irresistível e marcante assim. Assim como um café forte deixa a pessoa sem dormir à noite, a presença da Sabrina é tão marcante que o parceiro, né, fica acordado pensando nela. Expresso! É o sonzaço da garota Sabrina Carpenter aqui na Manhã 100.9. 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
0: 10h30.
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6: Você já parou para pensar como o governo planeja o uso do dinheiro que arrecada com os impostos? Ontem, o governo federal enviou ao Congresso Nacional o plano de gastos para o ano que vem. É o chamado Projeto de Lei Orçamentária de 2027, que traz uma grande novidade para o seu bolso: a previsão de um salário mínimo de R$ 1.741. Mas afinal, o que é o orçamento federal? Pense nele como planejamento financeiro da sua casa. Você soma quanto vai ganhar no mês e decide quanto vai gastar com aluguel, feira, luz e remédio. Com o país é a mesma coisa. Esse documento calcula quanto o Brasil vai arrecadar em 2027 e define os limites de gasto para as áreas essenciais, como saúde, educação, segurança e investimentos públicos. E qual é o principal ponto desse plano? Sem dúvida, o novo valor do salário mínimo. Se o Congresso aprovar, o piso nacional vai subir dos atuais R$ 1.621 para R$ 1.741 a partir de janeiro. É um aumento de R$ 120, o que representa uma alta de 7,4%. O mais importante é que esse reajuste segue a lei de valorização, garantindo que o trabalhador ganhe acima da inflação, tendo ganho real no poder de compra. E qual é o impacto prático disso na vida das pessoas? O salário mínimo não mexe apenas com quem está na ativa. Ele é a base de pagamento de mais de 60 milhões de brasileiros. Carona nesse reajuste e também vão subir. Isso significa mais dinheiro circulando no comércio local, no supermercado, na farmácia, posto de combustível, na economia dos bairros e todas as cidades em geral. Além do salário, o governo planeja gastar R$ 272 bilhões na saúde, R$ 141 bilhões na educação. O programa Bolsa Família foi mantido com uma verba de R$ 157 bilhões. A reta final do governo é equilibrar as contas, tentando arrecadar um pouco mais do que vem gastando todo ano. Agora, esse texto está na mão dos deputados e senadores, que podem fazer alterações antes da votação final, prevista para dezembro. Até lá, já saberemos quem vai ser o presidente que vai colocar em prática esse orçamento.
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9: 988484759 é o nosso WhatsApp, liberado para você participar com a gente aqui da nossa enquete de hoje, né? Quem ganha hoje, à noite, 21 horas, lá na Arena MRV? Atlético ou Cruzeiro, né? É, você tem que responder pra gente com mensagem de texto ou mensagem de áudio. O primeiro jogo foi 1-1 e o duelo de volta tá marcado para logo mais, às 21 horas. E a sua participação, você concorre a um prêmio sensacional, nada mais, nada menos que uma porção lá do bar, Beach Bar, não é isso, João Teixeira? Beach Bar, lá do...
10: Coco Beach.
9: Coco Beach Bar.
10: né?
11: Cocobit.
10: Cocobit. Cocobit.

0: É, é, não seria somente um bar, né? É, porque tem as
1: quadras,
0: quadra, né? de peteca,
1: né?
0: Mas é um pode bar, ser, Coco Beach não bar. Deixa de pronto. Ser bar, pronto.
1: Coco Beach Bar, Bar Coco Beach.
0: Você sabe onde fica o Coco Beach?
1: Pelas indicações vossa e do Normélio, né?
0: Uhum.
1: Tranquilo. Entre a pista de moto e o internato rural, né?
0: É.
1: Então pegou a pista aqui.
0: Avenida, né? Luiz Boales, sentido Castro Pires Centro.
1: Sim, sentido. Centro. É só que contornou.
0: Do outro lado do Caíque.
1: Você contorna, sentido centro novamente e desce.
0: Isso.
1: Estaciona do lado direito.
0: Dependendo da região que você vem, por exemplo, se for aqui região
1: centro, né? Centro,
0: do centro, São Jacinto, você pode passar ali pelo Tabajaras, pelo Ipiranga.
1: Sim, sim, tá, verdade.
0: Já sai ali no internato rural.
1: Praticamente dentro.
0: Isso.
1: Cai dentro lá, verdade, bem lembrado. Vamos lá, João Teixeira. Luciene tá falando aqui que é 2x0 para o Atlético.
0: Luciene,
1: o palpite dela é 2x0 para o Atlético.
0: É bom me falar o horário que ela palpitou.
1: Ela palpitou às 10h20.
0: 10h20.
1: Não, 10h37. Ela palpitou, ela 10 falou.
0: 10h37, 2x0, Galo.
1: Ela mandou uma mensagem 10h24, mas não tinha falado o placar. Eu cobrei o placar dela, às 10h37 ela enviou o placar.
0: Boa.
1: 2x0 para o Atlético.
0: Tá, por que nós estamos anotando o horário, gente? Porque, tipo assim, se tiver dois. É somente um ganhador, tá?
1: Uhum.
0: Se tiver dois ou mais ganhadores, aí a gente vai ver aqui o horário de quem palpitou primeiro.
1: Uhum.
0: Aí esse ganhador vai ser contemplado com essa posição.
1: É isso. Lá vem a Dona Marina, que tá de volta. Não vai entrar, Dona Marina? Não vai entrar. É isso, e você então, continua interagindo conosco, tá? 988484759. A Catinha também tá falando aqui. Bom dia, Rony. Bom dia,
0: Catinha.
1: João. Catinha. É, vocês vão ver o Matheus Pereira brilhar hoje. Tomara. Luiz, tá. O WhatsApp é da Catinha, mas quem tá falando aqui é a Luizmar. Tá pedindo aqui um.
0: Ah, tá. Então eu posso riscar a Catinha?
1: Pode riscar aí. Coloque Luizmar.
0: Luizmar. Mar.
1: Tudo junto, tá, João?
0: Com Z.
1: É, Luan, com S. Tá, sim, que com S. Luizmar.
0: 2x0
1: para o esse Cabuloso.
0: Esse é um nome. Como me fugiu a palavra. Quando ele é masculino e feminino. Mas
1: falamos outro dia isso aqui, cara.
0: Pois é, me fugiu a palavra. Me perdoe, gente. Só identifica para qual o sexo que você é. Porque Luizmar, Jucimar, Juraci.
1: São nomes
0: que.
1: Compostos.
0: Não.
1: Nós falamos isso aqui essa semana.
0: Pois é, me fugiu. Passada,
1: fugiu aqui, é. Enfim, ela tá falando 2x0, ele tá falando 2x0 aqui.
0: O horário.
1: Para o Cabuloso, às 9h57. E tá 9h57,
0: pedindo, 2x0, Cruzeiro?
1: A gente mandar aqui um alô, né? Tá pedindo um alô para o pessoal do Posto Atalaia.
0: Um abraço pro pessoal do Posto Atalaia.
1: O pessoal tá sempre ouvindo, a 100.9, Posto Atalaia.
0: Deixa eu mandar um abraço também para o Wesley, rapaz.
1: O Wesley Safadão?
0: Não é o Safadão, não.
1: Ah, que
0: esse
1: susto.
0: É o Consertão.
1: Consertão?
0: É, porque ele conserta ar-condicionado de carro.
1: Boa. Sério,
0: eu tô precisando
1: dar uma olhada no meu ar-condicionado.
0: Estava na pelada ontem
1: meio,
0: lá no...
1: Tá meio gelando fraquinho, que calorão.
0: Pode levar lá no Wesley. Estava lá na pelada, lá no alternativo, que a gente joga lá no espaço, e o Wesley joga a bola depois da gente. Aí ele falou,
1: joga ou corre atrás da bola, o Wesley?
0: Não, ele joga.
1: Manda
0: ele
1: bem?
0: Ele joga, mais ou menos.
1: Mais ou menos,
0: Ele tem habilidade com a menina. Melhor do que eu, viu, Rony?
1: É.
0: Melhor do que eu.
1: Beleza.
0: Qualquer um, na verdade, é melhor do que eu. Aí ele falou, tô ouvindo vocês lá. Falei, pode deixar que eu mando um abraço amanhã. Valeu, Wesley. Obrigado pela audiência.
1: Mas não é o cantor Safadão.
0: Não, esse é o Consertão.
1: Consertão de ar-condicionado.
0: Isso.
1: Grande Wesley, um abraço, querido. Então, alô muito especial que a gente adora aí pra essa moçada da galera aí, essa galera do Posto Atalaia, que tá sempre prestigiando a gente. Posto Atalaia. Tem Posto Atalaia lá ali próximo ao shopping, né? E também tem Posto Atalaia...
0: Tem um que tá parado, que teve um problema com a chuva, né? 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
0: Isso.
1: Bairro Palmeiras ali.
0: Isso.
1: Ah, isso aí.
0: Mandar abraço também pra galera do Posto Tropical, que sempre nos ouve também,
1: Posto,
0: né?
1: Posto Tropical. Isso.
0: Flávio, toda a turma.
1: Eita, turma bacana aí. Galera...
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0: Aqui então Flotone, né? Mas tem Poté, Malacacheta.
1: Sempre dando moral pra gente. A gente fica muito feliz, cara, com essa galera participando aqui da nossa programação. E o ouvinte querido pode continuar participando, tá? 988484759. Quem vai ganhar hoje? Quem vai levar?
0: Quem vai passar?
1: Quem vai passar? Né? Quem vai passar? Qual o placar do jogo?
0: Isso.
1: Qual o placar do jogo? O Cruzeiro ganha? O Atlético ganha? E o placar do jogo? Diga-nos, por gentileza, tá valendo uma porção de carne de sol com... Macaxeira.
0: E eu enviei, um abraço pra eles ontem, mas não sei se ouviu, vou repetir um abraço. A galera da Badu Armações.
1: Armações, verdade, falamos isso aqui ontem. Vamos fazer o seguinte, vamos para mais um bloco. Na sequência tem dose dupla?
0: Sim.
1: Pode ser?
0: Pode, deve.
1: É isso então. Enquanto isso, a gente vai para dose dupla, o ouvinte querido continua.
0: Pode participar, com a gente aqui.
1: O sorteio será amanhã, tá, pessoal? É. Amanhã, às 11h45.
0: A divulgação, na verdade, né?
1: É,
0: a divulgação do ganhador.
1: É,
0: a divulgação do ganhador, porque automaticamente quem tá palpitando já vai saber se ele foi o contemplado ou não, né?
1: Não, não, é isso. Então, beleza. 10h45.
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8: Diego e Vitor Hugo é o destaque. A primeira é essa.
9: Moça pra casar.
8: Moça pra casar.
10: Falando besteira.

Pois é, duas do melhor pra você, duas do seu artista predileto. E aqui na 100.9, assim a gente destaca as feras Diego Vitor Hugo, Beijei a Cura, que é a música de trabalho, a música nova, e o sucesso novíssimo, que acabou de chegar pra gente, né? Moça pra Casar. É isso, é o seu caso, né? É isso, são 10 horas e mais 53. Vamos seguindo com o nosso Hits da 100, os grandes sucessos nacionais e internacionais que estão agitando as paradas do Brasil e do mundo. 100.9 Música e informação na medida certa pra você. Natanzinho Lima.

0: E tudo isso para falar sobre um amor intenso, né? E proibido, marcado pelo desejo repentino e pela frustração de se envolver com alguém que já está comprometido. Isso não é legal, né? A pessoa se apaixona aí rápido e projeta um futuro ao beijar a pessoa, né? Outra pessoa, mesmo sabendo da realidade. É o conflito, né, de viver o envolvimento passageiro com alguém que tem um relacionamento oficial. É, gente comprometida é complicado, cara. Faltando umzinho aí para as 11. Bruno Oliveira, é novidade aqui na programação.
1: Ó, essa aqui foi a última bala, eu não vou falar de novo, tá?

0: Será que tem futuro essa garota, hein? 19 aninhos, cara! Cantora, compositora, multi-instrumentista, como disse, 19 aninhos, considerada uma das grandes promessas aí da nova geração do samba e do pagode, Bruna Oliveira. Vocês vão ouvir falar muito dessa garota ainda. Foi criada em Duque de Caxias, na Baixada Fluminense, né? Cresceu em uma família de músicos. O pai da Bruna é cantor de pagode, né? E ela começou na arte muito cedo, trabalhando como modelo aos 2 anos e atuando aos 11 na série Mr. Brown. Só isso, né? Na TV Globo, cara. E ficou conhecida também nacionalmente ao participar da 3ª temporada do reality show musical Canta Comigo. Isso foi na Record, né? Canta Comigo Teen na Record. Isso no ano de 2022. Bruna Oliveira, que tem o carimbo, o selo de qualidade aqui da marca 100.9. Última mala.
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0: Yeah, 11:07, você continua interagindo conosco, tá? 988484759, dá tempo ainda, tá? Palpite à vontade, quem vai ganhar hoje? Cruzeiro ou Atlético? Dê o seu palpite para o jogo de logo mais, às 21 horas, tá? Sua participação, você concorre aí a um prêmio sensacional lá do Beach Bar, né? É uma porção de macaxeira com carne de sol, né? A Sueli tá falando aqui, a Sueli Ramos tá falando que ela é da Vila Santa Clara e que o palpite pra ela do jogo será 2-1 para o Cruzeiro. É, isso aí, Sueli, obrigado pela participação. Sidneia também tá falando que vai... acredito que quem vai ganhar mesmo são... Que isso... É, Sidney, aí não vale, né? Tem que ser o placar do jogo, tá? Tá bom, então, é isso. 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

0: Eu adoro essa garota. Eu sou louco com essa garota. Tina Spiro, que é cantora, compositora, produtora musical. Essa britânica com essa voz maravilhosa, essa voz singular, poderosa. Na verdade, essa garota começou a compartilhar seus vídeos, né, cantando no TikTok. Isso foi lá em 2021, cara. E seu primeiro lançamento foi em 2024, a música Maybe, que a gente sempre toca, né, aqui na programação da 100.9, que marcou aí sua estreia na parada de singles no Reino Unido. Material Lover, e essa pedrada, e fala o que dessa música maravilhosa? Essa música também é espetacular, né? Essa música fala de equilíbrio entre o gosto por luxos e bens materiais. Também a busca profunda, né, por sentimentos verdadeiros. Na verdade, a Tiana assume, né, que gosta de coisas que podem ser compradas com dinheiro e também de aproveitar o prazer, né, que o consumo e o belo proporcionam. Material Lover, aqui na manhã, 100.9. Música e informação na medida certa.
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4: É isso, 988-484759. Liberado para você participar com a gente. Palpite à vontade, tá? Qual será o placar do jogo de logo mais? Cruzeiro ou Atlético, tá? Tá valendo para você uma porção de macaxeira com carne de sol, que é um prato que eu adoro. Eu como, sério, vou falar sério que agora, pelo menos quarta e sexta-feira, ou às vezes sábado, uma porçãozinha lá em casa. Eu como carne de sol segunda e quarta-feira. Segunda e quinta-feira.
5: Eu vou ser sincero com você. Há exato uma semana, no dia do jogo, eu comprei uma carninha de sol
4: e
5: fiz com fritas.
4: Cara, eu compro sempre.
5: E eu acho que eu vou comer.
4: A última foi com fritas também. É. Eu comi com fritas. Cara, eu adoro carne de sol.
5: Agora eu sou sincero. Tá caro, viu, mano?
4: R$45 a contrafilé.
5: Tá caro.
4: Mas vale a pena, é muito bom.
5: Não, vale, cara. vale.
4: Mas... uma delícia. Se aquele... é. Nossa, aquela gordurinha. Eu gosto da gordurinha pra dar um sabor na carne.
5: Você sabe fazer a carne de sol?
4: Na verdade, em casa tem minha irmã que é muito boa cozinheira. Mas eu faço pra mim.
5: Não, não.
4: Ah, preparar, preparar.
5: Fazer o que eu falo, deixar. Porque sim, a carne ela não nasce com sal, né?
4: Não.
5: Eu falo fazer ela transformar em uma carne de sol.
4: Sim. Eu invento fazer. Eu faço as tiras, né? Eu corto a carne em tiras, né? Três tiras.
5: Não abro. É preparar pra gente comer, não, Rony.
4: Não sei. Eu abro aí, coloco os passos sal, um pouquinho sal, uma meia xicrinha de sal, ali por dentro, né? Naquelas tiras, nas laterais todas ali, e deixo numa panela 24 horas. Né? Tira aquela salmoura do dia seguinte, tira a salmoura do dia seguinte, aí leva pra geladeira. Aí, no outro dia, ela tá com aquela cor e o sabor, que fica maravilhoso.
5: É. Então, já que o nosso intuito também aqui da emissora é informar as pessoas, você sabe explicar por que no nome carne de sol? Você já teve essa curiosidade?
4: Aí, por acaso, nunca tive. Nunca tive.
5: Esse nome porque, originalmente, as peças de carne eram levemente salgadas e colocadas ao sol, né? Frequentemente em várias ao ar livre, para desidratar e durar mais tempo antes da invenção da geladeira. Ou seja, antes de inventar a geladeira, salgava-se a carne, né? Para que ela pudesse durar mais tempo. Esse método nasceu no sertão nordestino no século XVII, Rony Martins. É uma mistura de uso de sal, que é um costume dos portugueses. Sabia disso?
4: Sal na carne?
5: Você já morou em Portugal?
4: Eu nunca comi carne de sol em Portugal nesses 10 anos que eu morei lá.
5: A mistura do uso de sal é um costume de português, né? Com secagem ao ar livre, né? E ao sol, que é uma influência indígena de secar alimentos. Olha só pra você ver como é que é. Hoje em dia, embora muitas vezes o processo seja feito em locais cobertos e bem ventilados, sendo chamado também de carne de vento, o nome tradicional se manteve por causa da técnica histórica de exposição ao calor e à luz do sol. Ela também se diferencia do charque e da carne seca.
4: E é deliciosa também o charque.
5: Por usar menos sal e manter o interior mais macio e úmido. O que, que é o charque? O que, que vem a ser?
4: O charque é uma...
5: Olha,
4: é uma
5: aula de culinária
4: é
5: agora,
4: uma parte, legal. É uma parte... Como eu não sou açougueiro, seria bom se a gente tivesse uma...
5: Boa, é, vamos trazer uma açougueira aqui também açougueira no resenha,
4: mas é uma parte da costela, do boi, que você tira. E tem lugares que ela não é... Nem o nome de charque usa. Tem lugares, se algum açougueiro estiver nos ouvindo agora, seria, quiser ligar pra
5: parte,
4: gente...
5: Seria uma parte do boi como o cupim, por exemplo? Não, o como a picanha?
4: Oh, o charque, não, quer ver? É uma parte próxima da costela... É uma pá, e ela vem com uma gordura assim, entre meio dela, da carne. Você tem uma gordura, cara, tem um nome que se dá, e ela é uma parte muito cara nos açougues, tem um nome que se dá, uns falam charque, outros falam, puxa, fugiu aqui agora, mas açougueiros, ajude-nos, por gentileza.
5: Não tem problema, ó. Vou mandar um áudio aqui agora.
4: Sim.
5: Tô mandando um áudio aqui agora pra Júnior. Geraldo Júnior, o nome dele.
4: É açougueiro?
5: É açougueiro.
4: Boa, boa, boa.
5: Já
4: boa.
5: Foi meu aluno de forró.
4: Uhum.
5: Nós estamos no ar nesse momento, Júnior.
4: Traga ele aqui pra nos
5: ensinar. Primeiro eu gostaria de te convidar pra vir a um resenha, pra você falar sobre sua profissão de açougueiro. Mas a dúvida que está pairando no ar nesse momento comigo e Rony, o que vem a ser o charque, né? Que nós estamos falando aqui de carne de sol ou carne seca, né? Por usar menos sal e manter o interior mais macio e úmido. Explica pra gente via áudio, se possível. E se você nos autorizar, vou retransmitir e reproduzir o seu áudio aqui no ar. O que vem a ser o charque? Qual é a parte do gado?
4: E aí é uma carne, depois ela vai embalada, Jesus. Ela vai embalada, né? E usa-se muito pra fazer arroz carreteiro, que fala, né?
5: Arroz carreteiro.
4: Arroz carreteiro é esse nome que dá, né?
5: É aquela carninha desfiada que
4: não, vem assim depois? Não é uma carne, ela é uma embalagem quadrada, assim, ela é prensada. Ele vai nos ajudar. Ele vai nos ajudar. Sim. Ainda bem que você foi rápido aí e consultou o PhD em carnes.
5: Ela é regional,
4: e ele vai.
5: Júnior desde moleque é.
4: Vai nos ajudar. Vamos aqui com nossos ouvintes que estão participando aqui.
5: Vamos lá.
4: Bora lá, anote aí, por favor.
5: Você parece que falou que a Sidneia participou aí?
4: Vamos, bora. Não, a Sidneia não participou. Ela participou e não participou.
5: Não, tá. Não palpitou, então.
4: Não palpitou,
5: Ok.
4: A Duda Esteves palpitou.
5: Duda Esteves.
4: Palpitou. 1-0 para o Cruzeiro.
5: Duda Esteves, estou anotando. Isso. Hora que ela participou, consegue olhar?
4: É assim, 11-14.
5: 11-14.
4: É.
5: 1-0 pro Cruzeiro?
4: Isso. A Lana também participou.
5: É a Lina.
4: Ah, sempre.
5: Precisa. É a Lina. Ela me fez essa correção.
4: Precisamos.
5: É porque aí tá salvo com a Lana.
4: Salvar, eu vou fazer isso já.
5: É a Lina o nome dela. Ela me corrigiu uma vez.
4: Eu vou fazer isso já, João Teixeira. Parece que eu até fiz na outra vez.
5: É,
4: não sei o que aconteceu aqui, mas eu vou fazer agora.
5: A Lina palpitou com o horário, Rony?
4: A Lina, desculpa, querida. Foi os nossos colegas aqui que salvaram o vosso nome.
5: De Alana. Ela me corrigiu.
4: Ela corrigiu. Ela,
5: se eu não me engano, ela ganhou um brinde do cinema. E eu fui entrar em contato com ela. João, é a Lina, meu.
4: Eu vou editar aqui agora, João Teixeira. Quando a gente conversa aqui, tá aqui a Lana. Tirando o A, colocando o I, salvando, agora sim.
5: A Lina.
4: Ué, não salvou?
5: Não salvou?
4: A Lina, agora sim, a Lina tá salva, agora a Lina, não erro mais o Alina. Beijo, obrigado pela participação,
5: ela desculpa. Ela palpitou que horário?
4: Ela falou aqui às 11 horas e 9 minutos.
5: 11 e 9.
4: Cruzeiro 2, Atlético 1.
5: 2-1, Cruzeiro.
4: A Sueli Rodrigues.
5: Rapaz,
4: você anotou aí?
5: Até agora, não, Sueli ainda não, mas até agora só tem um que tá acreditando no Galo. Dois. Só Zé Carlos e Luciene.
4: E João Teixeira.
5: Mas João, o palpite de João não vale, né? Também.
4: Bora lá, então.
5: Quem é a próxima, hein?
4: Sueli Rodrigues.
5: A Sueli Sueli
4: Rodrigues.
5: Rodrigues.
4: Ela falou que é 2-1 para o Cruzeiro.
5: Tá vendo? Mais um. Vocês vão tudo quebrar a cara.
4: 10h53, viu, João? Aquela
5: 10h53. Amanhã eu vou estar rindo de vocês aqui. 2-1 Cruzeiro?
4: É. A Luciene, você já marcou, João?
5: Luciene, marquei pro Galo. Ela falou que é o Galo. 2-0 Galo.
4: Galo. Deixa eu ver. Não é a Catinha, não. É o Luiz Mar. Você marcou também 2-0 pro Cruzeiro, para o Cruzeiro?
5: Luiz Mar, 2-0 Cruzeiro.
4: Beleza.
5: Nós ficamos na dúvida se era o homem.
4: Como o...
5: Eu lembrei da palavra, Rony.
4: Sim.
5: Unissex o nome.
4: Unissex. Ah.
5: Quando o nome vale pro homem e pra mulher.
4: Unissex.
5: É unissex.
4: É?
5: É.
4: Unissex.
5: Lucimar.
4: Sim.
5: É o nome unissex. Jucimar, Juraci. Por exemplo, minha mãe chama Juraci.
4: É.
5: E eu já conheço um homem que chama Juraci
4: também. Então é isso. O pessoal pode continuar participando. 11h27, dá tempo ainda. O programa encerra-se às 11h55. Então tem muito tempo ainda para você palpitar. Quem vai ganhar, Cruzeiro ou Atlético? Qual o palpite do jogo, tá? Mensagem de texto, mensagem de ou mensagem de áudio, fique à vontade, valendo uma carne de sol com uma porção de carne de sol com mandioca ou macaxeira, fique à tua vontade. É. Teu critério.
5: Do jeito, o aipim, do jeito que você quiser.
4: É. Música nova, Cleiton e Romário aqui na manhã.
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2: É isso, o tempo hoje tá 11:36, próximo você agora. E o ouvinte querido da Cepotrome vai ouvir, é uma música que exalta a delicadeza dos sentimentos femininos, né? A importância do afeto nas relações, né? A letra destaca o que toda mulher deseja e merece, né? Ser tratada com muito amor, verdadeiro, carinho, respeito. É de Brito e Samuel, cara. 11:37 agora, toda mulher. Toda mulher.

0: É, eu também duvido muito, tá? Guilherme Benuto, na manhã, eu duvido! Arena Grande com Rei Della, Made You Love Me, Ed Brito Samuel, Toda Mulher, uma releitura de um clássico do Cara Metade, de volta às paradas com muita força. Vamos voltar aqui, João Teixeira, para nossa enquete de hoje, né? O resultado do jogo de logo mais, galera, vamos continua lá, firme lá. Participando aqui. Tem mais gente querida participando aqui, tem... o Lobo Solitário, João Teixeira. Lobo Solitário tá falando aqui, né?
1: Oi, Lobo Solitário.
0: Bom dia a todos. Aqui é o Júlio Mal, o Lobo Solitário do Cedro.
1: Lobo Solitário.
0: Braço para o Cedro. Bebeu, filho? Já cedo, assim.
1: Não, é o Lobo Solitário.
0: Não, é o Júlio Mal aqui. Ah. Ele se titula o Lobo Solitário. Né, nosso ouvinte querido lá do Cedro. Alô, Cedro, vocês.
1: Achei que ele tava uivando,
0: velho. Grande Julimar, tá falando aqui que é 3x0 para o Cruzeiro. Anote aí, por gentileza, João Teixeira.
1: Tá anotado, 3x0 Cruzeiro.
0: É, o Marcinho, do Marção Geraldo, mandou áudio. Vamos tocar agora aqui, Marcinho.
1: Fala aí, Marcinho,
0: diga,
1: pra nós.
0: Por gentileza.
2: Bom dia, Rony. Bom dia, João.
0: Bom dia.
2: Marcinho do Marção Geraldo.
1: Diga, Marcinho.
2: Eu vou de 2x1 para o Cruzeiro.
1: 2x1 pro Cruzeiro, tá anotado aqui, jovem.
0: 11h29, ele mandou áudio, Neni, dizendo aqui.
1: Ô, gente, vocês não estão confiando no Galo, não, né? Beleza. Amanhã nós conversamos aqui no programa.
0: E tá valendo a participação do ouvinte querido, uma porção de carne de sol.
1: Uma macaxeira. Carne de sol com mandioca.
0: Mandioca,
1: uma
0: macaxeira.
1: Lá do
0: Beach Bar.
1: Do Coco Beach. Arena falando? Coco Beach.
0: Ah, meu Deus do céu.
1: Arena Coco Beach.
0: Eu tenho que anotar isso aqui. Arena Coco Beach.
1: Arena Coco Beach. Você vai jogar uma peteca, um futebol e até mesmo um vôlei de praia.
0: Curtir a partida.
1: Tomar aguinha de coco em troca vai
0: uma caipirinha. Gosta de caipirinha, cara? Eu adoro caipirinha.
1: A caipirinha é bom.
0: Né? Lá deve rolar uma caipirinha bacana.
1: Genuinamente também. Brasileira.
0: Eu adoro a caipirinha. Muito bom. E faço uma modéstia. Melhor, sem falsa modéstia.
1: Eu gosto da caipirinha, principalmente se ela usasse um xadrez e tal. Com os amarelinhos chiquinha.
0: Engraçadinho. Nós estamos falando de carne no bloco passado, apesar de não entendermos nada de carne, mas parece que acertamos não, mais ou menos.
1: Você entende mais do que eu.
0: Não entendo nada.
1: Você entende mais do que eu.
0: Não entendo nada.
1: Eu sou um expert em costelinha de porco.
0: comi uma no domingo assada.
1: Ao molho de barbecue.
0: Nossa,
1: hein? É a minha especialidade.
0: Maravilhosa. Essa altura do campeonato a gente falando, 11h48, falando de comida aqui.
1: Cheguei da água na boca.
0: Você entrou em contato com um açougueiro aí.
1: Com
0: um amigo
1: nosso. Geraldo Júnior, sim.
0: E nós estávamos na dúvida sobre o charque, não era isso?
1: Isso.
0: E ele vai nos elucidar agora.
1: Ele respondeu.
0: Vamos lá,
1: ouvir. Diga aí, Júnior.
0: Diga aí, querido.
3: Bom dia, João. O charque, ele é feito da costela, do boi, né? Desossa a costela e salga, aí faz o charque.
0: Espetacular.
1: Tá vendo? Você entende... Palmas pra você, Rony.
0: Palmas pra mim.
1: Palmas pra você.
0: Sabe por quê?
1: Você entende.
0: É uma peça maravilhosa, deliciosa e cara.
1: É cara?
0: É cara. Eu ganho bem aqui na rádio, graças a Deus.
1: Mas quanto mais orçamento... ou menos, quanto mais ou menos no mercado que eu compro, se eu quiser comprar um quilo mais ou menos.
0: Se você chegar lá hoje, você vai encontrar um pacotinho assim.
1: E vende o quilo, o grama,
0: como é que é? É um pacotinho, geralmente 500 gramas, um pacote embalado ali, sei lá. R$40, R$35,
1: R$40. É, realmente é puxadinho.
0: É puxado, um pacotinho de 500 gramas, assim, fininho, assim. Mas é um prato, uma iguaria deliciosa,
1: charque. Esse pacotinho dá porque dá...
0: Dá pra fazer um arroz de carreteiro, da feijoada. Você pode cortar
1: pessoas?
0: Uns cubinhos, fazer uma farofa bacana. Dá,
1: umas
0: dá,
1: quatro pessoas.
0: Dá, bacana.
1: Tá, assim. Quanto mais ou menos? Você falou 40
0: uns R$40, reais, R$45.
1: 500 gramas?
0: 500 gramas,
1: Então, esse pacote de 500 gramas dá para uns 20 comer, mais ou menos?
0: Não. Engraçadinho, não. Deixa eu dar aqui um beijinho para a Franciele, que tá cumprimentando o maridão. Cristiano, é isso aí. Obrigado pela companhia, Franciele. E é isso, Viviane também tá colada aqui na 100.9. Você pode continuar participando. Dá tempo ainda, hein? 11h50. Falta mais 5 minutinhos.
1: Mais
0: 5
1: minutos, mais 5.
0: Dá o seu pitaco aqui.
1: Ô, gente, lembrando que Valquíria vem aí depois do Roberto, não vai valer não, viu? É só que...
0: só agora.
1: Só até amanhã. Até 5 para meio-dia, beleza?
0: É isso. Então vamos para o bloco...
1: Senão vocês atrapalham Valquíria aí e ela vai ficar sem saber o que tá acontecendo.
0: O ouvinte querido da 100.9 não atrapalha. Nunca.
1: Não.
0: Mas é que fica difícil para Val organizar,
1: não, eu não tô falando que o ouvinte vai atrapalhar, né? Isso que eu tô falando assim, que a Valquíria não sabe o que tá acontecendo. Aí vocês vão mandar palpite para ela, vai o quê? Que palpite de quê, gente? O que é? Ela vai sobrar.
0: Olá, então a Mônica Tim tá participando aqui com a gente. Bom dia, Mônica. Obrigado pela participação. Ela tá falando que o jogo será 1x1.
1: Mônica.
0: Mônica. 1-1.
1: Mônica, 1-1. É. Pra quem, Mônica?
0: Esse João é engraçadinho, né, dona Mônica? João Teixeira, precisa de um picadeiro pra você, cara, atuar. Você tá no lugar errado, Mônica. Professor errado aqui.
1: Que horário que a Mônica palpitou agora mesmo?
0: 11h50, ela palpitou aqui.
1: 11h50. É. Eu tô anotando os horários, gente, porque vale uhum. O primeiro palpite.
0: É isso.
1: Mais 1-1.
0: Bom, eu acho que foi só a Mônica, né? Não, já teve um lá no comecinho.
1: Tem. O Rodrigo palpitou 1-1 também.
0: É,
1: 1-1.
0: Então é isso. Tá valendo. Vamos para o nosso intervalo.
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0: Pra encerrar com Ana Castela Boiadeira, É Que Eu Não Te Esqueci. Música novinha, 11h57. João Teixeira, tem mais um palpite último que acaba de chegar aqui.
1: Vamos mandar pra nós.
0: Anote, por gentileza, às 11h52. O nosso Cristiano Rodrigues.
1: Cristiano Rodrigues.
0: Tá,
1: 11h52.
0: Tá falando aqui que a Raposa vai ganhar de 4-0.
1: Sonhar não paga
0: nada. É o palpite do Cristiano Rodrigues.
1: Sonhar não paga nada, Cristiano.
0: É isso.
1: Me manda aí as 6 dezenas da Mega Sena, por favor, também, que eu preciso ficar rico.
0: Pra encerrar e agradecer nossa
1: participação. Obrigado pela participação, Cristiano.
0: Fazer aquela figa, pessoal, amanhã tem o resultado, né? Amanhã a gente vai falar com o nome do sortudo que vai levar pra casa, vai degustar de uma poção de carne de sol com macaxeira, com mandioca, como queiram, lá do Coco Beach. É isso?
1: Isso.
0: Acertei?
1: Arena Coco
0: Beach. Arena Coco Beach. Pra gente encerrar em grande estilo aqui a nossa participação. Já tá aqui da nossa frente, ele todo de camisa da individual, botão aberto. Tá sensual o cara hoje.
1: Tá bem sensual.
0: Que isso, velho? Que violência é essa, meu amigo Ivan Santana? Tá sensual, irmão. Essa voz sexy dele.
1: Esse velho seu aí foi uma expressão. Que isso, velho? Uma gíria. Eu falo. Que isso, velho? De idade mesmo.
2: Não, nada disso. A idade aqui. A idade. No papel, não tem a ver com a minha idade da cronológica,
1: mente, tá certo, da mente. Parabéns,
2: Ivan, isso bom aí. Dia pra vocês, é um prazer estar aqui de novo nessa passagem lá pro programa do nosso o homem
0: do tempo. Agora, horário político agora.
2: Temos que até acelerar.
1: Agora,
2: mas o Robertinho entra agora.
1: Na rede social nós vamos continuar.
2: Vamos continuar.
1: YouTube e Instagram.
2: E 20, aí quando for meio de 30 a gente tá lá
1: falando. Meio de 25.
2: 25 de política, hein? E hoje eu tô sabendo que o Robertinho teve que ir de manhã tomar aquele remedinho pra pressão. Mas estamos aí, isso. Vamos falar de política com o Robertinho daqui a pouco, porque tem TRE-MG, suspende a propaganda eleitoral do Cleitinho, e o Toffoli tá arrebentando com o Renan Santos. Daqui a pouco,
1: ministro,
2: tudo,
1: né?
2: Isso lá em cima, boa. Viu? Meu grande Rony, um prazer estar aqui,
0: obrigado, querido,
2: com vocês, viu?
0: Sempre um prazer é nosso. João Teixeira, valeu, amanhã estamos de volta, se Deus quiser.
1: Valeu, amanhã eu vou estar rindo da cara de muitos aqui, viu?
0: Beto.
1: Espero, assim espero.
0: Betinho, querido, é contigo agora.
3: Pois é, boa tarde, Rony, boa tarde, João Teixeira, doutor Ivan Santana, que já está chegando para cá. 11h59 e agora 33 segundos, está chegando o horário eleitoral gratuito.
0: Sim.
3: E na sequência, 11h25, com a rádio também, mas a programação está aqui ativa. Pelo YouTube, Instagram e também Facebook. Um abraço, continue indo pelas redes sociais com a gente.

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9: Muito bem, meio-dia, 28 minutos em Teoflotone. Beleza aí, Davi? Tudo tranquilo? Meio-dia, 28, chegamos agora, vamos até às 13. Nesse bloco, pós-bloco comercial. Bom, já está aqui ao meu lado o doutor Ivan Santana para a gente falar sobre política. Doutor Ivan Santana, boa tarde, obrigado pela presença mais uma vez.
10: Roberto Gomes, boa tarde, eu que agradeço o convite. Estamos aí para falar da política que nessas primeiras semanas está pegando fogo, né, Roberto? Inclusive já tivemos visita aí do Cleitinho, candidato a governador de Minas, em Teoflotone. Tivemos o Zema na semana passada, teve aqui o Calil, mas foi antes das convenções. Então, dois candidatos a governadores e senadores também já visitaram Teoflotone, Roberto.
9: Pois é, um levantamento que nós fizemos aí, né? Uma fonte nos informou que na próxima semana que vem aqui é o candidato Flávio, né? Candidato a presidente.
10: Ah,
9: o Flávio Bolsonaro deverá vir a Teoflotone.
10: Ó, então aí vai ser o candidato a presidente. Isso. E será que nessa polarização aí, será que o Lula já marcou data?
9: Não.
10: Vai vir também?
9: Não.
10: Segundo
9: tem,
10: as suas fontes?
9: Não tem nenhuma informação de bastidores.
10: Ainda não, né?
9: Mas que o Flávio deverá vir na próxima semana, isso sim. Inclusive com data marcada, né? Para a próxima semana.
10: Então nós vamos divulgar a data.
9: E
10: daí,
9: a gente em breve já vai, só vamos confirmar direitinho, a gente vai falar sim a respeito disso. Doutor Ivan, só antecipando aqui, o senhor vai trazer informações. Saíram pesquisas ontem e agora pela manhã saiu aqui Real Big Data.
10: Isso.
9: E os números bem semelhantes, né? Lula do PT 38, Flávio Bolsonaro PL 29, Augusto Cury confirmando as outras pesquisas. Terceira colocação, 10 pontos. Renan Santos, quarto, meia dúzia. Ronaldo Caiado, 4. Pablo Marçal, 3. Romeu Zema, 2. É essa situação, mais ou menos o que foram as outras pesquisas, doutor Ivan Santana.
10: São duas, né? Que foram uma ontem e outra hoje. Continua o Flávio caiu, segundo as pesquisas e as análises. O Flávio tirou alguns votos, né, o Cury tirou alguns votos do Flávio, e a decepção aí é o Pablo Marçal, que está inelegível, ultrapassou o ex-governador de Minas Gerais, Zema, que está com 2%.
9: Muito bem, hora certa, 12:30. Vamos lá, doutor Ivan, você tem mais informações aí do mundo político em nível estadual e também federal?
10: Então, Roberto, em nível estadual, o TRE de Minas Gerais, né, o desembargador, hoje ele pediu para tirar a propaganda do Cleitinho do ar, propaganda eleitoral de Cleitinho, candidato a governador pelo Republicanos, não por alguma coisa grave, porque você tem que colocar legenda nas propagandas, ou então aquela pessoa que faz um gesto lá para os surdos, né? Uhum. E mudos. E aí foi pedido a partida, o outro partido pediu que fosse esse, fez esse julgamento, eles vão ter que adequar a propaganda do Cleitinho. E o interessante é que o Ameriquinha está tão assim, o dó do nosso América, né, Roberto? Na mesma petição lá pediram para que o Cleitinho não usasse a camisa do América na propaganda eleitoral. Mas o José Embargadão falou que não, que é uma vestimenta e que não tem nada a ver tirar a camisa, não tinha propaganda de Betos, nem nada. O Cleitinho pode continuar usando, mas vai ter que adequar a legenda na sua propaganda. E o que está bombando hoje, Roberto, de ontem para hoje, é o Dias Toffoli, que fez uma... São medidas severas contra o candidato a presidente da República, o Renan dos Santos. Então, o Renan, ele está proibido. Hoje caiu as contas dele do Facebook, Instagram, YouTube. Ele não pode participar mais de debate. Ele não pode fazer podcast, nada, rádio, televisão. Ele já tinha pouco tempo na rádio e televisão. Por que isso? Por que o Dias Toffoli fez isso? Segundo o Renan, o Dias Toffoli está tomando decisões porque ele fez vídeos naquela ligação do Toffoli com o Márcio há uns tempos atrás. Mas o Toffoli justificou tecnicamente que todo candidato tem que divulgar quais são os canais que vai divulgar a questão da partida eleitoral dele, pedindo voto e tal. Ele conseguiu só colocar 2 canais. E depois ele tinha mais 16. Aí, então, com isso aí, ele infringiu o que não poderia ter feito, já que os outros candidatos também fizeram. Hoje o advogado do Renan deu uma entrevista, ele também, bravos, disse que vai impetrar o mandato de segurança. Então, está quente a política nacional.
9: De fato, agora, doutor Ivan Santana, em nível local está tudo tranquilo, né? Só se vê aí muita propaganda já nas ruas de Teoflotone, doutor Ivan.
10: Então, Roberto, está difícil até da gente chegar aqui na porta dos imigrantes, quem anda na calçada aí, mas é a democracia. O que não pode é exacerbar na questão, igual houve um fechamento do trânsito final de semana, tem que ser uma coisa organizada. Mas é a democracia, é um país democrático, e a gente, saindo dessa parte aí de Teoflotone, vai sair uma pesquisa amanhã, quarta-feira, a gente vai ver como é que está uma pesquisa a nível nacional de outro instituto, para a gente saber como é que está a situação dos governadores e candidatos a presidente da República, Roberto.
9: É que, na verdade, os dois institutos que são referência, né, Datafolha e a Quest, né, doutor Ivan? Esses dois devem soltar pesquisas amanhã, é isso?
10: Geralmente a Quest é amanhã e o Datafolha com a Globo é também com a Quest, mas é sexta-feira.
9: Muito
10: então,
9: bem.
10: Essa semana são 2 semanas de campanha, está todo vapor aí, muita coisa no rádio, na televisão. Mas é o processo eleitoral, ainda bem que antigamente começava em abril, né, Roberto? Agora começou aí, agora dia 28, propaganda eleitoral, que vai até dia 1º de outubro e movimenta o Brasil inteiro. Uma curiosidade sobre a Michelle Bolsonaro, a candidata a Senado. A última pesquisa, ela está com 25% dos votos e a Leila do Vôlei está ali coladinho nela com 17%. O interessante é que o partido colocou para a Michelle mais de 3 milhões de reais para sua campanha, e a Leila do Vôlei também deverão ser as eleitas lá no Distrito Federal.
9: 12:35, doutor Ivan Santana, mais algo a acrescentar?
10: Sobre política não, é que hoje nós temos a decisão da Copa do Brasil, fazer um chamamento para você estar aí firme com a gente, né, 18h15. Será que joga o Everson? Será que joga o zagueiro ou não joga? Jogão de bola é um clássico, estou aguardando vocês 18h15, eu e ele, ele e eu, Roberto Gomes, é agradecer você pelo convite e boa tarde para vocês e obrigado pela audiência.
9: Meio-dia, 30.
10: Que joga o zagueiro ou não joga? Jogão de bola é um clássico. Estou aguardando vocês, 18h15. Eu e ele, ele e eu, Roberto Gomes, é agradecer você pelo convite e boa tarde para vocês.

0: de Santa Maria Catugi. Um abraço, minha amiga Ceissa Gomes, de Santa Marta, né? Catugi, aqui pertinho da gente, cidade pertinho de Teoflotone. Abraço aí o pessoal de Catugi, viu, gente? E vida que segue, vamos com mais informações. Olha, combate ao crime organizado, muita droga apreendida e dois acusados presos na cidade de Padre Paraíso. Acompanhe.
1: Polícia prende dois suspeitos de tráfico e apreende drogas e câmeras de monitoramento na cidade de Padre Paraíso. Dois homens foram presos em flagrante, suspeitos de tráfico de drogas, durante uma operação da Polícia Militar realizada na tarde de ontem, segunda-feira, 31 de agosto, no bairro Bela Vista, na cidade de Padre Paraíso. A ação resultou na apreensão de 87 pinos contendo uma substância esbranquiçada semelhante à cocaína, 35 buchas de uma substância esverdeada semelhante à maconha, uma balança de precisão, dinheiro, materiais utilizados para embalar entorpecentes e um sistema de vídeo monitoramento. Segundo informações repassadas pela Polícia Militar, a ocorrência teve início por volta das 16 horas durante a Operação Batida Policial. Uma equipe da Patrulha de Operações recebeu informações indicando a possível comercialização de drogas em imóveis localizados nas proximidades das casinhas populares. A partir da denúncia, os militares iniciaram diligências e localizaram um veículo que, conforme as informações recebidas, estaria relacionado à atividade criminosa. A soldado Rayane, da Polícia Militar de Padre Paraíso, que participou da operação, traz informações complementares acerca da ocorrência.
2: Bom dia, Elvis. A Polícia Militar em Padre Paraíso, através da Patrulha de Operações, realizamos a operação batida policial no bairro Bela Vista. Nossa guarnição recebeu informação sobre uma possível prática de tráfico de drogas em alguns imóveis situados nas proximidades das casinhas populares. Diante das informações, nossa equipe realizou diligências e rastreamentos, logrando êxito em localizar um veículo que estaria relacionado à denúncia, né? Após acompanhamento tático e emissão de ordem de parada, o automóvel foi abordado. Durante busca veicular, foram localizados 17 pinos contendo substância análoga à cocaína, além de R$64 em dinheiro. Na continuidade das diligências, nossa equipe realizou busca em um dos imóveis relacionados aos suspeitos. E nesse local, foram encontrados diversos materiais utilizados para condicionamento de drogas, além de entorpecentes e uma balança de precisão. Em outro imóvel, também apontado como local utilizado para a prática de tráfico desses suspeitos, foram localizados mais entorpecentes e mais materiais para embalagem e um equipamento de câmera, né, de vídeo monitoramento que seria utilizado para monitorar a aproximação das viaturas policiais. Ao final da ocorrência, os dois indivíduos foram presos em flagrante e conduzidos para a cidade de Pedra Azul para ser apresentados na delegacia de Polícia Civil de plantão. Nessa ocorrência foram presos dois autores, 87 pinos de cocaína, 35 buchas de maconha, uma balança de precisão, R$64 em dinheiro, diversos sacos plásticos transparentes utilizados para condicionamento de drogas, um equipamento de câmera de vídeo monitoramento e um veículo automotor, né, que foi removido, que seria utilizado na prática delituosa, né? A gente foca muito na prevenção, né, desse tipo de ilícito aqui na cidade de Padre Paraíso, também na repressão, atendendo às denúncias, né, da população e informações.
0: Tendo duro lá na cidade de Paraíso no combate ao tráfico de drogas. Meio-dia e 40. Olha, o Regis Trindade está lá em São Mateus, Espírito Santo, acompanhando a nossa programação. Obrigado, viu, Regis? Estamos aqui ligados, está dizendo ele aí, né? Obrigado, meu irmão, obrigado pelo carinho. A Silvinha Cardoso, Belo Horizonte, Minas Gerais, acompanhando. Silvinha, como é que está em Belo Horizonte? A chuva já chegou por aí, Silvinha? É a expectativa aí para os próximos dias de chuva em várias partes de Minas Gerais e também vai chegar aqui em Teófilo Otoni. E o frio, hein? Diz que vai esses próximos 15 dias de setembro, primeiro dia hoje, óbvio, né? A perspectiva de chuva e também temperatura baixa aqui para a nossa região. É a

0: transição, né? Que já está aproximando aí, dia 22 começa a primavera e o inverno vai embora. Mas vai embora deixando saudade aí, porque vai dar uma esfriadinha de novo. A Seisela de Santa Maria, em Catuji. Mais uma vez, obrigado, Seisela. Ela está pelo Facebook prestigiando a nossa programação, né? O Regis Trindade também está mandando a Seis. Abraço para a Seisa, lá de Santa Marta, em Catuji. Bom demais. Vida que segue. Olha, olha que notícia triste, gente. 4 crianças da mesma família morrem afogadas em açude. Acompanhe.
1: A gente viajou 800 quilômetros, só para você que está em casa entender, nós viajamos toda madrugada para chegar aqui em Paramirim. A gente está aqui na região rural de Paramirim, porque foi aqui que tudo aconteceu. A gente consegue ver aquela embarcação ali, ela é utilizada para que os animais, eles bebam água. As crianças estavam brincando no domingo, elas utilizavam aquela embarcação como um barco e utilizavam essa pá aqui para se deslocar. O que aconteceu? A embarcação, ela ficou presa numa parte ali desse lago, desse açude, e acabou virando. Dani, são 4 crianças, 3 irmãos, um de 3, um de 7, um de 8 anos e o primo de 9 anos. O Jefferson Daniel, o Jackson Diego, José Diego e o Lorenzo Almeida. O corpo de bombeiros, ele foi convidado para vir tentar ajudar a família. Eu vou conversar aqui com o tio que está com a gente, que acompanhou toda a situação. Um momento desesperador, todo mundo de luto. Tio, você estava conversando com a gente logo quando nós chegamos aqui e falando que o pai, ele ainda tentou salvar uma criança. Das 4 que acabaram morrendo, uma conseguiu se salvar, não foi isso?
2: Realmente, tava o tio, né, na embarcação, o tio e o colega, né? E tava 4 crianças, né? Um foi salvo, né? E o pai tava aqui, tentou socorrer o mais novo, né? Mas conseguiu pegar o mais novo, mas só que escapuliu. E aonde que desceu, né? Aí foi fatalidade.
1: A maior tragédia aqui de Paramirim. A gente está falando de uma localidade que moram 200 pessoas, Dani. Então, todo mundo de luto, as aulas, elas foram suspensas. Uma comoção muito grande e uma tristeza desse pai. A gente consegue ver aqui nesse carro, Dani, que estava todo mundo comemorando. Tem caixas de som, aqui tem até as embalagens de comida que eles estavam utilizando. Deixaram tudo aqui na expectativa de tentar salvar essas crianças. Como é que está o pai e a mãe? Você que é tio.
2: Rapaz. Mas tá bem acabado, viu? Bem abalado mesmo, viu? A mãe, se você vê a mãe, meu Deus do céu, só Jesus, viu? Pra poder, tá muito acabado.
1: Pois é, os 3 irmãos e o primo, Dani, eles vão ser enterrados na tarde desta segunda-feira aí. A gente está aqui a cerca de 800 quilômetros de Salvador, da nossa capital baiana. Só para você que tem em casa entender, esse aqui é um açude, ele fica cheio por conta das chuvas. As crianças estavam brincando naquela embarcação, uma embarcação improvisada. Esse tanque, como a gente chama aqui na Bahia, é utilizado para colocar água. Eles estavam acostumados a brincar, mas a brincadeira acabou se tornando em uma tragédia e a Bahia está de luto.
0: É muita tristeza, né? Imagina a mãe, a dor da mãe de perder 3 crianças lindas como essas aí, né? Imagine o pai, a mãe perder um filho, a dor já é insuportável. Imagine perder 3 filhos de uma só vez. A agonia dessas crianças que morreram afogadas, né? 3 irmãozinhos e mais um primo. 4 de uma vez só. É muita dor para essa família, né, gente? É muita dor para toda essa família. A mãe, então, né? A mãe, então, que sofrimento. Meu Deus do céu. Só Deus mesmo para confortar o coração de uma mulher dessa. Perder de uma pancada só 3 filhos queridos, crianças lindas, a gente vê que bem cuidadas, né? Mas no momento lá de descuido, ou talvez era até rotina, né, de menino de roça, de região rural, é assim mesmo, menino nada em açude, em rios, né, monta em cavalo, enfim, é complicado para você tentar buscar explicação para uma tragédia desse tamanho, muito triste. Regis, já falei aqui do alô dele, né? A Silvinha, ela que está em Belo Horizonte, ela nos respondeu, está com 29 graus nesse exato momento lá em Belo Horizonte, mas a previsão para BH hoje é de 39. Rapaz, aqui em Teoflotone a previsão hoje 35, viu, Silvinha? Máxima prevista para hoje aqui em Teoflotone de 35 graus, ou seja, temperaturas altas aqui em Minas Gerais, mas os próximos dias de chuva e frio para toda grande parte do Sudeste, incluindo a região de Teófilo Otoni, viu gente? Olha mais essa matéria aqui de cortar o coração. Idosa de 70 anos que estava desaparecida, encontrada enterrada em cova rasa. Autores espancaram e depois colocaram fogo no corpo da vítima. Olha que tragédia. Acompanhe.
3: Ramona Irene Cuevas Martínez morava em São Paulo e havia desaparecido há cerca de 12 dias. O corpo dela foi localizado, enterrado nessa área de mata, na cidade de Jaíba, no norte de Minas Gerais. De acordo com a perícia, a mulher de 69 anos sofreu uma tentativa de enforcamento, mas como não teria morrido com o golpe, foi agredida a pauladas. Os criminosos ainda jogaram gasolina e atearam fogo ao cadáver. Parentes da vítima chegaram a distribuir cartazes à procura da desaparecida, até que a polícia recebeu informações sobre movimentações bancárias suspeitas nas contas da mulher.
4: De acordo com a polícia, a vítima saiu de Presidente Prudente em São Paulo, com destino a Manga, no norte de Minas. Ela teria sido atraída para a região por um homem de 22 anos com quem se relacionava. De acordo com as apurações, ele agiu juntamente com outros dois comparsas e após conseguir extorquir cerca de 30 mil reais da vítima, o trio resolveu executá-la.
3: De acordo com as apurações, a vítima foi mantida em cárcere privado por cerca de 5 dias.
5: Os três autores planejaram o evento criminoso, sendo um de 58 anos de idade e os outros de 22 e 24 anos de idade. Esse indivíduo de 58 anos de idade já havia mantido um relacionamento amoroso com a vítima no estado de São Paulo. Esse relacionamento teria durado cerca de 8 meses e eles estavam separados há cerca de 1 ano. A vítima iniciou, antes de chegar até Manga, um relacionamento amoroso com um dos autores de 22 anos de idade. Eles sabiam que a vítima tinha consigo uma significativa quantia em dinheiro. Dessa forma, utilizaram-se da relação de confiança que o homem de 58 anos tinha com a senhora Ramona, sequestraram a vítima e a obrigaram, mediante violência e grave ameaça, a fazer um empréstimo bancário no valor de 32 mil reais.
3: Em uma ação conjunta com a Polícia Civil, os três homens foram identificados e presos. Um veículo cadete que teria sido usado para transportar a vítima foi apreendido, além de pertences pessoais de Ramona. O celular dela não foi localizado. Os suspeitos passaram por audiência de custódia e tiveram flagrante convertido em prisão preventiva. Eles podem responder por homicídio qualificado, extorsão, cárcere privado e ocultação de cadáver.
0: Covardia tremenda, né, gente? Covardia tremenda. Não só se contentaram com roubar, mas ainda fizeram essa covardia de bater, espancar, tentaram matar asfixiada a idosa, não conseguiram, pegaram um pedaço de pau e mataram com muita paulada, com certeza, muita paulada na cabeça. Que situação, coitada da idosa. 70 anos, atraída lá para o norte de Minas por um... Estava tendo um relacionamento com um rapaz mais jovem e caiu numa cilada, né? Caiu numa cilada essa senhora de 70 anos de idade. A família espalhou cartazes para tudo quanto é lado, né, para ver se encontrava Ramona Irene, e quando foi ver, né, graças ao trabalho da polícia, localizaram o corpo e prenderam os marginais que devem pegar uma cana, né, muitos anos de cadeia por conta dessa barbaridade, essa covardia que cometeram contra essa idosa. É muito triste. Hora certa, meio-dia, 50 minutos em Teófilo Otoni. Vou chamar agora, hein? Foragido da justiça, acusado de participação em espancamento de um homem no bairro Viriato, é preso com drogas. Mas antes, porém, só quero cumprimentar aqui o Sidney Souza Sena, que está lá em Ladainha, acompanhando a nossa programação. E o Washington está dizendo aqui, olha, boa tarde, sou Washington, estamos há 4 dias sem água no Alto do Felicidade. Por favor, precisamos de providências. Atenção, Copasa, atenção, autoridades de Teófilo Otoni. Um calorão desse, as pessoas ficarem 4 dias sem água, né? Aí tem que ter o envolvimento de todas as autoridades, vereadores, né? Prefeito, todo mundo, ir lá, cobrar da direção da Copasa para não deixar o povo passar sede lá no alto do bairro Felicidade. E para lavar roupa, e para usar o banheiro, né, gente? E para dar banho nas crianças, Como é que manda as crianças para aula sujas? Difícil, né, gente? Sofrimento. Alto, Felicidade, atenção, direção da Copasa. 4 dias sem água no Alto do Felicidade. Não pode, né, gente? Não pode deixar o povo sofrendo desse tanto. Desse tanto. Vamos lá, agora sim. Vamos ver essa aí. Foragido, fugido, foragido da justiça, preso. E ainda estava com drogas. Acompanhe.
6: Foram 2 ocorrências de tráfico de drogas na região norte de Teoflotone. A responsabilidade ficou a cargo da equipe tático móvel do 19º Batalhão de Polícia Militar. E chamou atenção em uma dessas operações, que foi realizada uma no Viriato e outra no São Cristóvão, a prisão de um foragido da justiça, além da localização dos produtos entorpecentes. Este rapaz, que foi preso durante uma das abordagens, segundo a polícia, estaria envolvido numa questão de justiçamento que foi amplamente divulgado. Inclusive, houve uma coletiva de imprensa há algum tempo atrás, onde as polícias civil e militar se reuniram para falar desse caso que ocorreu no local conhecido como Casinhas do Viriato.
7: Não vai nem explicar, né? Ai! Ai! Ai! Ai! Ai! Ai! Ai! Ai! Ai! Ai!
8: Olha o filho. Olha o filho, tem que deixar feio.
6: Naquela oportunidade, uma operação foi realizada, pessoas foram presas, entretanto, ficou faltando um, que, segundo a polícia, estaria envolvido nas agressões que foram filmadas contra um homem lá neste local mencionado, a comunidade conhecida como Casinhas do Viriato. Naquela oportunidade, os agressores teriam informado que esse homem que aparece no vídeo apanhando, ele teria desferido um tapa em uma mulher, que seria mãe de uma das pessoas que estariam ali participando desse justiçamento. Até houve uma outra informação de que essa mulher, durante uma festa, também teria entrado em atrito com aquele homem que estava aparecendo apanhando. Mas é um caso que está sendo investigado, acompanhado pela polícia, e conforme nós dissemos, ficou faltando uma pessoa ser presa durante a operação. Operação que resultou na prisão de outras pessoas também. E agora, neste final de semana, esse que até então se encontrava foragido, foi preso durante uma das abordagens do tático móvel. O sargento Leal, da companhia pertencente ao 19º Batalhão, é quem vai trazer detalhes acerca das 2 ocorrências, uma no Viriato e outra no São Cristóvão, e a do São Cristóvão resultando também na prisão desse foragido da justiça.
9: Operação realizada na norte da cidade, onde após informações de nossa inteligência, meio com informações populares, dando conta de um intenso tráfico de drogas que estava ocorrendo no bairro Viriato, local conhecido mais Casinhas do Viriato. E durante esse acompanhamento, foi possível acompanhar, né, visualizar 2 indivíduos que se revezavam a deslocar ali em um local ermo, um monte de areia, apanhar algo que era repassado a pessoas ali com características usuárias, né, que os procuravam. Adiante do conhecimento das equipes do local sendo como ponte de tráfico de drogas, bem como as informações que nós já tínhamos e repassado pela nossa inteligência, foi montada uma operação. Os indivíduos adentraram de uma residência, foi acompanhado visualmente, eles foram abordados. E ao verificarmos ali o ambiente, né, esse local onde foi monitorado, visto eles deslocarem, foi encontrado uma sacola, e nessa sacola ali haviam ali 39 pedras, substância cor amarela semelhante ao crack, 4 porções, substância cor verde semelhante à maconha, e 3 porções contendo substância cor branca semelhante a cocaína. Em busca pessoal dos indivíduos, foi encontrada aí a quantia total de R$ 80 em cenas trocadas, certamente aí resultado aí da mercância de drogas. É um local que já ocorreu outras ocorrências, inclusive tráfico também, né? E também é um local onde recentemente nós tivemos aí uma prática de tortura. Indivíduos aí ligados aí ao tráfico de drogas, eles agrediram, torturaram um morador aí local, ou seja, fazendo o justiçamento. Também foi resultado aí dessa ação desses indivíduos que no bairro São Cristóvão nós conseguimos fazer a prisão de um indivíduo que estava envolvido, né, nesse justiçamento. Com ele foi encontrado drogas, dinheiro e também, né, como eu já mencionei, em desfavor desses indivíduos havia um mandado de prisão pela prática da tortura com esse morador lá do bairro Viriato. E em busca pessoal com esse indivíduo, lá no bairro São Cristóvão, foi localizada a quantia de R$280 em cédulas trocadas, né? Certamente aí, resultado aí da mercância aí de drogas, além de 4 microtubos contendo aí a substância cor verde semelhante à maconha, 25 também desse mesmo microtubo contendo substância cor branca semelhante à cocaína, e 51 pedras cor amarela semelhante ali ao crack. Esse indivíduo, da mesma forma ali no bairro Viriato, ele também foi monitorado anteriormente, antes da nossa abordagem, foi visto ali ele fazer contato com pessoas aí, com características usuários, e durante a abordagem, aí esse indivíduo tentou evadir, acessando ali a parte alta do bairro São Cristóvão, ele foi perseguido, alcançado e com ele encontrado todos os materiais já mencionados. De imediato, no início aí da nosso acompanhamento, né, da fuga e posteriormente a abordagem, ele de imediato já disse que ele sabia que haveria um mandado de prisão em favor dele, devido a esse fato que ocorreu em data pretérita.
0: Muito bem, até às 13 horas, o nosso Jornal Imigrantes com muitas informações. Quero agradecer a todos que estiveram conosco, né, acompanhando aqui a nossa programação, inclusive o Isaías, né, grande Isaías, né, acompanhando a nossa programação. Isaías 7802, é o perfil do Isaías, acompanhando o programa. Isaías aqui no bairro Funcionários, obrigado Isaías pelo carinho, obrigado por estar sempre sintonizado na gente, viu? E mais uma vez reforço aqui o pedido do Washington, gente, o Washington lá do Alto Felicidade, 4 dias sem água no Alto Felicidade. Atenção, direção da Copasa, atenção, autoridades de Itaflotone, vamos todos aí mobilizarem para ajudar o pessoal lá no Alto Felicidade. Hoje vai bater 35, né? A previsão para hoje, máxima de 35. Já imaginou com um calorão desse sem água dentro de casa, né? Até mesmo faltando água para beber, a coisa está feia, né? Então é necessário uma força-tarefa aí, uma força conjunta das autoridades para o mais urgentemente possível dar essa dignidade mínima aí para os moradores lá do Alto Felicidade, que é o líquido precioso, a água, né? A situação realmente requerendo aí uma mobilização, força total aí das autoridades para resolver o problema. Sem água, 4 dias, Alto Felicidade, impossível não nos mobilizarmos contra essa situação aí, viu? Atenção, atenção, atenção, direção da Copasa, mais uma vez, falta água, 4 dias no Alto do Felicidade, tá ok? Minha gente querida, vamos ficando por aqui, agradecendo a todos pelo carinho, pela audiência, lembrando que hoje tem clássico, né? Hoje tem clássico, às 21 horas tem Galo e Cruzeiro, tem a galera do mundo esportivo aí toda mobilizada para esse evento festivo, é a festa do futebol, Copa do Brasil, quem avançar vai para as semifinais da Copa do Brasil. Será que vai dar Galo? Será que vai dar Cruzeiro, hein? Primeiro jogo, os senhores viram, né? Foi muita correria, mas a definição ficou para hoje mesmo. E eu já vejo do outro lado, com os bracinhos de fora, ela, Valquíria Martins, e ao fundo, Marina, que está de volta à nossa rede Imigrantes. Alô, Valquíria, boa tarde.
10: Boa tarde, Roberto, tudo bem?
0: Os bracinhos de fora, já sei, é o calor.
10: Pode ser, eu acho que foi a que eu achei lá pra vestir hoje. Minha menina falou: mãe, você comprou essa blusa, nunca usou, não vai usar não? Falei: ah, hoje eu vou usar então.
0: Mas tem tudo a ver, porque tá quente demais, né?
10: Pois é, coincidiu apenas mesmo.
0: Bacana, hoje a previsão é de bater 35 aí, viu, Val?
10: Eita, então tá pertinho do deserto do Saara, então.
0: A Silvinha nos informou que lá em Belo Horizonte a previsão hoje é de 39.
10: Misericórdia,
0: né?
10: Meu
0: Ela
10: Deus.
0: Que nos informa, nos traz sempre informações de Belo Horizonte, vai bater 39, algumas partes do Brasil aí, a região de Mato Grosso, vai dar quase 40 graus, né? Isso que estamos no inverno, viu, Valquíria?
10: Pois é, e a primavera, quando chegar dia 22, já vai trazer 50 graus, ué?
0: Pois é, a primavera no dia 22 está chegando, mas antes, curiosamente, Valquíria, a previsão nessa primeira quinzena é de que a chuva chegue, né? Inclusive, pode ser até que, de acordo com previsões, pode ser que até amanhã já caia alguma coisa de chuva aqui para nós e a temperatura vai cair, cara, nesses primeiros 15 dias. Curioso, né?
10: Olha que legal, tá bom, tá ótimo. Pelo menos pra gente poder lembrar que algum dia a gente sentiu frio, porque na hora que chegar esse calor que tá prometendo aí o El Niño, eu tenho até medo, viu, Roberto? Tô imaginando esse pessoal sem água aí, ó, e olha que a gente ainda não tá na seca.
0: Pois é, gente, 4 dias sem água, num calorão desse, Valquíria.
10: Nossa, eu não consigo nem imaginar, Roberto, eu chego a sentir mal.
0: Pois é, a dona de casa Suzana, ela sabe a
10: não, Roberto, tomar banho também. Eu tomo uns 4 banhos por dia. Nossa, é insuportável.
0: Pois é. E quem tem criança pequenininha para mandar para a escola?
10: Não é. Fazer comida, quase. Tudo a gente depende de água. Eu falo que dá para ficar aí vários dias sem luz, mas sem água.
0: Sem água é terrível, né, é. Minha amiga?
10: E Marina voltou, você viu?
0: Marina, com força total, depois
10: graças
0: de alguns dias,
10: Deus,
0: né, cuidando da saúde.
10: Verdade.
0: Deus garantiu para ela a força necessária para voltar com muita energia e estar no meio de nós aqui, trabalhando, zelando aqui pela nossa rede Imigrantes de Comunicação.
10: E estava todo mundo com saudade dela. A gente ama a Marina. Marina faz parte, né? Marina se tornou nossa família.
0: Verdade.
10: Ela que chegou, né, depois de nós, eu, você, Leandro, essa galera, e a gente já abraçou, né? E ela ficou esses meses aí cuidando da saúde, e eu quero desejar aí que ela seja muito bem-vinda, e ela já voltou na primavera, trazendo flores, cores, cheiros, a empresa tá daquele jeito.
0: Ela é uma grande profissional, e os grandes profissionais, a gente, além de uma grande profissional, é um grande ser humano, né?
10: É verdade.
0: Então faz falta em qualquer grupo.
10: Ela cuida de todo mundo aqui, a gente deixa lá a vasilha de comida sem lavar, a gente, ela lava, a gente puxa a orelha dela, não lava, Marina, você chega lá, já tá limpinha, pra você ver o cuidado. Eu tô falando aí do toque mais simples. O café, se tem café, se não tem, se a garrafa de água tá cheia, se não tá, ela é genial.
0: Valquíria, bom trabalho aí, viu?
10: Obrigada, Roberto. Uma terça-feira maravilhosa para nós.
0: Beleza, minha amiga. Ela fica com vocês até às 17 horas, quando chega o baianinho Lula Guedes com o programa De Olho na Cidade. Às 18h15 tem Dr. Ivan Santana e Roberto Gomes com Imigrantes Esportes. Agradecendo ao Davi José e o João Teixeira aqui nos bastidores, Rômulo Lacamba, que é o nosso diretor administrativo, e Nestor de Melo Marques, CEO da Rede Imigrantes em Belo Horizonte, acompanhando tudo virtualmente. Meu povo querido, um abraço e até amanhã.
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2: Muitíssimo boa tarde pra você, tudo bem? Terça-feira, então, é setembro. Que coisa boa, né? A estação, uma das mais bonitas, né? Que acontece no ano aí, é a primavera que vai chegar dia 22. É setembro quem traz aí essa estação. Muito obrigado pelo seu carinho, pela sua audiência. 1h08 depois do Jornal Imigrantes, tem playlist com Valquíria Martins. Quero agradecer a Deus aí a dádiva maravilhosa de mais um dia de vida, de trabalho, carinho da sua audiência, e agradecer a Deus por mais um mês que se inicia. E a gente inicia como? Com o pé direito, pé esquerdo, o corpo inteiro. E eu te convido a passar esse mês de setembro todo comigo, se assim for da vontade de Deus. Muito obrigado pelo seu carinho, hein? Pela sua credibilidade. Deus, obrigado por tanto e absolutamente por tudo. Até às 4 tá rolando playlist. Às 4, Clube do Arrocha. Deu tudo certo, né? Chegou setembro, Marina voltou. Esse mês tem primavera, tem chuva, previsão de chuva. Tá tudo muito bom, né? Então a gente só tem que agradecer. 244 dias já se passaram, 121 dias para 2027. Eu sou Valquíria Martins e esse não é o Clube do Arrocha, mas é o Playlist Imigrante, que já começa com ele, Natanzinho Lima. O Arrocha já tomou conta do Brasil, né? 1h09, boa tarde pra você.

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2: 1h16, boa tarde.
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0: Olivia, Olivia Rodrigo, na programação Imigrantes teve Israel e Rodolfo. As melhores da melhor para você nesta tarde de terça-feira, dia 1º de setembro. Mais 30 novas oportunidades imperdíveis, hein? Cada dia um sonho, cada dia uma expectativa, cada dia uma esperança. A gente só não pode é parar, né? Porque a vida segue quando alguém parte, a vida segue quando alguém nasce, quando alguém separa, quando alguém se casa, e assim a vida segue. A vida não para, então você também não deve parar, tá? Continua firme, acreditando nos seus sonhos, fazendo por onde realizá-los, trabalhando com dignidade, responsabilidade, caráter e Deus, né? Com Deus aí, sempre. Porque com Deus a gente pode conquistar todas as coisas. Então, uma ótima, excelente tarde para você, um excelente dia 1º de setembro. Pé direito, pé esquerdo, corpo inteiro. A gente entra aí, né, em setembro. Juntos, o melhor. Juntos aqui na Imigrante 100.9, a rádio oficial da música boa, mais ouvida de Minas Gerais.
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0: Jorge Mateus, Sol nos Olhos, Harry Styles e Tarcísio do Acordeon. Essa sequência foi imperdível, hein? Tá valendo a sua participação, 988-484759. Valquíria Martins ao vivo até as 4 com playlist. Às 4, Clube do Arrocha, o clube mais amado do Brasil. 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
0: Perde a hora não, 2h15.
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tem como não se apaixonar pela programação Imigrante. Vitinho, Lato e João Bosco e Vinícius e Gustavo Lima. Segue a nossa tarde em As 4, Clube do Arrocha. Playlist tá rolando, só musicão. E você, tá ouvindo de onde? Conta pra mim. Salada.

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6: Aquela pitada feminina não pode faltar, né? Só tem no Imigrantes, Valquíria Martins ao vivo. Faltando 10 para as 3. E aí, já tá participando, já tá seguindo a gente aí no nosso Instagram, @RedeImigrante.

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1: 2h58, boa tarde.
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1: Essa moça é pra casar.
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0: Chama o Samu, porque daqui a pouquinho tem o nosso Clube do Arrocha, o clube mais amado do Brasil, Patrícia e Manuela. Tá na boca do povo, a gente toca na Imigrante. Chama o Samu aí. Chama o Samu pra quem tá falando mal de nós, porque vai passar mal, vai continuar passando mal, porque a gente vai continuar correndo atrás dos nossos sonhos e vai continuar realizando, porque setembro chegou, trazendo cores, flores e muita música boa pra você na Imigrante. É bom, hein? É bom ouvir música, música faz bem. Chama o Samu pra quem não quer arrochar, hein? Às 4 da tarde, Clube do Arrocha, tá rolando playlist, hein? A rádio oficial da música boa.
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0: Quem tá ligando o rádio agora tá achando que já até começou, né, o nosso Clube do Arrocha. Porque o Arrocha invadiu o Brasil de uma maneira tão grandiosa que até na programação agora do playlist tem Arrocha, né? O Natanzinho Lima, Sonho de Amor. Mas ó, prepara, hein? Prepara que o nosso Clube do Arrocha é às 16h. Tem Harry Styles, Bruno Oliveira, uma música melhor que a outra. Nossa tarde mais gostosa. Olha o Zezé do Belvedere na escuta. Zezé, aquele abraço pra você e toda a sua família, tá?
1: Tama, liga, liga. 100.9.
0: Tá aí o Vanderão mandando aquele abraço aí pra Maria Helena. É a sogra, né? É, tá puxando o saco, alguma coisa tá querendo, hein, Dona Maria Helena. Aquele abraço aí, muito obrigado pelo carinho da audiência, linda por natureza, isso aí.

0: o termômetro tá marcando 35 graus, mas eu acredito que no sol aí deva tá aí uma sensação de uns 38. Meu Deus, tá muito calor. E o ideal é a gente ir se preparando, né? Porque a estação é inverno e os termômetros marcando neste exato momento 35 graus. Você imagina quando chegar a primavera, verão ainda em dezembro, meu Deus. É calor, viu? É calor pra ninguém botar defeito, como diz os mais antigos.
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0: 3h31, boa tarde.
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12: Você já parou para pensar como o governo planeja o uso do dinheiro que arrecada com os impostos? Ontem, o governo federal enviou ao Congresso Nacional o plano de gastos para o ano que vem. É o chamado Projeto de Lei Orçamentária de 2027, que traz uma grande novidade para o seu bolso: a previsão de um salário mínimo de R$ 1.741. Mas afinal, o que é o orçamento federal? Pense nele como planejamento financeiro da sua casa. Você soma quanto vai ganhar no mês e decide quanto vai gastar com aluguel, feira, luz e remédios. Com o país é a mesma coisa. Esse documento calcula quanto o Brasil vai arrecadar em 2027 e define os limites de gasto para as áreas essenciais, como saúde, educação, segurança e investimentos públicos. E qual é o principal ponto desse plano? Sem dúvida, o novo valor do salário mínimo. Se o Congresso aprovar, o piso nacional vai subir dos atuais R$ 1.621 para R$ 1.741 a partir de janeiro. É um aumento de R$ 120, o que representa uma alta de 7,4%. O mais importante é que esse reajuste segue a lei de valorização, garantindo que o trabalhador ganhe acima da inflação, tendo ganho real no poder de compra. E qual é o impacto prático disso na vida das pessoas? O salário mínimo não mexe apenas com quem está na ativa. Ele é a base de pagamento de mais de 60 milhões de brasileiros. Aposentadorias e pensões do INSS, o seguro-desemprego e o benefício de prestação continuada pegam carona nesse reajuste e também vão subir. Isso significa mais dinheiro circulando no comércio local, no supermercado, na farmácia, posto de combustível, na economia dos bairros e todas as cidades em geral. Além do salário, o governo planeja gastar R$ 272 bilhões na saúde, R$ 141 bilhões na educação. O programa Bolsa Família foi mantido com uma verba de R$ 157 bilhões. A reta final do governo é equilibrar as contas, tentando arrecadar um pouco mais do que vem gastando todo ano. Agora, esse texto está na mão dos deputados e senadores, que podem fazer alterações antes da votação final, prevista para dezembro. Até lá, já saberemos quem vai ser o presidente que vai colocar em prática esse orçamento.
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0: Dive Street, dose dupla, duas sem sair de cima, super valeu a pena, não é mesmo? As melhores na melhor. Daí a Sayane de Itinga, mandando aquele abraço aí pro Samuel na escuta do nosso playlist Imigrantes. Daqui a pouquinho, o Clube do Arrocha.
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Legado, Marcelo Falcão e Chorão mandando recado na programação Imigrantes e finalizando com chave de ouro nosso playlist Imigrantes, dando lugar e vez ao nosso Clube do Arrocha até às 5 da tarde. 5 da tarde tem De Olho na Cidade com baianinho Lula Guedes. Tá valendo a sua participação, 988-484759. Também pode mandar o seu recado através do nosso direct no Instagram, @RedeImigrantes. Playlist volta amanhã, quarta-feira, coração da semana, 1 da tarde, logo depois do Jornal Imigrantes com Roberto Gomes.

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1: Você não me olha mais daquele jeito. Então simbora, Rocha, bebê. 4:07, tá chegando o nosso Clube da Rocha. E o recado, hein? Olha o recado do dia pra você. Nunca desista da caminhada. Quanto mais longe, maior é a experiência, hein? Afinal de contas, tá chegando setembro, que chegou dia 1º. Trazendo a primavera, cores, flores e o arrocha pra você ser feliz. Uma hora de terapia grátis com a Dama da Rocha.
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1: Eita, bebê, agora é até você pedir água, hein? Me amo ou me largo, 880, o mês de setembro chegando com tudo. E é claro que eu quero convidar você, bora rochar em setembro também? Mais 30 dias pra rocharmos e sermos felizes. Tô chegando com o pé no acelerador da felicidade, hein? Me amo ou me larga porque chegou setembro. E é claro que a gente vai arrochar junto. Tô chegando, passando o rodo, já deixando esse arrocha internacional.
0: Vem com tudo!
1: Dá-lhe uma, dá-lhe duas, dá-lhe três e tome-lhe a rocha,
3: a
1: bebê!
3: A seresta internacional que veio pra invadir o Brasil.
1: Sente a pegada, papai!

Fala que você quer arrochar comigo de novo e de preferência durante todo o mês de setembro sem medo de ser feliz. Bora, chuchu, arrochar, tá no ar o arrocha mais estourado do planeta.

0: Bora arrochar, bebê, que a dama do arrocha promete e cumpre, hein? Te leva pro céu rapidinho. Brota aqui no nosso Clube do Arrocha, melhorzinho que tá tendo.
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0: Mais bruta do que pé na bunda. Olha que se você baixar a guarda, me chama de amor e quando vê, já tá chonada, hein? Segura, baronesa, tá chegando no nosso Clube do Arrocha. Mete o pé, bota pra virar.

0: Eita lasqueira, o termômetro tava marcando 35 graus, hein? Antes da Dama da Rocha chegar. Depois que ela chegou, já deve estar nos 60 graus. Simbora! Bota pressão, Dama da Rocha, que esse povo gosta, que eu sei. Tá valendo a sua participação, hein? 988-484759.
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0: Manda esse Arrocha é o melhor do Brasil.
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0: Bora, bebê, Arrocha, que setembro chegou daquele jeitão. Chama.

0: Segura a pressão, que a Dama da Rocha tá no ar até as 5 da tarde, uma hora sem sair de cima.
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0: Bora, bebê, arrochar. Chifre foi feito pra homem boiusa de ousado.
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0: Até as 5 da tarde tá rolando o nosso Clube do Arrocha.
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0: Simbora, que quem tem dó é piano, hein? Aqui a dama do Arrocha. Coloca o talento e você a emoção, topa?
2: Vem com tudo, arrocha no sim.
0: Se não for eu, não tem graça, hein? Só vale arrochar se for com a dama do arrocha, hein?
3: É o brega e a cereja.
0: Pode trair ela não, hein?
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0: Eita, bora virar o copo e arrochar. Já tá podendo tomar uma?

0: Sente a pressão da Dama da Rocha, Chuchu. Vai se achegando aí como Ruberval Eletricista, o Zezé do Belvedere.
1: A rochadeira
0: sou eu, a Dama da Rocha. Naquele climão, hein? Porque quando o doce é bom, a formiga volta. Doce, doce como mel, hein? Se não tiver as manhas, não entra, não.
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0: Vem, vem, arrochar, dá aquela olhadinha pra mim aqui, ó. Abraço pra você, Ruberval, muito obrigado pelo carinho da sua audiência, tá? Olha a Grace do Córrego da Inveja. Eita, mulher que mandou áudio grande, gente. Fala comigo, mulher.
1: Olá, Valquim Marquinhos. Boa tarde, boa tarde, boa tarde. Ótima tarde para nós todos, para toda a galera que está assistindo aí o Clube do Arrocha, né? Um abração para todos os ouvintes, né? Manda um abraço aí para os chefes de transporte lá do Kaique e para os motoristas também que estão na sintonia, né? O motorista aí, o Glaucio, né? Está aí na rota aí assistindo sua programação, com certeza. E eu aqui de cá também, só arrochando também, como diz você. Pois é. Arrocha, bebê, vai arrocha aí, Glaus. Arrocha daí que eu arrocho daqui.
0: Então simbora, um Grace. Abraço pra você e toda a galera aí do Córrego da Inveja. Você arrocha daí, eu arrocho daqui. E juntos dá uma arrochadeira só. Eita, delícia. Dama do Arrocha, tô aqui. Beijos mil, Paulo Biratã. Paulo, beijo pra você, meu querido. Vem se achegando pra arrochar com a Dama do Arrocha. Marilu, Chiquinha e Eric também estão arrochando. Eita, lasqueira. Segura eu. Segura nada, fio. Simbora, porque viver é diferente. Tá vivo, hein? Hoje é dia 1º de setembro. A gente só tá começando a arrochar. Tem 30 dias, hein? Segura a Dama do Arrocha, uma hora sem sair de cima. Ah, se não aguenta, já sabe, né? Não entra não, porque aqui tem o gingado, tem o molho, ó.

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2: Hora de arrochar, 4h32.
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9: Tem pitu aí, traz. Já que tem esse tanto de motorista aí, né? Taxista, mototaxista, galera aí dos aplicativos curtindo a Dama da Rocha, então cancela a corrida e bora arrochar. É o Pablo, é? Será? Aô, mundão, véi! Cava não, que a Dama da Rocha bota pra lascar.

0: vem com tudo. 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
1: 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Ao som de Silvano Salles, sente o molho da Dama da Rocha. Chama!

0: Só não é tarde pra arrochar comigo, tá? Dá tempo. Temos ainda 18 minutos para arrochar até as 5 da tarde. Topa! Lembrando que essa é só a primeira semana de setembro, hein? A gente já tá começando em grande estilo, tomando uma e arrochando. Tem coisa melhor? Ah, se tem, desconheço, hein? Melhor do que falar da vida dos outros é arrochar.
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0: E melhor do que perder tempo, porque a vida é curta demais. O ontem não volta, o amanhã pode não chegar. E o dia de hoje, 1º de setembro, dia de arrochar com a dama da rocha. Eita lasqueira! Fala que adora arrochar comigo, que eu gosto de ouvir.

0: Só pra quem tava com saudade da Dama do Arroche e tá tendo a honra de arrochar na primeira semana de setembro com ela. Eita, coisa boa! Fala que esse arroche é gostoso, hein? Segura na minha mão, chuchuzinho, que eu te ajudo a arrochar.
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0: Ah, não, tô arrochando querendo. Essa história de arrochar sem querer, querendo, não vale, hein? É sucesso essa Dama da Rocha, hein? A máquina do sucesso. Simbora até as 5 da tarde, eu e você, você e eu.
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3: Voltei, voltando. É, mas... Sou meu fique, hein? Tá. Comigo não tem meio termo, não. 880 com a Dama do Arrocha. Se é pra arrochar, meu filho, bora. Bota pra lascar, hein? O desmantelo aqui é bom. A Dama do Arrocha chegando pra tirar a sua paz. Eu sei que você gosta disso.
4: Por favor.
3: Sente a pressão, bebê! Só na pisadinha do Clube do Arrocha. Eita, dama!

Se não tiver as manhas, não encara a Dama da Rocha, não, hein? Coloca pressão, Dama da Rocha, bora, porque a gente tá saindo de mansinho e é claro que a gente vai sair em grande estilo, né? Tem saideira, daquele jeitão, swinga com a Dama da Rocha. Chama, por favor, tira o pé, bota pra virar, bora passar o rodo, que essa vida é uma só. E a nossa vida é intransferível, vive a sua, eu vivo a minha e juntos a gente arrocha. Eita, lasqueira. Eita, se esse mundão tivesse porteira, hein? Eu derrubava arrochando e tomando uma. Tomara que você continue arrochando.

0: Só não passa a minha vontade de arrochar com você. Fala comigo, Traí.
1: Oi, Valquíria, arrochadeira de tchau-tchau.
0: Eu mesma.
1: Boa tarde, amiga.
0: Tarde boa.
1: Aqui é o Valdomiro do Barmatinha, o pai do Mal Francisco, ai. Eu tomei tonto já, moça, porque já tomei uma breja.
0: Adoro.
1: E agora eu tô aqui arrochando, Valquíria.
0: Eita, coisa
1: não
0: boa.
1: Não tá cedo pra tomar breja, não, né? Eu tá. Já comecei daqui.
0: Não
1: e
0: tá cedo, não.
1: Até a próxima. Tchau, tchau.
0: Tá cedo, moço. Já tá na horinha certinha de tomar uma. Ô, trem bom. Tomara, hein? Tomara que você queira arrochar só comigo, hein?

0: Alô, paixão!
1: Eita, paixão retada que é esse Arrocha! Volta, por favor, volta pra arrochar comigo amanhã, promete?
2: Certamente.
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1: Bota pra virar, tá chegando o finalzinho, a saideira do nosso clube do Arrocha. Tá cedo, já tá podendo tomar um, hein? Pega aí uma pinga, uma pele, bora arrochar.

0: precisa me amar. Eu não sou tão exigente assim, não, tá? Pode só arrochar comigo que eu já fico feliz, tá bom? De segunda a sexta-feira, de 4 às 5 da tarde. É o clube mais amado. Ajuda a divulgar aí o Clube do Arrocha. Vai que seu amigo, seu vizinho, seu primo, né? Seu colega de trabalho ainda nunca ouviu o Clube do Arrocha. E aí você ajuda divulgando, falando que o clube é uma hora de terapia grátis por conta da Dama do Arrocha. Você deixa os problemas lá na gaveta e aí arrocha comigo sem medo de ser feliz. Topa? Eita lasqueira! Aqui a Dama do Arrocha coloca o trem pra estralar, hein? A chicotada é certeira. Não precisa ter medo, não, que essa não dói, não. Beijo carinhoso no coração. A gente se encontra na programação Imigrantes, a mais ouvida de Minas Gerais. Tchau! Finalzinho, saideira do nosso Clube do Arrocha, porque tá chegando ele, o baianinho Lula Guedes. Baianinho, boa tarde.
1: Boa tarde, Valquíria Martins, boa tarde, ouvintes da Rádio Imigrantes FM, terça-feira, Minas Gerais parado, hein?
0: É,
1: tem um jogo aí do Cruzeiro e Atlético hoje, né?
0: Verdade, menino, no dia 1º de setembro.
1: Exatamente, numa terça-feira, às 21 horas, valendo vaga para a próxima fase da Copa do Brasil.
0: Dá até para tomar uma hoje.
1: Alguns, né? Alguns já procura motivo para isso, né? Já serve de motivo.
0: Aí acham, né?
1: Aí acham, aí já começa a virar sexta-feira.
0: Ué, menino, mas tem motivo de sobra para comemorar, ó. Tem esse jogo hoje, tem a entrada aí de setembro, finalzão de semana já vem com feriadão prolongado.
1: Setembro, Independência do Brasil, aniversário de Teoflotone.
0: Falta mais alguma coisa para poder tomar uma?
1: Pensando bem, não.
0: Ah, então pronto, e acabou de arrochar uma hora sem sair de cima.
1: Mas lá. Então, vamos lavar os destaques do programa de hoje.
0: Vamos lá.
1: Olha, governo de Minas Gerais exonerou, no dia de hoje, diretora e duas vice-diretoras da Escola Patrício Gomes.
0: Eita,
1: pode ter certeza,
0: pegou?
1: Pode ter certeza que tem a ver com política.
0: Ih, será?
1: Ah, eu não tenho dúvida disso. Ah, mês de setembro.
0: É estranho,
1: nem chegou,
0: né?
1: O final do ano, tudo normal. Aí pinta três exonerações assim. É. Foi a diretora, mas as vices, né? As vices. Então, a gente vai estar destacando aqui no programa de Olho na Cidade. Como também, prefeitura anuncia dinheiro na conta dos seus colaboradores. Porém, a Asca 9, os catadores, há 3 meses sem receber um centavo e passam por dificuldade. Hoje, eles receberam a visita do vereador Serginho da Agropecuária. A gente vai colocar aqui no programa de Olho na Cidade. Vamos destacar também a abertura da Semana da Pátria e do aniversário de Teoflotone. E eu recebi aqui um áudio e um vídeo de moradoras da rua Lauro Pedrosa Costa. Ô Val, lá tem 8 meses que tem um bueiro entupido bem em frente à casa dessa turma. Então é uma coisa terrível.
0: 8 meses?
1: 8 meses, é o que tá aqui.
0: Meu Deus do céu, e com esse calor ainda?
1: Inclusive tem um vídeo mostrando e narrando uma coisa absurda.
0: É uma vida, hein?
1: A gente vai estar dando uma força para esse pessoal aqui no programa de Olho na Cidade, Jornalismo Verdade. A live de hoje eu vou conversar com a professora Maria Helena, já foi secretária municipal de Educação, já foi secretária municipal de Assistência Social, já foi superintendente regional de ensino, foi recentemente, há pouco tempo, assessora do Patrus Ananias, né? Que é o candidato ao governo de Minas do Partido dos Trabalhadores e vai estar nesta quinta-feira em Governador Valadares. Então a gente vai estar dialogando aqui no programa de Olho na Cidade. As pessoas que quiserem interagir conosco é só entrar nas redes sociais. No Facebook da rádio, da TV, do jornalista Elvis Passos, no Instagram do programa de Olho na Cidade TO, como também no nosso YouTube, @ de Olho na Cidade 2024. Algo mais?
0: Mulher admirável, Maria Helena. Que ela seja muito bem-vinda e que seja uma excelente entrevista.
1: Bacana. Muito obrigado aí. Valeu, Val.
0: Bom programa, baianinho.
1: Pois é. Agora são 17 horas mais 3 minutos. Povo ligado, povo muito bem informado. Brasileiro não vive sem rádio, seu melhor companheiro. Em instantes, questão de 3 minutinhos, eu retorno com o programa de Olho na Cidade, Jornalismo Verdade em áudio e vídeo.

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0: Boa tarde. Boa tarde, são 17 horas 10 minutos. Estamos chegando com o programa De Olho na Cidade, Jornalismo Verdade. Programa que vai ao ar de segunda a sexta, a partir das 17 horas em ponto. É um novo jornalismo em Teófilo Otoni. Esse programa tem a transmissão da Rádio Imigrantes, 100.9 TV Imigrantes, canal 12 Teófilo Otoni Minas. Estamos também nas páginas das nossas redes sociais. Estamos no Facebook da rádio, da TV, do jornalista Elvis Passos. Estamos na página do programa no Instagram, De Olho na Cidade, T.O. Estamos na página do programa no YouTube, arroba De Olho na Cidade 2024. Estamos na Alexia. Estamos na Rádio Nets. Estamos no Radinho de Pilha, que eu não abro mão e foi lá que tudo começou. Vamos juntos fazer um excelente programa de rádio. A equipe que vai trabalhar comigo, na direção técnica da Rádio Imigrantes, a comunicadora Valquíria Martins. Reportagens, jornalistas Roberto Gomes e Elvis Passos. Produção, Paulinho Boca de Cantor, Leandro Brito e Dom Juan. Apresenta o programa De Olho na Cidade. Eu sou o baianinho Lula Guedes. Me chamo assim desde pequenininho, levando aonde quer que você esteja uma nova proposta de comunicação. Mensagem do dia do programa. Uma terça-feira abençoada para nós. Que Deus renove nossas forças, ilumine nossas decisões e prepare bons caminhos nesta nova semana que já começou. E que não nos falte coragem. Pelo contrário, muita coragem, resistência por começar mais um mês, o mês das primaveras, setembro. 17 horas, 11 minutos, vamos aos destaques do programa de hoje. Olha, governo de Minas exonera diretora e vice-diretora da escola Patrício Gomes, no bairro Bela Vista. Dinheiro na conta dos colaboradores da prefeitura, porém, nas contas do pessoal da Ascanove vai para 3 meses sem cair um centavo. CRLV 2026 começa a ser cobrado no dia de hoje, como teve início também a abertura da Semana da Pátria. Vamos destacar no programa De Olho na Cidade. Moradoras da rua Lauron Pedrosa Costa estão no sufoco, pede socorro há vários meses com o bueiro entupido naquela região. Polícia Militar prende suspeito por tráfico de drogas. Presidente do Sindiceto, Zé Antônio, dá seu parecer a respeito do PRV, que estão baixando o teto. Esse projeto de lei já está tramitando na Câmara Municipal de Vereadores em Teófilo Otoni. A live de hoje é com a ex-superintendente regional de ensino. Ela foi também secretária municipal de educação, secretária municipal de assistência social, ex-assessora do candidato a governo de Minas, Patrúzia Ananias, em Teófilo Otoni, a professora Maria Helena. Daqui a pouco, no De Olho na Cidade, Jornalismo Verdade. Senhores, mas na abertura do programa, como todo dia, parece que tem uma novidade aqui em Teófilo Otoni, a gente vai passando para vocês. O governo de Minas acabou de exonerar diretora e vice-diretores da escola estadual professor Patrício Ferreira Gomes, em Teófilo Otoni. O motivo ainda ninguém sabe. Mas, que já foi assinado, a exoneração foi. O governo de Minas Gerais publicou no Diário Oficial, hoje, dia 1º, a exoneração da diretora e a dispensa dos vice-diretores da Escola Estadual Professor Patrício Gomes, no bairro Bela Vista. As mudanças foram oficializadas por meio dos decretos 2190-2026, 2191-2026, assinados pelo secretário de Estado de Educação de Minas Gerais, Daniel Guimarães Melaurido de Castro. Então, essa novidade que chega aqui para a gente no programa De Olho na Cidade e que nós estamos levando essas informações para vocês aqui em áudio e vídeo. Os motivos, porque já estão perguntando nas redes sociais, eu não sei quais os motivos. Assim que chegar para a gente vai repassar. Se alguém souber aí, pode entrar nas redes sociais e mandar, quem sabe. Agora são 17 horas mais 14 minutos. Ontem, neste programa, eu mostrei a situação que estão vivendo os trabalhadores da Ascanove aqui em Teófilo Otoni. O depósito abarrotado de material, mas não conseguem trabalhar porque tem uma máquina quebrada que precisa ser consertada e essa máquina não se conserta. É o suficiente para essas famílias se encontrar passando necessidades. Vamos trazer essas informações aqui de novo no programa De Olho na Cidade, porque nós tivemos informações que a prefeitura fez os pagamentos hoje dos seus colaboradores e é justo fazer e tem que fazer, mas também tem que, não pode esquecer também os outros, né? Então, dinheiro na conta, mas catadores estão sem receber. Há mais de 3 meses sem pagamento. Água cortada, equipamentos quebrados e os catadores de teoflotone enfrentam uma situação de praticamente abandono. Eu vou para lá trazer as informações e hoje eles receberam a visita do vereador Serginho da Agropecuária. Acompanhe a reportagem em áudio e vídeo.
1: Agradecer a presença do vereador Serginho e nós estamos aqui jogando as, né, de qualquer jeito. Estamos diante de um prefeito aí que não prometeu, mas até hoje não colocou o pé aqui dentro da associação. Tive um encontro com ele lá em Tomina, ele marcou para vir aqui conversar com a gente, passou o telefone do assessor, mas eu ligo, o assessor não atende, então tivemos agora a oportunidade de receber o vereador Serginho, poder cobrar junto com nós, né? Então, porque a barriga, ela não espera, a fome, ela não tem hora, ela cobra mesmo, e nós estamos aqui, peço ser despejado do galpão, né? E, para nossa surpresa, água cortada. Então a gente já não tem mais o que falar.
2: Ô gente, todo mês cai na conta da prefeitura, na conta específica, de 150 mil a 200 mil reais, especificamente para cuidar dessas ações. Então para onde que está indo esse dinheiro? O que está sendo feito com esse dinheiro? Na nossa gestão, nós adquirimos um caminhão, na nossa gestão adquirimos uma caminhonete e esse galpão que foi locado aqui para dar dignidade a essas famílias. A bolsa reciclagem que nós criamos era pagada em dias. Então, o que está acontecendo com o dinheiro, prefeito, que é exclusivo do saneamento básico de Teoflotone? Mas hoje eu estou aqui para falar para você, cidadão de Teoflotone, o que realmente existe. Como secretário, nós criamos o fundo tarifário. O fundo tarifário ele permite que a Copasa repassa 4% de todo o faturamento para uma conta específica. E essa conta é atender a coleta seletiva, saneamento humano, precisa de alimentar, precisa de beber. Então, prefeito, faça a sua parte, que nós vamos fazer a nossa. Trazer recursos, mas cobrar também investimento nas pessoas que mais precisam.
0: Pois é, essa é a situação da Ascanove, né? Agora são 17 horas, 18 minutos nas redes sociais. Vamos lá então, Adriano. Boa tarde, Lula Guedes e toda a diretoria da Rede Imigrantes. Chegando para entregar todos de Teoflotone nas mãos do Senhor Jesus Cristo. Um abraço para o meu filho Guilherme do bairro Tancredo Neves. Um abraço, muito obrigado pela audiência. O Farley estava reclamando do som das redes sociais, do nosso YouTube, mas o nosso competente produtor Leandro Brito, segundo ele, está tudo ok. Dá uma olhadinha aí que pode ser seu celular, tá bom? São 17 horas, 19 minutos. Você acompanha em áudio e vídeo o programa De Olho na Cidade, Jornalismo Verdade. Alô, você do Carango, hein? Obrigado pela carona que você me dá, mas fique esperto, porque começou hoje a cobrança do CRLV 2026 e passa a ser exigido. É isso mesmo. Confira o calendário do CRLV 2026 em Minas Gerais. Placas com finais 1, 2, 3 a partir do dia 1º de setembro, então a partir de hoje. Placas com finais 4, 5 e 6 a partir do dia 1º de outubro. Placas com finais 7, 8 e 9. Vamos focar no mês de setembro, então. Placas com finais 1, 2 e 3 a partir de hoje. Já começa essa cobrança aí, então fique esperto. Agora são 17 horas 20 minutos, você acompanha em áudio e vídeo o programa De Olho na Cidade Jornalista.

0: Mesmo verdade. E hoje teve início na Praça Tiradentes, lá no Panteon, o início da Semana da Pátria e também abrindo as comemorações do aniversário de Teófilo Otoni. O prefeito concedeu entrevista em áudio e vídeo à imprensa que marcou presença. Acompanhe.
1: É um evento tradicional na nossa cidade fazer a abertura da Semana da Pátria e, simultaneamente, lembrar do nosso fundador Teófilo Benedito Otoni. Comemorar 173 anos da nossa cidade é motivo de muito orgulho. É uma das cidades mais antigas de Minas Gerais, né? Centenária, inclusive.
2: Nossos telefones celulares são cada vez mais utilizados para as comunicações ordinárias da empresa. Mas sempre que esses mecanismos de comunicação são utilizados para orientar, para constranger, para admoestar os empregados, para assumirem um posicionamento político dos patrões, dos gerentes, dos diretores, dos supervisores, aí nós temos uma situação de assédio eleitoral.
3: Essa é a segunda eleição consecutiva de realização da campanha. Entre 2023 e 2026, a Justiça do Trabalho registrou 738 processos relacionados a assédio eleitoral. Além de informações disponíveis na página No Meu Voto Mando Eu, os órgãos de fiscalização oferecem ao eleitor canais para denunciar práticas abusivas que visam influenciar o voto dos trabalhadores, como destaca o juiz Rodrigo Trindade, supervisor do Centro de Pesquisas Judiciárias da Justiça do Trabalho.
2: Sempre que o empregado reconhecer que esses seus direitos de liberdade de definição de opções políticas não estão sendo bem exercidos por conta de atuação de assédio do patrão, o empregado tem todo o direito de buscar o Ministério Público do Trabalho, o Ministério Público Eleitoral, buscar os seus sindicatos para evitar que essas situações se mantenham.
0: Agora, 17h37, programa de Olho na Cidade, Jornalismo Verdade. 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Vamos iniciar a live do programa de Olho na Cidade. Hoje a produção convidou a professora Maria Helena. Ela já prestou serviço como secretária municipal de educação, superintendente regional de saúde, secretária de assistência social, né?
4: Superintendente regional de ensino.
0: Superintendente regional de ensino. Quer dizer, uma pessoa com a larga experiência e há pouco tempo atrás prestou serviço como assessora, né, do deputado federal, hoje candidata ao governo de Minas, Patrus Ananias. Currículo cheio, né? Se eu for falar o resto aqui, toma, o programa termina. Boa tarde.
4: Boa tarde, Lula. Boa tarde, ouvintes, né? A gente fica muito feliz por estar aqui.
0: Eu que, né, fico
4: convite
0: feliz também.
4: De você para poder dar mais um esclarecimento, uma contribuição para o povo de Teófilo Otoni.
0: Bom, nós estamos vivendo aí esse momento político agora, hoje dia 1º de setembro, dada a largada de vez, não é?
4: Isso.
0: Você prestou serviço há um bom tempo como assessora do deputado Patrus Ananias e hoje é candidata ao governo de Minas. Qual a avaliação que você faz desse nome ser oficializado há poucos dias para concorrer ao governo de Minas pelo Partido dos Trabalhadores?
4: Ô Lula, toda vida eu fui apoiadora de Patrus, certo?
0: Sim.
4: Porque a gente, Teófilo Otoni, deve muito a este grande homem. Porque nós temos grandes feitos aqui em Teófilo Otoni, que foi quando ele foi ministro, né? Eu estava como secretária de Educação e ele foi ministro do Desenvolvimento Social na época que Maria José era prefeita. Então, eu lembro claramente que Janice Tamirão, que era secretária, sim, de Assistência Social, ela emociona, por sinal, quando fala em Patrus. Nós tínhamos, na época,

0: outro ponto, nós temos aí o restaurante popular, porque Patrus, ele é o ministro do Fome Zero, né?
1: Ele o forte dele é o social, né?
0: É o social. Ele foi ministro de Lula do desenvolvimento social. E foi ministro de Dilma também do desenvolvimento agrário. Então, ele, no social, ele regulamentou o SUAS. O SUAS é para assistência social o que o SUS é para saúde. Então, organiza toda a política, regulamenta toda a política da assistência social. Então, lá com o SUAS, com a implantação do SUAS, então você vai encontrar a proteção básica, a proteção especial para as pessoas em situação de vulnerabilidade, o CRAS para atender as famílias nas periferias, o CREAS para o atendimento especializado. Nós fomos lá, ele lá na agricultura, o programa aquisição de alimentos. Por quê? Porque a família... O agricultor familiar produzia e vendia para a União. E esse produto ia para as creches, né? Para o restaurante popular, para várias associações, para garantir uma alimentação saudável. Então, o homem do campo, a agricultura familiar, plantava sabendo que já estava vendido. Bacana isso, né? Sim, então, sim. O Patrus foi esta pessoa, por isso que eu sempre apoiei, estive, né? Minha família, nós estivemos lá na assessoria dele, ele voltou, me convidou agora para, antes dele, como deputado, né? Na campanha, antes da campanha de deputado, para assumir a assessoria, já que eu estava aposentada, né? Representar, sim, o Vale do Mucuri, parte do Jequitinhonha, eu agradeci, mas... Agora não, porque era muita viagem, você sabe que não é fácil, né? Mas continuei colocando o meu serviço, o meu tempo à disposição da campanha dele, antes como deputado federal e agora como governador, por acreditar na seriedade, na idoneidade. O Patrus é diferenciado, certo? O caráter é de um caráter ilibado. Ele é uma pessoa de uma competência, de uma seriedade, de um compromisso com a verdade. Patrus é aquele cristão verdadeiro, sabe? Ele é diferente. Eu costumo falar que ele é um político quase em extinção. Me faz lembrar de Maria José, me faz lembrar de Padre Giovanni, de Padre Piero. É nesse estilo, assim, Patrus. Então, Minas vai estar muito bem servida com Patrus governador. Sei que não vai ser fácil, porque ele vai entrar num atoleiro, porque Minas está atolada em dívida. São 200 bilhões que ele vai herdar, mais de 200 bilhões que ele estará herdando de dívida, se eleito for. Mas ele tem competência, tem capacidade, porque ele foi gestor. Olha, ele foi vereador, ele foi prefeito de Belo Horizonte, foi deputado 4 mandatos e ainda assumiu o Ministério do Desenvolvimento Agrário e do Desenvolvimento, né, de 6 anos no Ministério de Desenvolvimento Social e Combate à Fome. Então, é uma pessoa que tem uma vasta experiência de gestão. Então, Minas vai estar muito bem servida com Patrus no governo. Nós vamos tirar Minas aí dessa situação.
1: Agora, 17h43. 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

0: 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Eu continuo aqui com a live com a professora Maria Helena aqui no programa De Olho na Cidade. Há pouco tempo, recentemente, foi assessora, hoje candidata ao governo de Minas, Patrus Ananias. Professora Maria Helena, a senhora me parece que é uma das fundadoras do Partido dos Trabalhadores de Teoflotone, não é isso?
1: Não, eu não cheguei, não sou fundadora, não fiz parte, né, da fundação, não. Mas eu caminho desde a fundação. Mas não,
0: pois é, eu tô
1: não
0: fazendo...
1: estou, não sou, certo? Da fundação, não.
0: Eu estou fazendo, chegando lá de baixo para chegar na pergunta que vou te fazer agora. Por que o PT de Minas, com uma trajetória tão belíssima como tem, demorou tanto para escolher o seu candidato a governo de Minas? Como é que foi que lutou tanto para chegar nesse nome?
1: É porque, na realidade, o PT de Minas, ele passou por uma situação muito crítica com o golpe de Dilma. Com o golpe de Dilma, o que, que foi feito? Resolveram desmontar o governo, o PT que estava no governo, que foi Fernando Pimentel. Então, travava todos os recursos, Pimentel teve dificuldades seríssimas para poder administrar Minas Gerais. A partir dessa situação que foi criada, que foi gerada, acabou criando um desconforto, criando como se tivesse assim, uma falta de credibilidade, não percebendo que o Fernando Pimentel foi vítima do próprio golpe que deram em Dilma. Certo? Então, por isto que nós tivemos outras pessoas no cenário, né? E nós tivemos candidatos nossos tentando a se reeleger, como nós tivemos aí, Rogério Correia tentou, Reginaldo Lopes também, mas acabou não dando certo e eles ficando, né? Nossas lideranças ficando um pouco desconfortável para estar concorrendo. Mas Lula, você sabe quem é Lula, convidou Patrus. Patrus, ele não é candidato dele mesmo. Patrus está a serviço do partido, está a serviço do povo, está a serviço de Minas. E ele abriu mão da sua candidatura a deputado federal, com a eleição praticamente garantida, para atender o povo mineiro, colocando o nome dele a serviço, mais uma vez, no governo de Minas.
0: Agora, 17 horas 48 minutos. 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Hospital, o bom samaritano, hoje tem sua residência médica, um trabalho bacana desenvolvido pelo Dr. Guilherme, pela Paula, essa turma toda no hospital, o bom samaritano. 17h48, eu continuo conversando com a professora Maria Helena, recentemente foi assessora do candidato ao governo de Minas, Patrus Ananias, que vai estar nesta quinta-feira em Governador Valadares. Vai estar lá?
1: Não,
0: vai ter a caravana?
1: Não, porque lá vai ser, na realidade, uma passagem, né? Porque ele
0: vai
1: foi...
0: visitar mercado, essas coisas, né?
1: Ele foi convidado pela TV, foi uma... Isso é uma agenda da TV Globo.
0: Então, agenda de imprensa.
1: É uma agenda de imprensa. Acho que a TV Globo está jogando essas entrevistas para as emissoras, entendi, regionais, entendeu?
0: Sim, sim.
1: Então, ele vai ter esse momento lá com a TV Leste, InterTV, e é isso, né? Mais ou menos?
0: É isso mesmo.
1: E aí eles vão aproveitar esta passagem lá em função desse momento, né, de entrevista, e fazer uma caminhada na Avenida Israel Pinheiro e também a visita lá no mercado municipal.
0: Agora vamos falar do time de Lula. Maria Helena está pronta para votar no time de Lula.
1: Claro.
0: Teoflotone vai ter os candidatos novos aí do Partido dos Trabalhadores para deputado estadual, o ex-prefeito Teoflotone, Daniel Sucupira. Tem o vereador João Gabriel Prats. Tem o deputado federal Leonardo Monteiro, que tem uma dobradinha também com o candidato Daniel Sucupira aqui em Teoflotone. Está chegando também, já me parece aqui, semana que vem, o deputado estadual Jean Freire, outros nomes chegando aqui do Partido dos Trabalhadores aqui na cidade de Teoflotone para desenvolver as suas campanhas, sim, porque tem raízes aqui, tem correligionários aqui, sim, e isso é normal. Qual a avaliação que você faz agora dos candidatos da cidade?
1: Olha, na realidade, nós estamos muito bem servidos. Nós temos como candidata deputado estadual um que foi vereador, prefeito por 2 mandatos, que fez uma revolução aqui em Teoflotone, um jovem super criativo, inteligente, certo? Todo mundo conhece, gosta de colocar a botina dele em todos os espaços e dar o recado dele, né? Então é Daniel Sucupira, que tem possibilidade, e tem, na realidade, não é possibilidade, não. Nós acreditamos que ele, ocupando lá a vaga da prefeita, a nossa saudosa prefeita, ex-deputada Maria José Rauais, que essa vaga está lá, que nós somos órfãos, né, na realidade. Essa vaga está lá para o Vale do Mucuri assumir. Eu tenho certeza que Daniel nos representará muito bem na Câmara, na Assembleia Legislativa. Ele fará tão bem como ele fez aqui na Câmara, como ele fez enquanto prefeito de Teoflotone. E lá ele não vai olhar apenas por uma cidade, mas por todo um vale, né? Pelo Vale do Mucuri, pelo estado de Minas. Então, nós acreditamos muito, estamos empenhados de garantir a vitória de Daniel Sucupira. Além disso, nós temos mais 2 outros grandes nomes. Nós temos Leonardo Monteiro, que ele é de Valadares, mas que tem uma contribuição muito grande aqui, com emendas em várias instituições nossas aqui. E temos também o João Gabriel, que é um jovem vereador, muito bem posicionado com a juventude nas redes sociais, um jovem muito criativo, é de Teoflotone, e que colocou o nome também para a serviço de Teoflotone, e que a gente acredita que os dois ganhando, todos eles, tanto Leonardo, ele está disputando a reeleição, como João Gabriel, ele sendo eleito, nos representará muito bem, não só o Mucuri, mas o Jequitinhonha, o estado de Minas, na Câmara Federal.
0: Com a sua larga experiência, você que já esteve participando de tantas campanhas políticas em Teoflotone, hoje, dia 1º de setembro, estão há 30 e poucos dias aí das eleições, qual a avaliação que você faz já desses 15 dias de campanha aqui na cidade de Teoflotone, os nomes que estão sendo apresentados à população de Teoflotone, expectativa de eleição dessa turma? E nós, no meu caso, torcendo mais do que nunca para aumentar o número de deputados eleitos, tanto para estadual, para federal, aqui em Teoflotone, não ficar com 1 ou 2, chega. Precisamos aumentar, na minha opinião, aumentar mais é o que nós precisamos. Eu queria que a senhora fizesse, portanto, um balanço disso.
1: Olha, a princípio está tudo muito tranquilo, né? Está todo mundo colocando de forma respeitosa.
0: Você aqui fala campanha, né?
1: A campanha, de forma respeitosa, sim, aqui dentro de Teoflotone. Eu estou vendo, assim, com muita tranquilidade.
0: Sem agressões, né?
1: Sem agressões, bacana, né? Está tudo muito bacana.
0: E agora está vendo.
1: A gente não está vendo.
0: Verdade.
1: Né? Mas nós precisamos. E, principalmente, o governo Lula precisa de aumentar o número de deputados e senadores. Por isso que nós temos também, para no Senado, Marília Campos e Áurea Carolina, porque Lula precisa, para garantir a governabilidade, né? Nós estamos acompanhando quantas dificuldades para aprovar aquilo que é de interesse da população, mas que fere o interesse de algum grupo lá no Senado, né, lá no Congresso, aí não passa. Olha aí, você acompanha aí a questão do fim do 6-1, né? Você acompanha isso aí muito bem. E a gente precisa ir para a Truz, né? Nós estamos apostando na eleição, nós vamos para o segundo turno e vamos vencer estas eleições. E Patrus vai precisar também de muitos deputados estaduais.
0: O professor Maria Helena, o que me chamou a atenção, eu li uma reportagem ontem e hoje foi confirmado, me assustou, uma pesquisa feita pela Quest, 73%, estou te falando, vou repetir, 73% dos mineiros não sabem quem votar para deputado estadual. O que fazer para conquistar esses votos?
1: Você está vendo?
0: Está aí no jornal O Tempo de hoje.
1: Você está vendo? Não
0: é 70, não, 73%.
1: 3%.
0: Sem saber em quem votar para deputado estadual.
1: É.
0: Aí eu pergunto, o que fazer para conquistar esses votos? O meu medo é um avalanche de voto em branco aparecer aí.
1: É diferente aqui em Teoflotone, porque eu acho que essa campanha também de Daniel está muito bem cristalizada aqui em Teoflotone, entendeu? Então, todos os cantos que a gente percorre, as pessoas falam de Daniel com muita clareza e com muita paixão também. Então, esse 73 não corresponde
0: à
1: nossa...
0: É a nível de Minas,
1: mas não corresponde tanto à nossa região. O que está faltando é a política, às vezes, né, ela é um pouco ingrata, né, Lula? Ela acaba...
0: E surpresa, né?
1: E acaba as pessoas não respondendo a contento o que a população está esperando. Então, isso acaba decepcionando. São muitos fatores que acabam também influenciando de forma negativa, né, com relação às nossas...
0: E a preocupação são as legendas, né? A preocupação são as legendas. De repente, aquele que tem voto demais não vai... O outro que tem voto de menos vai. É uma loucura isso. É uma matemática. Eu não consegui entender essa matemática
1: também
0: até
1: não,
0: hoje.
1: Sabe? Não, às vezes a gente fica até indignada quando vê um com mil e tantos votos. Não é exemplo, né? Um vereador, sim. Né? Pegando vereadores aí. Com mil e tantos votos não consegue ir. O outro com 400.
0: E outra 600. Coisa que foca...
1: Nós vivenciamos isso aqui em Teoflotone.
0: Teoflotone. E outra coisa que muita gente não entende é que os adversários não são os oponentes aqui, a gente já falou de um com o outro aqui. Então, por exemplo, vou citar aqui. O adversário do Daniel não é o Gleno.
1: Não.
0: O adversário do Daniel é Jean Freire, que está aqui.
1: Entendeu? Que disputa a mesma base,
0: que
1: né?
0: A mesma base. Então, a campanha de deputado não é executivo, quem tem mais vai. Não é isso. Não é bem assim. Então, é uma outra jogada, é uma outra matemática, tem que se fazer. E é por isso de tantas viagens por aí para tentar procurar voto.
1: Quem disputa a mesma base.
0: A base. Bom, 17h57, eu quero te agradecer a sua presença aqui no programa de Olho na Cidade. A gente, a partir de agora, vai sempre trazer pessoas ligadas a partidos aqui de Teoflotone para a gente estar dialogando, né? A gente está conversando, saber um pouquinho de cada um do que pensa. Acho que aos poucos, a cidade vai esquentar para essa campanha, não vai ficar morna do jeito que está, né? Mas a gente espera que sempre dentro de um critério e de um respeito.
1: Certo. E a gente pede aí a toda a população de Teoflotone, a todos os ouvintes, né, para ter esse olhar carinhoso com relação à eleição de Patrus, à reeleição de Lula, né, porque Lula tem feito a diferença no Brasil, e não só no Brasil. É o político mais respeitado do mundo hoje. Aquele senhor dos seus 84 anos tem dado um exemplo de seriedade, de compromisso e de defesa, né, à soberania, à democracia, isso no mundo. Então, a gente gostaria de alertar a população com relação a isso, esse olhar carinhoso a Marília Campos como senadora e a Áurea Carolina também. A gente acredita na eleição dos nossos deputados e dessa equipe toda de Lula para continuar fazendo a diferença no país.
0: Agora, 17h59, você acompanha o programa De Olho na Cidade, Jornalismo Verdade. Eu vou a um breve intervalo e volto trazendo as últimas informações desse programa popular. Não saia daí.
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0: Agora 18 horas 4 minutos, de volta com o programa De Olho na Cidade, Jornalismo Verdade. Olha, moto clonada é apreendida pela Polícia Civil. Veículo estava circulando na cidade de Novo Oriente de Minas. Acompanhe a reportagem em áudio e vídeo.
12: São muitos os casos de veículos clonados que estão sendo apreendidos aqui na cidade de Teófilo Otoni, bem como em toda a nossa região. Esse caso, por exemplo, a procedência é Novo Oriente de Minas. A suposta vítima, né? A pessoa que comprou a motocicleta, imaginando que se tratava de um veículo lícito, mas após investigações mais aprofundadas, mais minuciosas, chegou-se à conclusão que se tratava de um veículo motocicleta clonado. Bom, o boletim de ocorrência registrada pela Polícia Militar e, posteriormente, pela Polícia Civil diz o seguinte: a Polícia Civil apreendeu uma motocicleta com indícios de adulteração nas numerações do chassi e também do motor, além de suspeita de clonagem de placa. A ação foi realizada pela equipe de investigações da Delegacia de Trânsito durante diligência de fiscalização e identificação veicular. A ocorrência foi conduzida pelos investigadores Cristiano José e Roqueline Riz, sob a coordenação do Dr. Robert, delegado de trânsito, e da doutora Érica, delegada de polícia da cidade de Novo Oriente de Minas. Durante as verificações, os policiais constataram que a motocicleta apresentava sinais de adulteração e ostentava a placa que pertence originalmente a outra motocicleta em circulação no município de Caeté, em Minas Gerais. Diante das irregularidades encontradas, o veículo foi apreendido e encaminhado à unidade policial competente para a adoção das medidas legais cabíveis. Também deverão ser realizados procedimentos de identificação veicular e demais verificações necessárias para esclarecer a origem e a situação do veículo. Após os procedimentos, a motocicleta deverá ser encaminhada ao pátio credenciado pelo Departamento Estadual de Trânsito, DETRAN, onde permanecerá sob custódia. A ação reforça o trabalho da Polícia Civil no combate à adulteração de sinais identificadores, clonagem de placas e circulação irregular de veículos, contribuindo para a fiscalização e investigação de crimes relacionados à frota veicular. A verdade é que o veículo original é da cidade de Caeté, lá região metropolitana de Belo Horizonte, e esse apreendido que se encontra no pátio aqui em Teoflotone trata-se de um veículo roubado, mas ainda a polícia não divulgou de qual cidade esse veículo foi subtraído. A dona da moto lá em Caeté, que estava naturalmente como vítima também, já que seu veículo, os documentos do seu veículo estavam sendo utilizados por uma motocicleta roubada, ficou extremamente surpresa com toda a situação, assim que foi informada pela Polícia Civil aqui de Teoflotone, e agora, né, está livre, pelo menos, de ser notificada, levar multas por algo que não cometeu, já que um outro veículo estava circulando com a documentação da sua moto, que é totalmente legal, totalmente regularizada, compra e paga. Mais uma situação de veículo clonado aqui na região de Teoflotone, e nos próximos dias a gente vai ter mais detalhes a respeito dessa situação, da origem da motocicleta que foi roubada, estava sendo utilizada, clonada aqui na região, com o Dr. Robert, ele que é o delegado de trânsito aqui da cidade de Teoflotone.
0: Agora, 18 horas, 8 minutos. Chegamos assim ao final do programa De Olho na Cidade, Jornalismo Verdade. A equipe que trabalhou comigo nesta terça-feira, na direção técnica da Rádio Imigrantes, a comunicadora Valquíria Martins, reportagens, jornalistas Roberto Gomes e Elvis Passos, produção Paulinho Boca, de cantor Leandro Brito e Dom Juan. Apresento De Olho na Cidade, eu sou o baianinho Lula Guedes, me chamo assim desde pequenininho, levando aonde quer que você esteja uma nova proposta de comunicação. Vem aí, Imigrantes Esportes, com Roberto Gomes e Dr. Ivan Santana. Boa noite, até amanhã às 17 horas. Muito obrigado. Tchau, pessoal.
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0: Saindo é nenhum. Agora saiu. Agora saiu. Saiu bonito aí, padrinho. Saiu bonito aí. Boa noite a você ligado aqui na nossa programação. Chegamos agora, vamos até às 19 horas e 15 minutos com muitas informações. Eu e ele, doutor Ivan Santana. Hoje a emoção tá batendo pesado aí, viu? O coração do homem tá batendo daquele jeito aí, porque daqui a pouquinho tem Galão da Massa, daqui a pouquinho tem Cruzeiro. E naturalmente, se tem Cruzeiro em campo, não tem placar em branco. Se tem Galo em campo, também não tem placar em branco, né, Britinho? Hoje o bicho pega até as 23 horas, né? O jogo começa às 21 e naturalmente até às 23 horas. Muita alegria, muita movimentação aí em nível de Brasil. Eu e ele, doutor Ivan Santana, com muitas informações, sempre no oferecimento do Igor Simões Tauer, também da Franco Empreendimentos, através do nosso parceiro Rony Franco, da Alfa Unipac, seu futuro, sua escolha, sua conquista. 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Alô, meu amigo Ronaldinho, Zé Guinaldo também. A Dona Teca, a galera aí do Hospital Bom Samaritano, ligadinha, Guilherme de Castro, vascaíno que tá rindo até agora com a vitória do Vascão em cima do Cruzeiro. Toda a galera das Provel acompanhando a nossa programação, o seu Jorginho, Léo Pugirum, Eduardo, galera maravilhosa, antenada aqui na nossa 100,9. Doutor Ivan Santana, boa noite.
1: Boa noite, rapaz. Tá nervoso, Leandro Brito, tá nervoso, Alberto Gomes, todo mundo nervoso, né? Começou o programa sem microfone, mas tudo bem. É porque é uma terça-feira gorda no bom sentido, onde daqui três horas, né, 18, não, em menos de três horas, jogão de bola, um clássico. Atlético e Cruzeiro, Roberto Gomes.
0: É, o bicho pega, hein? O bicho pega 21 horas, exatamente, a bola vai rolar. É um dos maiores clássicos do futebol brasileiro, Galo e Cruzeiro. E aí, será que vai dar Galão ou será que vai dar o Azul Celeste das Minas Gerais? A galera que gosta, a galera que acompanha a nossa programação, já estamos aguardando aí, viu? A interação com vocês, meu amigo Ismar Júnior, ele que fez a pezinha, uma verdinha. É, apostou uma verdinha aí com o doutor Ivan Santana,
1: você já esqueceu, ganhar, viu? Eu quero abrir o programa aqui, uma oficina ali, tem duas pessoas que me pararam lá, agora é o Maurício e Luiz Perneta. Diz que perguntasse, Leandro Brito, por que que ele tem o nome de Perneta. Eles dois são atleticanos e tá ligado lá na gente, viu?
0: Maurício
1: e Luiz Perneta. Ah. Falou assim, tem que botar porque eu quero que põe Perneta.
0: Maurício
1: e
0: Luiz Perneta.
1: E que Leandro Brito respondesse aqui essa...
0: Beleza, beleza. Oi? Então tá, daqui a pouquinho nós vamos trazer a explicação aí. Qual bairro, Ivan?
1: Não, é aqui na Visconde do Rio Branco, ali naquele beco ali, perto do negócio do Natan, ao lado, Maurício, uma oficina mecânica.
0: Maurício e Luiz Perneta.
1: Isso.
0: Rapaz.
1: É o 20, nossa. Atleticanos, viu?
0: Atleticanos.
1: Falar que o Galo vai ganhar hoje. Eu falei, claro que vai ganhar.
0: Beleza, então. Galera massa aí, um abraço pra vocês, viu? Obrigado pelo carinho. Ô, Brito, e o América? O América joga agora sexta-feira. Você acha que o América tem alguma chance de vingar, doutor Ivan Santana?
1: Eu acho que ele tem que ganhar todas, né? E depender do resultado dos outros times lá, né? A gente até falou hoje no programa seu do Jornal Imigrantes, o América tá tão de azar que até uma camisa que um candidato vestiu aí, os caras queriam impugnar, poxa. Não tinha patrocínio, né, de nada, só o dó do Ameriquinha ter isso, né, rapaz?
0: Pois é. Ô, Brito, vamos chamar aí essa informação do América e daqui a pouquinho o doutor Ivan Santana vai trazer informação pra gente, mais detalhes dessa confusão aí. Não tem problema, é programa esportivo, a gente vai falar qual é a celeuma que envolveu aí.
1: É porque nós falamos hoje, né, não tem problema nenhum, não.
0: Qual é a celeuma que envolveu um candidato que usa a camisa do América de Belo Horizonte, beleza? Vamos então com as informações do América.
2: Já na Série B do Brasil, hoje tem uma partida fechando essa 25ª rodada. No Paraná, o Londrina recebe o Juventude às 7h30 ontem. No outro jogo da rodada, no Ceará, Fortaleza e Operário empataram por 1-1. A informação do América, Fabrício Calazans.
3: Tô ligado, Thiago, deixa comigo. Boa tarde pra você, nação americana. Boa tarde pra quem se liga no Rádio Esportes. Mais um treino concluído no CT Lana Drummond, pensando no CRB, adversário de sexta-feira, lá em Maceió, no estádio Rei Pelé, às 9h30 da noite. O técnico Douglas Leite tem duas interrogações e positivas, uma no meio-campo e uma no comando de ataque. Dois gringos que começaram no banco contra a Ponte Preta entraram no intervalo e ajudaram a construir a vitória por 2-0. Podem ganhar vaga de titulares no jogo de sexta-feira. Elizari, que entrou na vaga do Otávio, deu assistência para o gol do William do Bigode, e Rodrigo Pinheiro, que entrou na vaga do Guilherme Parede, e inclusive marcou um golaço de perna direita de fora da área, o seu primeiro gol pelo América Futebol Clube. Ainda no meio campo, o Elizari concorre também com o Felipe Amaral, que vem se recuperando de dores no pubis e segue em trabalhos internos no CT, Lana Drummond. Thiago!
2: Valeu Fabrício Calazans.
0: Beleza, Calazans, trazendo aí as informações do América de Belo Horizonte. Sexta-feira o pau quebra. Será que vai ganhar mais uma? Vai ganhando aí, vai iludindo esses torcedores apaixonados, mas não vai chegar a lugar nenhum, vai chegar na Série C do Brasileirão em 2027. Não tem jeito pro América, porque tá ruim ainda na tabela de classificação, a coisa tá feia para o América aqui das Minas Gerais. Doutor Ivan Santana, para a gente não perder o fio da meada.
1: Vamos.
0: A respeito do América de Belo Horizonte, o que aconteceu?
1: Então, Roberto, o candidato Cleitinho, a governador de Minas Gerais, do Partido Republicano, no primeiro programa eleitoral dele como candidato a governador, ele estava vestido lá com a camisa do América de Minas Gerais.
0: Ele sempre usa, né, Ivan?
1: Ele sempre usa. Não, não, não tem patrocínio, só patrocínio da camisa.
0: Só o nome,
1: né?
0: Só o nome América, né?
1: E da camisa, né? Uhum. Aí um outro candidato a governador de Minas Gerais entrou no TRE de Minas Gerais, falou que o Cleitinho não podia usar a camisa de clube nenhum.
0: Questionando,
1: aí,
0: né?
1: Questionando. Aí o desembargador falou que não, que é uma vestimenta do Cleitinho e que não tem nada a ver, que ele quer mostrar uma pessoa ligada a mais pessoas mais pobres, né?
0: Uhum.
1: E que isso aí não. Houve condenou lá a questão de legenda que o Cleitinho não tinha colocado, mas permaneceu, ele pode usar a camisa do Ameriquinha nosso.
0: Beleza, lembrando que o América é o 19º com apenas 14 pontos. A Macaca, já falamos aqui, a Ponte Preta, basicamente também não tão distante do América, mas em pior situação ainda, só tem 10 e não tem dinheiro, tá tudo atrasado, tá colocando os meninos do Fraldinha para disputar, para não ser punido, né, Ivan? Vai cair, seguramente vai cair para a Série C, né?
1: Na minha opinião, o Ponte Preta já caiu.
0: Pois é, se manter a marca sem punição, né, sem multa, essa coisada toda, de repente vira SAF, né? E a coisa começa a mudar para todo mundo. O América, por exemplo, já está... essa conversa de SAF já vem de um bom tempo. Até hoje não chegaram a um denominador comum, né? Agora, não. Recentemente, um fundo árabe interessado. O América exigiu mundos e fundos para um time que está morrendo e acabando dando certo. Pode ser que volte a conversarem, né?
1: Que volte. Agora, Roberto, o Londrina, ele tem 21 pontos, mas um jogo a menos do que a América. Se o Londrina ganhar a próxima partida, ele vai para 24 e aí o América vai ficar 10 pontos para chegar no 18º ainda.
0: Pois é, gente. Então, o torcedor americano, ele pode até sonhar, né, doutor Ivan? Pode até
1: sonhar. Pode, Roberto.
0: Pode até sonhar, velho, mas recuperar e se livrar da Série C... vai para a Série C, se não tomar cuidado, cai para D. E lá vai empacar, doutor Ivan.
1: Diz o humorista que eu seguinho, né? É muito difícil.
0: É muito difícil, Geraldo Magelas.
1: Geraldo Magelas,
0: eu seguinho. Bom, então tá, aqui na Série B, os quatro que estão na zona do rebaixamento. O Ceará, um time de camisa, o Vozão, surpreendentemente, está aí dentro da zona. Com 28 tá fácil de sair, né?
1: Também, né, Roberto?
0: Não, dentro da zona aqui. Ceará tá com 28, o Londrina 21, América... Olha a diferença, 14. Nossa. E a Macaca, a Ponte Preta, tem 10. Primeiro fora da zona, Avaí também, que é um time de camisa, conforme o doutor Ivan Santana falou. Pesada. Tem 29, né? O Botafogo de São Paulo tem 31. Aí já vai subindo.
1: São Bernardo,
0: 32. Atlético, 34. É uma distância bem considerável. Ó, pra você ver a distância. 34, que tem o Atlético, para o primeiro, dentro da zona, 6, né, Ivan? 6 pontos.
1: 6 pontos. Mas o Atlético, Roberto, abrindo um parênteses aqui, o Atlético estava 6 pontos de entrar, estava entrando no quadrangular final lá. Eles têm que ter cuidado, perdeu 3 seguidas, Robertão.
0: O Alex, cabeção, tá na hora de reagir, hein? O Alex está fazendo um trabalho maravilhoso lá no Atlético, né? Inclusive. Repercutindo aí no Brasil todo pelo trabalho que ele vinha fazendo,
1: isso,
0: né?
1: Isso.
0: É um dos primeiros trabalhos, né, Ivan, dele?
1: Primeiro trabalho. Teve alguns clubes menores, né, Roberto?
0: Pois é.
1: Mas foi demitido aí e tem um dinheiro lá do Vini Júnior. É bom que se diga isso, né,
0: Roberto? É verdade. Bem lembrado, doutor Ivan, tem investimentos.
1: Não é falta de pagamentos, né, Roberto?
0: Não. De jeito nenhum. Lembrando que o Atlético hoje é uma SAF, viu, gente?
1: Isso.
0: Investimento, inclusive, do Vini Júnior e a tendência aí. De cada vez mais crescer, melhorar, pegar bons atletas, né, Ivan? E popapocai. Enfim, essa é a realidade do futebol do nosso estado, né? Estou me referindo ao Atlético e também ao América, que vem aí capengando e decepcionando em todo o Brasil. Hora certa, 18 horas 25 minutos. Doutor Ivan Santana, falamos do América, daqui a pouquinho vamos falar do Cruzeiro e também do Galão da Massa. Expectativas mil. E aí, doutor Ivan, de última hora aí. O que você ouviu falar do goleiro Everson? Vai ou não vai pro jogo, doutor Ivan?
1: Eu acho que ele vai pro sacrifício.
0: Você acha?
1: Acho que vai pro sacrifício, porque um traumatismo. Que traumatismo é esse? É a fratura, trauma, né? Um trauma, se subentende muita coisa. É uma fratura, é uma fissura, enfim. Agora, eu tenho com a certeza que ele vai pro jogo, Roberto, no sacrifício, bota uma botinha lá, se for. Eu não falar de que osso que é. Tem muitos ossos aqui no tornozelo. Enfim, eu tenho quase certeza que ele vai pro jogo, Robertão. Até porque é clássico, é um jogo que pode ter decidido nos pênaltis. Mas o garoto, que o Delfim lá, ele defendeu muitos pênaltis na base também, viu, Roberto?
0: Beleza, quem tá participando com a gente é ele, Ismar Júnior. Boa noite, Roberto, doutor Ivan. Boa noite, meu parceiro Ismar, ele que... A fezinha tá valendo, né, Ivan?
1: Tá valendo, Ismar.
0: Tá valendo a verdinha, Ismar. Olha, ele tá dizendo, olha, o futebol brasileiro é incrível, né? Hoje teremos um clube onde o ano estará perdido. Mas incrível mesmo, o brasileiro, onde a próxima rodada teremos Palmeiras e Botafogo. Palmeiras e Botafogo. O ano passado... Os dois, quando se encontravam, né, Ivan?
1: Duelo de titãs, né?
0: Os dois como últimos anos, duelo de titãs. Mas agora as circunstâncias é totalmente diferente, né?
1: Horrível.
0: Ele tá falando, fazendo referência aí, Palmeiras e Botafogo. Hoje, o Palmeiras anos luz, né, de perspectivas maravilhosas, brilhante aí nas competições que está disputando. Enquanto o Botafogo, tadinho, não está aspirando. Só brasileirão mesmo, né, Ivan?
1: Desmontaram a equipe, né? Eu falei ontem, né, o Santos... Vasco, por incrível que pareça, Santos, Vasco, Atlético e Palmeiras são os únicos times que estão em 3 competições. Até quinta-feira, esses aí, né, vão sair, né, Robertão?
0: Pois é, meu povo, a coisa pegando, o futebol sempre nos reservando muitas emoções maravilhosas, porque... As competições são de alto rendimento e, naturalmente, de altas emoções. E hoje, o destaque é para o Galão da Massa e o Azul Celeste das Minas Gerais. Né, Britinho? Beleza?
1: Britinho, gente boa. O Plata foi reprovado.
0: E quem, doutor?
1: No exame médico lá, foi vendido por Dinamo de Moscou com milhões de dinheiro. E eles acharam alguma coisa lá. Nós vamos correr atrás disso.
0: Ih, rapaz!
1: Retorna ao Flamengo, Robertão. Alguma coisa lá, o joelho, o tornozelo.
0: É uma ressonância com aparelho mais moderno, detectou alguma coisa,
1: detectou,
0: né?
1: Detectou alguma coisa.
0: Uma veinha do coração que pode não estar muito boa.
1: Aí é ruim pro atleta, Robertão.
0: Ô Ivan, isso aí também mostra, né, que às vezes o que nós temos aqui de mais sofisticado da medicina, no que diz respeito à aparelhagem, talvez o melhor nosso aqui ainda está bem aquém do que a Europa
1: ou
0: já
1: então,
0: possui, né?
1: Ou então, para descontrair, Roberto, fizeram a ressonância, esse cara só anda na noite. Detectaram lá, né, Leandro Brito?
0: Ou então excesso de álcool no sangue.
1: Também, mas isso aí é bom pro Léo, porque o Plata, ele vem jogando bem no Flamengo, né?
0: Uhum.
1: O Flamengo contratou 2, porque o Plata foi. E o pior, ele confiou nesse dinheiro que vinha lá do Dinamo de Moscou, viu, Roberto?
0: Vigilina das canelas finas, então. A coisa ficou feia pro Plata aí, viu?
1: Ficou feia.
0: E é um bom jogador, né, doutor Ivan? Um cara
1: Excelente jogador, canhoto, faz gols bonitos.
0: Corre muito.
1: E aí nós temos que ver o que aconteceu, Robertão.
0: Muito
1: jogador
0: bem.
1: De seleção, né, Roberto?
0: Beleza, beleza, beleza. É o nosso programa Esporte Imigrantes com muitas informações. Lembrando que amanhã tem um jogo isolado do Brasileirão, né, doutor Ivan Santana? E amanhã tem mais jogos da Copa do Brasil, né? Amanhã tem Vitória e Vasco da Gama, amanhã tem Santos e Palmeiras. E amanhã pelo Brasileirão tem Flamengo, do meu parceiro Ismar Juno, e Mirassol. É aquele joguinho que o senhor falou aí.
1: É aquele joguinho, aí iguala com Palmeiras.
0: É, joguinho atrasado. E o Ismar tá falando que eu vi vários vídeos de botafoguenses pedindo o Botafogo facilitar para o Palmeiras. Olha só! Facilitar para o Palmeiras continuar na frente aí do, do Flamengo. Que coisa! Mas futebol, meu amigo Ismar. Futebol tem disso aí, Ismar. A galera realmente pega pesado. Marcelo e Vivian, tá acompanhando a nossa programação, ao lado do esposo, com certeza, né? Ao lado. Como é que é o nome dele? Do esposo dela, Ivan? Da Marcele?
1: Marcele? Ah, é o Juraci.
0: Ah, vamos pra cá.
1: É, Leandro Brito, tá. Quem é você?
0: Aí, Leandro falou.
1: Eu guardei duas coisas, Juraci e funcionários.
0: É, Leandro falou. Se ele não vai, se Robertinho não lembrar, ele não vai lembrar, pois ele deu o show aí, Britinho, tá vendo?
1: Ah.
0: Patrícia, um abraço pra você, Patrícia Novaes, né? E o Smart tá trazendo informação, já vou ler, viu? Marcelo Viver, ela tá sempre prestigiando, obrigado você, viu, Marcelo? E seu esposo, o Juraci, Zona Norte, bairro São Cristóvão, ambos acompanhando a nossa programação. O Smart tá falando ali, olha...
1: O que o Smart falou que eu vou ler sobre o Plata aqui?
0: Tá, informação da Libertadores, o estádio do Independente Del Valle tem capacidade inferior e exigida... Para essa fase da Libertadores. E aí, no caso, como é que fica aí, meu amigo?
1: A Conmebol resolve tudo, né, Anderson? Conmebol manda mais do que o Flamengo aqui no TJD e no Brasil.
0: Então eles passam as mãos na cabeça de uns
1: eles fazem umas arquibancadas lá, aquelas que põem e tira, né? Com certeza eles vão dar um jeito. A Conmebol é Conmebol, Robertão. Sobre o Plata, Robertão.
0: Vai lá, Ivan.
1: Posso falar aqui?
0: Estamos juntos e misturados, está dizendo ali a Marcela e Vivian.
1: Ah, Marcela, a esposa, né? Gente,
0: obrigado,
1: boa, obrigado
0: Marcelo.
1: Pela audiência. Roberto, o Dínamo de Moscou não falou onde foi lá. Falou que não divulgou que de forma detalhada o que aconteceu. Só que ele foi problema físico, foi reprovado, mas não detalhou. Aí o Flamengo falou que não atendeu os parâmetros médios da equipe russa. Durante a bateria de testes, né?
0: Vixe.
1: Ih, meu amigão, 12 milhões de euros.
0: Vixe.
1: Que o Flamengo ia receber, Robertão.
0: 12 milhões de euros dá o quê, Ivan?
1: 6 vezes 2, 2, 70
0: e tantos
1: poucos milhões.
0: Ah, pro Flamengo que tem arrecadação de mais de bilhão por ano,
1: mas
0: também
1: ele
0: não é,
1: comprou,
0: né?
1: Comprou dois jogadores por quase 100 agora.
0: É, mas né, tanta
1: ele tem
0: coisa.
1: Dinheiro, assim, ele tem
0: dinheiro. É. Não é igual outros clubes aí, se uma venda dessa der para trás aí, o time tá todo enrolado, porque já fez compromisso com o dinheiro, já gastou, já empenhou tudo.
1: Verdade, Robertão.
0: É diferente, viu? Hora certa, 18 horas 32 minutinhos, daqui a pouquinho, 21 horas, a bola rola para Galo e Cruzeiro, Copa do Brasil 2026. Haja coração para tanta emoção, hein? Ô, meu parceiro Brito, vamos pedir um apoio cultural aí, Britinho? E a gente volta na sequência para trazer a informação inicialmente do Cruzeiro e depois do Galão da Massa. E aí, hein? Será que o Everson vai pro jogo? É a dúvida maior de hoje para o Galão da Massa. Eu volto já.

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0: Beleza, moçada, haja coração pra tanta emoção, daqui a pouquinho a bola rola, daqui a pouquinho tem galão e Cruzeiro Esporte Clube de Belo Horizonte. Alô, meu amigo, seu Jorginho aí da Asprovel, galera linda acompanhando a nossa programação, será como é que dá o coração aí, hein? E meu amigo Idelfonso Júnior, esse atleticano de com força, viu? Uma hora dessa já vestiu todo, tem todo o ritual que ele faz, né, Ivan? Veste lá os agasalhos do galo. Ele assiste o jogo daquele jeito, né? Um abraço aí, Idelfonso Júnior, do Igor Siebenstauer, acompanhando a nossa programação. E o Thiago Neumann, Brito, será que ele vai secar quem hoje, hein? Ah, ele deve secar o galo e...
1: É, ele vai secar o galo, mas vai tomar todas, né, Thiagão?
0: Tem uma irmandade, né, Ivan? Da torcida do Flamengo e da torcida do Cruzeiro. Então, seguramente, a maioria dos flamenguistas estarão torcendo hoje para o Cruzeiro. É, até mesmo porque o Zezé Pelo, o Pedrinho falou que vai torcer na Libertadores da América para o Flamengo. Mesmo que o Flamengo tirou o Cruzeiro, dizendo que vai torcer pro Flamengo.
1: Agora, Roberto, tem uma notícia quente aqui.
0: É, solta a bomba.
1: O Dias Toffoli liberou agora à tarde a campanha digital do Renan, repasse, participação e debate.
0: É.
1: Voltou atrás na decisão.
0: Deve ser que os demais ministros falaram, libera esse rapaz.
1: Mas hoje na entrevista ele acabou com o Dias Toffoli.
0: E, então ele vai
1: entrevista
0: voltar
1: coletiva.
0: Atrás. Então ele vai voltar atrás.
1: Não, mas liberou agora tá, depois da confusão, Robertão.
0: Ai, ai, ai. É bom pra ele tomar um susto e ver que nem tudo é tão simples numa campanha de eleitoral. É onde é que filho chora e mãe não vê,
1: é,
0: né?
1: É verdade.
0: 18h37, vamos lá, meu amigo, nossos parceiros da Itatiaia, lá de Belo Horizonte, trazendo informações tanto do Galo quanto do Cruzeiro. Primeiro nós vamos com o Panzieri, trazendo informações do Cruzeiro no oferecimento da Franco Empreendimentos, do vereador Rony Franco e também da Celtec Energia Solar. Salta aí, Britão!
2: Conduta da defesa do Cruzeiro e por isso Caio Jorge vai para o jogo. É sempre esperança de gols no lado do Cruzeiro. São 15 na temporada 2026. Tiagão, o que dá para destacar? Uma terça-feira bem tranquila aqui na Porta Toca da Raposa. Sabemos que a expectativa do torcedor, toda hora passa um torcedor, dá uma buzinada, grita zero. Isso é normal. Do outro lado também tem a provocação. É isso, acontece. Isso é bem normal no jogo dessa grandeza. O que fez o departamento de futebol? Mesma linha de conduta das últimas partidas. Partida grande, partida média, partida decisiva, o Cruzeiro concentra. Então, ontem teve o treino aqui na Toca da Raposa, treino à tarde, seguido de concentração. Os atletas dormindo aqui na Toca da Raposa, até daqui a pouco, agora 11h55, de meio-dia e 10, meio-dia e meia, a turma começa a descer dos quartos para o restaurante da Toca da Raposa para esse almoço e com certeza é o momento aí de foco total no adversário. O Cruzeiro, que adota esse esquema e vai fazer igual semana passada. Aí, ali no finalzinho da tarde, início da noite, tem a pré-eleição. Por volta de 18h15, o time sai rumo à Arena MRV e essa chegada, então, no estádio do Atlético, na Arena MRV, para esse confronto. Ontem, o que a gente sabe também, nesse clima de trabalho, teve trabalho de cobrança de pênaltis. Isso é importante, porque é um resultado que pode acontecer, é um resultado também que está entre as possibilidades, por isso há essa preocupação. Então, a turma coloca o pé na forma para bater pênalti e também a turma do gol, o Otávio, o Cássio, todo mundo participa dessas atividades. Lembrando que o Cruzeiro tem uma volta importante, né, Thiagão? Se a gente for levar em consideração o último jogo, que foi a partida contra o Vasco, o Fabrício Bruno não atuou, Fabrício Bruno estava suspenso, não foi para o Rio de Janeiro. O Cruzeiro teve o Jonathan Jesus e o Otávio com uma volta importante, né, Thiagão? Se a gente for levar em consideração o último jogo, que foi a partida contra o Vasco, o Fabrício Bruno não atuou, Fabrício Bruno estava suspenso, não foi para o Rio de Janeiro. O Cruzeiro

0: aqui na Toca da Raposa. Seu nome,
1: boa,
0: seu bairro?
1: O Emerson Pansieri, Vinícius Andrade, lá na Arena MRV. Vini, boa tarde. Que imagem linda aí, ó, do amanhecer. A Itatiaia chegou cedinho, cedinho, assim como fizemos no Mineirão. A cobertura idêntica hoje aí na Arena. Tudo bem, Vini?
2: Fala, Tiagão. Tudo bem, meu amigo? Um abraço pra você, pra galera que tá com a gente no YouTube. Você falou que imagem linda, achei que era minha, quando você tava me vendo aqui.
1: Aí estragou
2: Mas,
1: a imagem, né?
2: Realmente, show de imagens aqui hoje, né? Imagens aéreas maravilhosas, mostrando já todo esse clima do jogaço de daqui a pouco. Ô, Tiagão, ambulantes sim, já começaram a chegar por aqui. Passa um torcedor ou outro, dá aquela buzinada, já pra esquentar também o clima, que promete muito. Hoje, Tiago, eu vou muretar, cara. Eu acho que tá 50-50. E não é porque eu não acho que clássico não tem favorito. Em alguns momentos tem. Ano passado tinha, nesse confronto da Copa do Brasil. O Cruzeiro era o favorito e isso se confirmou com duas vitórias. Mas, neste momento, para mim é impossível cravar um favoritismo. O Atlético evoluiu em relação à parte coletiva, ao nível também de qualidade do elenco, com as contratações nesta janela de transferências. Então, conseguiu equilibrar muito as forças e diante de um Cruzeiro que no primeiro semestre era superior. Agora está pau a pau. O Atlético, no momento coletivo, até melhor, mas o Cruzeiro tem muitas peças também capazes de decidir um jogo, né, Tiago? A gente está falando do Cruzeiro de Matheus Pereira, de Gerson, do Arroio, que costuma fazer golaços em jogos grandes. O Caio Jorge, que está numa fase ruim, mas pode desencantar e é sempre um perigo a mais para o adversário. E de um Atlético totalmente encaixado, de um Atlético que tem uma identidade de jogo bem definida e que tem Fred, que tem Kevin Castanho, que tem o Cuejo vivendo um grande momento, Bernard em alta. Então, hoje é 50-50. Se for para os pênaltis, não vai ser nenhuma surpresa.
1: É isso. Também tô achando, será outro empate, hein? Olha, vai ser um grande jogo, não tenho a menor dúvida. Então, vamos com a Toca da Raposa. Emerson Pansieri aí na toca. Bora escalar o Cruzeirão, Pansi.
0: Vamos sim, Tiagão, porque o Cruzeiro não tem tanto mistério igual na semana passada. Na semana passada você vai lembrar que a gente falava assim, ó, será que vai Fagner ou será que vai William na direita? E na esquerda a gente falava assim, será que vai Vidalba ou será que vai Rojas? Eu tenho uma absoluta certeza que isso já passou. Inclusive, eu até fiz uma pergunta para o Arthur Jorge após o clássico, né, o primeiro clássico, o empate por 1-1 na semana passada. Qual foi o critério de decisão, né? Qual foi o critério para ter aí os dois atletas, né? Para ter o Fagner na direita e o Vidalba na esquerda. Ele falou que é uma questão muito mais de padrão, de questão defensiva. Não deu muitos detalhes, mas deu a entender que era muito mais essa questão até de equilíbrio. Ele vê mais equilíbrio. Então, não tem por que mexer atletas para esse duelo contra o Atlético. Sendo assim, vamos colocar o campinho para quem está ligado com a gente aqui no Rádio Esportes, no YouTube. Ó, Otávio no gol. Fagner na direita, a zaga tendo a volta do Fabrício Bruno, não jogou contra o Vasco porque estava suspenso, não viajou para o Rio de Janeiro. Jonathan Jesus, companheiro do Fabrício Bruno, e aí o Vidalba na lateral esquerda. O meio-campo, Lucas Romero, Gerson, que foi poupado do jogo do Vasco, né? Deu uma descansada, com o MP10, com o Matheus Pereira, nessa armação do Cruzeiro. Do lado direito, aberto pelo lado direito, Arroio. Aberto pelo lado esquerdo, o Wesley. E aí, na frente, o Caio Jorge no comando de ataque. Ontem explicamos aqui com detalhes ele podendo atuar nessa defesa do Cruzeiro no STJD por conta aí da denúncia do Atlético. O jogador tomou uma punição, uma advertência, que tá tudo certo. Então, o Caio Jorge vai para a partida. E eu até esqueci de falar também, Tiagão, o Arroio também não participou do duelo contra o Vasco. Foi um jogador que descansou pensando também nesse controle de carga, Tiagão.
1: Ô, Vinícius Andrade,
3: beleza, Britinho. Segura o campinho aí, Britinho. Só estiliza aí pra gente ler. Doutor Ivan, Otávio, Wagner, Fabrício Bruno, Jonathan Jesus, Vilalba, Lucas Romero, Gerson, Matheus Pereira lá no ataque. Arroio na direita, Wesley vai cair lá na esquerda e Caio Jorge no comando de ataque. O time tá bonitinho no papel, né, doutor Ivan?
4: Tá lindo.

0: no papel. Só que o Caio Jorge, psicologicamente, ele tá arrasado, ele não vai conseguir jogar hoje, né?
1: Será, doutor
0: Ivan? O tempo todo eles vão no ouvido dele, vai falar que vai quebrar ele, as pernas dele e tal. E aí, o perigoso aí, fora o gesto da organização ali, né, e o Matheus Pereira, eu fico muito preocupado com esse Wesley. Esse garoto, ele jogava no. Eu falei com vocês aqui no Corinthians. Ele vai pro F1, né? Vai para cima. Agora, sem dúvida, o Arroio, três golaços e três. Dois contra o Flamengo e um contra o Galo. Gente, bota uma corrente no pé desse Arroio.
1: Já vamos trazer as informações do Galo com a turma da Itatiaia de Belo Horizonte, nossos parceiros trazendo sempre informações fresquinhas, eles que acompanham o dia a dia da Toca, tem, já Cláudio Rezende trazendo informações, viu? 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Seu Jorginho é gente boa demais, ele está sempre antenado aqui na nossa programação. Doutor Ivan Santana está com o coração batendo acelerado, porque
0: Tranquilo,
1: o bambu vai enfoiar daqui a pouco.
0: eu tô tranquilo. É um clássico, né, Roberto? É um
1: Qual é o
0: clássico.
1: placar que o senhor falou que ia sair, doutor Ivan?
0: Eu falei 2x1.
1: E eu falei 3x1,
0: É,
1: né?
0: você tá com esse 3x1 aí. Vai até o final do ano com ele, mas tudo bem, não tem perigo não. Mas que o
1: Ai, ai.
0: jogo é 2x1 pro Galo, isso aí eu tenho quase certeza. Entrou ali a nossa amiga Patrícia, tá na casa da mamãe assistindo a gente todos os dias. Ela é cruzeirense, viu?
1: É, um
0: A
1: abraço,
0: Patrícia é
1: Patrícia.
0: cruzeirense. Olá, Patrícia. Torce pro Galo hoje, hein?
1: É, meu amigo Christian Soares, né? Ele tá ligado aqui na nossa programação.
0: Ele.
1: É, tá mandando um abraço pro senhor aí, viu, Ivan?
0: Ah, pode falar que ele casou? Casou, né?
1: É,
0: Ah, é, nós conhecemos a nova esposa, não, né?
1: isso, dizendo ele que vai dar cruzeiro hoje, tá falando aí
0: Não,
1: com.
0: vai não, vai não. Para, não vou apostar com você, não, que eu já pedi a outra lá e já aportei com o outro, viu, Cris? Um abraço para você e um abraço para o seu passageiro aí, ou passageira, tá nos melhores. Ele, você e o Smar são os nossos. Uber, Tinha Fortuna, são Uber.
1: São
0: Tem
1: feras,
0: vários
1: é.
0: aplicativos, né?
1: Exatamente. É Uber que é o primeiro mais famoso, né? O
0: É.
1: povo que arrancou o couro
0: Tem
1: do
0: muito em São
1: Brasil.
0: Paulo, Belo Horizonte,
1: Do
0: tem
1: mundo
0: demais.
1: todo, né,
0: É
1: doutor Ivan?
0: verdade, Robertão.
1: Olha aí, Igor Simão Stauer. Alô, meu amigo. Idelfonso Júnior. Como é que tá o coração aí, Júnior? Tá batendo acelerado, hein? É, daqui a pouquinho o bambu enfoia. Daqui a pouquinho tem Galo e Cruzeiro. Já vamos chamar as informações do Galão. Meu amigo Rony Franco, ligadinho aqui na nossa programação. Tamo junto, hein, gordinho? 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
1: 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Faltando 10 minutinhos para as 19 horas,
0: Isso.
1: o bambu enfoia.
0: Já?
1: Agora sim, doutor Ivan Santana, eu sei que seu coração está batendo forte. Toma um golinho d'água aí e vamos lá com Cláudio Rezende,
0: Vou
1: diretamente de Belo
0: tomar, vou
1: Horizonte,
0: tomar.
1: trazendo informações do Galão da Massa. Fala aí, Claudão!
2: Os atletas
0: Ô, Léo, aumenta o
2: chegaram.
0: Q aí,
2: Thiago, olha
0: Léozinho, que
2: pro.
0: meu fone. Saiu
2: Mas
0: lá?
2: uma estratégia do último. Os atletas treinaram ontem, foram liberados, dormiram em casa e chegaram para o almoço aqui no hotel de concentração da Cidade do Galo. Entre eles, o Everson. O Everson, Thiago Reis, nós estamos numa apuração de hora em hora, praticamente, de meia em meia hora, temos a atualização. A Itatiaia vai atrás da notícia, porque é o que o torcedor do Galo quer saber. Everson vai para o jogo ou não? O que a gente pode destacar, Thiago? Ontem, o Everson fez um teste. Ele foi a campo, aqui no último treinamento. O Everson está querendo jogar. A gente que conhece o Barba, o goleiro do Atlético, o capitão do time, um jogo como esse, ele não quer ficar de fora. Mas não é uma lesão simples, não foi só aquela pancada. Se fosse pancada, a gente não estava trazendo nem a dúvida, ele iria para o jogo. Mas como é uma situação mais delicada, os departamentos médico, clínico, médico, fisioterapia, a turma está trabalhando dia e noite. Desde a última sexta-feira, o Everson continua em tratamento. Ele quer jogar, Thiago, mas tem que se avaliar se vale a pena ou não o jogador entrar em campo. Um jogo é importante, é, mas não é o último da temporada. Pode agravar a lesão. Então, o Atlético vai tomar a decisão. Barba Domingues, departamento médico, Dr. Rodrigo Lasmar e atleta. Então, tem chance sim, mas tem essa questão também da integridade física do atleta. Por isso, continua como dúvida. Não é jogo de cena não, viu, Thiago? É porque o jogo é muito importante, o jogador quer jogar, mas também tem a turma que acha que pode ser muito arriscado colocar o Everson e ter que trocá-lo, por exemplo, com poucos minutos de jogo, ou coisa parecida. Mas fica a dúvida ainda, fica o mistério se vai ou não pro jogo o goleirão, o paredão da massa, viu, Thiago?
3: Poderia também agravar uma possível lesão, né, Cláudio? É sempre uma preocupação agora, de fato. Ter o Everson em campo pro Galo muda o panorama. Ô, Rezandão, você volta já já no horário eleitoral gratuito no rádio. A gente vai seguir debatendo. Quero convidar você que tá no rádio hoje, você da rede Itasat, você que tá acompanhando no trânsito, já pega o celular, deixa aí no cantinho e já clica no YouTube. No YouTube, entre meio-dia e meio-dia e 25, escalações de Atlético Cruzeiro. O Cláudio Rezende ao vivo. Quem sabe o Everson daqui a pouco não passa ali atrás dele e ele nos traz uma informação. Mas, Cláudio, além do Everson, os outros jogadores, já todo mundo por aí, o Atlético não tem concentração, como você explicou. A turma tá chegando pro almoço, né, Cláudio?
2: Isso, daqui a pouquinho tem um almoço aqui. No final da tarde, a pré-eleição, aí o Barba já vai saber se o Everson começa jogando ou se fica fora. Aí vai o Delfim, Gabriel Delfim, que já foi o goleiro no fim de semana. Tá de sobreaviso aqui o Delfim. Se diz pronto para jogar. E aí é o seguinte, Thiago, o Atlético, depois da pré-eleição, sai para a Arena MRV com essa esperança do torcedor. Hoje a gente vai ter o maior público da Arena no ano. E aqui na cidade do Galo, é muita concentração, mas também otimismo, que vai dar certo e que o Galo vai passar as semifinais. Daqui a pouquinho a gente volta, Thiago.
3: Boa, Cláudio Rezende, hein? Vinícius Andrade, lá na Arena MRV. Vini, boa tarde. Que imagem linda aí, ó, do amanhecer. A Itatiaia chegou cedinho, cedinho, assim como fizemos no Mineirão. A cobertura idêntica hoje aí na Arena. Tudo bem, Vini?
4: Fala, Thiagão. Tudo bem, meu amigo? Um abraço pra você, pra galera que tá com a gente no YouTube. Você falou que imagem linda, achei que era a minha, quando você tava me vendo aqui.
3: Aí estragou.
4: Mas,
3: a imagem, né?
4: Realmente, show de imagens aqui hoje, né? Imagens aéreas maravilhosas, mostrando já todo esse clima do jogaço de daqui a pouco. Ô, Thiagão, ambulantes sim, já começaram a chegar por aqui. Passa um torcedor ou outro, dá aquela buzinada, já pra esquentar também o clima, que promete muito. Hoje, Thiago, eu vou muretar, cara. Eu acho que tá 50-50. E não é porque eu não acho que clássico não tem favorito. Em alguns momentos tem. Ano passado tinha, nesse confronto da Copa do Brasil. Cruzeiro era o favorito e isso se confirmou com duas vitórias, mas neste momento, para mim, é impossível cravar um favoritismo. O Atlético evoluiu em relação à parte coletiva, ao nível também de qualidade do elenco, com as contratações nesta janela de transferências. Então, conseguiu equilibrar muito as forças e diante de um Cruzeiro que no primeiro semestre era superior. Agora está pau a pau. O Atlético, no momento coletivo, até melhor, mas o Cruzeiro tem muitas peças também capazes de decidir um jogo, né, Thiago? A gente está falando do Cruzeiro de Matheus Pereira, de Gerson, do Arroio, que costuma fazer golaços em jogos grandes. O Caio Jorge, que está numa fase ruim, mas pode desencantar e é sempre um perigo a mais para o adversário. E de um Atlético totalmente encaixado, de um Atlético que tem uma identidade de jogo bem definida e que tem Fred, que tem Kevin Castanho, que tem o Cuejo vivendo um grande momento, Bernard em alta. Então, hoje é 50-50. Se for para os pênaltis, não vai ser nenhuma surpresa.
3: É isso. Também tô achando, será outro empate, hein? Olha, vai ser um grande jogo. Cláudio Rezende vai chegar com a escalação do Galo, com ou sem o Everson, hein, Cláudio?
5: É, ainda tem essa dúvida, Thiago. No restante do time não tem. O Juan, que teve aquela queda feia no último clássico, passou pelo protocolo de concussão. Pelo que a gente apurou, ele treinou normalmente ontem e está liberado para o jogo. Já passou aquele prazo, então o Juan Tressold vai. E nas demais posições, Thiago, assim como eu estava falando o Pansieri aí, o Barba Domingues, ele deu muitas pistas no último sábado da escalação para hoje, né? Ele não colocou nenhum titular naquele dia, no sábado, contra o Vitória. Quem entrou no finalzinho foi o Vitor Hugo, zagueiro, mas ali foi uma circunstância para segurar o placar. Colocou mais um zagueiro naquela partida. Nas demais posições, então, não tem muito mistério não, Thiago. Fica só essa dúvida no gol. Everson ou Delfim. O Alan Franco, de novo, deve ser o lateral pela direita, muito por conta do Wesley. Ele explicou isso na entrevista, o Wesley é um ponta que traz para dentro e aí facilita quando você tem um volante por ali e sabe fazer essa função Franco. Então Franco, Juan, o Vitor Hugo e o Renan Lodi, o meio campo com o Maicon ao lado do Castanho. E aí tem também o Bernard com o Fred, no ataque o Coelho com o Cassierra. Não vai fugir dessa formação do Barba, o mesmo time que começou o clássico, Thiago.
3: Bora colocar também a escalação do Atlético na tela, o campinho do Galo, para que o Vini possa analisar essa dúvida ainda, né? Incrível, cara, essa história do Everson. Hoje nós vamos ter que render esse assunto lá na Arena MRV. Será que o Everson tem possibilidade confirmada a fratura no pé para ir ao jogo? Olha, eu vou te contar, eu já vi mistério no clássico, mas esse tá entrando para a história.
1: Tá aí, portanto, doutor Ivan, a provável escalação lá: Everson, Delfim, Alan Franco, Juan, Vitor Hugo, Cuejo, Maicon, Castan, Renan Lodi, Fred, Bernard, Cassierra. E aí, doutor Ivan, alguma novidade aí?
0: Então, Roberto, é a mesma equipe dependendo do goleiro, né? Que conseguiu segurar o Cruzeiro no primeiro tempo no outro jogo, né? Ou é o Everson ou o Delfim. O restante do time, ele pega o Alan Franco, jogou na Copa do Mundo no seu país de lateral direito. Quando o Cruzeiro tem a bola, ele faz uma marcação de 5 no meio do campo para anular. É lógico que o Gerson é um craque, o Matheus Pereira, né? Enfim, ele quer não deixar o Cruzeiro tocar a bola rápido no meio do campo. Então ele faz essa marcação com o Castanho, que é um jogador marcador argentino. É o mesmo, só depende aí, meu amigo Roberto Gomes, do maior goleiro do Brasil, que é o Everson. Mas se ele não entrar, eu confio no Delfim. Mas eu acho que eles vão colocá-lo, nem que seja com a bota de gesso, que é proibido, mas pode não ter jeito de esconder. Mas eu acho que ele vai pro jogo, Robertão.
1: Dependendo da lesão, né? Eu torço, com uma boa, que ele é um grande goleiro, porque ele em campo valoriza o espetáculo, né, Ivan?
0: Com certeza.
1: Naturalmente. E sem o goleiro, óbvio, né? É uma aposta em cima do jovem Delfim. A responsabilidade é grande. O nosso Arroio, que chuta bem para danar de fora da área, se for o Delfim, vai testar o Delfim em algumas oportunidades.
0: Ele vai pegar, porque vão ser dois goleiros. O Otávio não está pegando tudo. Por que o Delfim também não pode pegar?
1: Pode, tudo pode acontecer, então, né?
0: E ainda podemos ter um trunfo. Se for para os pênaltis, o Emerson entra só com a bota de gesso lá, só vai pegar os pênaltis. tem essa... Pode fazer isso, você sabe, né?
1: Tudo pode acontecer, né?
0: Roberto, pode, pelo amor de Deus.
1: Ele pode entrar no banco, né?
0: Fica no banco.
1: E um provável empate.
0: Só pegar pênalti não atrapalha, não. Ele arrebenta o pé, não joga mais nesse ano, mas vamos pegar os pênaltis do Cruzeiro. Porque os caras, quando vê o Emerson no gol, vão tremer. O Caio Jorge vai ser massacrado. Toda vez que ele pegar na bola vai ser vaiado. O Juan vai ficar falando coisa no ouvido dele. Enfim, se aquele maluco lá... tiver e for jogar o Lianco, eu aposto que ele ia dar uma porrada logo no Caio Jorge no primeiro minuto. Ia ser expulso, mas ele dava porrada, né, Roberto?
1: 19 horas, um minutinho. Já passamos da hora de tomar um golinho de água. Bem rapidinho, Britinho. A gente volta para trazer as últimas do clássico. Daqui a pouquinho, bola rola. 21 horas, tem Galo e Cruzeiro. Voltamos já. Vamos lá.

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0: Beleza, moçada linda? Hora certa, 19 horas, 4 minutinhos. É o nosso programa Esporte Imigrantes. Vamos ao ar até às 19 horas e 15 minutos com muitas informações. Lembrando que hoje, né, 21 horas, tem o clássico Atlético e Cruzeiro, que os senhores tiveram todas as informações aí. Amanhã a bola rola também para a Copa do Brasil. E amanhã tem um jogo isoladinho da rodada de número 4, gente. Amanhã tem Flamengo e Mirassol, jogo às 19h30. Doutor Ivan, tem chance o Mirassol amanhã contra o Flamengo?
1: Ô Beto, eu acho que é uma chance, não diria zero, porque futebol é uma caixinha de surpresa, né?
0: É.
1: Então, mas que o Flamengo tem tudo para golear o Mirassol, tem. Só que o Mirassol mostrou uma recuperaçãozinha, tá fora da Libertadores, né? Só tá disputando aí o Campeonato Brasileiro. Mas aí 90, e se eu fosse apostador, igual o Leandro Brito é, mas você não apostamos nem Betis. Leandro aposta. Eu apostaria muito dinheiro no Flamengo amanhã.
0: Pois é, lembrando que o jogo será às 19 horas e 30 minutos. O Flamengo está cafungando no cangote do Palmeiras. Se ganha amanhã, vai a quanto, doutor Ivan?
1: Ô, rapaz, aí ele vai a 51.
0: Aí fica só por um pontinho.
1: Um pontinho, né? Mas ele iguala o número de vitórias do Palmeiras, que é 15, que é muita vitória, apesar que o Atlético Paranaense está com 13 vitórias. E aí tem um jogo em novembro. Eles vão encontrar em novembro. Até lá vai ser um pé de ganho, um ganho e pé danado, viu, Robertão?
0: Pois é, o Mirassol, ele é o 16º, está na porta da zona com 25.
1: Está na portinha,
0: hein?
1: Tá na portinha.
0: Rapaz, tem vários aqui. Mirassol tem 25, Vasco da Gama dentro da zona 25, Internacional também dentro da zona 25, o Remo é o 19º, 23, está na briga, né, Ivan, ainda? Está no páreo.
1: Nós esquecemos de falar ontem, teve o jogo Remo e Curitiba, eu assisti.
0: E aí, doutor?
1: Um jogo espetacular, 1-0 para lá, 1-1, 2-1, 2-2. No último segundo do jogo, o Curitiba fez 3-2, passou o Atlético na tabela, quase que eu mandei dar uma cacete lá no Curitiba. E, rapaz, foi um jogaço o jogo de ontem. O Curitiba aí passou o Galo por um pontinho.
0: 37, né?
1: O mesmo número de vitória do Galo. Agora, o interessante, Roberto, lá em cima, lá, nessa questão ali do Flamengo e Palmeiras, que o ano passado o Palmeiras estava na frente do Flamengo no Campeonato Brasileiro.
0: Isso,
1: com o passar do tempo, aí o Flamengo passou e foi campeão. E uma coisa bacana, Roberto, com 42 pontos... não cai mais.
0: É a nota de corte,
1: O Galo já está com 36. Pelo amor de Deus, Roberto, com um jogo a menos. Então nós estamos tranquilos esse ano, não vamos sofrer. E estamos em 3 competições. Presta atenção, viu, Robertão? Presta atenção.
0: Ontem nós chegamos a comentar isso, Ivan, que isso. O sofrimento dos 2 últimos anos não se repetirá nesse ano para o Galo.
1: Se Deus quiser.
0: Então, porque o Galo já está bem colocado, é 8º, colocado com 36, mas basicamente 2 vitórias ali, o Galo já não cai mais.
1: E é a melhor campanha do segundo turno, é do Galo.
0: Olha que maravilha, hein?
1: Invicto a 12 partidas. Prepara seu coração, prepara um chazinho de camomila.
0: Então até hoje está invicto.
1: Está invicto 12 partidas.
0: Só até hoje?
1: Não. Até amanhã. Vai continuar invicto, porque o Galo, você vai ver, esse Botafogo não está com nada, vai sair. Né? Esse Santos também vai sair, né? Porque ele vai sair contra o Atlético, né? E o Palmeiras vai continuar. Então vai ficar 2 equipes só em 3 competições. Galo e Palmeiras.
0: Lembrando que amanhã, além desse jogo isolado do Brasileirão, né, pela 4ª rodada, Flamengo e Mirassol, teremos amanhã pela Copa do Brasil Vitória e Vasco da Gama. Jogo acontece às 21h30, né, Ivan Santana?
1: E teremos tá bem lá, 21h30.
0: O clássico da volta, Santos e Palmeiras. E aí, doutor Ivan?
1: Então, meu amigo, Vitória amanhã ganha do Vasco, tira o Vasco. O Palmeiras já fez 3-0, tira o Santos. Quais são as 2 equipes que irão continuar no Brasil, além de estar invicto o Galo nas 3 competições? Palmeiras e o Atlético, Robertão.
0: Ai, já coração para tanta emoção. Amanhã, hein? Quarta-feira é gorda, de jogos interessantes.
1: Parece que quinta,
0: hein?
1: Tem um jogo também, não tem, Roberto?
0: Tem mais um jogo na quinta-feira.
1: Tem um jogo na quinta, né? É o Internacional e Grêmio.
0: É o outro clássico.
1: Roberto, esse clássico aí é
0: 20 horas.
1: Como diz o povo da roça, é o morto contra o morrido.
0: É o sujo e mal lavado, né?
1: É.
0: Beleza, gente, hora certa, 19 horas, 9 minutos. 21 horas, a bola rola. Faltando 1 hora e 50 minutos para o Bambu Enfaiado.
1: Para você sofrer, Roberto. O Leandro Brito sofrer.
0: Manda um abraço para Francisco Quil, Chicão, sempre acompanhando a nossa programação, né, Chicão? Tamo junto e misturado, viu, meu bravo Chicão? Atleticano também, né?
1: Atleticano doente. Outra coisa, o Mariotti falou que ele faz um programa aí, acho que era 98, né? Ele falou que escuta a gente todos os dias. Mariotti, obrigado pela audiência, viu? Você não voltou igual o Leite, não, né? Ele voltou, o Mariotti voltou?
0: Totalmente. Hoje
1: também?
0: Ele é CPU, né? É Tenente Mariotti, ele trabalha, é coordenação.
1: Ah, ele não tá na rua, não, fazendo aquelas multas, não,
0: ele,
1: né?
0: Ele é
1: continua, CPU, Mariotti, nem perguntei ele hoje.
0: Comandante do policiamento da unidade. Todo turno tem um coordenador, né? Então, quando ele tá de trabalho, ele tá coordenando o policial daquele turno,
1: então,
0: né?
1: Então tá, então um abraço pra ele, obrigado pela audiência. E ele falou que eu fico falando mal do Cruzeiro, jamais. Meu negócio aqui é o Flamengo. Quando o Cruzeiro ganha, eu elogio, viu, Mariotti? Obrigado pela audiência.
0: Pois é, o Chicão nos informou aqui que teve um óbito lá em Taipé na tarde de hoje,
1: Chicão,
0: né?
1: Chicão é gente boa demais, hein, Chicão,
0: O rapaz, ele residia em Novo Cruzeiro, no bairro São Bento, embateu com policiais e acabou tombando, né? Foi socorrido no hospital Nossa Senhora do Patrocínio hoje à tarde, mas não resistiu e acabou morrendo o rapazinho, né, que era envolvido, pelo que consta aqui, né, no mundo do tráfico e acabou, lamentavelmente, morrendo. Franklin Daniel Rodrigues dos Santos, lá de Novo Cruzeiro, em confronto que com isso? A polícia, acabou morrendo na tarde de hoje. A família enlutada, os nossos sentimentos. Bom, 19 horas, 11 minutos, doutor Ivan Santana, um abraço para o senhor, vamos embora.
1: Vambora.
0: Porque o senhor ficar, entrar lá...
1: Tá tranquilo,
0: lá...
1: você tomou remédio hoje de manhã?
0: Tomei.
1: Eu acordo e tomei, claro.
0: Tem que tomar.
1: Hoje eu tenho que tomar mais ainda.
0: Senão o coração não resiste,
1: doutor Ivan? Não tem isso não, Robertão. Você queria ler alguma mensagem, chegou ali ainda?
0: Não, peço, tá tudo de boa, mandou, já lemos já, viu? Então é isso, um abraço, doutor Ivan Santana, até amanhã, se Deus quiser.
1: Robertão, bom jogo para você, bom jogo, porque eu sei que o Galo vai passar. Hoje o Galo, 12 partidas invictas, vai continuar nas três competições. Toma seu remedinho mais tarde, toma um chá de camomila. Um abraço para você, pro Leandro Brito, para o Rômulo Ancambi, pro Nestor, e o Galo vai passar. Boa noite.
0: Muito bem, minha gente querida, hora certa, 19h12, agradecendo a toda a turma do Igor Simões Tower, na pessoa do atleticano Idelfonso Júnior. Alô, Júnior, hoje tem emoção, hein? Agradecer meu amigo vereador Rony Franco, que é também atleticano, toda a galera da Alfa Unipac, galera da Celtec Energia Solar, meu amigo Jomar Brito e também o Pedro Alves, que é atleticano, que vai sofrer hoje. Galera do Tietec Hipermercado, Ronaldinho, Zé Aguinaldo, a Dona Teca, um abraço pra vocês, tá bom? Hospital Bom Samaritano, através dele, Guilherme de Castro, amanhã tem Vascão, hein? Amanhã o Vascão tá em campo. Um abraço, Guilherme, tamo junto, viu? E toda a turma das Provel, na figura aí do seu Jorginho, do Léo Pungirum e também do Eduardo, todos acompanhando a nossa programação. Valeu, meu amigo Adailton, aí no bairro Funcionários, que é deficiente visual, todos os dias acompanha a nossa programação. A todos, enfim, agradeço de coração a audiência. Meu amigo Rodrigo Jabuti, um abraço para vocês aí. Amanhã a gente volta para falar da vitória do Galo ou do Cruzeiro. Um abraço.

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0: 7h29.
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0: 7h45.
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0: 7h58.
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1: Essa é aquela canção pra quando você acordar, coloca ela para que ela te inspire, te decorar.
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0: 116.
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1: 8h31.
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1: 8h47.
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